0: A iniciativa coordenada pela Agência Moçambicana Antidoping visa preservar a saúde e o futuro das carreiras dos adolescentes e atletas. A coordenadora nacional do programa no Ministério da Juventude e Desportos, Nelma Chitaraço, defende que a prevenção do uso de substâncias proibidas deve caminhar lado a lado com a formação dos novos talentos.
1: Baseamos principalmente na divulgação dos valores olímpicos e é isso que nós estamos cá a fazer, tentar transmitir a caminhada de formação para estes jovens que estão aqui nos Jogos Escolares, que é onde inicia a sua atividade desportiva, como é praticar desporto de uma forma saudável, de uma forma íntegra.
0: Por sua vez, os adolescentes, atletas e técnicos participantes na palestra enalteceram a relevância das lições ministradas sobre o combate e prevenção ao doping. No estrangeiro, o Conselho Nacional de Transição da Guiné-Bissau diz que os cidadãos do país votaram a favor da entrada em vigor da nova Constituição do país no referendo realizado último domingo. Em conferência de imprensa transmitida esta segunda-feira pelos órgãos de comunicação social guinenses, o porta-voz do Conselho, Pinto Pereira, observou que a convicção resulta das projeções apresentadas pela Comissão Nacional de Eleições. O porta-voz da Comissão Nacional de Eleições da Guiné-Bissau, Idrissa Diallo, anunciou no domingo uma participação acima de 50% de eleitores votantes no referendo. O tempo. A cidade de Tete pode registrar esta terça-feira 35 graus centígrados de temperatura máxima, seguida de Maputo e Xaxai com 31 graus, Quelimane 30, Beira, Chimoio, Nampula e Pemba 29, Inhambane 28, Vilanculo 27 e Lixinga 25 graus centígrados de temperatura máxima. Apresentamos as notícias às próximas às 3 horas.

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3: Olá. Seja bem-vindo ao programa que aborda conteúdos de índole social, dando ênfase às políticas que regem a ação social em Moçambique, no âmbito da responsabilidade social da Rádio Moçambique, baseada nos princípios de solidariedade humana. Por isso, vale a pena tornar conhecidos, através da ativista social e voluntária da Cruz Vermelha de Moçambique, Brígida da Cruz, alguns conceitos sobre solidariedade em relação ao próximo.
4: Solidariedade, ajuda ou apoio são ações que devem partir de dentro de nós. O fazer bem ao outro deve vir de dentro e nunca esperar algo em troca. Sou eu quem dou e não tem volta. A solidariedade também é um sentimento e uma postura que se manifestam em ações de longo prazo. Temos que dar coisas úteis que a pessoa vai usar por muito tempo. E quanto mais tempo ela levar, sempre vai se recordar de quem? De nós. Quem me deu esta blusa foi a Ana, naquela situação assim, assim, assim, assim, assim. Não há solidariedade sem altruísmo. Não há solidariedade sem filantropia. Pessoas filantrópicas e altruístas é que se identificam com ações humanitárias. Ações humanitárias todas vêm da solidariedade. Não se fala da solidariedade sem ações humanitárias. Não se fala de ações humanitárias sem o altruísmo e sem a filantropia. Pessoas solidárias têm consciência do que elas fazem. Pessoas solidárias são pessoas muito bondosas, são generosas, são pessoas saudáveis, muito saudáveis, porque elas só pensam em fazer bem aos outros.
3: Destacamos, através da ativista social e voluntária da Cruz Vermelha de Moçambique, Brígida da Cruz, alguns conceitos sobre solidariedade em relação ao próximo.
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3: Continue a escutar o programa de responsabilidade social da Rádio Moçambique, cuja missão, dentre outras, no contexto social, visa dinamizar o processo de desenvolvimento comunitário em Moçambique. Então, venha conosco até a província de Manica. Saudações. Já está a iniciar o momento de diálogo neste programa cuja responsabilidade social da Rádio Moçambique visa, dentre um dos objetivos, promover iniciativas sociais que impulsionam o desenvolvimento comunitário. Hoje vamos falar das atividades económicas da província de Manica. Para o efeito, na rubrica O Círculo do Saber, Agostinho Robate, diretor dos Serviços Provinciais de Atividades Económicas de Manica, será o nosso convidado. Em nome da Rádio Moçambique, Programa de Responsabilidade Social, agradecemos pela sua disponibilidade. Bem, a economia da província de Manica é predominantemente baseada na agricultura, pecuária, silvicultura e mineração. E então nós gostaríamos de começar por questioná-lo, Sr. Diretor Agostinho Robate, quais são os setores das atividades económicas em Manica que sustentam a economia da província, olhando para o desenvolvimento das comunidades?
5: Muito obrigado. Primeiro, gostaria de agradecer a oportunidade que nos é dada neste programa. Mas, em segundo lugar, também gostava de saudar a Albertina Pascoal, com quem estamos aqui a interagir, saudar a todos aqueles que conseguem nos ouvir dentro e fora do país, mas em particular na província de Manica, por onde falamos.
3: Obrigada.
5: Indo para a primeira questão relativa às atividades que sustentam a economia da nossa província, a província de Manica, importa aqui referir que são os três setores, mas com mais destaque para o setor primário. Temos que é caracterizada pela agricultura, produção animal, floresta e pesca. Entretanto, esta é a base da economia na nossa província, sobretudo quando falamos da zona rural. É de reconhecimento que este setor é praticado por mais de 80% da população e que também o mesmo setor contribui com mais de 53% da produção global da nossa província. O segundo setor é o setor secundário,
3: uhum.
5: Caracterizado pela indústria agroalimentar, mas também a transformação da madeira e pequenas indústrias, assim como a mineração. A mineração na província de Manica, se calhar, para alguns podem pensar que é o primeiro setor, mas não é bem assim. Ela enquadra-se no setor secundário. E este setor, a contribuição é mais ou menos 20%. E o último setor, que é o setor terciário, que contribui com cerca de 27%, é caracterizado pelo comércio, seja ele o comércio formal e informal.
3: Uhum.
5: Também temos a componente de transportes, a componente de serviços públicos. Quando falamos de serviços públicos, as mais destacadas que garantem a empregabilidade é o setor de educação, saúde, mas também temos o turismo e sem deixar de lado o comércio transfronteiriço com o Zimbábue. Como sabes, a província de Manica faz fronteira com a República do Zimbábue, que também temos um comércio muito relevante, embora seja informal.
3: Exato.
5: Obrigado.
3: Muito bem. E poderia nos dizer, Sr. Diretor, nesta rubrica, o Círculo do Saber, quais são os serviços das atividades económicas de Manica que compõem os setores primário e terciário? Sei que abordou de uma forma mais ampla.
5: Na verdade, dizer que o setor terciário em Manica é composto pelo comércio formal e informal, como eu estava a dizer,
3: uhum.
5: incluindo o comércio transfronteiriço, também me referi disto, mas também temos a componente de transportes e logísticas, sobretudo quando falamos do corredor da beira. A província de Manica é atravessada por várias linhas infraestruturais, como a N6 e a N7, que liga Beira aos países do Interland. Entretanto, também esta a componente mostra-se um pouco robusta. A terceira componente são serviços públicos. Quando falamos da educação, saúde e educação-saúde no que diz respeito à administração pública.
3: Exato.
5: Temos serviços financeiros como bancas e microfinanças, que nos últimos anos têm desempenhado um papel muito importante ao nível da província. E, por último, temos a componente do turismo. Nós não estamos na costa, não estamos no interior, entretanto, pratica-se o turismo do interior e, sobretudo, quando falamos do Parque Nacional de Chimanimani, para os visitantes do Parque Nacional de Gorongosa, e tem gostado muito de terminar no Parque Nacional de Chimanimani.
3: Uhum. Somos um programa cujo objetivo, no âmbito da responsabilidade social, visa a promoção de políticas sociais que engrandecem as comunidades rurais. Por isso, gostaríamos de saber, Sr. Diretor, qual tem sido o contributo do setor que dirige na área da agricultura e pecuária, olhando para a produção familiar e comercial de alimentos, além, claro, da pecuária, nos distritos como Gondola e Manica.
5: Muito obrigado. Indo diretamente, importa aqui realçar a produção familiar. Esta produção familiar, na verdade, garante a segurança alimentar das famílias sobretudo quando falamos com culturas de subsistência como milho, feijões e hortícolas, e é a principal fonte de rendimento para mais de 70% das famílias rurais. Em segundo lugar, temos a produção comercial, como dizia o caso do distrito de Gondola. Gondola, na verdade, destaca-se sobretudo na produção de cereais, hortícolas e frutas para os mercados nos centros urbanos, como na cidade de Chimoio, assim como na Beira, na província de Sofala, enquanto que o distrito de Manica tem uma referência na produção comercial centrada nos últimos anos. Nós falamos de culturas estratégicas como a produção do café, entretanto cereais assim como frutas, e sem deixar de lado a componente da pecuária, que contribui de grande forma para a renda das famílias, bem como para o consumo das mesmas.
3: Muito bem. E podemos saber, Sr. Diretor dos Serviços Provinciais de Atividades Económicas, Agostinho Robate, nesta rubrica ao Círculo do Saber, qual é o enquadramento que é dado à mulher nestes contextos de agricultura e pecuária, olhando para a produção familiar e comercial de alimentos com a finalidade de garantir a sua renda familiar?
5: Muito obrigado. Na verdade, o papel da mulher é de lei e da Constituição, e ela enquadra-se quando nós olhamos para o número 1 do artigo 122 da Constituição da República, em que refere que o Estado deve promover, o Estado deve apoiar, o Estado deve valorizar o desenvolvimento da mulher e tende a incentivar o seu papel crescente em todas as atividades econômicas que aqui estamos a falar. Por isso, ao nível da nossa província, que é a província de Manica, elas, as mulheres, são responsáveis por cerca de 60% a 70% do trabalho agrícola familiar, desde o cultivo, a colheita, até a comercialização. Elas, as mulheres, dominam os mercados informais locais. Ao nível da nossa província também existem programas de empoderamento feminino que oferece capacitações, que oferece formações, e estas capacitações e formações permitem a partilha de conhecimento nos domínios da agricultura, mas também para fazer melhor a agricultura é necessário conhecer as tecnologias, e também inclui esta componente das tecnologias.
3: Exato.
5: O outro aspecto está relacionado com treinamento específico de cadeias de produção inovadoras, de distrito para distrito, tendo em conta o potencial de cada um dos distritos. Mas também temos as capacitações em serviços de microfinanças. O que que aqui se pretende? Pretende fomentar a literacia da financeira, a criação de grupos de poupança, bem como créditos rotativos. A título de exemplo do que eu estou a falar, importa aqui referir que, ao nível da província de Manica, nós temos grupos de poupança e créditos rotativos. No que diz respeito ao último ano, 2025, foi possível trabalhar com 2.957 mulheres, mas também produtores de café nos distritos por onde esta cultura é cultivada ou produzida, refiro-me no distrito de Manica, no distrito de Sundenga, no distrito de Baro, assim como Surize, onde foram capacitados em 2025 123 mulheres. E a outra componente é o comércio geral no seu todo, onde nós trabalhamos com mais de 1.000 mulheres. Este grupo-alvo, quando eu me refiro de mulheres, refiro-me de mulheres no geral, aquelas que são produtoras, aquelas que são comerciantes, refiro-me de mulheres portadoras de deficiência, refiro-me também de mulheres jovens, assim como mulheres mais solteiras. Uhum. Entretanto, importa referir que isto tudo visa o aumento da sua renda, e refiro-me ao aumento da renda das mulheres, aumento da renda familiar, que permite autoestima no que diz respeito à componente econômica. E essas atividades são feitas na nossa província pelo governo, mas também contamos com o apoio de nossos parceiros, sejam eles parceiros nacionais assim como internacionais. Nós em Manica temos um projeto muito chave, muito relevante, que se chama de Projeto Manica para as Mulheres.
3: Uhum.
5: Entretanto, é um projeto que tem trabalhado com mulheres em diferentes aspectos de que me referi.
3: Muito bem. Igualmente, gostaríamos de saber qual é o ponto de situação do comércio. Sabemos que é o segundo setor mais importante, impulsionado pelo dinamismo da cidade de Chimoio e pelo comércio transfronteiriço com o Zimbábue, como o senhor diretor já havia feito menção. Ao que tudo indica, estes serviços complementam a renda local das famílias a partir da cidade de Chimoio.
5: Na verdade, no que diz respeito à situação atual, na verdade o comércio é o segundo setor mais importante depois da agricultura e que em algum momento pode se confundir como sendo o setor primário.
3: Uhum.
5: A cidade de Chimoio, na verdade, tem funcionado como um polo comercial regional. Ou regional, estou a falar da região centro e, sobretudo, quando falo do corredor da Beira. E este polo regional serve de ligação à cidade de Chimoio, serve de ligação entre a cidade da Beira e o Zimbábue. E nós estamos aqui no meio e, neste sentido, conseguimos servir a esses dois. Mas também tem outra componente que Albertina Pascoal se referiu ao comércio transfronteiriço.
3: Exato.
5: Que é muito dinâmico na nossa província. Ele é caracterizado por troca de produtos agrícolas moçambicanos por bens manufaturados do Zimbábue. Mas também em algum momento podemos ter situações em que temos bens sul-africanos, quando falamos da zona mais sul da província, o distrito de Machado. E isso, na verdade, gera renda significativa para muitas famílias nas zonas fronteiriças. Só que aqui nós temos que destacar, nós destacamos um desafio muito importante, é que o comércio que nos referimos ainda é informal.
3: Uhum.
5: O que limita, na verdade, a arrecadação fiscal, no que diz respeito às receitas. Mas é necessário reconhecermos que ele é vital para a subsistência local, ao nível daquelas regiões que fazem fronteira com a vizinha República Zimbábue.
3: Uhum. Muito bem, vamos terminar questionando ao Sr. Diretor, para quem não tenha conhecimento e esteja a acompanhar-nos, nosso programa de responsabilidade social da Rádio Moçambique, quais são as áreas que geram emprego e absorvem grande parte da mão de obra, inclusive no setor informal na província de Manica?
5: Muito obrigado. É característico de todo o país. Não estamos a dizer que a base da economia do nosso país desde a independência nacional e a agricultura, mas importa aqui referir que a agricultura familiar e comercial absorve a maior parte da mão de obra ao nível local, ou seja, na região rural. E em segundo lugar temos o comércio informal, assim como o comércio formal. Isto é característico de todos os locais deste Moçambique, deste belo país. O comércio informal, bem como o formal, reconhecemos que ele emprega jovens e mulheres nos mercados, nas pequenas lojas, assim como naquilo que nós chamamos bancas. Entretanto, é uma componente também que muito contribui de forma vital e que absorve grande parte da mão de obra inclusiva no setor.
3: Uhum.
5: Mas também temos outros aspectos, outras componentes como transportes e logísticas. Manica, diferentemente de muitas outras províncias, como eu dizia, Manica tem uma localização geoestratégica muito importante, pelo facto de ele se localizar no corredor da Beira. Dizia eu recentemente que ele é atravessado por várias linhas, seja a linha férrea, estradas, N6 e N7,
3: uhum,
5: que vão aos países da Interland, para não falar da N1 também, que passa pela Manica, pela província de Manica. Entretanto, são fatores que também contribuem. Quando falamos do transporte, podemos também tocar o transporte interurbano. Estou a falar de chapas.
3: Exato.
5: Que emprega muita gente. E também podia eu me referir dos taximotas. Ao nível da nossa província, não são poucos. É muita jovem que, na verdade, pratica esta atividade como emprego,
3: uhum,
5: como empreendedorismo. Temos também a construção civil. Nos últimos momentos, nos últimos dias, esta componente só que tem mais expressão nas vilas e grandes centros, como na cidade de Chimoio, assim como a cidade de Manica, que também emprega muita gente.
3: Uhum.
5: Para não parar por aí, queria também me referir aos serviços públicos, porque não podem ficar de fora.
3: Exato.
5: Nós temos que reconhecer que a educação e a saúde são empregadores estáveis no setor formal. Entretanto, queria também incluir o setor público nesta componente, como aqueles que empregam mais pessoas, mais jovens e mais mulheres. E muito obrigado.
3: Nós é que agradecemos e queremos lembrar o ouvinte que falamos das atividades económicas da província de Manica e, para o efeito, na rubrica O Círculo do Saber, Agostinho Robate, diretor dos Serviços Provinciais de Atividades Económicas de Manica, foi o nosso convidado. Em nome da Rádio Moçambique, Programa de Responsabilidade Social, mais uma vez, agradecemos ao Sr. Diretor pela sua disponibilidade. Boa tarde.
5: Boa tarde.
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3: Este programa surge da responsabilidade social da Rádio Moçambique, com vista a dinamizar o processo de desenvolvimento comunitário em prol do bem-estar da mulher, criança, idoso e jovem desfavorecido. Bem, nos minutos finais do nosso encontro, vamos ouvir falar de Dar Guerra, da Associação para Desenvolvimento da Sociedade ADESO. Obrigada, Dar Guerra, pela sua participação. Ora, nós temos duas questões para lhe colocar. Vamos começar por saber de si qual deve ser o dever das empresas na componente da responsabilidade social nas comunidades.
6: Muito obrigado, RM, por essa oportunidade que dão a ADESO para poder partilhar aquilo que é a sua percepção à volta dessas questões muito oportunas. Bom, indo para a questão, eu penso que uma questão realmente muito oportuna. A questão da responsabilidade social, em princípio, tem que ser algo que está intimamente ligado àquilo que é a vida das empresas. Porque a responsabilidade social, estamos a falar de tudo aquilo que a empresa faz para poder, de certa forma, compensar ou talvez para poder mostrar que a sua relevância, a existência dentro daquilo que é o seio em que está inserida. Portanto, são ações de cariz social com vista a beneficiar ou a melhorar o bem-estar das pessoas que estão à sua volta, principalmente aquelas pessoas que estão efetivamente naquele local onde a empresa está implantada, onde ela praticamente atua. Agora, em relação ao papel das empresas, o papel das empresas na componente de responsabilidade social ou a sua obrigação como tal, é interessante esse termo obrigação, porque No contexto moçambicano, a responsabilidade social é tida como sendo algo facultativo. Ou seja, as empresas, se nós formos a ver até em termos daquilo que é a sazonalidade, normalmente as empresas se mexem muito mais no final do ano para poder dar uma cesta básica, por aí em diante. Mas a responsabilidade social tem que ser entendida da mesma forma como uma estratégia de marketing. Portanto, é uma forma de a empresa também, até certo ponto, divulgar a sua própria imagem. Eu penso que, por uma questão de win-win, ganhos recíprocos, uhum, as empresas devem olhar para a responsabilidade social como também uma forma de poder promover aqui que é a sua imagem, as suas marcas, por aí em diante. Mas existem obrigações, sim, lógico, porque, por exemplo, em países um pouco mais organizados, como, por exemplo, a Índia, já está legislado que alguma percentagem, 1,5% do lucro de cada empresa, tem que reverter a favor de até um fundo de solidariedade. Portanto, no contexto moçambicano, eu penso que o primeiro desafio que temos é exatamente a divulgação. Ou seja, primeiro é a questão de garantir ou assegurar que as empresas efetivamente adotem isso como uma prática. Porque efetivamente o que acontece no nosso contexto é que nem todas as empresas estão devidamente consciencializadas sobre a necessidade de poder realizar a responsabilidade social.
3: E já agora, poderia-nos falar também das organizações sociais, olhando para o seu contributo nas comunidades?
6: Bom, é uma questão interessante. Eu penso que o primeiro desafio para as organizações, incluindo até a própria ADESO, é exatamente garantir que as nossas intervenções estão efetivamente alinhadas com aquilo que são as necessidades efetivas daquele público-alvo. Desde logo, isso significa o envolvimento efetivo das comunidades. Porque muitas das vezes, e aqui também preciso ressaltar essa expressão comunidade, que portanto, tem estado a gerar muita controvérsia, porque parece um termo de segregação, em que existem os beneficiários e existem praticamente os que devem beneficiar. E isso praticamente é um novo paradigma portanto, da responsabilidade social ou da intervenção das organizações. É preciso que se olhe para o público-alvo como sendo também uma parte relevante do projeto. Não sei o que estou a dizer, já há pesquisas muito bem colocadas que mostram claramente que o grosso modo dos projetos, infelizmente, saem do gabinete depois vamos implementar. É aquela lógica de top-down.
3: Uhum.
6: E isso, praticamente, acaba comprometendo aqui a sustentabilidade do projeto. Então, um dos aspectos muito importantes a ser em consideração é exatamente garantir que as organizações, efetivamente, incluindo as empresas na sua responsabilidade social, não vão simplesmente entregar coisas sem antes assegurar que, efetivamente, é aquilo que é necessário. Então, as organizações também têm esse grande desafio de assegurar que as suas intervenções estão efetivamente alinhadas com aquilo que são as necessidades e também o próprio público-alvo sabe do que está a passar. Por quê? Porque, vezes sem conta, sobretudo nessa situação em que o projeto é elaborado no escritório, depois vai lá para o terreno para ser implementado, pode até ser um projeto, suponhamos, de um ano, mas sucede que depois de implementado é que as pessoas começam a perceber do que estava a passar. Então, essa questão de comunicação efetiva, o envolvimento efetivo e qualificado, faz-se muito necessário que é para garantir que vão fazer intervenções relevantes com uma participação qualificada das populações ou dos beneficiários, mas mais importante do que isso, vocês praticamente deixam todo um conjunto de condições para que essas atividades continuem a acontecer, o que depois é muito bom para o seu impacto e a sua sustentabilidade. Esse é o maior desafio, posso dizer, aqui a nível das nossas organizações. Por que é o maior desafio? Porque, infelizmente, não temos tido, por exemplo, no caso de Moçambique, muitas organizações disponíveis a poder financiar projetos, por exemplo, de pesquisa de para poder fazer identificação efetiva do tipo de intervenções a fazer, mas mais importante do que isso, fundos de capacitação institucional. Se faz é muito necessário, porque as organizações, por uma questão de sobrevivência, acabam escrevendo um projeto aqui, um projeto acolá, e quando se escreve o projeto hoje, às vezes leva-se um ano para depois o financiamento sair. Quando você volta, quando o dinheiro sai, é porque a realidade daquele local já mudou e no orçamento você não tem nenhuma margem para poder fazer alguma pesquisa rápida de modo a você ajustar a sua estratégia. E mais importante do que isso, pior do que isso, é que às vezes o dinheiro sai desembolsado tardiamente, em que já está praticamente o período de implementação efetiva já está ultrapassado. Então você faz as coisas em cima do joelho e o projeto acaba não saindo muito bem. E se calhar aí é importante a chamar a atenção do próprio governo, porque em algum momento ele tem o poder de negociar. Eu penso que seria necessário que houvesse uma conferência efetivamente sobre essa questão de financiamento para se discutir isso, porque são aspectos muito críticos, porque no final do dia perde-se dinheiro, depois não se tem um impacto.
3: Obrigada, Didar Guerra, da ADESO, Associação Moçambicana para o Desenvolvimento da Sociedade, pela sua participação no nosso programa. E desta forma terminamos o nosso encontro. Despedem-se Albertina Pascoal na produção e apresentação e Sidónio Pires, que fez a sonorização e montagem. Os nossos cumprimentos.
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0: Dianiano Tamel, ouvimos a música intitulada Male. É um músico que tem mais de 30 anos de carreira e lançou no mercado internacional em 2024 o seu segundo disco a solo. Seguimos com a música de Bob Love. Ele é da província de Sofala, é um símbolo da musicalidade autêntica moçambicana. Para ouvir agora.
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A Carolina é música da banda Cacana, esta banda que foi premiada no Ngoma Moçambique na edição 2009 com o prémio de melhor banda e conta com alguns álbuns já no mercado e a destacar em 2013 Serenata e em 2017 o álbum Juntos. Esperamos que esteja muito bem e que a nossa companhia esteja agradável.

A presença do músico Caliano com a música intitulada Inês. Dentro de instantes às notícias, vamos ouvir ainda Sakulele de Carlos Goff.

0: Boa noite, as notícias apresentadas por Mohamed Jani. Moçambique e Portugal querem reforçar a cooperação parlamentar com foco na mobilidade de cidadãos, reconhecimento de qualificações e circulação de produtos no espaço da CPLP. A aposta passa também pelo reforço da cooperação económica e da troca de experiências legislativas entre os dois países. A iniciativa surge numa altura em que Moçambique preside a Assembleia Parlamentar da CPLP, cuja presidência deverá passar para Portugal no próximo ano. O líder do grupo parlamentar do PS, o português Eurico Brilhante Dias, destaca a importância deste espaço de cooperação.
1: De comum interesse entre eles, evidentemente, a CPLP, a Assembleia Parlamentar da CPLP, que é um espaço comum de cooperação entre os parlamentos dos diferentes países de língua portuguesa e onde há vários aspectos que podem e devem ser aprofundados, não só na mobilidade no quadro da CPLP, mas também na sua dimensão económica, mas também na garantia, evidentemente, de termos direitos, liberdades e garantias cada vez mais sólidos e firmes em todos os países.
0: O porta-voz do encontro, Oriel Chemani, fez saber que a audiência concedida pela Presidente da Assembleia da República, Margarida Talapa, ao secretário-geral do PS, José Luís Carneiro, serviu para reforçar os laços de cooperação parlamentar entre Moçambique e Portugal. Mais de 1.000 crianças com desnutrição aguda foram submetidas ao tratamento ambulatório nos primeiros 7 meses deste ano no distrito de Tete, província do mesmo nome. O diretor dos Serviços Distritais de Saúde, Mulher e Ação Social de Tete, que avançou o fato, disse que no período de referência mais de 800 crianças recuperaram totalmente da doença, enquanto 320 continuam em tratamento. Sérgio Mungroi apela à população para apostar na produção de alimentos diversificados por forma a prevenir a desnutrição aguda.
2: No âmbito do rastreio da desnutrição têm sido desenvolvidos trabalhos incansáveis a nível da comunidade, realizando o rastreio da desnutrição, incentivação de porta nas famílias, trabalho porta a porta para identificar crianças desnutridas de forma precoce e corrigir esta problemática.
0: O diretor dos Serviços Distritais de Saúde, Mulher e Ação Social de Tete, falava no âmbito das celebrações do Dia do Nutricionista, celebrado esta segunda-feira. Queimadas descontroladas destruíram no fim de semana o sistema de abastecimento de água no posto administrativo de Divinhe, distrito de Machanga, em Sofala. Segundo o porta-voz do Comando Provincial da PRM em Sofala, o fogo pode ter sido causado por camponeses durante a lavoura. Honório Chimbo apela aos cidadãos para que tomem providências ao fazer fogueira a céu aberto ou na mata.
3: Sem sombra de dúvidas que este incêndio ocorrido no posto administrativo de Divinhe vai criar algum constrangimento, alguma dificuldade no abastecimento naquele posto administrativo. Vai notar-se, sim, a sua falta de funcionamento. E queremos aqui deixar o apelo aos moradores locais, principalmente os agricultores, para que prestem atenção no momento em que estiverem a realizar as suas queimadas nas suas áreas de cultivo. Para evitar situações do género, seria mais grave ainda se tivesse criado danos humanos que são irreparáveis.
0: Porta-voz do Comando Provincial da PRM em Sofala, Honório Chimbo. Participantes da 16ª edição do Festival Nacional de Jogos Desportivos Escolares Inhambane 2026 beneficiaram esta segunda-feira de uma palestra sobre o combate ao doping. A iniciativa, coordenada pela Agência Moçambicana Antidoping, visa preservar a saúde e o futuro das carreiras dos adolescentes e atletas. A coordenadora nacional do programa no Ministério da Juventude e Desportos, Nelma Chitaraço, defende que a prevenção do uso de substâncias proibidas deve caminhar lado a lado com a formação dos novos talentos.
4: Baseamos-nos principalmente na divulgação dos valores olímpicos e é isso que nós estamos cá a fazer, tentar transmitir a caminhada de formação para estes jovens que estão aqui nos Jogos Escolares, que é onde inicia a sua atividade desportiva, como é praticar desporto de uma forma saudável, de uma forma íntegra.
0: Por sua vez, os adolescentes, atletas e técnicos participantes na palestra enalteceram a relevância das lições ministradas sobre o combate e prevenção ao doping. No estrangeiro, o Conselho Nacional de Transição da Guiné-Bissau diz que os cidadãos do país votaram a favor da entrada em vigor da nova Constituição do país no referendo realizado último domingo. Em conferência de imprensa transmitida esta segunda-feira pelos órgãos de comunicação social guineenses, o porta-voz do Conselho, Pinto Pereira, observou que a convicção resulta das projeções apresentadas pela Comissão Nacional de Eleições. O porta-voz da Comissão Nacional de Eleições da Guiné-Bissau, Idrissa Diallo, anunciou no domingo uma participação acima de 50% de eleitores votantes no referendo. O tempo. A cidade de Tete pode registrar esta terça-feira 35 graus centígrados de temperatura máxima, seguida de Maputo e Xai-Xai com 31 graus, Quelimane 30, Beira, Chimoio, Nampula e Pemba 29, Inhambane 28, Vila Nkulo 27 e Lixinga 25 graus centígrados de temperatura máxima. 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
1: Amigo ouvinte, espero que a nossa companhia esteja a ser do seu inteiro agrado a esta altura de repouso, de descanso, a que seja um momento para renovar a energia e trazer outra vitalidade. Depois de termos acompanhado a atualidade informativa, vamos seguir com o programa Sem Barreiras. Boa audição.
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1: Boa noite, cidade de Maputo. Boa noite, Moçambique. Boa noite para ti que nos dás o privilégio da companhia, estejas onde estiver. O som que se espalha agora pelo ambiente é o cartão de visita de quem sabe ao que vem. Entramos na tua casa, no teu carro, no teu ambiente de trabalho através da frequência 97.9 na Cidade FM, 92.3 na Antena Nacional e além fronteiras pela web em www.rm.co.mz. Eu sou Estevão Cabelo Júnior e este é o Sem Barreiras, o espaço onde a arte, os sonhos e as novas vozes encontram o seu palco sem preconceitos. Para abrir as honras da casa com atitude, cadência e rima forte, chamamos ao palco a força feminina do hip-hop, Vinalize, e a pergunta que ecoa no ar. Quem é essa Leida? Sintonize a tua emoção, porque a nossa viagem está apenas a começar.

0: Que entrada marcante da Vina Lisa! E é exatamente essa a essência do Sem Barreiras, ser a vitrine viva da criatividade da nossa juventude. É assim que preparamos o caminho para o ponto alto desta nossa primeira hora. Chegou o momento de abrirmos a nossa mesa de conversa, o espaço de entrevista onde a música ganha rosto, história e voz na primeira pessoa. Se tu és um novo talento e sonhas ver o teu trabalho partilhado nesta grande arena, queremos que esta conversa de hoje sirva de inspiração para que possas dar o próximo passo. Mas antes de cruzarmos a ponte para a nossa entrevista, ficamos com as rimas e a presença marcante de Caiman com o tema Marajá. Aqueça os ouvidos, porque logo a seguir a conversa vai sim, vai fluir.
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0: Sem barreiras, já está na tua casa, no teu deck, no teu smartphone. Não importa o mecanismo que usas para que nos tenhas em tua casa, no teu local de trabalho, na rua, no ginásio, onde quer que estejas, nós entramos para trazer boa música e entramos sim com esta música que é Otomano Asa. É música de promoção do nosso convidado para hoje. Este convidado não é novidade, mas traz novidade. Falamos de Keiji Nyana. Já esteve no nosso programa em 2019, é isso, né?
1: É, yeah, isso.
0: 2019, bem-vindo de volta, KG.
1: Muito obrigado por estar cá de volta.
0: Uhum. Como é que estás?
1: Estou, graças a Deus, abençoado.
0: Uhum.
1: Na paz, é.
0: Isso aqui é importante. O Sem Barreiras promove, sensivelmente de 2019 para cá, artistas novos, talentos na música. Não importa o estilo que o fazem, mas desde que tenham música com qualidade. KG foi um dos pioneiros aqui no nosso programa e os traz depois de cerca de 6 anos ou 7. Yeah,
1: por aí.
0: Traz uma EP. Uma EP com título.
1: Com título 2 em 1.
0: 2 em 1. O que é que vem a ser 2 em 1? Por que esse nome?
1: Primeiramente porque Cage é um tipo caracterizado por duas pessoas, o artista e como é que é, uma pessoa comum nesse caso, né? E já entrando na parte do artista, uhum, eu queria cá introduzir um novo género que é o rap gospel, então... Daí a sustentabilidade do nome 2 em 1, mais uma vez. Então, porque eu me caracterizava por fazer intervenção social, nesse caso. Então, decidi também abraçar o estilo gospel e para isso, né, para oficializar, tive a ideia de trazer esta EP com essas faixas.
0: Eu me recordo que quando estive aqui, não veio sozinho, naquela época tinha um parceiro, trabalhavam juntos, não é?
1: Já, pois, claro.
0: É sim, o Nyandimo.
1: Nyandimo, correto? Sim.
0: Então, sim. O que é que aconteceu de lá para cá? O que é que mudou na tua perspectiva de progressão no rap? Porque agora estás sozinho.
1: Já, agora estou sozinho, sim, mas entre aspas. Foi um acordo que fizemos. Separarmos por um tempo, né? Porque naquela época nós trabalhávamos muito juntos, tanto que quando um lançava uma música assim ou outro, quando as pessoas ouvissem que está a vir uma música, esperavam vir ter a presença dos dois na música, né? Então nós decidimos quebrar essa monotonia, né? E cada um seguiu o seu caminho, mas estamos juntos todos os dias, conversamos todos os dias e temos projetos também que fazemos, ainda não estão lançados. Mas para breve vamos retornar com um projeto que nós decidimos meter na gaveta, o projeto Comboio de Resgate. Para breve mesmo.
0: O que é que se sente de diferente estando a trabalhar a solo? É mais vantajoso estar sozinho? Ou sente ainda a falta de ter aquela companhia do Nyandimo?
1: A falta de estar na companhia dele, eu acho que faz, mas também eu vejo um cage diferente também, estando a solo. Tanto que eu agora prefiro mais trabalhar sozinho do que estar com artistas convidados. Naquela época era mais de featurings, agora até posso desenhar uma música a pensar num featuring, mas no meio do caminho acabo desistindo e faço a música sozinho. Sim, acabei ficando num comodismo de trabalhar sozinho.
0: Muito bem, amigo ouvinte, este é o Sem Barreiras e nós fazemos a promoção de novos talentos na arena musical todos os sábados na Cidade FM às 21 horas e todas as madrugadas de terça-feira na Antena Nacional às 3. Pois bem, sem barreiras, @rm.co.mz, o correio pelo qual podes manifestar o teu interesse, ou então vá ao Facebook, pesquisa Sem Barreiras, atenção que o 100 em algarismos, não é por extenso, porque pode cair em outra página que não seja nossa. E hoje, bem disso, estamos a conversar com o KG Nyana, que volta às portas da RM depois de sensivelmente 6 a 7 anos para trazer uma EP intitulada 2 em 1. Escutamos a primeira música, que é Otomano Asa. É uma homenagem ao Azagaia, não é?
1: Pois claro.
0: Porque
1: claro.
0: A escolha do Azagaia?
1: Não é necessariamente uma escolha, porque para a primeira vez estar gostar, né? Começar a caminhar no rap foi através dele. Eu nem escutava o rap na época, escutava estilos diferentes como raga, rock, essas coisas todas. Então, um dia desses, deparei-me com a música dele, Mentiras da Verdade. Então eu fiquei impactado pelo rap naquela época, que acabei passando a escutar o rap com frequência. Então isso é mais que uma dívida que eu tinha, posso assim dizer, para com ele. Então decidi fazer essa homenagem para ele.
0: Tudo bem. E esta EP é composta por 6 faixas, incluindo a bônus.
1: Sim, sim.
0: Escutamos o Tomando Asa, que é a faixa número 1. Depois temos mais outras 5 faixas. Mas eu quero aqui, se calhar, puxar Terra Fértil, porque também é uma das mensagens boas que traz aqui.
1: Podes crer que sim. Podes crer que sim.
0: Vamos escutar esta música e voltamos já já.
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0: Porto Seguro.
1: Cá estamos nós em Sem Barreiras, na Cidade FM e na Antena Nacional. Trazemos o melhor daquilo que é feito por jovens, não só, mas por todo aquilo que é considerado novo talento, trazendo aqui as obras. Basta que tenha coragem e partilhe connosco, basta que tenha vontade. Não há caminhos obscuros, não há taxas nem emolumentos, é apenas interesse. KG, estamos aqui a conhecer esta tua EP, um produto que nos ofereces neste ano 2026. Uhum. Escutamos agora a Terra Fértil. São mensagens, esta particularmente é de incentivo, é isto? A juventude, é mais para aqui público.
2: Eu diria que esta mensagem é para público em geral, nesse caso. Uhum. Porque aqui podemos encontrar uma chamada de... Como é que é? Uma chamada de volta às origens ou à valorização da cultura em si.
1: Uhum.
2: Nós perdemos nossos valores como africanos. Aí falo também, falo do próprio Deus, nesse caso, que uhum. vem cobrar essa dívida aí. Então, eu escrevi essa música mesmo a pensar no público em geral.
1: Ok.
2: Não tinha uma camada específica.
1: Ok, perfeito. E eu notei que estas músicas que compõem a tua EP têm uma característica sonora africana.
2: Exato.
1: Principalmente a sentir-se na introdução com uma trilha mais africana.
2: Exato,
1: um instrumento de percussão por aí.
2: Sim, sim.
1: Como é que pensou em fazer isso? Conversou com o produtor ou o produtor é que propôs? Como é que chegaram a este consenso?
2: Isso vem através da primeira faixa, né? Essa Automano, uhum. que era mais no estilo africano e que eu também, como Cage, o que eu precisava para o 2-1 era dizer que eu sou africano também.
1: Uhum.
2: Então, houve a necessidade de todas as faixas terem o mesmo estilo africano para exaltar a africanidade, nesse caso. Então, foi uma coisa mesmo projetada e o Slave Boy foi a melhor pessoa para fazer isso e fez muito bem.
1: Eu recordo-me, ou puxo agora a memória, quando conversámos em background, disse que este EP acabou tendo 6, mas o plano inicial eram 2. O que é que aconteceu?
2: O plano inicial eram 2, porque 2-1... duas faixas, então estava nesse padrão aí, okay? Trazia uma faixa intervenção social, uma faixa intervenção gospel, então só seriam 2 faixas, uma EP a explicar tudo por si, então, mas depois de se produzir tudo, estava pronto mesmo para ser lançado. Slave Boy me liga, diz, pá, essa EP precisa de mais faixas.
1: Okay.
2: Pelo estrondo que ela é, neste caso, qualidade que traz em termos de trabalho, precisa de mais faixas. Então, sugeriu-se aumentar mais uma faixa, ele sugeriu. Então, eu disse, não, como... a ideia inicial era 2 faixas, uma social, uma gospel. Vamos introduzir 2. Então introduzimos o Hustle 24x7 e o Terra Fertil. Nesse caso, Hustle 24x7, intervenção social, Terra Fertil e gospel.
1: Uhum.
2: E acabou sendo esse EP de... Posso dizer?
1: Não, podemos. Introduziram mais 2 quando era para serem 2, ficam 4, mas depois apareceram outras 2, ficam 6.
2: Sim, ficam 6 porque vi necessidade de dar mais andamento ao Abutres, né? Que está lá como uma bonus track. Sem compromisso com a EP, só está lá como uma faixa que precisa ser ouvida Eu senti que o caminhamento que ela teve um bom caminhamento, um bom feedback, e decidi bonificá-lo, a EP com aquela faixa. Então, acabam sendo 6 faixas, porque o Otumano Asa vem em dose dupla.
1: Ok, vamos lá, mais uma sugestão, mas saiba que tu também podes estar aqui, meu caro ouvinte, estando em Maputo ou qualquer outra província, basta que manifestes o interesse, estando em Maputo, pode vir até a sede, Rua da Rádio 2000, e pedir para falar com o produtor Mucavel Júnior. Se estiver em uma das províncias do nosso vasto território, pode ir a uma delegação da Rádio Moçambique, sabe que nós estamos representados em todo o país, e pedir para entrar em contacto com a equipa de produção do Sem Barreiras na sede. Pode pedir para falar com o Cabelo Júnior. Então, vamos a mais uma música desta EP 2 em 1. Escutamos Terra Fértil, escutamos a Tomanoasa. Vamos, eu proponho 24x7, que seria 24 horas. 24 horas e 7 dias por semana, é isso?
2: Sim.
1: Ou tem outra perspectiva?
2: Não, 24 horas por semana mesmo.
1: 24 horas por semana. Vamos a isso, é a música número 4.
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Aí está 24 por 7, música da EP com título 2 em 1, do nosso artista convidado para hoje, Keiji Nyana. 2019 para cá sumiu, reapareceu e trouxe novidade, não sendo propriamente o Keiji Nyana a novidade.

0: Eu já tenho sentido isso, a sensação de uma missão cumprida, porque o feedback desde o lançamento está a ser positivo, acima até do que eu esperava, né? Então isso dá motivação para trazer mais trabalhos, para poder mesmo trazer para essas pessoas, impactar novamente essas pessoas com esse trabalho.
1: E o que é que foi mais difícil no processo da criação deste EP?
0: O mais difícil no processo de criação, primeiro, a parte mais difícil foi quando houve a sugestão de se aumentar a faixa. Eu fiquei, opa, o que é que trazer que seja capaz de enquadrar sem destoar, porque é uma coisa que não estava no plano. Então, o que é que eu traria? Então, essa foi uma das partes mais difíceis, porque as primeiras eu já havia idealizado com mais tempo, e no processo de adicionar eu tinha menos tempo para trabalhar. Então, e já estava com, eu estava apertado em termos de prazo de disponibilização. Ainda assim tive um déficit de 3 dias de atraso por questões técnicas mesmo. E aí o Slave também andava muito apertado, muito trabalho. O processo mais difícil também foi a parte a parte técnica mesmo. Uhum. Foi a parte também mais difícil.
1: Mas quando é que foi lançado este EP?
0: 23 do mês passado.
1: 23?
0: Sim,
1: de julho?
0: De julho, sim.
1: Então lançou a 23 de julho. E quanto tempo levou para ter pronta?
0: Para ter pronta, acho que foram uns 3 anos.
1: 3 anos?
0: Eu estou a trabalhar esta EP há 3 anos atrás, sim. Porque era suposto eu ter lançado mesmo ano antepassado. Então, naquele ano, já não me recordo o que me impediu de lançar a mesma EP, porque eu apareci com a promo, tudo mais, depois fechei a promo por algum motivo que já não vem à mente agora, mas era um motivo muito imperioso mesmo, e acabei congelando a EP. Então trabalhei de forma amorosa, fui lançando faixas soltas por aí. Então depois retomei no final do ano passado, já com gás, com todo o gás, a IP, mesmo a trabalhar na IP com todo o gás, e tudo até início deste ano já tínhamos quase tudo pronto para ser lançado.
1: E o KG sente-se maduro já para na arena da música, no rap?
0: Eu sinto-me maduro, sim, na arena do rap. Porque quando eu olho para trás, as ideias que eu tinha antigamente não são as mesmas que eu tenho agora. Então agora tenho ideias muito diferentes de antes. Esta EP, inclusive, não seria a mesma se eu tivesse lançado antes, porque mudou muita coisa, muita forma de pensar em relação a ela mesmo, estruturação e tudo mais. Então valeu a pena para mim o tempo de espera.
1: Não será como alguns que não posso mencionar, que aparecem, oferecem ou dão um doce na boca e depois desaparecem?
0: Não.
1: Será a continuidade de um KG daqui para frente?
0: Tanto que o KG nunca esteve parado. Só um período que só trabalhava com featurings, menos os lançamentos do próprio Cage. Mas daqui para frente estou a focar mais em mim, meus lançamentos próprios, e mais Cage vem por aí. E para já, dia 20 do corrente mês, vou lançar um videoclipe de uma nova música também. Então,
1: uma música inédita.
0: Música inédita. E depois desta também vão seguir mais músicas a serem lançadas. Por acaso eu já tenho músicas prontas,

0: para serem lançados, porque eu esse tempo todo não estive parado. Trabalhava na EP, mas também trabalhava de forma paralela, então tenho um leque de músicas prontas para serem lançadas e tal. E se calhar também, olha, ora vejamos, tive a primeira entrevista aqui neste programa em 2019. Estou a ter a primeira entrevista do lançamento da EP. Quem sabe teria a primeira entrevista do lançamento do videoclipe e por aí em diante, né?
1: As portas do Sem Barreiras estão sempre abertas.
0: Yeah.
1: Mas voltando aqui à nossa EP, são 6 faixas: Outro Manuaza, Soldado de Cristo, Terra Fértil, Hustler
0: 24x7,
1: Outro Manuaza Again, e depois Abutres, que é a bonus track. Falou aqui dos planos que ainda tem para este ano e em diante, mas como é que as pessoas podem obter esta EP? Está a ser comercializada? Está a título gratuito? Como é que obtém?
0: A EP está 100% gratuita e para obter a mesma é só através das minhas redes sociais, Cage Nhani. YouTube, Facebook, podem lá obter o trabalho. SoundCloud também está lá, e também nos blogs. Por acaso no YouTube já tem o link para quem quer fazer download, já tem um link lá que facilita. É só entrar no primeiro comentário de qualquer música, já tem lá o link do blog melodiadigital.blogspot.com e vais direto para baixar a música. Quem quer escutar, pá, usa o YouTube, usa o SoundCloud daí, e aí já está.
1: E já consegue ter alguma renda com a música?
0: Por acaso, estou a ter apoio, sim. Algumas pessoas vão engordando o meu emol aí, porque epa, eu quando lancei até, por acaso, eu disse que a música é 100% grátis, mas se quiser apoiar o artista, e dispus lá o número para que a pessoa fizesse isso, e as pessoas têm feito isso, graças a Deus, epa, e eu agradeço mesmo imensamente, e brevemente vou começar já a postar, né, no meu WhatsApp aí, as pessoas que tem feito esse apoio aí.
1: Okay.
0: Só para elas sentirem-se mais recebida, com calor e tal. Embora tenha feito no privado também delas o agradecimento.
1: Obrigado. E já deixou os contactos aqui, as redes sociais?
0: As redes sociais são Cage Nhani, Facebook, Cage Nhani, YouTube, Cage Nhani, SoundCloud. Contacto WhatsApp 84 46 222 76, Movitel 86 81 82 438. Então aí aceito receber bônus. Também estou disponível para quem quiser trabalhar comigo, para shows. Yeah, estou 100% disponível.
1: Perfeito. E mensagem final, KG?
0: Epa, a mensagem final é que escutem a EP com calma. Vão gostar. Ela tem muito a dizer, então precisa da vossa atenção total e completa para poderem receber essa mensagem e serem transformados. E espero que sejam transformados, assim como eu também fui transformado no processo de criação da mesma EP.
1: Ok, eu sugiro o Soldado de Cristo para fechar, não sei se está de acordo.
0: Tudo, porque não estaria.
1: Até porque era integrante da ideia inicial de duas músicas para IP, não é?
0: Exatamente. E é uma música também de superação. Yeah.
1: Muito bem. Contudo, são convidados a escutar as 6 faixas, nós apenas desfrutamos de 4.
0: Exato.
1: O tempo é cronometrado.
0: Exatamente.
1: É? Então, aí está a música que fecha esta entrevista e contamos contigo em próxima oportunidade.
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0: Termina aqui a nossa entrevista e com ela fechamos as cortinas do Sem Barreiras. Foi um privilégio acompanhar o talento, a visão e a entrega do nosso convidado de hoje. Lembra-te sempre, as barreiras foram feitas para serem ultrapassadas e a arte é uma das ferramentas mais poderosas para essa conquista. Como diz o velho ditado, tudo o que é bom dura pouco, mas o que é verdadeiro permanece. Resta-nos dizer que voltaremos na próxima semana com muito mais conteúdo e pura emoção para ti.
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1: Ouvimos o programa Sem Barreiras, estamos mergulhados nesta madrugada repousante.

0: É tempo para informação. 4 horas. Confira já a seguir o bloco de notícias.
1: Bom dia, as notícias apresentadas por Mohamed Jani. Moçambique e Portugal querem reforçar a cooperação parlamentar com foco na mobilidade de cidadãos, reconhecimento de qualificações e circulação de produtos no espaço da CPLP. A aposta passa também pelo reforço da cooperação económica e da troca de experiências legislativas entre os dois países. A iniciativa surge numa altura em que Moçambique preside a Assembleia Parlamentar da CPLP, cuja presidência deverá passar para Portugal no próximo ano. O líder do grupo parlamentar do PS, o português Eurico Brilhante Dias, destaca a importância deste espaço de cooperação.
2: De comum interesse entre eles, evidentemente, a CPLP, a Assembleia Parlamentar da CPLP, que é um espaço comum de cooperação entre os parlamentos dos diferentes países de língua portuguesa e onde há vários aspectos que podem e devem ser aprofundados, não só na mobilidade no quadro da CPLP, mas também na sua dimensão económica, mas também na garantia, evidentemente, de termos direitos, liberdades e garantias cada vez mais sólidos e firmes em todos os países.
1: O porta-voz do encontro, Oriel Chemani, fez saber que a audiência concedida pela Presidente da Assembleia da República, Margarida Talapa, ao secretário-geral do PS, José Luís Carneiro, serviu para reforçar os laços de cooperação parlamentar entre Moçambique e Portugal. Mais de 1.000 crianças com desnutrição aguda foram submetidas ao tratamento ambulatório nos primeiros 7 meses deste ano no distrito de Tete, província do mesmo nome. O diretor dos Serviços Distritais de Saúde, Mulher e Ação Social de Tete, que avançou o fato, disse que no período de referência mais de 800 crianças recuperaram totalmente da doença, enquanto 320 continuam em tratamento. Sérgio Mungroi apela à população para apostar na produção de alimentos diversificados por forma a prevenir a desnutrição aguda.
3: No âmbito do rastreio da desnutrição tem sido desenvolvido trabalhos incansáveis a nível da comunidade, realizando o rastreio da desnutrição, incentivação de porta nas famílias, trabalho porta a porta para identificar crianças desnutridas de forma precoce e corrigir esta problemática.
1: O diretor dos Serviços Distritais de Saúde, Mulher e Ação Social de Tete, falava no âmbito das celebrações do Dia do Nutricionista, celebrado esta segunda-feira. Queimadas descontroladas destruíram no fim de semana o sistema de abastecimento de água no posto administrativo de Divinhe, distrito de Machanga, em Sofala. Segundo o porta-voz do Comando Provincial da PRM em Sofala, o fogo pode ter sido causado por camponeses durante a lavoura. Honório Chimbo apela aos cidadãos para que tomem providências ao fazer fogueira a céu aberto ou na mata.
4: Sem sombra de dúvidas que este incêndio ocorrido no posto administrativo de Divinhe vai criar algum constrangimento, alguma dificuldade no abastecimento naquele posto administrativo. Vai notar-se, sim, a sua falta de funcionamento. E queremos aqui deixar o apelo aos moradores locais, principalmente os agricultores, para que prestem atenção no momento em que estiverem a realizar as suas queimadas nas suas áreas de cultivo. Para evitar situações do género, seria mais grave ainda se tivesse criado danos humanos que são irreparáveis.
1: Porta-voz do Comando Provincial da PRM em Sofala, Honório Chimbo. Participantes da 16ª edição do Festival Nacional de Jogos Desportivos Escolares em Inhambane 2026 beneficiaram esta segunda-feira de uma palestra sobre o combate ao doping. A iniciativa, coordenada pela Agência Moçambicana Anti-Doping, visa preservar a saúde e o futuro das carreiras dos adolescentes e atletas. A coordenadora nacional do programa no Ministério da Juventude e Desportos, Nelma Chitaraço, defende que a prevenção do uso de substâncias proibidas deve caminhar lado a lado com a formação dos novos talentos.
5: Baseamos principalmente na divulgação dos valores olímpicos e é isso que nós estamos cá a fazer, tentar transmitir a caminhada de formação para estes jovens que estão aqui nos Jogos Escolares, que é onde inicia a sua atividade desportiva, como é praticar desporto de uma forma saudável, de uma forma íntegra.
1: Por sua vez, os adolescentes, atletas e técnicos participantes na palestra enalteceram a relevância das lições ministradas sobre o combate e prevenção ao doping. No estrangeiro, o Conselho Nacional de Transição da Guiné-Bissau diz que os cidadãos do país votaram a favor da entrada em vigor da nova Constituição do país no referendo realizado último domingo. Em conferência de imprensa transmitida esta segunda-feira pelos órgãos de comunicação social guinenses, o porta-voz do Conselho, Pinto Pereira, observou que a convicção resulta das projeções apresentadas pela Comissão Nacional de Eleições. O porta-voz da Comissão Nacional de Eleições da Guiné-Bissau, Idrissa Diallo, anunciou no domingo uma participação acima de 50% de eleitores votantes no referendo. O tempo. A cidade de Tete pode registrar esta terça-feira 35 graus centígrados de temperatura máxima, seguida de Maputo e Xai-Xai com 31 graus, Quelimane 30, Beira, Chimoio, Nampula e Pemba 29, Inhambane 28, Vilanculo 27 e Lixinga 25 graus centígrados de temperatura máxima. Próximas notícias às 5 horas.

0: tendo em conta que estivemos aqui em Simoio, camaradas, para renovarmos o nosso pacto com o povo, queremos apelar a todo o povo moçambicano para denunciar todo tipo de comportamento criminal e qualquer pessoa, incluindo membro da Frelimo, cometer as autoridades competentes para responsabilização individual. Sobre este aspecto, gostaríamos também de apelar a todos para não embarcar em falsas acusações ou denúncias só para denigrir o bom nome de cidadãos honestos e trabalhadores.
1: Presidente da República, Daniel Chapo.

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1: Estivemos na província de Inhambane com a música Dika Maljivá, com o tema Mahigo. São temas românticos, inspirados no músico brasileiro Roberto Carlos. É sim uma das referências de Dika Maljivá. Franco Paco é uma das nossas propostas com Inguela Moya. E neste som recordamos ainda Minhembete e a África. É trabalho de Safira José. E ainda vai poder ouvir o emblemático casal Carlos e Zaidan Fiongo nesta madrugada com a Sat.

tivemos sim que lembrar de bons momentos, momentos incríveis que esta dupla, que este casal puderam oferecer à sociedade moçambicana e não só. Este lendário casal, Carlos e Zaida Ntlhongo, com a SAD, uma dupla que certamente fica na memória de todos nós, são incontornáveis, brilharam bastante em palcos nacionais, deixando um grande legado na cultura moçambicana. Acordes iniciais para o tema África, da banda Eu Puro. E vem aí ainda Chakaze com Mãe África. Os dois artistas refletem sobre África. E para completar o trio está Gonzana com Massoriana.

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1: Bom dia, as notícias apresentadas por Mohamed Jani. O presidente da República, Daniel Chapo, nomeou Waldemar Fernando de Souza para o cargo de governador do Banco de Moçambique. Waldemar Fernando de Souza substitui no cargo Rogério Zandamela. Um comunicado da presidência da República indica que o chefe de Estado nomeou igualmente Felisberto Diniz Navalha para o cargo de vice-governador do Banco de Moçambique. O governador preside o Conselho de Administração do Banco de Moçambique, representa a instituição junto do governo e perante organismos nacionais, estrangeiros e internacional, e exerce as demais competências que lhe são legalmente atribuídas, incluindo as relacionadas com a direção superior das atividades desta instituição. O vice-governador integra o Conselho de Administração e, nos termos da respectiva lei orgânica, substitui o governador nas suas faltas ou impedimentos, exercendo igualmente as competências que lhe forem cometidas ou delegadas nos termos da lei. Os nomeados tomam posse esta terça-feira em Maputo, numa cerimónia a ser dirigida pelo Presidente da República. O presidente da República garante que o governo vai continuar a apoiar a Rádio Moçambique no processo de migração digital. Daniel Chapo falava esta segunda-feira, após visitar o stand da Rádio Moçambique na Feira Internacional de Maputo, em Ricatia, distrito de Marraquene.
2: Endereçar os parabéns à Rádio Moçambique por ter marcado presença nesta feira, mas também outro aspecto importante é aquilo que estava a dizer o senhor presidente do Conselho de Administração, que é a necessidade de fazermos o trabalho de migração da nossa rádio, de analógico para o digital. Há os primeiros passos que estão a ser dados e nós, como governos, vamos continuar a trabalhar para apoiar a Rádio Moçambique a fazer essa migração, portanto, do analógico para o digital e, sobretudo, a expandir os sinais da Rádio Cidade e outros canais extremamente importantes para todo o país. Contem com todo o nosso apoio nesses desafios.
1: Presidente da República, após visitar o stand da Rádio Moçambique na Feira Internacional de Maputo, em Ricatia, distrito de Marraquene, Daniel Chapo procedeu esta segunda-feira à abertura oficial da 61ª edição da Feira Internacional de Maputo. A magistratura judicial moçambicana pretende implementar no país o projeto de laboratórios de inovação judicial. Pretende-se com a iniciativa facilitar a identificação de soluções para os problemas que afetam o funcionamento da justiça. A pretensão foi apresentada esta segunda-feira na Matola, província de Maputo, pelo presidente do Tribunal Supremo e do Conselho Superior da Magistratura Judicial de Moçambique, Adelino Muxanga.
3: A ideia é introduzirmos também Moçambique, tal como nos outros países, laboratórios de inovação judicial, mas isso numa perspectiva não apenas de implementação de tecnologias, mas de modelos de gestão processual que nos permitam dar um passo em frente.
1: Adelino Muxanga falava na abertura da oficina de projeto Espiral durante o encontro de preparação da Cimeira dos Conselhos Superiores da Justiça da CPLP. O Partido Socialista Português reafirma o compromisso de defender os interesses dos moçambicanos que vivem, estudam e trabalham em Portugal, sobretudo no quadro das recentes alterações à legislação sobre estrangeiros e nacionalidade. A posição foi manifestada esta segunda-feira em Maputo pelo secretário-geral do Partido Socialista, José Luís Carneiro, após uma audiência com a presidente da Assembleia da República, Margarida Talapa.
4: Nós, desde a primeira hora, o Partido Socialista transmitiu ao governo português o nosso entendimento sobre as alterações que foram feitas à lei de estrangeiros e também as alterações que foram feitas à lei da nacionalidade. Procuramos partilhar com o governo algumas das preocupações que tínhamos quanto a essas matérias.
1: No encontro, a presidente da Assembleia da República renovou o convite ao presidente do Parlamento Português para visitar Moçambique, provavelmente em outubro deste ano. O setor de saúde em Gaza enaltece o contributo e a colaboração da medicina tradicional africana na redução de várias patologias nas comunidades. A diretora de saúde em Gaza diz, a título de exemplo, que só este ano 36 casos de tuberculose atendidos nas unidades sanitárias foram encaminhados pelos médicos tradicionais. Para Mulasso Assimango, a colaboração entre a medicina convencional e a tradicional demonstra a pertinência da valorização das boas práticas em prol das comunidades.
5: A província tem estado a aprender esforços de forma que os cuidados primários de saúde, junto aos praticantes de medicina tradicional e os técnicos de saúde, possamos ter abordagens socioculturais sobre a percepção das doenças na comunidade, por forma a contribuir cada vez mais na melhoria dos cuidados de saúde com qualidade, respeitando os hábitos e costumes não prejudiciais à saúde na comunidade.
1: Diretora de Saúde de Gaza falava esta segunda-feira nas cerimônias do Dia da Medicina Tradicional Africana. A província de Tete conquistou as medalhas de ouro nas provas masculinas e femininas de atletismo na 16ª edição do Festival Nacional de Jogos Desportivos Escolares, que decorre na província de Inhambane. Os atletas João Borges e Diolinda Tomás sagraram-se grandes vencedores das corridas dos 3 mil metros, superando a concorrência direta dos representantes do NIASA. Nesta segunda-feira, dia da estreia das competições de pista, disputaram-se também as provas de qualificação dos 100 metros para o acesso às meias finais. O certame, com encerramento marcado para o próximo domingo, movimenta nas cidades de Machiche e de Inhambane cerca de 2 mil atletas e mais de 300 técnicos e acompanhantes. Na atualidade internacional, subiu de 919 para 939 o número de mortes devido às cheias devastadoras que assolaram a fronteira entre o Nepal e a China. Ainda, mais de 3 mil desaparecidos. Entre os desaparecidos no Nepal, há peregrinos e turistas de mais de 3 dezenas de países. O tempo. A cidade de Tete pode chegar esta terça-feira aos 35 graus centígrados de temperatura máxima, seguida de Maputo e Xaxai, com 31 graus. Quelimane, 30, Beira, Chimoio, Nampula e Pemba, 29, Inhambane, 28, Vilanculo, 27 e Lixinga, 25 graus centígrados de temperatura máxima. Apresentamos as notícias às próximas, às 6 horas, no Jornal da Manhã.
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Bom dia, Moçambique, Jornal da Manhã, no seu receptor. Vamos aos destaques desta edição. O presidente da República, Daniel Chapo, destaca na FACIM o forte potencial de Moçambique na criação de bases para o avanço económico e social. E o estadista moçambicano participa hoje na conferência designada Justiça Constitucional e Estado de Direito Global, organizada pelo Conselho Constitucional e pela Organização Europeia de Direito Público. E Conselho Empresarial em Iambane denuncia a existência de mão de obra estrangeira ilegal na província. A Eletricidade de Moçambique realiza com êxito os testes para fornecer energia elétrica ao Malawi como parte do projeto da interligação elétrica de 400 kV.

Estes alguns dos assuntos que vão marcar esta edição do Jornal da Manhã de terça-feira, 1 de setembro de 2026. Sidónio Pires está na sonorização, Vitor África nas notícias, edição e apresentação, Ernesto Schouk, votos de ótima escuta.

0: Acompanhe as notícias a seguir, apresentadas por Vítor África. Bom dia.
1: Bom dia, Ernesto Chauque, caro ouvinte. O presidente da República, Daniel Chapo, confere posse esta manhã no seu gabinete de trabalho a Valdemar Fernando de Souza, no cargo de governador do Banco de Moçambique, em substituição a Rogério Zandamela. Na mesma cerimónia, será empossado Felisberto Diniz Navalha, no cargo de vice-governador do Banco de Moçambique, de acordo com o comunicado da presidência. Valdemar Fernando de Souza e Felisberto Diniz Navalha foram nomeados esta segunda-feira em despachos separados do presidente da República. E hoje o chefe de Estado participa na cidade de Maputo na Conferência sobre Justiça Constitucional e Estado de Direito Global, diálogo entre o Conselho Constitucional e a Organização Europeia de Direito Público. O encontro organizado pelo Conselho Constitucional e pela Organização Europeia de Direito Público constitui oportunidade para o diálogo sobre justiça, direito comparado e Estado de Direito Global, de acordo com uma nota recebida na nossa redação. A conferência conta com participação de académicos, magistrados, advogados e representantes de instituições públicas. A magistratura judicial moçambicana pretende implementar no país o projeto de laboratórios de inovação judicial, visando facilitar a identificação de soluções para os problemas que afetam o funcionamento da justiça. A pretensão foi apresentada esta segunda-feira na Matola, província de Maputo, pelo presidente do Tribunal Supremo e do Conselho Superior de Magistratura Judicial de Moçambique, Adelino Muxanga.
2: A ideia é introduzirmos também a Moçambique, tal como nos outros países, laboratórios de inovação judicial, mas isso numa perspectiva não apenas de implementação de tecnologias, mas de modelos de gestão processual que nos permitam dar um passo em frente.
1: Adelino Muxanga falava na abertura da oficina do projeto Espiral durante o encontro de preparação da Cimeira dos Conselhos Superiores da Justiça da Cplp. O Fundo de Fomento de Habitação realiza hoje e amanhã, na Feira Internacional de Maputo, FACIM, sorteios públicos para atribuição de talhões infraestruturados gratuitos. Poderão participar do sorteio os cidadãos que visitarem a exposição do Fundo de Fomento de Habitação no pavilhão do Ministério das Obras Públicas, Habitação e Recursos Hídricos, de acordo com o comunicado recebido na nossa redação. A atribuição de talhões infraestruturados gratuitos e outras atividades do Fundo de Fomento de Habitação na FACIM estão inseridas na iniciativa presidencial que prevê a infraestruturação de cerca de 49.200 talhões já em todo o país. O Partido Socialista Português reafirmou ontem o compromisso de defender os interesses dos moçambicanos que vivem, estudam e trabalham em Portugal, sobretudo no quadro das recentes alterações à legislação sobre estrangeiros e nacionais. A posição foi manifestada pelo secretário-geral do Partido Socialista, José Luís Carneiro, após uma audiência com a presidente da Assembleia da República de Moçambique, Margarida Talapa.
3: Nós, desde a primeira hora, o Partido Socialista transmitiu ao governo português o nosso entendimento sobre as alterações que foram feitas à lei de estrangeiros e também as alterações que foram feitas à lei da nacionalidade. Procurámos partilhar com o governo algumas das preocupações que tínhamos quanto a essas matérias.
1: No encontro, o presidente da Assembleia da República renovou o convite ao presidente do Parlamento Português para visitar Moçambique, provavelmente em outubro deste ano. E no plano internacional, o secretário-geral das Nações Unidas, António Guterres, condenou ontem a retoma dos ataques entre os Estados Unidos e Irão, tendo pedido máxima contenção. Para Guterres, a retoma dos ataques é muito lamentável após cerca de um mês de relativa calma. Falando em Dujarric, na sede da organização em Nova Iorque, o líder da ONU incentivou o regresso às negociações diplomáticas com o objetivo de alcançar um acordo que ajude a restaurar a estabilidade e confiança na região. Fechamos com o desporto. A província de Tete conquistou as medalhas de ouro nas provas masculinas e femininas do atletismo, na 16ª edição do Festival Nacional de Jogos Desportivos Escolares, que decorre na província de Inhambane. Os atletas João Borges e Deolinda Tomás sagraram-se grandes vencedores das corridas dos 3 mil metros, superando a concorrência direta dos representantes do Niassa. Nesta segunda-feira, dia da estreia das competições de pista, disputaram-se também as provas de qualificação dos 100 metros para o acesso às meias finais. O certame, com encerramento marcado para próximo domingo, movimenta nas cidades da Machiche e de Inhambane cerca de 2 mil atletas e mais de 300 técnicos e acompanhantes. Apresentamos as notícias no próximo bloco às 7 horas.

0: Conheça a previsão do estado do tempo para hoje com o meteorologista António Massango. Bom dia.
1: Bom dia, estimados ouvintes da Rádio Moçambique. A previsão do estado do tempo para hoje, dia 1 de setembro de 2026. Para a zona norte e centro do país, o INAME prevê céu pouco nublado, localmente muito nublado. Possibilidade de ocorrência de chuvas fracas locais. Neblinas e nevoeiros nas terras altas do interior. Vento de sueste a leste fraco a moderado. E para a zona sul do país, o INAME prevê céu pouco nublado a limpo. Neblinas ou nevoeiros matinais. Vento de leste a noroeste fraco a moderado. E temperaturas máximas previstas em graus Celsius indicam para Tete 35 graus. Maputo e Xai-Xai, 31, Quelimane, 30, Beira, Chimoio, Nampula e Pemba, 29, Inhambane, 28, Vilanculo, 27. E, finalmente, a cidade mais fresca de Lixinga, com 25 graus Celsius. É tudo quanto à previsão do estado do tempo para o dia de hoje. E bom dia, até a próxima.

0: 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São, neste momento, 6 horas e 10 minutos. Daqui a pouco iniciamos a viagem matinal pelo país e o mundo.
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0: A Feira Internacional de Maputo teve seu início oficial esta segunda-feira em Ricata, distrito de Marraquém. Durante a visita inaugural aos pavilhões, o presidente da República, Daniel Chapo, destacou o forte potencial do país e defendeu que Moçambique está a seguir uma direção positiva no que respeita à criação de bases para o avanço económico e social. Mais pormenores por Gerson James.
2: O presidente da República considera que o país está num bom caminho no que diz respeito à criação de condições para o desenvolvimento económico e social. A posição de Daniel Chapo surge na sequência da diversidade produtiva, patente na 61ª edição da Feira Internacional de Maputo.
3: Aquilo que nós vimos aqui desde manhã, podemos dizer de forma clara e inequívoca que estamos bastante satisfeitos. Satisfeitos porque é a maior feira do país, a maior feira econômica, comercial e industrial do país. E por aquilo que nós vimos desde manhã, não há dúvidas de que Moçambique está num bom caminho. Temos dito que o nosso objetivo é, sem margem de dúvidas, o desenvolvimento econômico e social deste país. E para que isso aconteça, passa pelo facto de cada um de nós, como moçambicanos, fazer a sua parte. Trabalhar em vários setores.
2: O chefe de Estado falava ontem no distrito de Marraquém, na província de Maputo, na conferência de imprensa que marcou o fim da sua visita a FACIM 2026. Daniel Chapo destacou na ocasião a necessidade de diversificação da economia. É uma ação que vai permitir a arrecadação de receitas para o investimento em outras áreas de desenvolvimento.
3: Mas o nosso objetivo como governo é diversificar a nossa economia. Pegar nestas receitas e investir na agricultura, no turismo, nas infraestruturas, na digitalização, transporte, logística, investir, sobretudo em áreas que possam gerar renda e emprego para a nossa juventude. Porque o nosso objetivo é criar melhores condições de vida para a população e só podemos criar essas melhores condições de vida se realmente nós diversificarmos a nossa economia.
2: No certame, o governo da província de Sofala projeta a assinatura de 5 memorandos com investidores internacionais, tal como reporta Benícia Faiane.
4: O governador de Sofala, Lourenço Bulha, manifestou grande otimismo em relação à participação da província na Feira Internacional de Maputo, destacando o certame como uma plataforma crucial para captar investimentos focados no desenvolvimento sustentável. De acordo com o governador de Sofala, a província preparou uma carteira de projetos robusta e multissetorial, com foco central na atração de capital que promova a exploração de recursos que a província dispõe. As prioridades de investimento para esta edição da feira dividem-se em 3 pilares fundamentais, nomeadamente agricultura, recursos minerais e energéticos. Lourenço Bulha sublinhou que se pretende investidores que tragam capital, mas também que assumam um compromisso claro com a sustentabilidade ambiental e o desenvolvimento das comunidades locais.
5: Já temos muitas fábricas de cimento, mas queremos mais. Já temos 2 a serem construídas, temos várias fábricas, mas o cimento é uma matéria que se vende em qualquer parte do mundo, em qualquer parte da África Austral. Então queremos mais investimento. Temos muito calcário.
4: O governador de província de Sofala, Lourenço Bulha, é a expectativa de formar parcerias de investimentos internacionais durante a 61ª edição da Feira Internacional de Maputo, FACIM.
2: Na FACIM 2026, 5 empresas da província de Tete foram premiadas. Ana Avenila.
6: Trata-se de Mozambique Leaf Tabaco, distinguida como maior exportadora de tabaco, Hidroelétrica de Caurabaça como maior exportadora de energia para a região, bem como Vulcan, Jindal e Minas de Benga. As empresas foram distinguidas pela sua participação e pela apresentação de produtos e serviços numa feira que reúne empresários nacionais e estrangeiros em busca de novas oportunidades de negócio, investimento e parcerias. A distinção é vista pelas autoridades de TET como um reconhecimento do reforço do empresariado local e um incentivo para que as empresas continuem a apostar na inovação, qualidade e transformação dos recursos disponíveis na província. O governador de Idete, Domingos Viola, destacou a importância do setor privado na dinamização da economia provincial, defendendo que os empresários devem aproveitar as potencialidades existentes e transformar os recursos locais em oportunidades de negócio e emprego.
7: Para nós é um ganho, primeiro, tendo em conta que este reconhecimento resulta da capacidade de exploração dos nossos recursos existentes em Tete e também pela divisa que eles trazem com a exportação para o nosso país. Então, achamos que Tete, nesta componente de mineração, não vai ser já, né, em que vamos ser ultrapassados. Como pode notar, são três empresas reconhecidas na exploração do carvão e pela exportação e em termos de mercado preferenciais também. Mas também esse reconhecimento vai para a nossa hidrelétrica de Cabrobaça, tendo em conta que é a maior produtora de energia no país e achamos que com os outros projetos que estão em carteira poderão elevar a nossa província ainda mais. Então, nós queremos também parabenizar essas empresas por esse reconhecimento, tendo em conta que há muitos contribuintes, são os nossos irmãos, os cidadãos que trabalham nessas empresas, são os ganhos fiscais que o Estado tira pela exploração de recursos minerais e também pela venda de energia, tendo em conta que também a produção de energia é com base no recurso natural, que é a água proveniente do rio, né? Continuemos a trabalhar e nós queremos incentivar as nossas pequenas e médias empresas para trabalhar um pouco mais e entrar em pé de igualdade com essas que foram aqui graduadas.
6: Governador da província de Tete, Domingos Viola, e a necessidade das empresas continuarem a apostar na inovação, qualidade e transformação dos recursos disponíveis na província.
2: Para hoje, segundo dia da FACIM 2026, está prevista a realização do Seminário Regional Sul, onde serão apresentadas as potencialidades e oportunidades de investimento nas províncias de Maputo, Gaza e Inhambane. Terá igualmente lugar a conferência Matchmaking Económico e Comercial Moçambique-Yunnan. De Ricatia, distrito de Marraquene, província de Maputo, para Rádio Moçambique, Gerson Jamise.
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0: Às 6 horas e 18 minutos, o Conselho Empresarial em Inhambane denuncia a existência de mão de obra estrangeira ilegal na província. Pormenores por Armindo Massing.
8: Trata-se de cidadãos provenientes, na sua maioria, da vizinha África do Sul e do Zimbábue, que se encontram no país com visto de trabalho, que mesmo depois de finalizar o prazo de validade dos seus documentos, continuam a trabalhar nas empresas que operam em Inhambane. Para reverter a situação, o Conselho Empresarial em Inhambane está a levar a cabo palestras de divulgação da legislação migratória no seio dos seus associados que contratam trabalhadores estrangeiros. As campanhas que são realizadas em parceria com a Direção Provincial de Migração em Inhambane visam reduzir as complicações que os investidores encontram no processo de contratação de mão de obra estrangeira, bem como na sua permanência no país. O presidente do Conselho Empresarial em Inhambane, Abdul Razak, disse que a primeira palestra com as autoridades migratórias da província veio clarificar algumas zonas de penumbra a que pairavam no seio da classe.
9: Da imigração também, porque do nosso lado há algumas questões ali que estão sendo esclarecidas, que são mesmo da lei, e se é de lei não tens como contornar. E há situações que ela mesmo diz que tem tido esses problemas lá e disse ali que dentro de dias vão reunir no seu mais alto nível. Portanto, que algumas das questões que os empresários apresentaram e ela também vai pedir, portanto, esclarecimento.
8: A porta-voz da Direção Provincial de Migração em Inhambane, Vilma Chivane, destaca a importância do processo de divulgação da legislação migratória nas empresas.
10: Conseguimos esclarecer, porque de forma desmitificada e de forma crítica conseguimos responder aquilo que a nossa legislação estabelece. Nós conseguimos, sim, esclarecer as dúvidas e acredito que os operadores a nível da província de Inhambane estão satisfeitos com os esclarecimentos. E acredito que haverão mudanças nos próximos dias, depois dessa divulgação da lei, porque haviam muitas lacunas, muitas omissões, e as pessoas não tinham muito conhecimento da lei e chegavam na instituição, deparavam com situações estranhas, mas pelo desconhecimento da lei. Agora, com essa situação, foi muito positiva e muito abrangente e acredito que os próximos dias serão satisfatórios no nosso atendimento ao público.
8: Porta-voz da Direção Provincial de Imigração em Inhambane, Vilma Shivani. 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So, Armindo Basinga, partida Inhambane, bom dia.
0: Mais de 26 mil novas ligações de energia elétrica serão efetuadas até dezembro deste ano na província de Tete, no âmbito do Programa de Acesso Universal à Energia. Jornalista Ignacio Gamay.
11: Afirmativo Ernesto Chauca. As ligações estão a ser realizadas no âmbito da terceira fase do Proenergia, uma iniciativa presidencial que visa acelerar o acesso à eletricidade e contribuir para que até 2030 todas as comunidades moçambicanas tenham acesso à energia elétrica. Na província de Tete, cerca de 60% das ligações previstas já foram efetuadas, abrangendo diferentes comunidades e povoados dos 15 distritos. Segundo o diretor da empresa Eletricidade de Moçambique, área de serviço ao cliente de Tete, o processo inclui a expansão das redes de média e baixa tensão, bem como a instalação de sistemas combinados de fornecimento de energia através de centrais fotovoltaicas e da rede elétrica nacional. Carlos Morouro disse que com a conclusão das ligações, espera-se que mais famílias, instituições públicas e unidades económicas da província de Tete passem a beneficiar de energia elétrica, criando melhores condições para o desenvolvimento de atividades socioeconómicas.
12: Vão poder ter energia da EDM de uma maneira clara, segura e que possa permitir a realização de várias atividades, tanto sociais como económicas. E estamos com progressos muito bons ao longo da província, tanto o nosso cumprimento das metas de novas ligações são em números bem aceitáveis. No ano passado conseguimos cumprir e este ano também. Tudo indica que vamos cumprir, porque já estamos aproximadamente a 60%. No ano passado também tivemos que ligar sob a meta, eram 24 mil clientes. Cumprimos, fizemos até 25 mil, cento e alguma coisa. E acreditamos que este ano também vamos chegar a 26 mil.
11: Carlos Morouro, diretor da empresa Eletricidade de Moçambique, área de serviço ao cliente de Tete, e o impacto que o projeto de novas ligações de energia poderá trazer às comunidades desta província. Onvera, Musisamba Manja, Andisopo, Capena, Pulusa, Kutimupeu, Ematenda e a Cólera. Ignacio Gamay, Cidade de Tete.
0: Vamos a Quelimane, onde a Universidade Eduardo Mondlane instala a estação geofísica para a previsão de terremotos e tsunamis no centro do país. Alex Felipe desenvolve a informação.
13: A estação é montada em parceria com o Instituto Oceanográfico da China. Neste momento decorre a construção do edifício na Escola Superior de Ciências Marinhas da Universidade Eduardo Mondlane em Quelimane. As obras orçadas em US$500 mil, equivalente a 32 milhões de meticais, serão executadas em 3 meses. O diretor da Escola Superior de Ciências Marinhas e Costeiras, Avelino Langa, diz que a infraestrutura vai comportar uma torre de sensores, laboratório de análise de dados sobre o movimento de placas tectônicas e águas do mar.
14: No mundo, quem tem estado a fazer o monitoramento, sobretudo da componente geológica, são os Estados Unidos. Então, a China surge como um outro parceiro que quer também obter esse dado. Mas também este equipamento poderá fazer o monitoramento de movimentos da Terra a larga escala. Estamos a falar, por exemplo, de movimentos de placas tectônicas que podem depois resultar, por exemplo, em terremotos ou mesmo em tsunamis, sismos, sim. Portanto, vai fazer a medição e transmissão em tempo real. Portanto, e pode ser acessados os dados a partir de qualquer canto do mundo. Neste momento vai ser para a comunidade científica, sobretudo para a escola e para o Instituto Oceanográfico da China, o segundo instituto.
13: A Estação Geofísica para Análise de Dados Oceanográficos vai ser conectada à Rede Mundial de Avaliação do Movimento da Terra e Oceanos.
14: Esta infraestrutura está sendo implantada pela Universidade Eduardo Mondlane em parceria com o segundo Instituto de Oceanografia da China, mas é para o benefício do mundo. E o que nós pedimos é a colaboração, portanto, que seja mantido o equipamento lá e que não sejam criados atos que possam criar situações anómalas ao funcionamento destes mesmos equipamentos.
13: Avelino Langa, diretor da Escola Superior de Ciências Marinhas e Costeiras na Universidade Eduardo Mondlane, em Quelimane. Albonioaniva, em Amada, Moçambique, no Tamalela. De Quelimane, Alex Felipe.
0: Autoridades da agricultura em Gaza exortam os criadores para adotarem medidas de precaução para fazer face aos efeitos do fenómeno climático El Niño, que poderá afetar a província na próxima época chuvosa. Bonifácio Novela.
15: Trata-se de medidas que visam garantir a alimentação do gado face à seca severa eminente que será provocada pelo El Niño nos próximos meses. O chefe do Departamento de Pecuária na Direção Provincial de Agricultura e Pescas em Gaza indicou que estas medidas incluem a produção de feno e blocos de ração multinutricional, a formação de foragens através de estacas de milho seco para a alimentação dos animais no tempo da seca. Sérgio Maneno explica que estas medidas vão minimizar a necessidade de movimentar os animais de um lado para o outro à procura de pastagem e água durante a ocorrência do El Niño.
16: Por exemplo, neste momento há muita produção de milho. Nós temos dito para cortar, guardar em locais secos, para poderem utilizar quando há escassez. Até esta componente de reciclar os criadores, porque têm conhecimento em relação à produção de blocos multinutricionais. São feitos com produtos não as sal, farelo. Misturar isso forma um bloco que é fonte de nutrientes e que ativa o sistema para os animais, mesmo que capim seco possam comer. Temos a componente de ajudarmos os criadores a fazer aquilo que chamamos de feno, que é cortar o capim, organizar e guardarem também em sítio que não possa molhar para poderem dar no tempo de seca. Também há outro elemento importante aqui, que é ajustar a taxa de lotação. Quer dizer, a categoria mais importante são as fêmeas, que são as reprodutoras, os machos, que são reprodutores. Os outros, aqueles machinhos que nascem ali, aquilo vende-se. Então eles podem vender, guardarem dinheiro, que possam ajudar quando realmente esta situação passar.
15: Chefe do Departamento de Pecuária na Direção Provincial de Agricultura e Pescas em Gaza, Sérgio Maneno, e as ações antecipadas para salvaguardar a produção animal durante o período da seca que poderá assolar a província nos próximos meses por conta do fenômeno climático El Niño. A província de Gaza conta neste momento com mais de 500 mil cabeças de gado bovino, sendo a maior detentora de efetivos bovinos no país. Pamakuero, Yakankariwa Shala, Efanela Kubai, Lavetela Maringu, Kubai, Etapona, da cidade de Xexai, Bonifácio Novela, bom dia.

Sabia que a Lei nº 17/2022, de 28 de dezembro, permite ao produtor importar sistemas de irrigação e seus acessórios sem pagar taxas aduaneiras? Para tal, basta o produtor apresentar ao Instituto Nacional de Irrigação carta de intenção de importação, declaração da entidade local responsável pela agricultura, alvará ou licença simplificada, no caso de empresas, DUAT, projeto de irrigação, mapa ilustrativo da área total e fatura pro forma detalhada. Para mais informações, contacte-nos.

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E quando são 6:31, fique com o resumo dos assuntos de destaque no Jornal da Manhã. Presidente da República, Daniel Chapo, destaca na facinha o forte potencial de Moçambique na criação de bases para o avanço económico e social. E o estadista moçambicano participa hoje na conferência designada Justiça Constitucional e Estado de Direito Global, organizada pelo Conselho Constitucional e pela Organização Europeia de Direito Público. A Universidade Eduardo Mondlane instala em Quelimane estação geofísica para a previsão de terremotos e tsunamis no centro do país.

0: Vamos atualizar a previsão do estado do tempo com o meteorologista António Massango.
1: Bom dia, estimados ouvintes da Rádio Moçambique. A previsão do estado do tempo para hoje, dia 1 de setembro de 2026. Para a zona norte e centro do país, o INAME prevê céu pouco nublado, localmente muito nublado. Possibilidade de ocorrência de chuvas fracas locais, neblinas e nevoeiros nas terras altas do interior. Vento de sueste a leste fraco a moderado. E para a zona sul do país, o INAME prevê céu pouco nublado a limpo, neblinas ou nevoeiros matinais. Vento de leste a noroeste fraco a moderado. E temperaturas máximas previstas em graus Celsius indicam para Tete 35 graus, Maputo e Xai-Xai 31, Quelimane 30, Beira, Chimoio, Nampula e Pemba 29, Inhambane 28, Vilanculo 27 e finalmente a cidade mais fresca, Telexinga, com 25 graus Celsius.

0: O programa Eu Sou Capaz é uma iniciativa do Governo de Moçambique implementada através do Instituto Nacional da Juventude, em parceria com organizações locais e financiamento do Banco Mundial, voltada para o empoderamento e retenção de raparigas e mulheres jovens na escola. E no café da manhã hoje vamos conhecer o estágio deste programa Eu Sou Capaz, que se encontra já numa fase de expansão nacional e reforço operativo. Para tal, teremos como convidado nos estúdios da Rádio Moçambique o diretor dos Serviços Centrais de Promoção e Gestão do Associativismo Juvenil no Instituto Nacional da Juventude, Fernando Macanana. O ouvinte também poderá participar do Café da Manhã pela nossa página do Facebook Jornal da Manhã, RM, e pelos números 2131-77-77 e 8234-77. É 6 horas e 35 minutos. A desistência de alunos em períodos de cultivo de campos agrícolas compromete o alcance das metas de inscrição e retenção de alunos no subsistema de alfabetização e educação de adultos na província de Manica. A informação chega na voz de Lição Xingoma.
1: A província inscreveu no presente ano 12 mil alfabetizandos no âmbito dos esforços do setor da educação para reduzir os índices de analfabetismo. Funcionam em Manica 261 centros de alfabetização sob tutela do setor da educação. Os dados foram avançados pelo porta-voz da Direção Provincial da Educação em Manica, Fernando Richard, por ocasião da abertura esta segunda-feira da Semana Nacional da Alfabetização. Richard explicou que no presente ano o setor planificou inscrever 15.578 alunos, tendo conseguido 12.268, o que representa cerca de 79% da meta. O setor da educação intensifica as campanhas de sensibilização junto das comunidades, contando com os líderes religiosos e comunitários, com vista a matricular mais alunos e reduzir as desistências.
2: Muitas das vezes deparamos-nos com situações em que os alfabetizandos inscrevem-se, mas não chegam até o final do ano. Então, o nosso maior desafio é sensibilizar. E temos estado a trabalhar, não só apenas os alfabetizandos, mas também com os líderes comunitários, líderes religiosos, própria autoridade administrativa local, no sentido de não só para se inscrever, mas também para se manterem ao nível do centro onde os educandos se inscrevem.
1: Porta-voz da Direção Provincial de Educação em Manica, Fernando Richard, e os desafios do subsistema de alfabetização e educação de adultos. O Aterere, Gezei Maokongo Adzose, Nesipo Kanamadota, Kuitira Kudzivirira Chirwere Chekolera, da cidade do Chimoio, Lição Xingoma.
0: Manadas de elefantes estão a criar pânico em algumas comunidades do posto administrativo de Machacha, distrito de Sanga, no Niassa. Raimundo Matola e os detalhes.
3: Estes animais de grande porte são responsáveis pelos ataques e morte de pessoas, além de destruição de campos de produção e celeiros nas comunidades. As comunidades de Machacha Aldeia, Lilumba e Nova Madeira são as mais afetadas pelo conflito homem-fauna Bravia, por se localizarem no interior do projeto de conservação de recursos naturais Chipange Shetum. O chefe do posto administrativo de Machacha disse que, além de elefantes, porcos, búfalos, hipopótamos, macacos e elandes destruíram parcial ou totalmente na presente campanha agrícola 144 campos de produção, situação que poderá propiciar a ocorrência de bolsas de fome. Daimoni Asane Daimoni explicou que as autoridades governamentais trabalha em coordenação com a Lupilish Wilderness no afugentamento e abate de animais problemáticos.
4: A situação do conflito homem-fauna Bravia para o nosso posto administrativo do 2º Congresso é o sítio mais acentuado. Neste momento, a população depara-se com a situação dos animais. Temos lá invasões de animais. Estão lá elefantes a incomodar. Estão lá elandes em grandes manadas também a devastar as machambas. Estão lá também leões. O ano passado até tivemos um caso, mortalmente. Mas neste momento, os leões. Continuam também a adormentar a população, sobretudo no povoado de Machege, aldeia. Mas pelo Peliche tem as equipas posicionadas nos povoados. Essas equipas, em coordenação com a comunidade, fazem o patrulhamento para ver se esses animais não provocam danos na população.
3: Elefantes, macacos, búfalos, leões e elandes estão a criar pânico em algumas comunidades do posto administrativo de Machege, distrito de Sanga, na província do Niassa. Xalongo, quando tu tendes a atanda a isso, Josepe, procura xida a cuixiga iluele e a culecanga lecangana mpaka ni cólera. A partir de Lixinga, Raimundo Matola.
0: O governo de Cabo Delgado mobiliza recursos para dar resposta ao aumento, nos últimos tempos, dos casos de tuberculose multiresistente no distrito de Micufe, com maior incidência em menores de 14 anos de idade. Jornalista Somali Gilberto.
5: Dados das autoridades de saúde referentes ao primeiro semestre deste ano indicam um crescimento de 55% na notificação de novos doentes em relação ao ano passado, com particular preocupação para a sede do distrito de Mecufi. A médica-chefe provincial em Cabo Delgado, Eugênia Assus, descreve o cenário como preocupante e aponta a precariedade habitacional pós-ciclónico e a mobilidade populacional como os principais fatores de risco.
6: Para nós é preocupante porque é um número grande de pacientes e que foram registrados, em princípio, na sede do distrito, o que, de certa forma, nos mostra que há uma transmissão ao nível daquela comunidade que é preocupante. Como fatores associados, nós pensamos que a questão da mobilidade interna, as condições de habitação das famílias no distrito de Mecufa após o ciclone enchido, que não permite o distanciamento, a questão do controle da infecção ao nível local. E nós percebemos que temos residências onde temos acima de 15, 16 habitantes na mesma casa.
5: Face a este quadro, as autoridades sanitárias em Cabo Delgado desenharam um plano específico de resposta de emergência sanitária.
6: Até o momento, através da liderança do governo provincial e distrital, estão sendo mobilizados recursos, desde os humanos até os financeiros, para responder à doença.
5: Enquanto decorre a mobilização de meios para intervenções de maior envergadura, as autoridades sanitárias na província apelam à população para o cumprimento rigoroso das medidas preventivas e para a adesão total ao tratamento.
6: Principalmente aquela que é do Mecufi, para adotar as medidas de prevenção, como, por exemplo, o uso da máscara, adotar a etiqueta de tosse sempre que necessário. Para todos aqueles que tiverem sinais e sintomas sugestivos da doença, dirigirem-se ao centro de saúde, fazerem

0: São atendidos por mês mais de 300 pacientes confirmados, Jorge Jhon.
1: Muitos feridos dão entrada em estado grave, com fraturas ósseas e traumatismo crânio-encefálico. O responsável dos serviços de urgências e reanimação no Hospital Central da Beira, Renovat Big, explica que é aos fins de semana que a pressão aumenta. Renovat Big chama a atenção para o impacto da crescente onda de acidentes com mototáxis no Sistema Nacional de Saúde.
2: É muito preocupante, realmente, porque percebe que são camadas jovens que se envolvem nesses acidentes, a maioria. Isso é favida, realmente. É com certeza que nós pedimos também a identidade competente para ter medidas rigorosas em termos de reduzir esses acidentes que ocorrem na via pública. Com esses dados que nós temos, é muito preocupante.
1: O presidente da Associação dos Mototáxis da Beira, Jacob Pereira, aponta o desconhecimento do código de estrada por parte dos membros da agremiação como a principal causa da sinistralidade com estes veículos.
3: O nosso trabalho é civilizar o mototaxista, como deve se comportar na via pública. Chamamos, às vezes, ao INAT, Polícia Municipal, Polícia Trânsito, para nos ajudar a formar os mototaxistas, mas um e outro vem, mas a maioria não vem. A negligência do próprio mototaxista. Se isso está a acontecer hoje, acidente não está parado, é devido ao comportamento do mototaxista. Cada dia que passa, muita gente está a morrer. Preocupa muito mesmo. Há semanas atrás, não estava na ortopedia fazendo levantamento, fomos ver também a mototaxista que se encontra internado lá no Hospital Central.
1: Presidente da Associação dos Mototáxis da Beira, Jacob Pereira, e a crescente onda de acidentes com chopelas. Avesere, mpole na mautenda na enganyoka za kwenda. 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Jorge Jone, na Beira.
0: A Administração Nacional de Estradas, ANE, Nampula, quer maior honestidade dos empreiteiros e mais capacidade de execução de obras de qualidade dentro dos prazos, para não prejudicar as comunidades. Olívio Mateus.
4: A Administração Nacional de Estradas, ANE, Nampula, adverte aos empreiteiros da província a serem honestos e a mostrarem capacidade de execução de obras de qualidade para o bem da população. O delegado da ANE, Nampula, Orestes Azela, disse que o estado em que se encontra a rede viária na província, depois das últimas chuvas, exige empreiteiros com muita robustez para garantir uma intervenção sem limitações. Por isso mesmo, Orestes Azela alerta os empreiteiros que não têm a robustez operacional, que não concorram às obras em Nampula, pois o governo prima pela capacidade de execução de obras de qualidade e sem abandonos.
5: Se vamos entrar para a rede de estradas, nós temos de ter capacidade. Se não temos capacidade, opa, vamos iniciar com os trabalhos pequenos até chegarmos a esse nível. A rede de estradas de Nampula está a precisar de muito trabalho, de muito investimento e de muita capacidade técnica. Então, é preciso que a gente encontre empreiteiros com robustez.
4: Delegado da Administração Nacional de Estradas em Nampula, Orestes Azela. Há menos de 2 meses para o início da próxima época chuvosa e ciclónica, portanto, 2026-2027, a província de Nampula está ainda no processo de reconstrução da sua rede viária destruída pelas intempéries da época passada, sobretudo pontes e aquedutos que cortaram a ligação entre alguns pontos cruciais da região. A Musse, Oanawana, Nare, Mukalihe, Moçambique, Nipuro, Noma, Lelea, Olivo Mateus, Nampula.
0: Conselho Municipal de Matola, na província de Maputo, finaliza o levantamento de famílias que residem em zonas propensas a inundações para sua retirada imediata, para serem reassentadas nos distritos de Muamba e Boane. Stélio Manhissa.
6: Até o momento foram mapeadas mais de 3 mil famílias que vivem em zonas de passagem natural de água e outras em áreas que inundam com facilidade sempre que chove. O levantamento de famílias nessas condições decorre em diversos pontos da edilidade, estando já na fase derradeira, tal como avançou o vereador para a área de desenvolvimento territorial e urbanização no município de Matola. Aurélio Salomão acrescentou que a ideia é conseguir executar o plano de reassentamento antes do pico da época chuvosa.
7: Por exemplo, o bairro Machampene, já começamos ali também a mapear as casas que estão mesmo na orla marítima. Uma ou outra casa teremos que, ao munícipe, para não estar arrolando, teremos que pensar no componente de reassentamento. É por isso que também houve essa assinatura de memorandos com os distritos vizinhos e vamos fazer alguma atividade. Agora, aqui para a orla marítima,

0: Na Deserta da Matola, aquela é uma área que está sob gestão marítima. Já fizemos um pequeno encontro interinstitucional, que tem que ser uma atividade conjunta. Temos consciência de algumas famílias que estão ali há mais de 10, 15 anos. Então, este é o momento de inverter o cenário para toda a Matola, não só naquele ponto. Então, tem que ser uma ação articulada e conjunta, porque sabemos que aquela área tem muita população.
1: Salomão falava durante a entrega de duates e licenças de construção no âmbito do programa de entrega massiva de títulos de uso e aproveitamento de terra.
0: Para este ano, a meta são 3 mil duates, mas nós já estamos a 75% daquilo que era a nossa meta de entrega. E para licenças de construção, temos uma meta para este ano de 1.500, também estamos a esta percentagem. Mas por quê? Porque temos massificado este tipo de iniciativa e os munícipes geralmente estão a aderir. Já têm consciência de que tem que ter documentação do seu talhão, não pode iniciar uma obra sem a sua licença, então...
1: A entrega massiva de duates e licenças de construção é um dos caminhos encontrados pela edilidade da Matola para reduzir os casos de conflito de terra que vinham ocorrendo com alguma frequência nesta urbe. Muranziwa Mumabinzo, Rádio Moçambique, Ali Fassim. Muyele, Utapuneca e Kupalusha Amanongosi Awena. Eu sou Stélio Manhissa, da cidade da Matola. Bom dia.
2: O programa Eu Sou Capaz é uma iniciativa do governo de Moçambique implementada através do Instituto Nacional da Juventude, em parceria com organizações locais. É um programa voltado para o empoderamento e retenção de raparigas e mulheres jovens da escola. E no Café da Manhã hoje queremos falar do estágio deste programa governamental Eu Sou Capaz, que se encontra numa fase de expansão nacional e reforço operativo. Nosso convidado é Fernando Macanana, diretor dos Serviços Centrais da Promoção e Gestão do Associativismo Juvenil no Instituto Nacional da Juventude. Amigo ouvinte, participe.

0: Desportivo no Jornal de Manhã é agora destaque. Prosseguem hoje os jogos esportivos escolares nas cidades de Inhambane, Maxixe. Este é o destaque. A apresentação é de Avelino António. Bom dia.
1: Muito bom dia. Hoje é quarto dia de competições no 16º Festival Nacional dos Jogos Desportivos Escolares. Nampula e Zambésia, pela Série B, podem garantir o apuramento às meias-finais do torneio de futebol masculino. Inhambane também está uma vitória do apuramento. Ontem, os anfitriões bateram a Tangente Niassa por 2-1. O capitão da seleção de Inhambane, Mandanda, diz que a equipa vai a jogo para fazer história esta manhã.
2: A única coisa que nós queremos é ganhar o jogo. E ganhar o próximo, pelo menos a malta vai fazer uma história. Mas nós realmente queremos fazer nossa história e demonstrar o nosso talento. Se calhar até os olheiros que estão aqui podem até nos ajudar nesse caso, porque em Inhambane há muito talento.
1: O jogo em Inhambane e Cabo Delgado é o primeiro da Série A e acontece pontualmente às 8 horas. No atletismo, já campeões nos 3 mil metros, 12 atletas da província de Tete conquistaram a medalha de ouro ontem no arranque das competições.
3: A província de Tete dominou os 3 mil metros da 16ª edição do Festival Nacional dos Jogos Desportivos Escolares ao conquistar as medalhas de ouro nas provas masculina e feminina de atletismo. João Borges e Diolinda Tomás foram os grandes vencedores da especialidade numa jornada marcada pela resistência e velocidade dos jovens atletas. João Borges foi o primeiro a cortar meta nos 3 mil metros masculinos, cumprindo a distância em 9 minutos, 39 segundos e 38 centésimos, numa prova disputada palmo a palmo pelos atletas das diferentes províncias. O atleta de Tete deixou na segunda posição Sinaik José de Niassa, com o tempo de 9 minutos, 46 segundos e 18 centésimos. Na terceira posição ficou Amos Pita de Manica, que terminou a prova em 9 minutos, 53 segundos e 13 centésimos. O domínio de Tete estendeu-se igualmente à prova feminina, com Diolinda Tomás a conquistar a medalha de ouro nos 3 mil metros. A atleta foi seguida pela sua compatriota Varina da Graça, também da província de Tete, que garantiu a segunda posição. Josefa Cassima, de Cabo Delgado, completou o pódio, conquistando a medalha de bronze. A prestação de João Borges e de Olinda Tomás reforça a presença de Tete entre as províncias em destaque no atletismo desta 16ª edição dos Jogos Desportivos Escolares, que decorrem na província de Inhambane. No fim da prova, a reportagem do RM Desporto ouviu o sentimento dos atletas que ocuparam lugares do pódio.
4: Varina Douglas Luiz.
5: Como é que foi a corrida?
4: Muito bom.
5: Qual foi o segredo? Ficou em segundo lugar?
4: O segredo de não entrar à frente na primeira volta.
6: Meu nome é Sinaik José Arthur, venho da província de Niassa.
7: A corrida foi boa, mas muito apertada. O segredo foi deixar o adversário e também foi começar a estudar mais tarde.
8: Meu nome é João Inácio Borges.
9: Província?
8: Província de Tete. A corrida foi normal. Até quase fiquei em último, comecei a calcular meus adversários. Sim, depois vi meu adversário correr assim, comecei a usar um ritmo que meus mestres me ensinavam.
3: Esta terça-feira estão agendadas as seguintes provas. No primeiro escalão teremos 60 metros e salto em comprimento em femininos. Já em masculinos estão programados 60 metros e 80 metros do segundo escalão. Para o terceiro escalão estão agendadas as provas de 100 metros em masculinos e femininos, 1.500 metros em masculinos e femininos e 400 metros também em masculinos e femininos.
1: Os jogos escolares são igualmente uma plataforma de descoberta de talentos, tal como escreve Manuel Cardoso.
10: O ministro da Juventude e Desporto espera que o Festival Nacional de Jogos Desportivos Escolares em Inhambane 2026 forje a imagem de Jenica Tabu, Esquinconde, Lourdes Motola, entre outros, Caifadine Banassi, disse não ter dúvidas de que este festival vai trazer os seus ganhos no capítulo de formação e descobertas de talentos que Moçambique precisa. Mas antes, e segundo Banassi, a consolidação da unidade nacional, o resgate dos valores no seio dos jovens estudantes. A nossa identidade, o Moçambique melhor e mais envolvido, deve nortear este festival. No capítulo desportivo, há que esperar novos talentos. e em várias modalidades esportivas.
9: São esses talentos que devemos forjar e merecer o nosso acompanhamento para que tenhamos em Moçambique cada vez mais vedetas a levantarem a bandeira de Moçambique para bem. Então aqui também vamos ter mais gente que Catamo, vamos ter mais Domingues, vamos ter mais Chiquinho Conte. Aqui é onde se forjam e faz-se acompanhamento daquele que é o viveiro da nossa moçambicanidade, do nosso desporto moçambicano. A Montes Lourdes, Motola, de Olinda.
10: Ministro da Juventude e Desporto, Caifadine Manasse, a esperar grandes ganhos no capítulo de formação, descoberto talentos, entre outros, para além de competir a nossa moçambicanidade. Fair play, o respeito mútuo entre os jovens estudantes, deve-se refletir neste festival, sublinhou ainda Caifadine Manasse. O Jogo Desportivo de Escolares, que arrancaram no passado dia 29 de agosto, termina no próximo dia 6 de setembro deste 2026.
1: E porque o país acolhe em dezembro que vem os Jogos da AUSC, a Missão Moçambique está atenta aos novos talentos que vão despontando nos Jogos Escolares.
11: Há uma comissão técnica da Missão Moçambique destacada para acompanhar de perto, presencialmente, os Jogos Escolares, no sentido de selecionar e detectar alguns talentos para poder integrar as seleções que estão neste momento em preparação, mas veio a calhar e a coincidir a realização desta 16ª edição dos Jogos Escolares, que é para poder encontrar alguns jogadores das modalidades que estão aqui em movimento. Refiro-me ao basquetebol, o futebol, o atletismo, e são quatro modalidades que estão em movimento nos Jogos Escolares. Então, estamos aqui com quatro elementos da equipa técnica que representam as federações, que estão aqui para poder ver se podemos encontrar mais alguns jogadores, alguns atletas para integrarem as seleções nacionais.
1: E o que é que já conseguiram observar?
11: A informação que estamos a ter, o trabalho que os técnicos estão a ver, é que já temos alguns jogadores que têm perfil e para poderem integrar as seleções nacionais.
1: Alcides Manjate, da Missão Moçambique, que prepara a sua participação nos Jogos da AUSC em dezembro que vem. Fora da quadra, os atletas que participam na 16ª edição dos Jogos Desportivos Escolares vão vibrando. Efraim Macitela.
12: Atletas participantes na 16ª edição do Festival Nacional de Jogos Desportivos Escolares consideram a presença no certame uma oportunidade ímpar para cultivar amizades, conhecer novas realidades e descobrir novos lugares na província de Inhambane. Apesar da rivalidade saudável dentro dos recintos desportivos, os adolescentes atletas reforçam que no festival não existem adversários, mas sim companheiros de jornada. Nos momentos de pausa na agenda competitiva, o ambiente entre as delegações é marcado por conversas animadas, partilha de experiências académicas, intercâmbio cultural. Em mensagem dirigida às famílias, os estudantes atletas deixam a garantia de que tudo decorre em tranquilidade, sublinhando o aprendizado diário de valores de cidadania e de consolidação da unidade nacional.
13: Conheço o Tomás Francisco.
12: O que é que mais estás a gostar disto?
13: Aqui estou a gostar das coisas, porque estou a aprender a viver com outros ambientes. Estou a aprender muitas coisas que às vezes eu não ia fazer em casa, mas só de eu estar aqui estou a aprender mais.
12: Como é que é a tua situação aqui?
13: Eu só gostaria de dizer, mãe, pai, muito obrigada por me nascer, porque sem vocês eu não estaria aqui.
12: Está no mar estar aqui?
13: Sim, está. As condições são boas, são simpáticos conosco e nos tratam muito bem. E estou feliz.
12: As novas pessoas estão aqui a conhecer?
13: Estou a conhecer, sim.
12: Está a fazer novas amizades?
13: Sim, sim.
12: Está a ser bom isso?
13: Está. A minha adversária, eu conheci ontem, sim. E
12: estão a brincar?
13: Estamos a conversar de vez.
12: O que é que tem a dizer lá em casa, as tuas amigas, a família? Tu estás nos Jogos Escolares, queiram ouvir-te agora.
13: Está a dar o melhor para trazer a vitória para Inhambane. Vou lutar, vou dar o meu máximo, usar tudo que eu puder para poder vencer.
12: Atletas participantes do Festival Nacional de Jogos Desportivos Escolares de Inhambane 2026 e os momentos proporcionados pelo evento.
1: Agora, Moçambola, O principal campeonato de futebol nacional faz rodar esta quarta-feira a 19ª jornada, com a líder ABB a receber o Xingal de Tete no Tchumena às 18 horas. Costa do Sol joga em casa diante da Liga Desportiva de Sofala Ferroviário de Maputo, em anfitrião da União Desportiva do Songo, no Campo da Frim, na Machava. Ferroviário de Nacala recebe a Associação Desportiva de Vilanculo. Baía de Pemba cruza-se com o Ferroviário de Lixinga. Na quinta-feira, Machaquene joga frente ao Ferroviário da Beira. Muito bom dia.
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0: A 7 horas no país.
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17: O presidente da República, Daniel Chapo, confere posse esta manhã no seu gabinete de trabalho a Valdemar Fernando de Souza, no cargo de governador de Banco de Moçambique, em substituição a Rogério Zandamela. Na mesma cerimônia, será empossado Felisberto Diniz Navalha no cargo de vice-governador do Banco de Moçambique, de acordo com o comunicado da presidência. Valdemar Fernando de Souza e Felisberto Diniz Navalha foram nomeados esta segunda-feira em despachos separados do presidente da República. E ainda hoje, o chefe de Estado participa na cidade de Maputo na Conferência sobre Justiça Constitucional e Estado de Direito Global, diálogo entre o Conselho Constitucional e a Organização Europeia de Direito Público. O encontro, organizado pelo Conselho Constitucional e pela Organização Europeia de Direito Público, constitui oportunidade para o diálogo sobre justiça, direito comparado e Estado de Direito Global, de acordo com uma nota recebida na nossa redação. A conferência conta com participação de académicos, magistrados, advogados e representantes de instituições públicas. O Fundo de Fomento de Habitação realiza hoje e amanhã, na Feira Internacional de Maputo, FACIM, sorteios públicos para atribuição de talhões infraestruturados gratuitos. Poderão participar do sorteio os cidadãos que visitarem a exposição do Fundo de Fomento de Habitação no pavilhão do Ministério das Obras Públicas, Habitação e Recursos Hídricos, de acordo com o comunicado recebido na nossa redação. A atribuição de talhões infraestruturados gratuitos e outras atividades do Fundo do Fomento de Habitação na FACIM estão inseridas na iniciativa presidencial que prevê a infraestruturação de cerca de 49.200 talhões em todo o país. E a FACIM 2026 foi inaugurada esta segunda-feira pelo chefe de Estado, Daniel Chapo, que teve igualmente a oportunidade de visitar as exposições. Na conferência de imprensa que marcou o fim da sua visita à FACIM, o presidente da República afirmou que, a avaliar pela diversidade das exposições, o país está num bom caminho na criação de condições para o desenvolvimento económico e social.
18: Por aquilo que nós vimos desde manhã, não há dúvidas de que Moçambique está num bom caminho. Temos dito que o nosso objetivo é, sem margem de dúvidas, o desenvolvimento econômico e social deste país. E para que isso aconteça, passa pelo facto de cada um de nós, como moçambicanos, fazer a sua parte.
17: Na visita às exposições, o presidente da República escalou a Rádio Moçambique, onde reafirmou o compromisso do governo em apoiar a Rádio Moçambique no processo de migração digital. Os serviços de urgências e reanimação do Hospital Central da Beira, em Sofala, ressentem-se da pressão causada pela entrada de pacientes em estado grave, com fraturas ósseas e traumatismo crânio-encefálico. Segundo o responsável dos serviços de urgências e reanimação, Renovat Bic, o Hospital Central da Beira atende por mês mais de 300 pacientes com ferimentos, maioritariamente causados por acidentes de mototáxi.
19: É muito preocupante realmente, porque percebe que são camadas jovens que se envolvem nesses acidentes, a maioria. E ceifa vida realmente. É com certeza que nós pedimos também a identidade competente para ter medidas rigorosas em termos de reduzir esses acidentes que ocorrem na via pública. Com esses dados que nós temos, é muito preocupante.
17: Hospital Central da Beira ressente-se da pressão causada pela entrada de pacientes em estado grave associados a acidentes de mototáxi. O Conselho Empresarial em Inhambane está a levar a cabo ações que visam combater a contratação de mão de obra estrangeira ilegal entre os associados. Jornalista Armindo Massinga.
15: Trata-se de cidadãos provenientes, na sua maioria, da vizinha África do Sul e do Zimbábue, que se encontram no país com visto de trabalho, que mesmo depois de findar o prazo de validade dos seus documentos, continuam a trabalhar nas empresas que operam em Inhambane. Para reverter a situação, o Conselho Empresarial em Inhambane está a levar a cabo palestras de divulgação da legislação migratória no seio dos seus associados que contratam trabalhadores estrangeiros. As campanhas que são realizadas em parceria com a Direção Provincial de Migração em Inhambane visam reduzir as complicações que os investidores encontram no processo de contratação de mão de obra estrangeira, bem como na sua permanência no país. O presidente do Conselho Empresarial em Inhambane, Abdul Razak, disse que a primeira palestra com as autoridades migratórias da província veio clarificar algumas zonas de penumbra a que pairavam no seio da classe. Armindo Massing, a partir de Inhambane, bom dia.
17: Muito bom dia, Armindo Massing. Referenciamos já o momento que o presidente da República, Daniel Chapo, confere posse hoje no seu gabinete de trabalho a Valdemar de Souza, no cargo de governador do Banco de Moçambique. Entretanto, uma nota recebida há bocado na nossa redação da Presidência da República indica que a cerimônia ficou marcada para amanhã. E no plano internacional, o secretário-geral das Nações Unidas, António Guterres, condenou ontem a retoma dos ataques entre os Estados Unidos e Irão, tendo pedido máxima contenção. Para Guterres, a retoma de ataques é lamentável após cerca de um mês de relativa calma. Falando em Dujarik, na sede da organização, em Nova Iorque, o líder da ONU incentivou o regresso às negociações diplomáticas com o objetivo de alcançar um acordo que ajude a restaurar a paz, estabilidade e confiança na região. E no desporto, a província de Tete conquistou as medalhas de ouro nas provas masculinas e femininas de atletismo na 16ª edição do Festival Nacional de Jogos Desportivos Escolares, que decorre na província de Inhambane. Os atletas João Borges e Deolinda Tomás sagraram-se grandes vencedores das corridas dos 3 mil metros, superando a concorrência direta dos representantes do Niassa. Nesta segunda-feira, dia da estreia das competições de pista, disputaram-se também as provas de qualificação dos 100 metros para o acesso às meias finais. O certame, com encerramento marcado para próximo domingo, movimenta nas cidades da Machixe e Inhambane cerca de 2 mil atletas e mais de 300 técnicos e acompanhantes. Apresentamos as notícias no próximo bloco às 8 horas.
0: Temperaturas máximas para hoje com o meteorologista António Massango.
16: 7, 35 graus. Maputo e Xai-Xai, 31. Quelimane, 30. Beira, Chimoio, Nampula e Pemba, 29. Inhambane, 28. Vilancor, 27. E finalmente a cidade mais fresca, Telexinga, com 25 graus Celsius.

0: O programa Eu Sou Capaz é uma iniciativa de governo de Moçambique implementada através do Instituto Nacional da Juventude em parceria com organizações locais e voltada para o empoderamento e retenção de raparigas e mulheres jovens na escola. É disto que vamos falar hoje no Café da Manhã. Este programa Eu Sou Capaz já se encontra numa fase de expansão nacional e reforço operativo e para tal teremos como convidado o diretor de Serviços Centrais de Promoção e Gestão do Associativismo Juvenil no Instituto Nacional da Saúde. E o amigo ouvinte é convidado a participar também pelas habituais chamadas telefónicas e também pela página do Facebook Jornal da Manhã R. O Presidente da República, tanto o Gabinete de Imprensa da Presidência da República, comunica que a cerimónia de tomada de posse do Governador e do Vice-Governador do Banco de Moçambique, inicialmente marcada para esta terça-feira, 1 de setembro, às 8, foi adiada a cerimónia de tomada de posse de Waldemar de Souza, nomeado para o cargo de Governador do Banco de Moçambique, e de Felisberto Diniz Navalha, nomeado para o cargo de Vice-Governador do Banco Central, terá lugar amanhã, quarta-feira, será dirigida pelo Presidente da República, Daniel Chapo, no seu gabinete, indica uma nota da Presidência da República. E quando são 7 horas e 10 minutos, vamos abrir a nossa janela de repórter para interagir com Santos Nunes. A indicação que temos é que, após um período de relativa tranquilidade, estão de volta os assaltos a caminhões de mercadorias no semáforo da Munhava, na cidade da Beira. Os malfeitores atuam em plena luz do dia e nem as viaturas de transporte de passageiros escapam. Santos Nunes, bom dia.
1: Muito bom dia, Ernesto Saúque. É a partir do semáforo da Munhava, na cidade da Beira, onde nos encontramos e trazemos esta manhã o retrato de uma situação que volta a preocupar motoristas e transportadores. Após um período de relativa tranquilidade, estão de volta os assaltos a caminhões de longo curso e de transporte de mercadorias que ocorrem, segundo relatos, em plena luz do dia. A situação não se limita aos caminhões. Viaturas de transporte de passageiros também estão entre os alvos dos malfeitores. Portanto, é uma entrada que dá acesso ao Porto da Beira, que é tido como um terreno fértil para os amigos do alheio. Para tal, vou conversar com uma moradora deste local, que, portanto, tem testemunhado, já testemunhou algumas vezes casos de assalto a este local de caminhões de longo curso e não só também dos transportes do sistema coletivo de passageiros. Muito bom dia, está em direto para o Jornal da Manhã. Estes casos acontecem recorrente aqui na Munhava. Teu nome?
2: Eu sou Isabel Pereira. Eu moro aqui na zona da Munhava, nessa zona central.
1: E como é que está a situação?
2: A situação, desde o ano passado, até este ano que entramos, a situação está calma, porque, na verdade, os motoristas têm sofrido mesmo esse tipo de assalto combustível, até os telefones. Principalmente eu sou a vítima disso. Eu estava no chapa, estava perto de janela, estava prestes a me arrancar o telefone. Graças a Deus, eu estava de olho, acabei me afastando. Mas acredito que eu, desde que a polícia entraram aqui na ronda, a situação está calma mesmo.
1: Acha que a segurança foi reforçada?
2: Sim, foi reforçada, sim, foi reforçada.
1: O que mais deveria ter feito para colmatar essa situação?
2: Para manter assim mesmo, fazer vistorias policiais.
1: Muito bem. Vou conversar com mais alguém que está aqui há mais de 5 anos, que tem o seu estabelecimento logo ao lado do local onde ocorrem estes casos. Muito bom dia. Está em direto para o Jornal da Manhã da Rádio Moçambique. O que tem a dizer sobre estes casos de assaltos aqui no semáforo da Munhava? É uma situação que preocupa os moradores.
3: Bom dia.
1: Seu nome?
3: Sou aqui Elizabeth. Sim. Há muito tempo mesmo, tinha muitas histórias mesmo. Pessoalmente, eu chorava. O combustível, telefone, muita coisa. Mas esse dia mesmo, por mim estou a ver, mas está pouco calmo mesmo. A polícia está a trabalhar.
1: A que horas estes malfeitores costumam?
3: Estes malfeitores, este não tinha hora. De manhã, à tarde, à noite, não tinha hora, não. Caminhonista, a pessoa mesmo, quando sobe chapa, quando para, aí já arranca telefone, arranca muita coisa. Às vezes, quando para, quer subir, arranca carteira. Mas já, esse dia, esse ano, daqui, ano passado, ano passado, desde que entrou a polícia, a rua, a arrendar aqui na estrada daqui, estou vendo mais da mim. Não está muita pessoa que chora aqui, telefone, não fica aqui nada. Não sei se caminhonista, porque às vezes não costuma perguntar mais ninguém, quem será que é minha filha, a vender.
1: Muito bem, foram então os depoimentos destas senhoras que frequentam, ou melhor, são todos os dias neste local, que retratam, dizem que desde o ano passado o caso tende a observar uma calmaria, mas o que podemos avançar é que na semana finda ocorreu neste local um caso de assalto em plena luz do dia a um caminhão de longo curso, o que voltou a preocupar não só os moradores, mas também os transportadores. Alguns aproveitam-se do engarrafamento que esta via apresenta, principalmente nos horários de ponta, com os horários compreendidos entre as 12, 13 e 14 horas. Caminhões estes que vão ao Porto da Beira e na espera sofrem estes assaltos. O bem mais furtado são os combustíveis dos tanques dos caminhões. Portanto, esta situação que a Munhava vive não é que outrora teria registrado uma calmaria, mas volta então a acontecer aqui neste ponto. Também, em alguns casos, sobre o olhar impávido de alguns agentes da Polícia da República de Moçambique que prenumbram por estas bandas. Portanto, esta reportagem tem a assinatura de Santos Nunes. Devolvo a palavra aos estúdios. Bom dia.
0: Bom dia, bom trabalho. Vamos aos nossos correspondentes. A Eletricidade de Moçambique realizou com êxito os testes para fornecer energia elétrica ao Malawi como parte do projeto de interligação elétrica de 400 kV. Sérgio Sixpence.
4: No decorrer do ensaio, importaram-se 5 megawatts de eletricidade da província de Tete, em Moçambique, até Balaka, no Malawi, com o objetivo de testar a linha e os aparelhos de medição comerciais na subestação de Matambo. O teste bem-sucedido sinalizou o término das atividades de construção da linha de transmissão e garantiu que o sistema de condutores de alta tensão, responsável por transportar grandes quantidades de energia elétrica ao longo de 220 km, é seguro, eficaz e pronto para funcionar. Segundo um comunicado emitido pelo Ministério da Energia do Malawi, a linha está cada vez mais próxima de entrar em operação comercial, dependendo apenas do término das negociações em andamento entre o Ministério da Energia do Malawi, a Eskom, a Power Market Limited e a Eletricidade de Moçambique, sobre as tarifas e outros acordos necessários para simplificar a venda de energia. O Ministério da Energia também informou que irá anunciar o começo da venda de eletricidade e o dia de inauguração da linha assim que as negociações forem finalizadas. A expectativa é que o projeto de interligação elétrica aprimore a segurança energética do Malawi, oferecendo acesso a mais energia proveniente de Moçambique e conectando o país ao sistema energético da África Austral, SAP, possibilitando assim um incremento no comércio regional de eletricidade. As informações do Banco Mundial indicam que, de aproximadamente 23 milhões de pessoas, apenas 25,9% têm acesso à eletricidade no Malawi, englobando sistemas conectados à rede e sistemas autônomos, sendo o acesso no meio rural consideravelmente inferior. O Malawi ocupa a terceira posição no ranking global com a taxa mais baixa, ficando atrás apenas do Chade com 13% e do Sudão do Sul com 5%, de acordo com informações da ONU e do Relatório de Progresso Energético 2026. Sérgio Sixpence, em Blantyre.
0: Na Tanzânia, um investidor americano coloca à venda uma ilha localizada no Lago Vitória a cerca de 8 milhões de dólares, equivalentes a mais de 500 milhões de meticais, um negócio que viola a lei de terra vigente no país. Monteiro Bonifácio.
5: A ilha, com pouco mais de 44 hectares, vinha sendo usada pelo investidor como destino turístico há mais de 20 anos e possui casas de hóspedes, piscina, praia privativa, áreas de lazer, entre outras infraestruturas. O investidor colocou à disposição de compradores a ilha, o que viola a lei que inibe aos estrangeiros de comprar nem possuir terras de forma definitiva. A firma associada ao investidor possui apenas um direito derivativo para operar um empreendimento hoteleiro no local, o que impede a comercialização direita do terreno. O Ministério de Terras, Habitação e Desenvolvimento de Assentamentos Humanos esclareceu que o direito do uso da ilha Lupita só pode ser transferido para um outro investidor, ao contrário da venda que foi publicitada nas redes sociais. Segundo um comunicado divulgado pelo Ministério, a ilha está entre as áreas designadas para investimento segundo as regras da Autoridade de Investimento das Zonas Econômicas Especiais e foi arrendada a Firelight Safaris, empresa na qual um investidor americano figura entre os acionistas. O Ministério informou que a Lei de Terras estabelece procedimentos pelos quais investidores estrangeiros podem adquirir terras para fins de investimento por direito derivado. O Ministério esclareceu ainda que a Firelight Safaris é uma investidora legítima na área e que tem o direito legal de transferir seu investimento para outro investidor, desde que o processo esteja em conformidade com as leis e os procedimentos tanzanianos. De Dar es Salaam, Monteiro Bonifácio.
0: O governo da África do Sul reafirma o compromisso de acabar com a violência de género e o feminicídio. Eduardo Figurão.
6: A estratégia passa pela operacionalização do novo Conselho Nacional contra a Violência Baseada no Gênero. O objetivo é criar um mecanismo legal e permanente para coordenar a resposta do país a este flagelo. O último estudo sobre o tema, divulgado pelo Conselho de Investigação em Ciências Humanas, revela dados alarmantes. Mais de 7 milhões de mulheres sul-africanas já sofreram violência física ao longo da vida. O relatório aponta ainda que mais de 2 milhões de mulheres foram vítimas de violência sexual. Só no primeiro trimestre deste ano, a polícia registrou mais de 50 mil casos de violência de género e femicídio no país. Esta segunda-feira, a ministra da Presidência para as Mulheres, Juventude e Pessoas com Deficiência, Cindy Sewu Chikunga, afirmou que a reunião inaugural deste Conselho marca um momento decisivo. Segundo a governante, o passo demonstra a determinação do Executivo em traduzir os direitos constitucionais em realidades vividas por mulheres e raparigas. Não se trata apenas de criar mais uma instituição pública. É a institucionalização de um compromisso nacional para erradicar uma das mais graves violações dos direitos humanos na África do Sul Democrática. O Conselho Nacional surge como um mecanismo permanente de vários setores. É através dele que o país vai coordenar, monitorar e reforçar a resposta à violência de género e ao feminicídio. Este órgão incorpora a determinação coletiva de uma nação. Garantir que as mulheres, crianças e pessoas vulneráveis possam viver sem medo, abusos ou discriminação. O Conselho vai promover e proteger os direitos constitucionais. Não falamos apenas da lei da violência de gênero, mas da própria Constituição. A Declaração de Direitos afirma os valores da dignidade humana, da igualdade e da liberdade e obriga o Estado a proteger estes direitos. A lei fundamental do país deixa claro que todos são iguais perante a lei e têm direito à mesma proteção. O Conselho Nacional tem ainda a tarefa de identificar os recursos necessários para combater este flagelo. O objetivo passa por colmatar as lacunas existentes e justificar o investimento do país nesta causa. Rádio Moçambique, Eduardo Figurão, Joanesburgo.
0: É o momento do noticiário econômico por Ana Avenila.

Bom dia. 31 empresas foram galardoadas durante a cerimónia de abertura da 61ª edição da Feira Internacional de Maputo. A iniciativa visa reconhecer o contributo do setor empresarial para o desenvolvimento da economia moçambicana. As empresas foram galardoadas nas categorias de maiores exportadores para grandes projetos do setor agrícola, pesqueiro, mineiro, bem como pequenas e médias empresas exportadoras e investidores. Os Emirados Árabes Unidos destacaram esta segunda-feira o investimento de cerca de 800 milhões de dólares realizado pela Empresa Internacional de Investimentos Energéticos. O montante foi aplicado na aquisição de uma participação de 10% na concessão da Área 4 na Bacia do Rufuma, como um dos sinais do aprofundamento da parceria econômica com Moçambique. O presidente da República, Daniel Chapo, nomeou esta segunda-feira o economista moçambicano Valdemar Fernando de Sousa para o cargo de governador do Banco de Moçambique. Valdemar de Sousa sucede a Rogério Zandamela, cujo mandato à frente do Banco Central chega ao fim. O Banco de Moçambique desempenha funções fundamentais para a estabilidade monetária e financeira do país. Antes do término do noticiário econômico, saiba os preços das principais moedas internacionais no mercado cambial. Esta terça-feira, o rand pode ser adquirido a 3 meticais e 92 centavos e vendido a 4 meticais. O dólar norte-americano custa 63 meticais e 27 centavos à compra e 64 meticais e 54 centavos à venda. Já o euro custa 73 meticais e 38 centavos à compra e 74 meticais e 86 centavos à venda. Uma vez mais, bom dia.

0: A crónica de hoje é assinada por Aruni Fali.
1: Olá, então, muito bom dia. Que aqui seja terra de mistérios, sim é. Quem nunca ouviu falar das peripécias dos crocodilos no Rio Zambeze? Se calhar por isso não faz parte de um dos seis seis de Tete, mas para mim é. É terra de assuntos acontecidos sem motivo algum. Terra de coisas que só a ciência sozinha nunca vai desvendar sem que a ametramo seja chamada. Num passado muito passado, quando as auditorias eram feitas de surpresa, vinham equipas para ver as contas de instituições cuja sede residia na capital. Nas vésperas, alguns ficavam doentes. Alguém, peça-chave da auditação, de manhãzinha comunicava estar com perna inchada e não conseguia andar. Quantas vezes nós, e cada um de nós, ouviu falar disso? Houve até o caso de uma inspeção em que os enviados de regresso ao Maputo acabaram envolvidos num acidente rodoviário fatal ali no Xingodze. Sei de uma funcionária que, em conversa entre colegas em pleno setor de trabalho, acabou vendo nuvens em dia de sol forte e logo a seguir cambaleou no chão. Por sorte, alguém a segurou e, na verdade, não havia nuvens nenhumas lá fora. Então, os mistérios existem e são negados para alguns civilizados porque não fica bem dizer que tal fulano foi enfeitiçado no lugar de trabalho, o tal dito Nchesu. Sei de muitas destas coisas esquisitices e as mais recentes foram as que se deram este ano e a conclusão da investigação ou da perícia não convenceu a muita gente. Eu tive um parente morto na periferia da cidade e deixado às portas de um centro de saúde. Investigação foi zero, embora a matéria criminal houvesse porque algumas pessoas podiam dar informação. Aquilo de um jurista ser encontrado desacordado dentro de uma viatura teria sido só e somente por excesso de bebida alcoólica, a chamada overdose. Vimos imagens dele a cambalear do bar para o carro, mas não me lembro ter visto ao entrar, já que o bar em causa está dotado de câmaras de vigilância. Agora, e sem motivo aparente, lá se foi mais um cidadão, o meu amigo engenheiro. Só e somente porque em dia de não trabalho passou pelo gabinete, se calhar tinha esquecido de pegar alguma coisa na sexta-feira. Não sei se já terminou a investigação, mas deveriam ser inquiridos os guardas permanentes e outros cidadãos lá no local. Há muitos contos de natureza natural que, sem existirem e que, como disse, sem a união da ciência com Nhabese, nada vai sair. Será que os espíritos fazem festa ao fim de semana nos nossos gabinetes ou é caso de Calibo Calibo? Para testar, tal como Tomé, passei por aqui no sábado. Ndalewaine. Bom dia, Tete. Arun Vali.

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0: Café de manhã e agora, tal como vínhamos anunciando, vamos falar do estágio do programa governamental Eu Sou Capaz, que se encontra numa fase de expansão nacional e reforço operativo. E para melhor falar deste programa, temos o diretor dos Serviços Centrais de Promoção e Gestão do Associativismo Juvenil no Instituto Nacional da Juventude, Fernando Macanana. Senhor diretor, bom dia e bem-vindo ao Café da Manhã.
1: Muito bom dia. Queria, em nome de Sua Excelência Caifa Dini Manasse, Ministro da Juventude e Desporto, agradecermos a oportunidade que a Rádio Moçambique nos dá para podermos divulgar os nossos programas, mas também saudar os ouvintes que neste momento nos escutam.
0: E a ideia é saber mesmo, logo à partida, é qual é o ponto de situação deste programa, Eu Sou Capaz.
1: Exato. Bom, é sempre bom partir do benefício da dúvida, esclarecer o que é isso. Não é?
0: Muito bem.
1: Então, o Eu Sou Capaz é um programa do governo, que é implementado pelo Ministério da Juventude e do Desporto, através do Instituto Nacional da Juventude, com financiamento do Banco Mundial, e tem como patrona a Primeira-Dama da República de Moçambique, Guedes Chapo. Este programa visa o empoderamento da rapariga através da implementação de medidas que propiciam a sua retenção na escola, cujo grupo-alvo são raparigas matriculadas na 5ª, 6ª, 7ª, 8ª e 9ª classes, mas também raparigas dos 10 aos 17 anos que se encontram fora da escola. Em termos de medidas para as raparigas que se encontram dentro da escola, a distribuição dos uniformes constitui a medida-chave deste processo. Foram selecionados para o efeito 94 distritos através do critério de vulnerabilidade em termos de pobreza, uniões prematuras e deficiência escolar. Portanto, neste momento aqui foram abrangidos 50 distritos, portanto, destes 94 aqui referenciados, numa distribuição de 404 mil uniformes dos mais de 700 mil previstos. Para as raparigas que se encontram fora da escola, as medidas adicionais que estão a ser implementadas para além da distribuição do uniforme é a capacitação em matérias de habilidades para a vida, não é? Para que tenham noção primeiro de si próprios, enquanto raparigas que têm direitos também de se afirmar na sociedade igual ao rapaz, mas reconhecendo que as raparigas estão dentro de um contexto comunitário, também a outra ação que é implementada, outra medida que é implementada, é a questão da sensibilização dos atores comunitários-chaves e toda a comunidade, porque é preciso haver mudanças culturais naqueles valores que não favorecem a rapariga. Não é? Outra medida que está, ainda não foi implementada, mas vai ser implementada rapidamente, é a questão da distribuição dos kits menstruais. Como referimos aqui, um dos critérios é a vulnerabilidade em termos de pobreza. A pobreza é o elemento determinante para que as famílias sejam vulneráveis a entregar facilmente as raparigas para as uniões prematuras para se aliviar da pressão orçamental. Ok? Portanto, as despesas ligadas ao uniforme, as despesas ligadas à provisão de kits de higiene menstrual, exercem para famílias carenciadas uma pressão sobre o orçamento familiar e encontra-se nos casamentos prematuros um subterfúgio dessas famílias para o alívio da pressão no orçamento. Então, esta comparticipação gera um impacto muito grande, porque tira um peso e, em algum momento, é um alívio, porque acreditamos nós que não é prazer dos pais entregarem as suas raparigas em processo de desenvolvimento para poderem se envolver em uniões prematuras. Então, há uma redução muito grande.
0: E queremos conhecer esse impacto em jeito de resultados.
1: Exatamente.
0: Palpáveis.
1: Nós temos trabalhado em sessões regulares de acompanhamento do impacto da distribuição dos uniformes ao nível das comunidades. Primeiro, através da avaliação do nível de retenção e retorno da rapariga na sala de aulas, na interação com os gestores escolares. A narrativa que é nos trazida é que há um registro significativo da retenção da rapariga na escola, há igualmente um registro de retorno da rapariga na escola decorrente do trabalho que é conjugado. Portanto, percebemos nós que não faria nenhum sentido que houvesse uma incidência apenas na escola sem haver um trabalho combinado com as comunidades para permitir que, não é, a criança que tem novos valores como impacto do seu capaz também encontre em casa, não é, um contexto social também que esteja alinhado com esses novos valores que estamos aqui a trazer. O ponto importante é que a condição de haver diferença de género, tanto rapaz e rapariga, não pode subalternizar a rapariga no acesso aos bens e serviços e afirmação social. Esta questão é o foco maior do governo através do programa Eu Sou Capaz.
0: Este programa já está em todas as províncias, falou do número de distritos, mas queria saber, em termos de províncias, todas elas estão cobertas?
1: Todas as províncias estão abrangidas, com a exceção da cidade de Maputo, por ser a capital. Muitos dos... Não está-se a dizer aqui que não haja pobreza, mas não é comparada em termos de esse efeito combinado, por exemplo, de pobreza, de uniões prematuras, assim como de desistência escolar. A cidade de Maputo não verifica esse fenômeno, a exemplo das outras províncias. Portanto, só a cidade de Maputo que não está, todas as outras províncias já estão abrangidas. Uhum. Neste momento aqui, já foi abrangido para a edição 2026, Niassa, Cabo Delgado, Zambézi, Atete, Manica, Inhambane, Gaza e Maputo. As outras províncias vão ser abrangidas e concluído tanto a cifra do uniforme que falta distribuir ainda neste mês de setembro que inicia hoje.
0: Uhum. Que papel desempenham as famílias, líderes comunitários, escolas e organizações locais na implementação deste projeto? Eu Sou Capaz.
1: Podemos ouvir com muita atenção no processo de divulgação prévia deste programa e quero saudar a colocação. De facto, a família, as comunidades, os gestores escolares são parceiros incontornáveis para o sucesso do programa Eu Sou Capaz. Porque eles, alinhados com a visão do governo de empoderar a rapariga, não é? Primeiro usando a escola como um mecanismo de afirmação social, permite que eles próprios sejam agentes de defesa dos direitos da rapariga. Permite, sim, também que possam ser atores que vigiam e antes de tudo também sensibilizam. Então, há um papel muito preponderante, sobretudo dos líderes comunitários, líderes religiosos na sua multidimensionalidade, neste processo. E sentimos nós que, gradualmente, há uma mudança naqueles valores que construíram uma janela para a subalternização da rapariga só pelo facto de ser rapariga, não é? E encontrar-se formas. Havia um desnível de esforço entre o rapaz e a rapariga. Não estamos a dizer, e não seria verdade, o Eu Sou Capaz não é o único programa, não é? Mas nós, através deste programa, não é, podemos sentir que há alguma mudança de processo. Sentimos-nos, como governo, motivados a continuar, portanto, a implementar outras medidas que propiciem, de facto, o empoderamento multiforme da rapariga, mas, nesse caso concreto, que ela se afirme na escola.
0: E este programa é de 2021 e também inclui a distribuição de bicicletas. E que impacto tem esta ação nas comunidades?
1: Bom, a rapariga, quando ela passa para transita para a nona classe, geralmente, oitava classe, tem que se deslocar para um raio muito distante do seu local de convivência. E esse também constitui um elemento inibidor, a priori, o efeito de distância. As bicicletas foram introduzidas para exatamente desinibir que a distância seja um obstáculo da rapariga para o acesso, portanto, à escola e ela poder continuar a progredir. E a experiência que nós tivemos desde o início, conforme referenciou, é que a criança, quando ela passa para a oitava classe, não para mais. A rapariga não para mais. Então, são essas medidas que estão a ser implementadas que fazem com que algumas barreiras, tanto culturais, ligadas à pobreza mesmo, não é? E que acaba criando uma visão cultural local de solução da pressão.

0: porque não tem a pressão de ser alguém que tem que passar para um outro domínio, como uma mãe criança, como alguém que é amputado o seu trajeto de desenvolvimento, até por razões que não são ligadas a ela, são razões do contexto familiar. Então, há um resultado muito grande, porque a rapariga tem a oportunidade de demonstrar que ela pode progredir e se afirmar na sociedade se ela for dada a oportunidade.
1: Sr. Diretor, já houve relatos em que as bicicletas e outros apoios não chegavam às beneficiárias ou não são utilizados para os fins previstos. Como é que é feita a fiscalização e acompanhamento para evitar situações desta natureza?
0: Bom, nós fazemos o acompanhamento conforme como referimos aqui. A primeira ação é de sensibilização das próprias comunidades, para que percebam qual o alcance que se pretende conceder uma bicicleta a uma rapariga. É efetivamente para quebrar a questão da distância. O segundo aspecto, naturalmente, em todo o processo de implementação de programas de desenvolvimento, há alguns aspectos que não concorrem diretamente, mas não anulam a relevância ou o impacto do programa no terreno. E não, nem desincentivam ao governo a desacelerar, não é? São aspectos que vão acontecendo e que precisam, de caso a caso, serem tanto tratadas, não é? Através de ações de sensibilização, através de, até como nós fazemos ao nível da comunidade, há alguns líderes comunitários que assumem de tal maneira o programa que são agentes de sensibilização mais eloquentes porque estão no terreno, não é? E geram essa mudança cultural e mudança de visão.
1: E quais são os principais desafios encontrados durante a implementação do programa, sobretudo nas zonas rurais e comunidades mais distantes?
0: Bom, um dos desafios que nós encontramos no terreno é que, numa primeira fase, é um trabalho que precisa de muita sensibilidade à questão da sensibilização das comunidades para uma mudança cultural. É preciso perceber que a questão das uniões prematuras, em alguns contextos sociais, faz parte dos valores culturais locais. Então, é preciso haver uma grande sensibilidade, não é, por parte do governo, no sentido de perceber de que, sim, é mau, mas estou a mexer com valores. Então, eu tenho que saber como abordar esse processo. E precisa também um pouco de paciência neste processo. Esse é um dos grandes desafios, não é? O processo de socialização faz com que nós adotemos certos valores e mude de ver o mundo no local onde nós estamos. Então, chegar a mudar isso precisa de muito, mas muita, muita atenção, sensibilidade e uma abordagem que seja feliz em função do contexto. Então, este é um dos principais desafios que nós encontramos, mas que ultrapassamos.
1: Vamos abrir as linhas para uma breve interação com o nosso amigo ouvinte. Estamos a refletir sobre o programa Eu Sou Capaz, Vitor África.
2: E as nossas linhas já estão abertas, 21 31 77 77, ou então 82 34 77. O estimado ouvinte pode também participar no Café da Manhã através da nossa página do Facebook, Jornal da Manhã RM. Já temos em linha o ouvinte Júlio Samson, a partir da Matola, com Angolote, concretamente. Bom dia, caro ouvinte. Ouvinte Júlio Samson? Perdemos este contacto com o ouvinte Júlio Samson, que ligou-nos a partir de Congolote. Pedimos que voltasse a entrar em contacto. Por enquanto, vamos espreitar a nossa página do Facebook, onde temos o ouvinte Patrício Alfredo, que escreve: Bom dia, café da manhã. O programa de distribuição de bicicletas ainda vai continuar. Sou gestor de uma escola secundária na Zambézia e o programa ajudou muito na retenção da rapariga na escola. Questiona o ouvinte Patrício Alfredo. Temos já neste momento o ouvinte Cadu Moreira. Bom dia.
3: Muito bom dia, ilustre Vitor África. De igual modo, saúdo ao ilustre convidado e ao moderador e a todos, ao amado auditório da Rádio RTP Flash. É Rádio Moçambique, uma vez que interage num outro canal, perdão. É Rádio Moçambique, sim. Bem, é muito interessante, muito louvável,

0: pensativa, numa altura em que efetivamente a rapariga precisa, de facto, de ser empoderada no verdadeiro sentido do termo. Nós vemos muita perdição das raparigas, mas que poderiam, no futuro, ser, né? Mas o meio social onde vive, as práticas culturais têm sido um empecilho para o desenvolvimento. Agora, a minha pergunta é para o convidado: que tipo de rapariga pretende atingir com esse programa? Rapariga da zona rural, das grandes cidades, ou mesmo todo tipo de rapariga? E outra questão: tendo em conta a dimensão do país, qual é a estratégia que pretendem usar para efetivamente atingir as rapariga das zonas que têm povoações, têm postos administrativos, temos distritos? Como é que vão fazer para poderem efetivamente atingir todas as raparigas? E a questão da, portanto, também aquelas comunidades, sociedades em que a rapariga é vista como sendo alguém que tem que ser preparada para o lar, tem que fazer tarefas domésticas. Como quebrar esses paradigmas e abrangi-la com esse, portanto, programa? São essencialmente as minhas questões, que eu demorei a partir de Matola, Vale do Congolô.
1: Muito obrigado, ouvinte Cadu Moreira. Vamos agora até Xai Xai, ouvinte Félix Parruqui. Bom dia.
2: Olá, bom dia, Vitor África. Bom dia, Lê Chaú. Bom dia, nosso convidado. Bom, queremos saudar a iniciativa. É verdade que possa ter, se calhar, ficado ultrapassado em algumas questões ao longo da sua alocução, nosso convidado, tendo em conta o distanciamento em que estava com o receptor. Mas queremos saudar essas iniciativas. A questão que eu coloco ao nosso convidado é: qual é o alinhamento que existe entre este programa Sou Capaz e tantas outras iniciativas presidenciais, como Meu Kit, Meu Emprego, ProJovem? Gostava que o nosso convidado fizesse uma relação desses programas. A outra questão, percebi também que este programa tem em conta a retenção da rapariga na escola, reduzindo até, inclusive, a distância através destas ofertas de bicicleta. A questão que eu coloco, o desafio, se calhar, ao próprio nosso convidado: que tal se fizéssemos ao contrário, ao invés de reduzir através das bicicletas? Mas, entretanto, se fizesse ao contrário, quer dizer, se a instituição ir ao encontro da rapariga, ou seja, se é para a gente reter a rapariga na escola, quais são as demais que têm sido feitas para que a instituição ou o Ministério possa levar a escola junto à própria rapariga? Aí, se calhar, podíamos facilitar tudo e abranger a todas as raparigas, porque as bicicletas, naturalmente, têm um número limitado. Um abraço, espero que se parou, que se achai nas mais três pouco.
1: Muito obrigado. Vamos a Chidenguele, ouvinte Isidro Banzi. Bom dia.
3: Bom dia. Primeiro, saudar o convidado e todos os ouvintes da Rádio Moçambique. Indo à questão, eu queria saber as raparigas das zonas rurais, nas localidades, na base, porque, na verdade, essas raparigas até deixam vergonha. Primeiro, a própria comunidade, falamos de líderes comunitários. Por causa da distância das escolas secundárias, acaba mesmo ser eles a fazer orações que as raparigas vai para o lar e com menor de idade. Agora, nas zonas rurais, como esse apoio vai chegar mesmo, na verdade, para acordar essas meninas? Porque, na verdade, o que nós olhamos aqui é ir ao lar. E nós olhamos de que idade do tal sogro. Desde o momento que a criança sair para o lar, nós olhamos como um bênção de Deus. Enquanto, por fim, é uma miséria, porque a criança é abandonada com menor de idade. É uma coisa que não ajuda muito. Muito obrigado pelo seu apoio para o nosso governo de Moçambique. Bom dia.
1: Muito obrigado. Bom dia, ouvinte Lázaro Isidro Banza, sei que é. Na nossa página do Facebook temos o ouvinte Felizmino Chicomo que escreve: Bom dia, RM. Por que é que o programa, na sua maioria, envolve raparigas, se há rapazes que desistem por causa de distâncias para encontrar uma escola? Temos também um ouvinte que escreve: Bom dia, café da manhã. Bom dia, convidado. Sou Sousa Augusto BAPI, presidente da Associação Coungla. Gostaria de saber quais são os requisitos para se beneficiar desta iniciativa e o que está a ser feito para que a ajudante tenha informação sobre a iniciativa. O que o governo está a pensar para com os homens, uma vez que todos os fundos são direcionados para mulheres e jovens, apesar de o homem ser o provedor da família? Continuamos em Xai-Xai agora, vamos falar com o ouvinte Lázaro Mazuzi. Bom dia.
4: Muito obrigado, bom dia. Bom dia, painel, bom dia, rádio ouvinte. Em breve, eu queria saber do nosso convidado. Eu, felizmente, tenho acompanhado o projeto através daquilo que faz parte do conselho da escola. A distribuição do uniforme é uma realidade. Mas o que eu queria questionar, indagando ao nosso convidado, é que tem aquela parte da logística que tem a ver com o material didático, sim, isso que nunca foi provido. E aquilo que é a coisa mais essencial, que todos nós passamos por isso quando estamos numa situação de penúria, é a questão alimentícia, porque alguns momentos as aparelhas desistem porque as condições dos progenitores, aqueles que talvez até já não têm progenitores, são escassas. Então, bom, a escola tem se alimentar. Então, quando chegam lá, a mente fica atordida, porque no lugar de estar a fazer o acompanhamento da matéria, fica a sentir aquilo que está a fazer sentir no estômago e acaba não assimilando a matéria. Então, queria saber o que está sendo feito para que isso seja também uma prioridade naquilo que é a parte da alimentação das aparelhas. Muito obrigado, bom dia.
1: Muito obrigado e fechamos este espaço de interação com a pergunta do ouvinte Rosário Ntepa, a partir de Xemba, em Sofala, que escreve: bom dia aos profissionais da Rádio Moçambique. Quais são os ganhos registados nos distritos onde o programa está sendo implementado? Herâncio Jaúk.
5: Passamos a palavra para o nosso convidado. Comentários à volta destas questões.
6: Muito obrigado. Queremos agradecer todas as contribuições e questões colocadas aqui. Tem a questão colocada pelo ouvinte Moreira sobre a questão das bicicletas, se vão continuar ou não. Portanto, está em avaliação, não é algo fechado. Portanto, vamos nos pronunciar
5: oportunamente
6: em relação a esta questão. Cadu Moreira, que tipo de rapariga pretende atingir? Já falamos que são raparigas em contexto de pobreza, vulnerabilidade a uniões prematuras e distância escolar. Portanto, a pobreza é o elemento, é um dos critérios, é o principal critério. Portanto, é rapariga em situação de extrema vulnerabilidade. O programa, para responder mais uma questão do Cadu, está virado exatamente, exclusivamente para zonas rurais, cuja vulnerabilidade em termos de pobreza, uniões prematuras e deficiência escolar seja algo que se verifica com mais evidência. Portanto, este é que é o foco fundamental. Está-se a fazer todo um esforço no sentido de fazer chegar o uniforme exatamente nas zonas rurais mais distantes do contexto urbano. Não sou muito simpático com o termo recôndito, é relativo. Então, é exatamente esse grupo-alvo deste programa, para aliviar portanto, a pressão sobre o orçamento familiar em famílias carenciadas, conforme referimos aqui. Há alinhamento, respondendo o Félix Paruk, há alinhamento com outros programas. Vou dar um exemplo aqui. Nós temos um programa chamado Acredita Emprega, que até vai ser, haverá uma apresentação pública, portanto, dos vencedores ou dos beneficiários selecionados para o ano 2026. Portanto, vai ter lugar no dia 5 de setembro, portanto, em Nicuadala. Questões de transparência. Este programa incide em 70% para raparigas, que é um programa complementar. Só para dar exemplo concreto do programa que estamos a implementar, para responder à questão da complementaridade que existe no empoderamento da rapariga em outros programas que são implementados pelo governo através do Ministério da Juventude e Desporto. A questão do Isidro Banz é a mesma, como é que chegam nas zonas rurais, por que raparigas? Quando um rapaz se envolve com uma rapariga, ambos são estudantes, a probabilidade de o rapaz continuar a estudar e a rapariga parar por causa da gravidez é muito maior. Significa que sim, todos têm desafios e nós temos outros programas que abrangem também a rapariga. O Acredita Emprega abrange também o rapaz, Nós temos o Fundo de Apoio de Iniciativas Juvenis, também que abrange o rapaz, temos o meu kit, o meu emprego, mas há programas específicos ligados ao empoderamento da rapariga decorrente dessa vulnerabilidade, portanto, de sustentabilidade, de ela ser sujeita a uniões prematuras por causa da pobreza das famílias onde ela nasce. Então, precisa de uma intervenção especial. Este é o porquê a essa incidência. Penso que, se não me engano, são todas as questões.
5: Em termos de desafios de sustentabilidade desse programa para os próximos anos, vai continuar? Quais são as metas mesmo para terminar?
6: Bom, o programa está em implementação. Queríamos dizer, por exemplo, que este ano demorou-se um pouco a questão da questão dos uniformes por causa de algum protocolo que tinha sido seguido ligado ao procurement. Mas para o próximo ano já foram portanto, adjudicados todos os fornecedores. Até fevereiro vamos iniciar a discussão dos uniformes. Portanto, ainda continua. Não é discussão a sua descontinuidade neste momento, não é? Ainda continua. O que tem que ficar claro é que o facto de haver eu sou capaz não pode demitir a responsabilidade de outros atores na comunidade, inclusive dos próprios pais, de, portanto, empoderar a rapariga.
5: Muito obrigado, diretor dos Serviços Centrais de Promoção e Gestão do Associativismo Juvenil do Instituto Nacional da Juventude, Fernando Macanani, o estágio do programa governamental Eu Sou Capaz. E assim foi o Café da Manhã.
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5: São 8 horas no país.

0: De volta, Victor, à África, para as notícias.
1: O presidente da República, Daniel Chapo, participa esta manhã na cidade de Maputo, na Conferência sobre Justiça Constitucional e Estado de Direito Global, diálogo entre o Conselho Constitucional e a Organização Europeia de Direito Público. O encontro constitui oportunidade para o diálogo sobre justiça, direito comparado e Estado de Direito Global, de acordo com uma nota recebida na nossa redação. A conferência conta com participação de académicos, magistrados, advogados e representantes de instituições públicas. Noticiamos nos nossos espaços informativos que o presidente da República iria conferir posse esta manhã a Valdemar Fernando de Sousa, no cargo de governador do Banco de Moçambique, e a Felisberto Diniz Navalha, no cargo de vice-governador da mesma instituição. Entretanto, uma nota da Presidência da República recebida esta manhã na nossa redação refere que a cerimônia de tomada de posse foi adiada, devendo ser realizada amanhã. Valdemar Fernando de Sousa e Felisberto Diniz Navalha foram nomeados esta segunda-feira em despachos separados do Presidente da República. O Fundo de Fomento de Habitação realiza hoje e amanhã, na Feira Internacional de Maputo, FACIM, sorteios públicos para atribuição de talhões infraestruturados gratuitos. Poderão participar do sorteio os cidadãos que visitarem a exposição do Fundo de Fomento de Habitação no pavilhão do Ministério das Obras Públicas, Habitação e Recursos Hídricos, de acordo com o comunicado recebido na nossa redação. A atribuição de talhões infraestruturados gratuitos e outras atividades do Fundo de Fomento de Habitação na FACIM estão inseridas na iniciativa presidencial que prevê a infraestruturação de cerca de 49.200 talhões em todo o país. E a FACIM 2026 foi inaugurada esta segunda-feira pelo chefe do Estado, Daniel Chapo, que teve igualmente a oportunidade de visitar algumas exposições. Na conferência de imprensa que marcou o fim da sua visita à FACIM, o presidente da República afirmou que, a avaliar pela diversidade das exposições, o país está num bom caminho na criação de condições para o desenvolvimento económico e social.
2: Por aquilo que nós vimos desde manhã, não há dúvidas de que Moçambique está num bom caminho. Temos dito que o nosso objetivo é, sem margem de dúvidas, o desenvolvimento econômico e social deste país. E para que isso aconteça, passa pelo facto de cada um de nós, como moçambicanos, fazer a sua parte.
1: Na visita às exposições, o presidente da República escalou a Rádio Moçambique, onde reafirmou o compromisso do governo em apoiar a empresa no processo de migração digital. Os serviços de urgências e reanimação do Hospital Central da Beira, em Sofala, ressentem-se da pressão causada pela entrada de pacientes em estado grave, com fraturas ósseas e traumatismo crânio-encefálico. Segundo o responsável dos serviços de urgências e reanimação, Renovado Big, o Hospital Central da Beira atende por mês mais de 300 pacientes com ferimentos maioritariamente causados por acidentes envolvendo mototáxis.
3: É muito preocupante, realmente, porque percebe que são camadas jovens que se envolvem nesses acidentes, a maioria. E ceifa a vida, realmente. É com certeza que nós pedimos também a identidade competente para ter medidas rigorosas em termos de reduzir esses acidentes que ocorrem na via pública. Com esses dados que nós temos, é muito preocupante.
1: O Hospital Central da Beira ressente-se da pressão causada pela entrada de pacientes em estado grave associados a acidentes de mototáxi. O Conselho Empresarial em Inhambane está a levar a cabo ações que visam combater a contratação de mão de obra estrangeira ilegal entre os associados. Jornalista Armindo Massinque.
4: Trata-se de cidadãos provenientes, na sua maioria, da vizinha África do Sul e do Zimbábue, que se encontram no país com visto de trabalho, que mesmo depois de findar o prazo de validade dos seus documentos, continuam a trabalhar nas empresas que operam em Inhambane. Para reverter a situação, o Conselho Empresarial em Inhambane está a levar a cabo palestras de divulgação da legislação migratória no seio dos seus associados que contratam trabalhadores estrangeiros. As campanhas que são realizadas em parceria com a Direção Provincial de Migração em Inhambane visam reduzir as complicações que os investidores encontram no processo de contratação de mão de obra estrangeira, bem como na sua permanência no país. O presidente do Conselho Empresarial em Inhambane, Abdul Razak, disse que a primeira palestra com as autoridades migratórias da província veio clarificar algumas zonas de penumbra a que pairavam no seio da classe. Armindo Massinga, parte de Inhambane. Bom dia.
1: Muito bom dia, Armindo Massinga. E no plano internacional, Dwayne Davis, antigo membro de um gangue de Los Angeles, nos Estados Unidos, foi considerado culpado do homicídio do rapper Tupac Shakur, ocorrido em 1996. A morte de Tupac não estava esclarecida desde a sua ocorrência há 30 anos. E esta segunda-feira, o júri fez a deliberação do caso, tendo culpado Ben Davis, também conhecido por KFD, pelo homicídio, de acordo com a Lusa. Na alegação final, o procurador Bino Palal, em representação do estado do Nevada, insistiu na tese da acusação de que se tratava de uma retaliação pela agressão ao sobrinho de KFD, Orlando Anderson, na qual Tupac Shakur teria participado. A sentença vai ser anunciada no dia 13 de outubro próximo, apesar da insistência da defesa na ausência de provas materiais. Apresentamos as notícias no próximo bloco às 9 horas.

0: ponto final desta edição do Jornal da Manhã, dissemos que o Presidente da República, Daniel Chapo, participa hoje na conferência designada Justiça Constitucional e Estado de Direito Global, organizada pelo Conselho Constitucional e pela Organização Europeia de Direito Público. A Universidade Eduardo Mondlane instala em Quelimane estação geofísica para a prevenção de terremotos e tsunamis no centro do país. No Café da Manhã falamos do programa Eu Sou Capaz, o estágio deste programa governamental. E nosso convidado foi Fernando Macanana, que é diretor dos Serviços Centrais de Promoção e Gestão do Associativismo Juvenil no Instituto Nacional de Saúde. Em nome de uma vasta equipa que tornou possível esta transmissão, despedem-se Sidónio Pires, que esteve na sonorização, Vitor África nas notícias, Ernesto Chauk na edição e apresentação. Obrigado pela preferência. Bom dia e até amanhã.
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1: Uma atualização das notícias a esta hora, apresentadas por Jacinta Nhamitambo. Bom dia.
2: Bom dia, Henrique Dias. Bom dia, ouvinte. O presidente da República, Daniel Chapo, participa esta manhã na cidade de Maputo na conferência sobre justiça constitucional e Estado de Direito Global, diálogo entre o Conselho Constitucional e a Organização Europeia de Direito Público. Os detalhes com o jornalista Jeremias Mondian.
3: Bom dia. Trata-se de um encontro organizado pelo Conselho Constitucional e a Organização Europeia do Direito Público. É um momento de partilha e reflexão em torno de experiências sobre matérias de natureza constitucional. A participação do Presidente da República, Daniel Chapo, insere-se no quadro das iniciativas de promoção do Estado de Direito, fortalecimento das instituições de justiça e consolidação do respeito pela Constituição e princípio democrático. Nesta cerimónia já se encontram presentes representantes do governo, nomeadamente do setor da administração da justiça e representantes do corpo diplomático. Dentro de instantes traremos mais informações relativo a esta cerimónia da justiça constitucional e Estado do Direito Global, diálogo entre o Conselho Constitucional e esta organização de caráter europeia. Jeremias Mondian, a partir de In the Village.
2: Onde as províncias da região sul do país apresentam esta manhã estratégias de captação de investimentos para diversas áreas de atividade na Feira Internacional de Maputo, que decorre desde ontem em Ricalta, no distrito de Marraquene. Os detalhes em direto com o jornalista Domingos Macalan. Bom dia.
4: Bom dia. Muito bom dia, Jacinta Nhamitambo. Bom dia, ouvinte. A atividade vai marcar o segundo dia da 61ª edição da Feira Internacional de Maputo, que decorre aqui em Recacla, no distrito de Marraquene, província de Maputo. A agricultura, o turismo e infraestruturas são algumas áreas nas quais Inhambane, Gaza, cidade e província de Maputo poderão destacar durante o seminário de apresentação das oportunidades de investimentos. O evento vai contar com a presença de investidores internacionais e estrangeiros convidados para a 61ª edição da Feira Internacional de Maputo. Ainda hoje, Moçambique vai debater oportunidades de investimentos com a província chinesa de Hunan, num evento que poderá contar com a presença do ministro da Economia, Basílio Muat. São estas notas que podemos avançar neste momento, a partir daqui da Feira Internacional de Maputo, para a Rádio Moçambique. Domingos Magalhães, bom dia.
2: Bom dia. O Fundo de Fomento de Habitação realiza hoje e amanhã na Feira Internacional de Maputo sorteios públicos para atribuição de talhões infraestruturados gratuitos. Poderão participar no sorteio os cidadãos que visitarem a exposição do Fundo de Fomento de Habitação no pavilhão do Ministério das Obras Públicas, Habitação e Recursos Hídricos, de acordo com o comunicado recebido na nossa redação. A atribuição de talhões infraestruturados gratuitos e outras atividades do Fundo de Fomento de Habitação na FACIM estão inseridas na iniciativa presidencial que prevê a infraestruturação de cerca de 49.200 talhões em todo o país. O presidente da República, Daniel Chapo, nomeou ontem Valdemar Fernando de Sousa para o cargo de governador do Banco de Moçambique. Valdemar Fernando de Sousa substituiu no cargo Rogério Zandamela, que dirigiu a instituição durante 10 anos. Um comunicado da Presidência da República indica que o chefe de Estado nomeou igualmente Felisberto Diniz Navalha para o cargo de vice-governador do Banco de Moçambique. Valdemar Fernando de Sousa e Felisberto Diniz Navalha tomam posse amanhã na Presidência da República. A polícia Nampula frustrou tentativa de recrutamento de 11 menores de idade no posto administrativo de Namina, distrito de Mecubur. Os detalhes por Olívio Mateus.
5: Muito bom dia. Os menores foram interpelados último sábado na estação ferroviária de Namina, quando pretendiam seguir a Mandimba e Kwamba no Niassa, supostamente para trabalharem numa farma. Em conexão com o caso, os indivíduos indiciados no recrutamento foram detidos pela polícia e contam que foram mandados por um cidadão, algures na província do Niassa, para recrutar pessoas com a finalidade de trabalharem nas machambas. O chefe do Departamento de Relações Públicas da Polícia da República de Moçambique, em Nampula, Décio Samuel, explicou que com este incidente, nos últimos 3 meses, passam para 3 casos de tentativa de tráfico de menores para fins de exploração laboral, com um total de 38 crianças travadas e detenção de 5 indivíduos indiciados no seu recrutamento. Olívio Mateus, Nampula.
2: Na atualidade internacional, Don Davis, antigo membro de uma gangue de Los Angeles, nos Estados Unidos da América, foi considerado culpado do homicídio do rapper Tupac Shakur, ocorrido em 1996. A morte de Tupac não estava esclarecida desde a sua ocorrência há 30 anos e esta segunda-feira o júri fez a deliberação do caso, tendo culpado Don Davis, também conhecido por KFD, pelo homicídio de acordo com a Lusa. O tempo. Temperaturas máximas previstas para hoje. A cidade de Tete poderá registrar 35 graus centígrados, seguida por Maputo e Xai-Xai com 31, Quelimane 30. Beira, Chimoio, Nampula e Pemba 29, Inhambane 28, Vilanculo 27 e, por fim, Lixinga 25 graus centígrados de temperatura máxima. Foram as notícias das 9 escutas próximas quando for 10 horas.

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2: de Pedro Chemane. Bom dia, Jeremias.
3: Bom dia. Passamos à mensagem do presidente do Conselho Municipal de Maputo, Razak Manique, que neste momento está a discursar.
4: Diversidade. Esperamos que, para além das importantes reflexões académicas e institucionais, os nossos visitantes encontrem tempo para conhecer e desfrutar da hospitalidade que caracteriza a nossa cidade e a nossa gente. Sejam todos muito bem-vindos a Maputo. Contemplem as nossas lindas praias, monumentos históricos e desfrutem da vasta e rica gastronomia de que dispõe a nossa cidade. Sintam-se em casa. Juntos vamos abraçar Maputo, cidade bela das acácias e jacarandás. Pela vossa atenção, o nosso muito obrigado.
3: A Organização Europeia de Direito Público é uma organização internacional dedicada à promoção do Estado de Direito, dos direitos humanos e das instituições democráticas em todo o mundo. A seguir, vamos acompanhar a intervenção do presidente da Comissão Global para o Estado de Direito, Andreas Mavors.
5: Excellency, President of the Republic of Mozambique. Excellency, President of the Constitutional Council of Mozambique. Excellencies, heads and members of the highest judicial and other institutions of Mozambique. Excellencies, ministers, excellencies, ambassadors and
6: embaixadores e distintos representantes e também de organizações internacionais. Caros membros da GLOG Commission, senhoras e senhores, é uma grande honra para mim estar nesta conferência em representação da Comissão Europeia de Lei e também da Comissão Global de Estado de Direito, e é igualmente uma grande honra na presença da Sua Excelência Presidente de Moçambique e também de todos presentes distintos. A sua presença nesta reunião é que daqui em diante diga-nos que algo muito importante e significante, que o Estado de Direito não é o consenso apenas de uma instituição de um continente ou de uma instituição legal, mas é algo que tem a ver com a humanidade. No tempo onde a sociedade no mundo está a navegar para mudanças drásticas, com complexidades crescentes e demanda crescente, com necessidade de governança, Estado de Direito, permanecem aspectos importantes para paz, desenvolvimento, estabilidade e também dignidade humana. Nesse aspecto, é crítico que os membros da Comissão Global do Estado de Direito se encontrem aqui, na África, em Maputo, pela primeira vez fora da Europa. A Comissão Global do Estado de Direito foi estabelecida pela Organização Europeia com um quadro legal de iniciativa de Estado de Lei, United Nations Headquarters em Nova York, 2018. Acima do seu propósito, esteve claro que não é uma nova organização regional do Estado de Direito, mas a sua ambição é engajar um diálogo dentro das tradições que tem a ver com a civilização e contribuir para um conceito global do Estado de Direito baseado nos valores universais com perspectiva, com a diversidade cultural. A Comissão, faz uma pergunta difícil e necessária. As instituições legítimas e a diversidade. Onde termina e onde retrocessa daquilo que é o estado anterior do Estado de Direito, naquilo que tem a ver com o nosso mandato, que é ajudar a identificar aquilo que é a base dos direitos. Esta comissão reconhece que os sistemas legais têm a base histórica e cultura, e também o Estado de Direito na África, por exemplo, baseada na cultura legal de diversidade, onde as culturas locais têm características particulares. E, ao mesmo tempo, a comissão busca identificar princípios que podem ser partilhados nessas diferenças. Isto não é sobre aula, mas não é um exercício de avaliar os países ou nomear ou envergonhar, mas é um exercício de compreender. E, de forma geral, é importante que é um exercício para fortificar e buscar e consolidar o Estado de Direito no mundo. Esta abordagem já está visível neste trabalho da Comissão. Desde o seu estabelecimento, a Comissão Global do Estado de Direito desenvolveu um programa de pesquisa comparativa que está acima daquilo que é a sua perspectiva geográfica. É também importante estabelecer que o Estado de Direito na Europa, temos atenção particular no desenvolvimento histórico e também contemporâneo da Europa. E o segundo relatório aborda a questão do Estado de Direito em Canadá e também na África, publicado em 2025, que representa um passo importante no desenvolvimento da Comissão. O estudo não é apenas para identificar dificuldades e desafios, mas para entender os desenvolvimentos no continente e também desenhar uma atenção especial que pode ser relevante, que esteja acima das fronteiras da África. Também é importante porque a abordagem da África não é apenas para uma região, mas uma região da qual, num Estado global, numa conversa do Estado de Direito, onde tem-se muito a aprender e também aborda várias matérias, independência judicial, acesso à justiça e também prestação de conta e também aspectos legais, uma atenção da África também, tendo atenção à sua cultura e pluralismo legal e direitos humanos. Isto é uma perspectiva geral e esta conferência está baseada no Estado de Direito, Direito Constitucional aqui em Maputo. Realizar esta conferência em África não se foca apenas geográfico, é intelectual, é institucional e também é simbólico. É claramente um trabalho desta comissão garantir que as suas conversas não permaneçam apenas geográficas e se concentradas claramente na Europa, também busca entender o Estado de Direito nas diferentes civilizações e também deve-se ver aspectos históricos, experiências constitucionais e também realidades constitucionais, como se desenvolveram, e precisa examinar e entender fatores importantes que a racionalidade de várias manifestações e considerações de fenómenos legais e práticas que têm a ver dessas considerações, incluindo onde existe ou podem existir algumas injustiças. A nossa comissão busca desenvolver um conceito global do Estado de Direito e a África não pode um objeto de estudo. A África deve ser um espaço de diálogo, de conhecimento, de contribuição e também de liderança. E os membros da Comissão Global do Estado de Direito são todos meus colegas que estão aqui em frente de nós. Somos particularmente honrados em termos sido convidados em estar neste evento aqui em Moçambique. É um grande significado, grande fazer parte dessa conversa. Os membros desta comissão desenhar o equilíbrio na representação geográfica, onde os nossos membros vêm de diferentes países do mundo e incluem juízes, antigos chefes de Estado e também grandes figuras públicas. De todos os nossos membros, temos professores, temos a professora Lúcia Ribeiro, que é presidente do Conselho Constitucional de Moçambique, e também membros distintos de Angola, Cabo Verde e Quênia. Estou esperançoso na nossa conversa, debate hoje sobre o Estado de Direito, que será muito enriquecedor para todos nós. O Estado de Direito é sobre... está acima de tribunais, onde o exercício do poder é feito com base na lei, onde esta lei tem a ver com o contrato social e a maximização daquilo que são os direitos humanos. É sobre se as leis estão previsíveis e implementadas de forma eficaz, com confidência. É sobre se as instituições podem estar... serem responsabilizadas sobre se os juízos podem exercer o exercício de forma independente, é sobre se as pessoas podem obter a justiça, é sobre os direitos são protegidos ou a dignidade humana está no centro dos direitos legais. Estes princípios podem ser feitos dentro dos diferentes sistemas constitucionais, podem operar em diferentes instituições, ou podem ser influenciados por diferentes histórias de regiões e costumes e tradições legais, e com o objetivo de reconhecer aquilo que são as importâncias em garantir que o poder é baseado na lei, que as instituições são responsáveis e fazem a prestação de contas e os indivíduos são protegidos pelas arbitrariedades. É tudo que nós falamos sobre... leis universais, universal significa simplesmente universal, a diversidade e respeito não significa abandonar princípios, diálogo não significa impor um princípio legal sobre o outro. O Estado de Direito é fortificar o conhecimento, a comparação, um diálogo honesto, institucional, onde a aprendizagem conjunta e reconhecimento

continua a trabalhar e busca expandir o nosso relatório, vai ter uma perspectiva importante no, na evolução do Estado de Direito no espectro global e também no continente. E tendo em consideração este relatório, algo que é importante acima dos Estados regionais são bases onde buscamos entender as necessidades e a diversidade extraordinária, os sistemas legais que são comuns, uma estrutura comum sobre o Estado de Direito. E esta arquitetura busca fortificar as instituições de direito. Isto é a mensagem mais importante para o nosso governo em Maputo. Não estamos aqui na África para discutir Estado de Direito em África, mas estamos aqui para discutir o Estado de Direito a partir de África, para ouvir igualmente, para trocar ideias e também aprender. E também estamos aqui para contribuir. No estado global, esta comissão está feliz em estar aqui, não porque seja a primeira reunião em África, mas também representa uma grande afirmação na visão da comissão. E esta comissão deve ser capaz de passar as fronteiras e deve reconhecer valores universais. E não negar a história e deve defender princípios com não fingir que as instituições devem ser idênticas em todo o mundo. E, acima de tudo, deve permanecer fiel às convicções que a lei deve ser o caminho de proteger a dignidade humana, ilimitando o poder arbitrário e criando condições nas quais os indivíduos e a sociedade civil podem viver na justiça e segurança e também liberdade. O Estado ter formas diferentes e garantir que o seu propósito seja partilhável. E nesta conferência hoje, o nosso a Comissão Global do Estado de Direito vai contribuir, mesmo nos aspectos mínimos de trazer as experiências e de forma respeitosa e com conversas intelectuais e honestas, e será o propósito grande de qualquer relator que possamos ter. Antes de concluir, permita que possa adicionar algumas notas sobre esta organização. A Organização Europeia do Estado de Direito é uma organização intergovernacional estabelecida por TID Headquarters na Grécia, com atividade em mais de 75 países. Está atualmente com 14 membros e está a expandir. Tem mais de 75 universidades a participar em todo o mundo. Sua missão é fortificar o Estado de Direito, direitos humanos e instituições democráticas através da pesquisa, educação e apoio institucional e na cooperação internacional, e também trabalhando com governos, universidades, entidades públicas e organizações internacionais e sociedade civil a promover direitos humanos e governança. E a sua base de pilares é que o direito público tem a fundação básica para justiça, democracia e desenvolvimento inclusivo, e criando conhecimento partilhável e também reformas institucionais, e criando diálogo além fronteiras, e criando também sociedades mais resilientes e fortes. A organização trabalha por quatro pilares: educação, treinamento, cooperação técnica e desenvolvimento institucional em projetos, pesquisa e também publicações. Através dessas atividades, proteção legal e mudanças políticas em abordar desafios de governança contemporânea. E também é pelo

0: trabalha com comunidades internacionais e mantém estudos em diversas organizações dentro do sistema das Nações Unidas e também garantir que possa contribuir para discussões globais sobre governança, lei e também desenvolvimento institucional. Os desafios que têm a ver com a humanidade hoje estão além das fronteiras. Quer estejamos a discutir desenvolvimento econômico ou planificando a resiliência, migração, transformação tecnológica, inclusão social e instituições fortes, Estado de Direito continua a ser indispensável. APLO e esta organização estão comprometidas em criar diálogo e garantir capacidade e parceria dentro dos países para resolver ou vencer esses desafios. Nossa esperança é que o encontro de hoje vai contribuir para grande conexão entre instituições nacionais, africanos e todos comprometidos em promover a justiça, a boa governança e também a dignidade humana. Sua Excelência, Senhor Presidente, distintos convidados, senhoras e senhores, permitam-me que possa concluir por expressar em representação do nosso presidente honorário, presidente Juliano Amado, e nosso diretor direto, professor, em representação da Comissão Europeia e também da Global Rule of Law Commission, e a Vossa Excelência, o presidente da República de Moçambique, ao Conselho Constitucional de Moçambique e também a todos que permitiram que esse evento fosse possível. Estamos honrados por estar aqui. Excelência, distintos convidados, colegas, senhoras e senhores, muito obrigado pela vossa atenção.
1: Aos componentes, à representante da Comissão, se acompanhamos já momentos a intervenção do presidente da Comissão Global para o Dr. Andreas Vranis. Este encontro decorre aqui no Village e decorre numa sala com dimensões de 20 por 40 metros quadrados e esta referência mesmo para dizer que a sala está completamente repleta. É um evento que decorre sobre o encontro conta com a participação de acadêmicos, magistrados, advogados.
2: São 9:53. Vamos voltar a transmitir o evento da conferência que está a ser transmitido neste momento. Vamos melhorar as condições. Dissemos que o Presidente da República, Daniel Chapo, participa na conferência sobre a Justiça Constitucional e Estado de Direito Global. A presente conferência é organizada pelo Conselho Constitucional e pela Organização Europeia de Direito Público. Vamos fazer mais uma chamada ao nosso colega jornalista Jeremias Mondlane para continuar a fazer a transmissão deste evento. Jeremias, mais uma vez, muito bom dia. Ainda não estão reunidas as condições para a transmissão deste evento, desta conferência, organizada pelo Conselho Constitucional. Vamos seguir musicalmente. São 9:54.
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0: São 10 horas em todo o país. Atenção às notícias já a seguir, apresentadas por Jacinta Nhamitambo. Bom dia.
1: Bom dia, Rosa Freitas. Bom dia, ouvinte. O presidente da República, Daniel Chao, participa neste momento na Conferência sobre Justiça Constitucional e Estado de Direito Global, diálogo entre o Conselho Constitucional e a Organização Europeia de Direito Público. O encontro constitui uma oportunidade para o diálogo sobre justiça, direito comparado e Estado de Direito Global. A conferência conta com a participação de acadêmicos, magistrados, advogados e representantes de instituições públicas. O presidente da República, Daniel Chapo, nomeou ontem Valdemar Fernando de Souza para o cargo de governador do Banco de Moçambique. Valdemar Fernando de Souza substituiu Rogério Zandamela, que dirigiu a instituição durante 10 anos. Um comunicado da Presidente da República indica que o chefe de Estado nomeou igualmente Felisberto Diniz Navalha para o cargo de vice-governador do Banco de Moçambique. Valdemar Fernando de Souza e Felisberto Diniz Navalha tomam posse amanhã em Maputo. As províncias da região sul do país apresentam esta manhã estratégias de captação de investimentos para diversas áreas de atividade na Feira Internacional de Maputo, que decorre desde ontem em Ricacha, no distrito de Marraquene. Os detalhes em direto com o jornalista Domingos Macalane. Bom dia.
2: Muito bom dia, Jacinta Nhamitambo. Bom dia, ouvinte. O encontro vai iniciar dentro de instantes e vai marcar o segundo dia da 61ª edição da Feira Internacional de Maputo, que decorre, tal como referiu, desde ontem aqui em Ricacha, no distrito de Marraquene, província de Maputo. A agricultura, o turismo e infraestruturas são algumas áreas nas quais Inhambane, Gaza, cidade e província de Maputo poderão destacar durante o seminário da apresentação das oportunidades de investimentos. O evento vai contar com a presença de investidores entre nacionais e estrangeiros convidados para a 61ª edição da Feira Internacional de Maputo. Ainda hoje, Moçambique vai debater oportunidades de investimentos com a província chinesa de Hunan, num evento que poderá contar com a presença do ministro da Economia, Basílio Moati, Jacinta Nhamitambo.
3: Caros participantes, a vossa presença traz...
1: O Fundo de Fomento de Habitação realiza hoje e amanhã, na Feira Internacional de Maputo, sorteios públicos para atribuição de talhões infraestruturados gratuitos. Um comunicado refere que podem participar no sorteio os cidadãos que visitarem a exposição do Fundo de Fomento de Habitação no pavilhão do Ministério das Obras Públicas, Habitação e Recursos Hídricos. A atribuição de talhões infraestruturados gratuitos e outras atividades do Fundo de Fomento de Habitação na FACIM estão inseridas na iniciativa presidencial que prevê a infraestruturação de cerca de 49.200 talhões em todo o país. A Polícia da República de Moçambique frustrou a tentativa de recrutamento de 11 menores de idade no posto administrativo de Namina, distrito de Mucubure, em Nampula. Olívio Mateus desenvolve a notícia. Bom dia.
4: Muito bom dia. Os menores foram interpelados último sábado na estação ferroviária de Namina, quando pretendiam seguir a Mandimba e Quamba, no Niassa, supostamente para trabalharem numa farma. Em conexão com o caso, os indivíduos indiciados no recrutamento foram detidos pela polícia e contam que foram mandados por um cidadão, algures na província do Niassa, para recrutar pessoas com a finalidade de trabalharem nas machambas. O chefe do Departamento de Relações Públicas da Polícia da República de Moçambique em Nampula, Dércio Samuel, explicou que com este incidente, nos últimos 3 meses, passam para 3 casos de tentativa de tráfico de menores para fins de exploração laboral, com um total de 38 crianças travadas e detenção de 5 indivíduos indiciados no seu recrutamento. Olívio Mateus, Nampula.
1: Na atualidade internacional, o número de mortos devido às cheias ultrapassou hoje os 1.000 na fronteira entre Nepal e a região autônoma do Tibete, na China. A Agência Nepalesa de Gestão de Catástrofes diz que foram contabilizados 987 mortos no país e que 3.900 pessoas continuam desaparecidas, entre as quais 583 estrangeiros. As autoridades chinesas tinham contabilizado 16 mortos na atualização feita no domingo, elevando para 1.003 o número de vítimas mortais nos dois países. Foram as notícias das 10, escutas próximas, quando for 11 horas.

0: deixamos uma grande mensagem sobre a decisão que o governo da República de Moçambique tomou. Que de junho de 2026 a junho de 2027, a emissão de documentos de identificação, como certidão de nascimento, cédula de nascimento e bilhete de identidade, são mahala, e que há necessidade de mobilizar a população para que tanto as crianças como os adultos possam ter esses documentos. Certidão de nascimento, cédula pessoal e o bilhete de identidade.
1: Presidente da República, Daniel Chapo. 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
2: São 10 horas e 6 minutos. O Presidente da República, Daniel Chapo, participa na Conferência sobre a Justiça Constitucional e Estado de Direito Global. A conferência é organizada pelo Conselho Constitucional e pela Organização Europeia de Direito Público. Na cobertura do evento está o jornalista Jeremias Mondlane, com apoio técnico de Pedro Chemane. Mais uma vez, muito bom dia, Jeremias Mondlane.
3: Muito bom dia. Uma vez mais, retomamos a ligação para dar continuidade a este evento sobre justiça constitucional e Estado de Direito Global. A esta altura, discursa a veneranda presidente do Tribunal Constitucional, Lúcia Ribeiro. Vamos acompanhar.
4: Juízes devem adotar uma dos aplicadores passivos das normas jurídicas e que os juízes devem adotar uma postura proativa para alcançar uma justiça concreta e específica em cada caso, pois, do contrário, o que valeria dizer que um tribunal constitucional é o guardião da Constituição, se não for para garantir que os comandos constitucionais sejam respeitados, nomeadamente os direitos à saúde, à educação e a eleições livres. De que serve dizer que a Constituição protege as minorias e os vulneráveis se não existirem mecanismos para que as pessoas que integram estas categorias tenham acesso aos órgãos constitucionais? E é por isso que este órgão de jurisdição constitucional deve ser mais interativo e menos um mero legislador negativo. O seu papel não pode esgotar-se na declaração de que algo é ou não inconstitucional. Deve ser acessível aos cidadãos e arrojado no que respeita a dar sentido e densidade material à Constituição. Este é o propósito deste órgão, o qual tenho, em conjunto com os meus nobres colegas, o privilégio de integrá-lo. Endereço, uma vez mais, um vivo agradecimento pela vossa presença e pela atenção que me dispensaram. Muito obrigado.
5: Excelências, distintos participantes, aqui chegados, tenho a elevada honra de convidar Sua Excelência Daniel Francisco Chapo, Presidente da República, para usar da palavra. Presidente da República, para usar da palavra.
0: Muito obrigado. Podemos sentar. Venerando Presidente do Conselho Constitucional, venerando Presidente do Tribunal Supremo, venerando Presidente do Tribunal Administrativo, digníssimo Procurador-Geral da República de Moçambique, agrégio Provedor da Justiça, Senhor Presidente da Comissão Global para o Estado de Direito da Organização Europeia de Direito Público, Senhor Ministro da Justiça, Assuntos Constitucionais e Religiosos, Senhor Ministro do Interior, venerando juízes, conselheiros do Conselho Constitucional, do Tribunal Supremo e do Tribunal Administrativo, aqui presente, venerada Presidente do Conselho Constitucional, como já tinha dito, senhores membros do Conselho Consultivo da Presidência da República, aqui presente, senhores deputados da Assembleia da República, digníssimos procuradores-gerais adjuntos, senhores membros do Corpo Diplomático, representantes das organizações internacionais acreditadas na República de Moçambique, senhor presidente do Conselho Municipal da cidade de Maputo, ilustres comissários da Comissão Global para o Estado de Direito da Organização Europeia de Direito Público, magníficos reitores, ilustre bastonária da Ordem dos Advogados de Moçambique, senhores magistrados, académicos, juristas e investigadores aqui presentes, senhores membros da Associação Moçambicana de Direito Constitucional, caros parceiros de cooperação, caros estudantes aqui presentes, caros amigos da comunicação social, distintos convidados, minhas senhoras e meus senhores. Iniciamos a nossa intervenção saudando de forma especial a todos presentes, personalidades que nos honram com a sua presença neste importante seminário internacional sobre justiça constitucional. Dirigimos uma palavra de apreço e saudação e, sobretudo, boas-vindas ao embaixador Andreas Mavroianis, presidente da Comissão Global para o Estado de Direito da Organização Europeia de Direito Público, aos distintos comissários e seminaristas aqui presentes, que nos honram com a sua presença, provenientes da República Federal da Alemanha, da República de Angola, da República do Chile, da República de Chipre, dos Estados Unidos da América, da República Helénica, da República Portuguesa, da República do Quênia e do Reino da Tailândia. É com imensa satisfação que recebemos no nosso país tão distintas personalidades do mundo jurídico, entre as quais antigos juízes de tribunais constitucionais e professores universitários provenientes de diferentes países e continentes. Esperamos que possam conhecer em primeira mão as particularidades da realidade moçambicana e da nossa experiência constitucional e que estas constituam também um importante elemento de reflexão para vossas pesquisas e estudos. Por isso, sintam-se verdadeiramente em casa. A vossa presença confirma que, apesar das diferentes e diferenças históricas, culturais, políticas e jurídicas que caracterizam as nossas sociedades, existe um património de valores que nos deve aproximar. E estes valores são a dignidade humana, a justiça, a liberdade, a democracia, a paz, a legalidade e o respeito mútuo pela Constituição da República de Moçambique, a nossa lei mãe. Saúdo igualmente o nosso Conselho Constitucional, na pessoa da professora doutora Lúcia da Luz Ribeiro, veneranda juíza conselheira e presidente deste órgão, pelo empenho na criação de espaços de aproximação entre a magistratura, a academia e a sociedade moçambicana. A realização deste evento constitui uma valiosa oportunidade para aprofundarmos o diálogo entre as diferentes experiências constitucionais e refletirmos sobre o papel das instituições na defesa da Constituição, dos direitos fundamentais, dos direitos humanos e do Estado de Direito Democrático. Caros participantes, este seminário constitui um evento singular. Singular porque reúne instituições de natureza distinta, com mandatos diferentes e âmbito de atuação próprios, mas que convergem num propósito comum, que é o fortalecimento do Estado de Direito, a defesa dos valores democráticos e a promoção de instituições fortes, responsáveis e respeitadoras da Constituição, que é a nossa lei-mãe. Se, por um lado, temos a Comissão Global para o Estado de Direito da Organização Europeia de Direito Público como uma plataforma internacional dedicada à reflexão, ao diálogo institucional e à promoção de princípios do Estado de Direito. Por outro lado, temos o Conselho Constitucional, órgão de soberania e guardião da Constituição da República de Moçambique, vocacionado à administração da justiça em matérias jurídico constitucionais. O tema do seminário Justiça Constitucional, Estado de Direito Global, que hoje nos reúne, não podia ser mais atual. Vivemos num tempo de profundas transformações políticas, económicas, sociais e tecnológicas, onde as democracias enfrentam novos desafios e as instituições são confrontadas com expectativas cada vez maiores dos cidadãos. A circulação instantânea de informação e desinformação a nível global está a alertar a forma como os cidadãos se relacionam com o poder. As manipulações através das novas tecnologias e, sobretudo, a inteligência artificial abrem extraordinárias oportunidades, mas criam igualmente riscos para a privacidade, para a verdade material, para os processos eleitorais, para os direitos fundamentais, para os direitos humanos e para a própria soberania dos Estados ao nível do mundo. Ao mesmo tempo, conflitos armados, terrorismo, extremismo, crime organizado transnacional, corrupção, desigualdades económicas e sociais, mudanças climáticas e tensões geopolíticas globais colocam à prova os princípios sobre os quais edificamos a ordem jurídica nacional, regional, continental e internacional. É precisamente neste momento que devemos regressar ao essencial, que é compreender que não existe democracia sustentável sem Estado de Direito. Não existe Estado de Direito sem instituições fortes. Não existem instituições verdadeiramente fortes sem respeito pela Constituição. E não existe Constituição verdadeiramente viva quando os direitos nela consagrados não chegam à vida concreta do cidadão. Por isso, a Justiça Constitucional não pode ser entendida apenas como um exercício técnico de interpretação de normas jurídicas. Ela representa uma das garantias fundamentais dos cidadãos. A defesa dos limites do poder, a proteção dos direitos e liberdades fundamentais e, sobretudo, a defesa da democracia. Representa, em última análise, a proteção do próprio cidadão perante qualquer exercício arbitrário do poder. A Constituição deve, por isso, estar acima dos interesses circunstanciais e particulares, porque a lei fundamental representa o vínculo que une o Estado e os cidadãos, estabelece as regras pelas quais todos nós, governantes e governados, instituições públicas e privadas, devemos orientar a nossa conduta, pois ninguém está acima da Constituição da República de Moçambique e acima da lei. Minhas senhoras e meus senhores, em Moçambique, estamos empenhados na consolidação do Estado de Direito, assente na legalidade, onde todos nós temos que respeitar a lei e respeitar as instituições do Estado, o Estado e os órgãos de soberania. Na justiça social, na participação dos cidadãos, no respeito pelos direitos fundamentais, no funcionamento regular das instituições democráticas. A verdadeira força de uma lei fundamental mede-se pela sua capacidade de transformar a vida das pessoas. Por isso, devemos permanentemente fazer uma distinção entre aquilo que poderíamos chamar Constituição no papel e Constituição na vida. A Constituição do papel proclama direitos, consagra a igualdade, garante o acesso à justiça. A Constituição na vida garante que esses direitos sejam efetivamente exercidos, exige que o cidadão pobre, o cidadão que vive numa zona rural, a mulher, a juventude, a criança, o idoso e o deficiente, encontrem no Estado a mesma dignidade e a mesma proteção. A Constituição na vida exige tribunais acessíveis, céleres, imparciais e próximos do cidadão. A Constituição efetiva obriga que todos nós, como cidadãos, possamos cumprir a lei e respeitar as instituições do Estado, respeitar os órgãos de soberania. É por isso que temos reiteradamente defendido uma governação orientada para resultados, pois o cidadão não avalia o Estado apenas pela qualidade das nossas leis, dos nossos discursos ou dos nossos planos, mas sim avalia-nos pelos resultados que produzimos na sua vida. Por isso, falamos da Constituição da vida. O cidadão, quando procura uma instituição pública, quer ser atendido com celeridade e com dignidade. Quando procura os tribunais, quer uma decisão justa e em tempo útil. Quando denuncia um ato de corrupção, espera que o Estado atue e puna um infrator. Quando exerce um direito, espera que esse direito seja respeitado. É aqui que a Constituição deixa de ser um documento jurídico e passa a ser uma realidade social. Minhas senhoras, meus senhores, o programa deste seminário coloca no centro da reflexão matérias particularmente importantes para o nosso tempo. Direitos fundamentais, justiça constitucional, separação de poderes, integridade institucional, justiça eleitoral, ética, independência judicial e confiança no Estado de Direito. Gostaria de destacar uma palavra: confiança. Nenhum Estado se sustenta por muito tempo quando os cidadãos deixam de confiar nas suas instituições. A confiança constrói-se através da coerência entre aquilo que as instituições dizem e aquilo que os seus agentes efetivamente fazem. E, sobretudo, pode-se perder rapidamente a confiança quando o cidadão percebe que existe dois pesos e duas medidas. Quando a lei é aplicada de maneira diferente, consoante a condição social, económica ou política do cidadão. Quando a corrupção permanece impune. Quando os processos se eternizam ou quando os interesses particularmente se sobrepõem aos interesses públicos. Ou quando os interesses particulares se impõem sobre os interesses públicos. Por isso, a independência das instituições deve caminhar lado a lado com a confiança e responsabilidade institucional. O conceito de Estado de Direito Global, que constitui uma das dimensões centrais deste seminário, merece igualmente uma reflexão. A globalização aproximou os povos, as economias e os sistemas jurídicos. Hoje, uma decisão tomada num país pode produzir efeitos noutros ordenamentos jurídicos. Uma crise financeira atravessa fronteiras em segundos, apenas com um clique num simples computador. Uma plataforma digital opera simultaneamente em centenas de estados ao nível do mundo. A desinformação, a manipulação nas redes sociais, o crime organizado, os ataques cibernéticos, as ameaças ambientais não respeitam fronteiras. Por isso, devemos reconhecer que a construção de um Estado de Direito Global enfrenta uma questão essencial: como conciliar valores universais com a soberania, a história, a cultura e a identidade constitucional de cada Estado ao nível do mundo. É nosso entendimento que não devemos transformar o diálogo constitucional global numa simples importação de modelos. A África e, consequentemente, tem experiências próprias, tem culturas próprias, tem pensamentos jurídicos próprios, tem instituições próprias e tem valores e soluções que devem contribuir para a construção do pensamento constitucional global. E o pensamento constitucional global deve contribuir para o pensamento constitucional moçambicano. O diálogo constitucional deve ser um espaço onde todos aprendem e todos ensinam. Os valores universais do Estado de Direito devem dialogar com a identidade constitucional, a história política, a cultura, a antropologia e a diversidade cultural dos povos, neste caso, do povo moçambicano. É neste equilíbrio, então, a universalidade e a diversidade que poderemos construir um Estado de Direito global verdadeiramente inclusivo. Caros participantes, um desafio incontornável no tempo em que vivemos é o de transformação digital e inteligência artificial, como já tinha dito. Estamos a entrar numa época em que algoritmos podem influenciar decisões económicas, políticas e sociais. A informação circula numa velocidade nunca antes conhecida a nível mundial. Mas também a mentira, o boato, a desinformação e a manipulação circulam nesta mesma velocidade. As plataformas digitais podem aproximar cidadãos e instituições, podem facilitar a vida, mas podem igualmente amplificar discursos de ódio, de manipulação, de violência, de desinformação, de boato, do extremismo, ao nível global, a nível dos nossos países, da região e do continente. Neste sentido, precisamos de um constitucionalismo capaz de responder às questões do nosso tempo. Quem protege a privacidade do cidadão na era dos grandes dados? Quem responde quando uma decisão automatizada viola direitos fundamentais? Como protegermos os processos democráticos contra manipulações digitais? Como garantirmos a liberdade de expressão sem transformar as plataformas digitais em espaços de impunidade perante a lei? Gostaria que estas questões fizessem parte da reflexão neste seminário. Em boa verdade, estas questões não pertencem apenas ao futuro, já fazem parte do nosso presente, pois a tecnologia, a inteligência artificial, a digitalização estão a uma velocidade supersónica e exigem de juristas, magistrados, académicos, governos e organizações internacionais uma reflexão séria e urgente por forma a mitigar os seus efeitos nefastos. Distintos convidados, minhas senhoras e meus senhores, queremos aproveitar este fórum para deixar algumas exortações. Primeira, às instituições de justiça para que continuem a colaborar e a colocar o cidadão no centro da sua atuação. Uma justiça que chega tarde pode deixar de ser justiça. Devemos trabalhar para reduzir a morosidade processual, simplificar procedimentos, aproveitar as oportunidades de transformação digital e aproximar os serviços de justiça das comunidades. Segunda, aos magistrados e demais servidores públicos, para que façam da integridade uma regra de vida profissional. A autoridade das instituições começa na ética, na deontologia e na integridade das pessoas que nelas servem. Não existe nenhuma instituição séria, íntegra e confiante sem pessoas sérias, íntegras, com ética, moral e deontologia profissional. Terceira, a academia, para que não se limite a observar os problemas nacionais à distância. Precisamos de universidades que investiguem os nossos desafios e problemas, proponham soluções e contribuam ativamente para a formulação das políticas públicas. Quarta exortação, aos jovens estudantes. A Constituição não pertence apenas aos juristas, pertence a todos os cidadãos. Estudem-na, conheçam os vossos direitos, conheçam igualmente os vossos deveres. Sejam uma geração que defende a liberdade, mas também defende a responsabilidade e a responsabilização, que exige direitos, mas cumpre também com os deveres, que questiona instituições, mas também participa na sua construção. Quinta exortação às instituições públicas, para que cultivem permanentemente a cultura de transparência, de integridade, de responsabilidade, de competência e de prestação de contas. Quem exerce poder público deve estar preparado para explicar como exerce, para que o exerce e quais os resultados que produz para o cidadão. Sexta exortação aos atores políticos e sociais, para que façamos do diálogo um instrumento privilegiado para a resolução das nossas diferenças, como moçambicano. A democracia não elimina diferenças. Pelo contrário, as diferenças enriquecem a democracia. Mas ensina-nos a geri-las dentro da Constituição e das leis, e não fora da Constituição e fora das leis. Por isso, caros participantes, esperamos que deste seminário resultem ideias, recomendações e propostas concretas capazes de fortalecer a justiça constitucional, as instituições democráticas e a cultura do Estado de Direito. Esperamos igualmente que esta parceria entre o Conselho Constitucional de Moçambique e a Comissão Global para o Estado de Direito da Organização Europeia do Direito Público se consolide e se traduza em cooperação permanente, intercâmbio de mestrados e acadêmicos, investigação conjunta, formação e partilha de jurisprudência e boas práticas jurídicas. Que daqui saia também uma mensagem para o mundo. A democracia precisa de instituições fortes. As instituições precisam de confiança dos cidadãos. A confiança exige integridade de quem exerce o poder público. A integridade exige responsabilidade. E todo o exercício do poder deve submeter-se à Constituição e à lei. Esta é a essência do Estado de Direito que queremos consolidar em Moçambique. Um Estado de Direito que proteja o forte e o fraco com o mesmo rigor da lei. Um Estado de Direito que não permita que o poder substitua a lei. Um Estado de Direito em que o cidadão saiba que, independentemente da sua origem, condição econômica, social, convicção ou posição social, a República de Moçambique o reconhece como igual perante a lei. É esta República que queremos continuar a construir, uma República de paz, de justiça e de instituições credíveis. Uma República em que a Constituição seja respeitada não apenas porque a lei assim determina, mas porque todos compreendemos que nela reside uma das principais garantias da nossa convivência democrática, da nossa estabilidade como um país e do futuro das próximas gerações. A terminar, renovamos as felicitações ao Conselho Constitucional e à Comissão Global para o Estado de Direito, da Organização Europeia de Direito Público, pela organização deste importantíssimo seminário internacional. A todos os participantes, desejamos debates profundos, abertos, livres, construtivos e orientados para soluções concretas. Com estas palavras, declaro oficialmente aberto o Seminário Internacional Justiça Constitucional e Estado de Direito Global. Diálogo entre o Conselho Constitucional de Moçambique e a Comissão Global para o Estado de Direito da Organização Europeia do Direito Público. Muito obrigado pela vossa atenção e vamos trabalhar.
3: Com estas palmas, acompanhamos o discurso do Presidente da República, Daniel Chapo, nesta conferência sobre justiça constitucional e Estado de Direito Global. O Presidente da República disse na sua mensagem que há valores que devem nos dignificar e constituem uma valiosa oportunidade singular por juntar diferentes instituições que defendem valores comuns. Mas antes do Presidente da República, tivemos o Presidente da Comissão Global para o Estado de Direito, Andrés Novares, que disse E o encontro vem para discutir, a partir de África e com os africanos, o direito público. Estas eram as palavras que podíamos avançar a esta altura. Em outros momentos, poderemos avançar com mais detalhes. Estiveram a trabalhar para si nesta transmissão da Conferência sobre Justiça Constitucional e Estado de Direito Global, Pedro Chamane, nos cuidados técnicos, e Jeremias Mondlane, a partir do Indie Village. Bom dia.
2: Muito bom dia. Continuação de um bom trabalho neste momento, 10 horas e 36 minutos. Amigo ouvinte, o Presidente da República, Daniel Chapo, participou na Conferência sobre a Justiça Constitucional e Estado de Direito Global. A conferência foi organizada pelo Conselho Constitucional e pela Organização Europeia de Direito Público.
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2: Depois desta transmissão da conferência, retomamos a transmissão.

0: 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Ndende. 11 horas.
1: Atenção às notícias já a seguir, apresentadas por Jacinta Nhamitambo. Bom dia.
2: Bom dia, Rosa Freitas. Bom dia, ouvinte da Rádio Moçambique. O Presidente da República quer que os órgãos de administração da justiça coloquem o cidadão no centro da sua atuação, garantindo um sistema mais célere, transparente e acessível. Daniel Chapo exige, por isso, que as instituições pautem pela integridade e responsabilidade na prestação de serviços ao cidadão. O chefe de Estado falava esta manhã na conferência sobre Justiça Constitucional e Estado de Direito Global, promovida pelo Conselho Constitucional e a Organização Europeia de Direito Público.
3: As instituições de justiça para continuar a colaborar e a colocar o cidadão no centro da sua atuação. Uma justiça que chega tarde pode deixar de ser justiça. Devemos trabalhar para reduzir a morosidade processual, simplificar procedimentos, aproveitar as oportunidades de transformação digital e aproximar os serviços de justiça das comunidades. Segunda, aos magistrados e demais servidores públicos, para que façam da integridade uma regra de vida profissional. A autoridade das instituições começa na ética, na deontologia e na integridade das pessoas que nelas servem. Não existe nenhuma instituição séria, íntegra e confiante sem pessoas sérias, íntegras, com ética, moral e deontologia profissional.
2: Presidente da República Daniel Chapo na abertura da Conferência sobre Justiça Constitucional e Estado de Direito Global. O economista Derek Mulatinho considera que o novo governador do Banco Central tem como principais desafios garantir a estabilidade macroeconômica, fortalecer o sistema financeiro e criar condições para uma rápida recuperação econômica e sustentável do país. Ouvido pela Rádio Moçambique, Derek Mulatinho sublinha que a indicação de Valdemar de Sousa vai contribuir para conciliar a estabilidade monetária e o fortalecimento do sistema financeiro moçambicano.
4: O país precisa, ao mesmo tempo, preservar a estabilidade macroeconómica e criar condições para uma recuperação mais robusta desse mesmo crescimento. Então, Valdemar de Sousa vai ter, neste momento, uma vantagem institucional importante. Porquê? Porque ele conhece o banco por dentro, conhece os instrumentos de política monetária, conhece a supervisão bancária, conhece o funcionamento da economia moçambicana. Portanto, não estamos perante alguém que é um outsider ou alguém que vem de fora. Ele não vem para vir aprender, ele já conhece a instituição por dentro. Isso pode permitir uma maior rapidez na leitura dos desafios e na definição das prioridades e na resolução de alguns bottlenecks que ele possa estar a enfrentar.
2: O economista Derek Mulatinho diz que o novo governador do Banco Central deverá acelerar reformas no sistema financeiro com vista a melhorar o ambiente de negócios no país. O Presidente da República, Daniel Chapo, nomeou ontem Valdemar Fernandes Sousa e Felisberto Diniz Navalha para os cargos de governador e vice-governador do Banco de Moçambique. Os dois nomeados vão tomar posse amanhã. O antigo primeiro-ministro Carlos Agostinho de Rosário destaca que a região sul do país dispõe de potencialidades econômicas suficientes para assegurar a estabilidade macroeconómica do país. Os detalhes em direto com o jornalista Domingos Macalane na Feira Internacional de Maputo, em Ricacha, no distrito de Marraquém. Bom dia, Macalane.
5: Muito bom dia, Jacinta Nhamitambo. Carlos Agostinho do Rosário explica que, para o efeito, os governos das três províncias da região sul do país devem apostar no aumento dos níveis de financiamento, transformação digital e industrial, incluindo a valorização do capital nacional. O antigo governante falava hoje aqui na Feira Internacional de Maputo, durante o seminário de apresentação das estratégias de captação de investimentos para as províncias da região sul do país, onde discursou na qualidade de padrinho da região.
6: O grande desafio das nossas províncias e do país em geral é como transformar o crescimento económico em capacidade produtiva. Este é um desafio estruturante. Precisamos de produzir mais, precisamos de transformar mais e precisamos de fazer com que uma parcela cada vez maior do valor que criamos permaneça, circule e seja reinvestido na província e no país no geral. Para isso, vejo três pilares fundamentais: o pilar de financiamento, o pilar de transformação local, industrialização, e o pilar do capital nacional.
5: Daqui a pouco, os governadores e o secretário de Estado das províncias do sul do país vão apresentar as áreas que devem merecer atenção por parte dos investidores nacionais e estrangeiros no que diz respeito aos investimentos. É tudo por hora. Jacinta Nhamtambo, bom dia.
2: Bom dia. Na atualidade internacional, mais de 1,000 pessoas morreram na sequência das cheias que assolaram a fronteira entre o Nepal e a região autônoma do Tibete, na China. A Agência Nepalesa de Gestão de Catástrofes disse hoje que foram contabilizados 987 mortos no país e que 3.900 pessoas continuam desaparecidas, entre as quais 583 estrangeiros. As autoridades chinesas tinham contabilizado 16 mortos na atualização feita no domingo, elevando para 1.003 o número de vítimas mortais nos dois países. Foram as notícias das 11, escutas próximas às 12 horas e 30 minutos, no Jornal da Tarde.

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1: 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Tiosa com genovares, com aputo. 11 horas e 6 minutos. 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
1: A todos que nos sintonizam, quero receber as nossas mais cordiais saudações. 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A todos que nos sintonizam, queiram receber as nossas mais cordiais saudações.

Ora viva, muito bom dia, bem-vindos à nossa emissão referente ao primeiro dia do mês de setembro, onde o verão já está a entrar bem devagarinho. Estaremos juntos até 14 horas e 54 minutos com tópicos das principais notícias a serem apresentadas no Jornal da Tarde, Antena Nacional. Logo a seguir também os tópicos para o nosso Jornal do Niassa, primeira edição. Teremos logo a seguir o programa Uma Data na História. 12 horas e 10 minutos, espaço para a música moçambicana e logo a seguir o Jornal da Tarde, a Antena Nacional. 13 horas, Jornal do Niassa, primeira edição. 13:15, informações de interesse público. Às 13:30, teremos o programa do Censap.

Às 14 horas e 54 minutos será o término da nossa emissão e voltaremos para mais logo a partir das 18 horas e 54 minutos. Recebam aquele abraço grande da dupla que fará companhia.

0: Muito boa tarde, caro ouvinte. Boa tarde, Nelo Armando, a partir do emissor provincial de Sofala. Quais são os tópicos para o Jornal da Tarde desta terça-feira, primeiro dia para o nono mês do ano de 2026?
1: Boa tarde, Rosa Freitas, e boa tarde aos ouvintes da Rádio Moçambique. Distrito de Gorongosa, em Sofala, projeta a construção de uma barragem hidroelétrica no investimento orçado em quase 32 mil milhões de meticais. Garantida a segurança alimentar para mais de 29 mil habitantes para os próximos 2 meses no distrito de Mapai, em Gaza. Na página internacional, arranca hoje a campanha nacional de amnistia na Tanzânia a todos os cidadãos que de forma voluntária entregarem armas de fogo que estejam em sua posse ilegalmente. São tópicos do Jornal da Tarde, os desenvolvimentos quando forem 12 horas e 30 minutos. Até já.
0: Até já, muito obrigada. Amigo ouvinte, está formulado o convite. Não deixe de acompanhar o desenvolvimento destas e de outras.
2: Pois então, nós vamos também acompanhar, nós iremos também acompanhar o que é que será no Jornal da Tarde, primeira edição, aqui do Niassa. Vou chamar Pinto Catawba.

0: Boa tarde, ouvintes. São tópicos do Jornal Provincial do Niassa, que vai para o ar quando forem sensivelmente 3 horas. O Conselho Executivo Provincial do Niassa está focado em tornar a FACIM em oportunidade para a mobilização de investimentos com vista à instalação de unidades de agroprocessamento nesta região. A localidade de Luelele, distrito de Mandimba, passará a contar nos próximos tempos com um grande centro comercial para facilitar as trocas comerciais entre Moçambique e Malawi. Algumas comunidades do posto administrativo de Machete, distrito de Sanga, vivem um ambiente de insegurança por conta de movimentação de manadas de elefantes, com registro de mortes, danos de machambas e celeiros. Estas são as notas de destaque no Jornal Provincial do Niassa. Uma vez mais, boa tarde.
1: Boa tarde, Pinto Catau. Voltaremos então às 13 para acompanhar estes e outros assuntos mais envolvidos. A todos, votos sinceros de uma tarde feliz deste nosso primeiro dia do mês de setembro.

0: 12 horas e 6 minutos.
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3: 1 de setembro de 1969. Golpe de Estado na Líbia instala o coronel Muammar al-Gaddafi no poder.

Antigo assentamento de povos tão díspares quanto os fenícios, os romanos e os turcos, a Líbia recebeu o seu nome de colonos gregos do século II, antes da era cristã. Durante grande parte da sua história, a Líbia foi povoada por árabes e nómadas berberes e somente na costa e no oásis se estabeleceram colônias. Fenícios e gregos chegaram ao país no século VII a.C. e fundaram colônias e cidades. Em 1911, sob o pretexto de defender os seus colonos estabelecidos na Tripolitânia, a Itália declarou guerra à Turquia e invadiu a Líbia, desencadeando a Guerra Italo-Turca. No decurso da Segunda Guerra Mundial, o território líbio foi cenário de combates decisivos. Depois da sua admissão na Liga Árabe, em 1953, a Líbia firmou acordos para a implantação de bases estrangeiras no seu território. Em 1954, houve a concessão de bases militares e aéreas aos norte-americanos. A influência econômica dos Estados Unidos e do Reino Unido, autorizados a manter-se no país, tornou-se cada vez mais poderosa. A descoberta de jazigos de petróleo em 1959 constituiu um fato decisivo para que o governo líbio exigisse a retirada das forças estrangeiras, o que provocou graves conflitos políticos com aquelas duas potências e com o Egito. Em 1961, teve início a exploração do petróleo. A nova história da Líbia começou a 1 de setembro de 1969, quando um grupo de oficiais derrubou a monarquia e criou a República Árabe Popular e Socialista da Líbia, muçulmana, militarizada e de organização socialista. O Conselho da Revolução era presidido pelo coronel Muammar al-Gaddafi. Em 1970, já como chefe de Estado, Muammar al-Gaddafi expulsou os efetivos militares estrangeiros e decretou a nacionalização das empresas, dos bancos e dos recursos petrolíferos do país. Gaddafi procurou desencadear uma revolução cultural, social e económica que provocou graves tensões políticas com os Estados Unidos da América, o Reino Unido e países árabes moderados como o Egito e o Sudão. Em 2011, perante protestos que pediam a sua derrocada do poder, Gaddafi respondeu aos manifestantes com violência. Porém, as manifestações contrárias ao seu governo intensificaram-se. Foi a partir daí que eclodiu no país uma violenta guerra civil, colocando em confronto forças leais e contrárias ao regime. Durante esse conflito, Gaddafi foi acusado de cometer vários crimes contra a humanidade, tendo sido expedido um mandado de prisão contra ele pelo Tribunal Penal Internacional. Já em agosto de 2011, tropas do Conselho Nacional de Transição, apoiadas por forças externas, atacaram e conquistaram a capital Trípoli, colocando assim Gaddafi e o seu governo em fuga. Foi neste contexto que os Estados Unidos da América assumiram inicialmente o comando da operação aliada para criar uma zona de exclusão aérea na Líbia, sob o argumento de que era necessário garantir a proteção dos civis. A zona de exclusão permitiu o abate de aeronaves do ex-ditador líbio. A intervenção foi autorizada pelo Conselho de Segurança das Nações Unidas, registando-se 5 abstenções: da Alemanha, do Brasil, da China, da Índia e da Rússia. A 20 de outubro, após 8 meses de guerra, o ex-líder foi morto em Sirte, supostamente por simpatizantes do Conselho Nacional de Transição. O coronel Muammar al-Gaddafi esteve 42 anos no poder e tornou-se o líder com mais tempo de governação tanto em África quanto no mundo árabe. Com a morte de Muammar al-Gaddafi, nascia uma etapa crucial para estabelecer um futuro de democracia e reconciliação nacional na Líbia.

0: Em uma data na história, recordamos o derrube da monarquia na Líbia e a consequente tomada do poder pelo coronel Muammar al-Gaddafi, a 1 de setembro de 1969. O texto foi escrito por Alberto Mazanga, a sonorização esteve a cargo de Musa Gigalibo e a locução de Vitor Reis.
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2: São 12 horas e 12 minutos. Estamos assim a iniciar com o espaço de música moçambicana. Esta que nos levará até muito perto das 12 horas e 30 minutos. Que nesse preciso momento nós iremos em antena nacional transmitir o Jornal da Tarde. A todos, nosso muito boa tarde e ótima escuta à nossa emissão.

Começamos assim com Stuart Sukuma, Life Goes On, a iniciar esse espaço de música moçambicana. Vamos agora convidar Costa Neto com Mãe Jolo.

0: Dentro de instantes, em Antena Nacional, iremos transmitir o Jornal da Tarde, hoje, a partir de estúdios na Beira. Ótima escuta.
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0: Boa tarde e seja bem-vindo. O Presidente da República quer que os órgãos da Administração da Justiça coloquem um cidadão no centro da sua atuação, garantindo um sistema mais célere, transparente e acessível. Distrito de Gorongosa, em Sofala, projeta a construção de uma barragem hidroelétrica no investimento orçado em quase 32 mil milhões de meticais. Garantida a segurança alimentar para mais de 29 mil habitantes para os próximos 2 meses no Distrito de Mapai, em Gaza. No estrangeiro, arranca hoje na Tanzânia a campanha nacional de amnistia a todos os cidadãos que de forma voluntária entregarem armas de fogo que estejam em sua posse ilegalmente. Destaques do Jornal da Tarde desta terça-feira, 1 de setembro de 2026, transmitido a partir da cidade da Beira. Na edição e apresentação, Nelo Urbano e Rogério Matralha. Na sonorização, desanços de uma ótima escuta. Jornal da Tarde é uma das manchetes. O Presidente da República, Daniel Chapo, quer que os órgãos da Administração da Justiça coloquem o cidadão no centro da sua atuação, garantindo um sistema mais célere, transparente e acessível. Desenvolve esta notícia em direto o jornalista Jeremias Mondlane. Boa tarde.
1: Boa tarde. Daniel Chapo exige, por isso, que as instituições pautem pela integridade e responsabilidade na prestação de serviços ao cidadão. O chefe de Estado falava hoje na Conferência sobre Justiça Constitucional e Estado de Direito Global, promovida pelo Conselho Constitucional e a Organização Europeia de Direito Público.
2: É por isso que temos reiteradamente defendido uma governação orientada para resultados, pois o cidadão não avalia o Estado apenas pela qualidade das nossas leis, dos nossos discursos, ou dos nossos planos, mas sim avalia-nos pelos resultados que produzimos na sua vida. Por isso, falamos da Constituição da vida. O cidadão, quando procura uma instituição pública, quer ser atendido com celeridade e com dignidade. Quando procura os tribunais, quer uma decisão justa e em tempo útil. Quando denuncia um ato de corrupção, espera que o Estado atue e puna o infrator. Quando exerce um direito, espera que esse direito seja respeitado.
1: O Presidente da República frisou que a consolidação do Estado de Direito assente na legalidade, compreende o respeito pela lei e às instituições do Estado. Daniel Chapo disse ainda que é preciso distinguir a Constituição no papel e Constituição exercida no cotidiano.
2: Quem protege a privacidade do cidadão na era dos grandes dados? Quem responde quando uma decisão automatizada viola direitos fundamentais? Como protegermos os processos democráticos contra manipulações digitais? Como garantirmos a liberdade de expressão sem transformar as plataformas digitais em espaços de impunidade perante a lei? Gostaria que estas questões fizessem parte da reflexão neste seminário. Em boa verdade, estas questões não pertencem apenas ao futuro, já fazem parte do nosso presente, pois a tecnologia, a inteligência artificial, a digitalização estão a uma velocidade supersónica.
1: O Presidente da República destacou a necessidade de a sociedade manter-se vigilante contra as manipulações através das novas tecnologias, sobretudo a inteligência artificial, que abre espaço para a invasão à privacidade. A Conferência sobre Justiça Constitucional e Estado de Direito Global, com a duração de um dia, conta com debates sobre legitimidade da justiça constitucional no Estado, entre outros temas.
0: Era o jornalista Jeremias Mondlane e esta nota aqui dá conta de que o Presidente da República quer que os órgãos da Administração da Justiça coloquem o cidadão no centro da sua atuação, garantindo um sistema mais célere, transparente e acessível. E a Primeira-Ministra participou na Sérvia nas celebrações do 65º aniversário do Movimento dos Países Não Alinhados. Nesta sua deslocação, a Primeira-Ministra manteve um encontro com estudantes moçambicanos residentes na Sérvia. Jornalista Jacinta Nhamitambo.
3: A Primeira-Ministra encoraja os estudantes moçambicanos a apostarem na qualidade da sua formação e no desenvolvimento de competências que possam responder às necessidades do país. Bem-vinda, Levi. Aponta o setor de petróleo e gás como exemplo de uma área em que a formação feita em países com experiência e conhecimento avançado pode constituir uma vantagem para os candidatos ao emprego no país. A dirigente falava ontem, no encontro com estudantes moçambicanos em Belgrado, na Sérvia, sobre os mecanismos de enquadramento profissional dos jovens moçambicanos que beneficiam de bolsas de estudo no estrangeiro após o seu regresso ao país. Bem-vinda, Levi. Explicou que o acesso ao emprego em instituições públicas ocorre através dos mesmos mecanismos aplicados aos demais candidatos formados em Moçambique. O encontro com os moçambicanos que vivem na Sérvia decorreu no âmbito da participação de Bem-vinda Levi nas comemorações do 65º aniversário da primeira conferência do Movimento dos Países Não Alinhados em representação do Presidente da República, Daniel Chapo. No prosseguimento da visita de trabalho à Sérvia, Bem-vinda Levi foi recebida ontem em Belgrado pelo Presidente da Sérvia. Ainda no Palácio da Sérvia, a Primeira-Ministra manteve um encontro com o homólogo sérvio, com quem abordou o reforço das relações de amizade e cooperação entre os dois países. À margem das comemorações dos 65 anos do Movimento dos Países Não Alinhados, Maria Bem-vinda Levi manteve igualmente contatos bilaterais com a Presidente do Parlamento da República do Azerbaijão.
0: Era a jornalista Jacinta Nhamitambo. São 13 horas, ou melhor, 12 horas e 37 minutos. O economista Derek Mulatinho considera que o novo governador do Banco de Moçambique tem como principais desafios garantir a estabilidade macroeconómica, fortalecer o sistema financeiro e criar condições para uma rápida recuperação económica e sustentável do país. Ernesto Chauca.
4: Mulatinho sublinha que Valdemar de Sousa vai, sem dúvida, contribuir para conciliar a estabilidade monetária com o fortalecimento do sistema financeiro.
5: Valdemar de Sousa vai ter, neste momento, uma vantagem institucional importante. Porquê? Porque ele conhece o banco por dentro, conhece os instrumentos de política monetária, conhece a supervisão bancária, conhece o funcionamento da economia moçambicana. Portanto, não estamos perante alguém que é um outsider ou alguém que vem de fora. Ele não vem para vir aprender, ele já conhece a instituição por dentro. Isso pode permitir uma maior rapidez na leitura dos desafios e na definição das prioridades e na resolução de alguns bottlenecks que ele possa estar a enfrentar. As reformas vão se tornar cada vez mais fundamentais. No caso das finanças públicas, será importante continuar a melhorar a gestão da dívida, melhorar a disciplina orçamental, melhorar a previsibilidade dos sistemas de pagamento, neste caso, pagamento do Estado. No sistema financeiro, precisamos de aprofundar a concorrência, a digitalização e inclusão financeira, mas também precisamos de dar um passo adicional, que é transformar essa inclusão financeira que está a crescer em inclusão produtiva.
4: O presidente da República, Daniel Chapo, tem colocado a independência económica como um dos grandes desafios de Moçambique. Até que ponto a indicação de Valdemar de Sousa para governador do Banco Central pode ajudar a transformar esta pretensão em realidade?
5: É neste quadro que eu também colocaria a questão da independência económica que o presidente Daniel Chapo tem definido. E aqui temos de ter em conta que a independência económica não significa fechar o mundo, nem fechar-se ao mundo e nem deixar de precisar de capital estrangeiro. Isto também o Presidente da República esclareceu, explicou exatamente o que é que funciona, que é, significa aumentar a nossa capacidade de escolha de parceiros, significa produzir mais internamente, transformar mais recursos dentro do país, mobilizar mais poupança doméstica, financiar mais investimento produtivo, reduzir as vulnerabilidades excessivas perante choques externos e internos e por aí em diante. O Banco de Moçambique pode contribuir para essa agenda, garantindo o quê? Uma moeda mais credível, reservas adequadas, um sistema financeiro sólido e com mecanismos de pagamentos modernos e mais eficientes. Eu diria que o grande desafio do governador será construir uma ponte entre estabilidade e desenvolvimento. Se nós conseguirmos combinar essa disciplina macroeconômica, estabilidade financeira, reformas estruturais e maior capacidade produtiva, então a mudança da liderança do Banco de Moçambique poderá não contribuir não apenas para gerir a conjuntura, mas também apoiar a transformação económica mais profunda do país.
4: Economista moçambicano Derek Mulatinho defende que a estabilidade da moeda e o controle da inflação devem estar entre as primeiras prioridades do novo governador do Banco de Moçambique.
0: Era o Ernesto Chauque da nossa redação central. Arrancou hoje na Zambésia a campanha de vacinação contra o sarampo. Os distritos abrangidos são Mucuba, Lugela, Mupeia e Luabo. Caetano Alberto, boa tarde. Quantas crianças serão imunizadas?
6: Perto de 180 mil crianças menores de 5 anos serão vacinadas contra sarampo até sexta-feira em 4 distritos da província da Zambésia. A campanha iniciada esta segunda-feira abrange os distritos de Mucuba, Lugela, Mupeia e Luabo. O médico-chefe provincial na Zambésia, Isaías Marcos, diz que a vacinação de crianças naqueles distritos deve-se ao facto de se registrar casos de sarampo.
7: Infelizmente, ainda temos algumas zonas, algumas crianças não têm completado a vacinação. Um lado porque os cuidadores não levam aos postos fixos, ainda continuamos com algum grupo de pessoas ou famílias que ainda não levam as suas crianças às unidades sanitárias para vacinação de rotina, mas também ainda continuamos com o desafio de não conseguirmos mesmo chegar em todas as áreas dos distritos. Então, estas campanhas ajudam porque na campanha nós temos mais recursos humanos, temos mais recursos como meios de transporte.
6: Até sexta-feira serão aplicados cerca de 5 milhões de meticais. O médico-chefe provincial na Zambésia, Isaías Marcos, diz que mais de 700 técnicos, ativistas e líderes comunitários estão envolvidos na campanha de vacinação contra sarampo.
7: Como dados do primeiro dia, nós conseguimos fazer 28.818, ou seja, vacinamos 28.818 crianças, o que corresponde, portanto, a uma cobertura de 16.5. A vacinação está a decorrer ao nível dos postos fixos, estou-me a referir das unidades sanitárias, mas também temos equipas nas brigadas móveis, em algumas concentrações já previamente definidas. Temos aqui um total de 174 motorizadas, 16 viaturas e 2 barcos, mesmo para ajudar aquelas zonas que precisam de alguma travessia com este meio.
6: Isaías Marcos, médico-chefe provincial na Zambésia. Climane, Caetano Alberto.
0: No distrito de Mapai, norte de Gaza, está garantida a segurança alimentar dos mais de 29 mil habitantes daquela região para os próximos 2 meses. A reportagem de Rogério Madeda.
8: A garantia resulta da colheita de mais de 40 mil toneladas de culturas diversas numa área de cerca de 15 mil hectares na presente campanha agrícola. O diretor do Serviço Distrital de Atividades Econômicas, em Mapai, indicou que esta produção corresponde a 75% dos mais de 53 mil toneladas de culturas diversas projetadas para esta campanha. Isaac Coave diz que o distrito poderá alcançar ou ultrapassar a produção planificada para a presente safra agrícola, tendo em conta que ainda há culturas em campo, sobretudo as que foram semeadas depois das enxurradas deste ano.
9: Quando a segurança alimentar, devido às inundações e cheias que nós tivemos, estamos a ter um devido atraso naquilo que é a produção, porque até este momento temos algumas culturas em campo, temos algumas culturas que estão na fase vegetativa e nós esperamos atingir aquilo que era o nosso plano, ou um pouco mais acima daquilo que nós já tínhamos planificado, que era produzir 53.634 toneladas. Esperamos que até este momento a segurança alimentar durante os 2 meses está garantida e acreditamos que isso vai poder suprir aquilo que são as necessidades alimentares.
8: Diretor do Serviço Distrital de Atividades Econômicas em Mapai, norte de Gaza, Isaac Coave, os resultados preliminares da presente campanha agrícola. As culturas de milho, mapira, mexoeira, feijão e hortícolas diversas constituem a base de produção agrícola para os produtores do distrito de Mapai. Rogério Madede, em Xaxai.
0: E o Instituto Nacional de Ação Social, INAS, em Manica, está a registrar avanços significativos na retoma do pagamento do subsídio no quadro dos programas de proteção social. Nelson Mainato.
10: O Instituto Nacional de Ação Social, INAS, está a registrar avanço significativo na retoma do pagamento dos subsídios no quadro dos programas de proteção social. Depois do interregno de cerca de 3 anos, foram atendidos até o primeiro semestre do ano em curso 540 mil beneficiários de um universo de cerca de 600 mil inscritos.

0: há umas delegações que fizeram pelo menos uma assistência, mas há outras que fizeram assistência até ao mês de março. E o processo continua, temos estado em estreita coordenação com o Tesouro Nacional e houve também desembolso de outros programas que estavam num estado de latência, como é o caso das unidades sociais. Este ano conseguimos atender as unidades sociais e neste momento, pelo menos em todas as delegações, houve desembolso para assistência de pelo menos o primeiro trimestre deste ano. Então, significa que estamos num processo bastante encorajador, em que a retoma da assistência está em curso, mas o que nos falta é aquela regularidade que nos foi habituada e acreditamos que a breve trecho poderemos ter esta questão resolvida.
1: Paralelamente à assistência direta, o programa Ação Social Produtiva conta no primeiro semestre com cerca de 21 mil beneficiários. Da cidade de Chimoio, Nelson Mainato.
2: Enquanto isto, 100 famílias de três comunidades do distrito de Nipep, no Niassa, beneficiam de títulos de uso e aproveitamento de terra no quadro de acesso seguro à terra, tal como apurou o Januário Eduardo.
3: Uma primeira fase, o projeto abrange as comunidades de Marula, Metarica Lúrio e Nipepe Sede. Implementado pelo governo e parceiros de cooperação, o projeto tem por objetivo reduzir o conflito de terras nas comunidades e garantir a exploração sustentável de recursos naturais. O secretário permanente do distrito de Nipepe, Celestino White, disse que até ao momento foram entregues 50 doates e igualmente prosseguem trabalhos de parcelamento das outras áreas. Celestino White explicou que com a descoberta de recursos minerais, o distrito de Nipepe é suscetível à ocorrência de conflitos de terra nas comunidades.
4: O Nipepe agora é um distrito singular com a entrada de novos projetos. Tem aqui chineses que querem doar e estão fazendo levantamento de futuras fossas minerais. Estamos a pensar que com a entrega de doates, as populações têm a segurança jurídica e estão protegidos com doates. Têm terras seguras, evitar conflito contra o homem, né? As populações vão ter segurança.
3: Secretário permanente do distrito de Nipepe, Celestino White, e a atribuição de 100 doates, título de uso e aproveitamento de terra, a igual número de beneficiários no distrito de Nipepe este ano. Januário Eduardo, a partir de Lixinga.
2: É uma das manchetes no Jornal da Tarde, barragem hidroelétrica em projeção no distrito de Gorongosa, aqui na província de Sofala. O financiamento é do Banco Africano de Desenvolvimento, BAD. A notícia é desenvolvida por Santos Nunes.
5: No distrito de Gorongosa, em Sofala, projeta-se a construção de uma barragem hidroelétrica num projeto orçado em quase 32 milhões de meticais. O valor será disponibilizado na íntegra pelo Banco Mundial de Desenvolvimento. O administrador distrital de Gorongosa, Pedro Mussenga, disse que a infraestrutura será construída na região de Povoa e fornecerá eletricidade às províncias de Sofala e Manica. Pedro Mussenga fez saber que já foram realizados alguns trabalhos preliminares, nomeadamente as consultas públicas e o estudo de impactos ambientais.
6: Neste momento falta doate para que o banco possa desembolsar uma parte dos valores. Já tivemos a fase das consultas públicas, dos impactos ambientais. Já estamos numa fase muito grande, então neste momento já falta apenas o doate. Então o governo distrito já fez e já submeteu ao nível provincial. O que falta apenas é receber o doado.
5: O dirigente sublinhou que a barragem hidroelétrica trará muitas vantagens socioeconómicas.
6: Os ganhos socioeconómicos, porque estamos a dizer que vai ter retenção de água e uso sustentável da água. Onde tem uma barragem pode até se criar uma pesca desportiva. Podemos ter a criação de peixe. Vamos ter uma rega, água sempre permanente para muita rega. Também para o beberamento do gado e não só para o consumo humano. Então são ganhos humanos incalculáveis.
5: O administrador do distrito de Gorongosa, Pedro Mussenga, e o projeto de construção de uma barragem hidrelétrica.
2: Doze horas e 50 minutos, no ar o Jornal da Tarde, a partir dos estúdios da Rádio Moçambique, na cidade de Beira. A Polícia da República de Moçambique, em Tete, desarticula a rede de três indivíduos envolvidos em assaltos e roubo de telemóveis na via pública. Orlando Cananegas.
7: Na posse dos detidos, com idades compreendidas entre 19 e 24 anos, as autoridades apreenderam 5 telemóveis e 2 motorizadas suspeitas de serem usadas nas incursões criminais.

0: porta-voz do Comando Provincial da PRM em Tete, Feliciano da Câmara, descreve que os indiciados circulavam em dupla para surpreender as vítimas, sobretudo em centros comerciais e em locais de maior aglomerado populacional. A maior parte das vítimas foi surpreendida pelos larápios quando usava o telemóvel. Feliciano da Câmara considera que a neutralização dos suspeitos poderá contribuir para travar e criar a tranquilidade dos cidadãos, sobretudo quando usam telemóveis em plena via pública.
1: Queremos chamar a atenção dos nossos concidadãos para que aumentem ainda os seus mecanismos de garantia de segurança de seus itens sempre que estiverem a se fazer a circular na via pública e, de igual modo, que continuem a colaborar com as autoridades policiais na denúncia de cidadãos que ainda tentam efetuar e também praticar estas ações ilícitas aqui, para que haja pronta responsabilização judicial desses indivíduos.
0: Os três cidadãos indiciados assumem a sua participação nos roubos de telemóveis ocorridos na via pública na cidade de Tete.
2: Um amigo me levou, ficamos numa zona, arrancou o telefone, eu que estava a dizer, vi que não tinha saída, parei, fugiu, eu devolvi o telefone à dona, aqueles jovens começaram a me bater, me levaram a moto, foram esconder, me levaram para cá.
0: Ali tem 5 telefones, você levou quantos?
2: Só roubei 3 telefones e não foi nesse dia não, foi dia anterior.
3: Eu estou aqui com o mesmo caso, era um telefone, o único telefone, e a rua de São Espírito Provincial.
0: Cidadãos neutralizados por acusação no roubo de telemóveis da cidade de Tete, Orlando Caranecas.
4: E os agentes de trânsito em Tete intensificam ações de penalização aos mototaxistas, um assunto para desenvolvermos dentro de alguns instantes. Para já seguimos em Nhambana, palco da Festa do Desporto Escolar e as emoções desta competição com Daniel Oliveira em Nhambana.
5: A província de Tete já contabiliza 4 medalhas de ouro no Festival Nacional dos Jogos Desportivos Escolares, depois de conquistar mais 2 esta terça-feira nas provas dos 100 metros, no terceiro escalão e na categoria de pessoas com deficiência. As novas medalhas foram conquistadas por Paciência Abelardo e Neima Ernesto, que se sagraram vencedoras nas respectivas provas dos 100 metros. Sinódia Feliz, de Maputo Cidade, conquistou a medalha de prata, enquanto Bendita Inês, também de Maputo Cidade, ficou com a medalha de bronze. Na prova masculina, Faustino Celeste, de Maputo Cidade, conquistou a medalha de ouro. Souza Pinto, de Maputo Província, garantiu a prata, enquanto Narciso Ezequiel, da província de Tete, ficou com a medalha de bronze. Os medalhados mostram-se visivelmente satisfeitos com os resultados alcançados.
6: Faustino Celeste Comando. Primeiramente, dizer que estou muito feliz.
7: Souza Pinto. Me sinto muito bem, apesar de não ter conseguido dar o meu máximo, mas me sinto bem. Falei na partida.
5: Entretanto, no voleibol, a seleção feminina de Inhambane tornou-se na primeira equipa a garantir a qualificação para as meias finais da 16ª edição do Festival Nacional dos Jogos Desportivos Escolares. As anfitriãs venceram esta terça-feira Maputo Cidade por 3-7-1, num jogo disputado na quadra do Instituto Industrial Eduardo Mogliani, na cidade de Inhambane. Com a qualificação já assegurada, a capitã da equipa anfitriã, Cíntia Maurício, revela que o objetivo passa agora por chegar à conquista do título.
8: Foi um pouco agressivo, mas Inhambane, como sempre, é forte. Conseguimos ganhar de novo. Inhambane é forte. Quer dar força a todos que estão de casa para também nos darem força.
5: Do lado de Maputo Cidade, Anirácia Danilza reconhece a superioridade das anfitriãs, mas considera que a derrota foi decidida por pequenos detalhes.
9: Para nós, o jogo não foi bom, porque nós perdemos, mas em parte foi bom, porque para uma equipe sempre há derrotas e sempre há vitória.
5: Maputo Cidade consente a sua primeira derrota e fica com as contas cada vez mais complicadas na luta por uma vaga na fase seguinte da competição.
4: As emoções do Festival dos Jogos Desportivos Escolares na província de Inhambane. De regresso ao Tete, agentes de trânsito intensificam ações de penalização aos mototaxistas que insistem em não respeitar a lotação no exercício das suas atividades. Diolinda Matavel.
10: Segundo o chefe da secção de instrução e educação pública na Polícia de Trânsito, nota-se com frequência casos de mototaxistas que chegam a carregar 4 passageiros nas suas motas, colocando em risco a vida dos utentes. Januário António referiu que o setor já está a sancionar aos infratores como forma de estancar a este mal que está a criar luto e dor nas famílias.
11: Para ciclomotores e motociclos, a lotação é apenas, estamos a falar de dois ocupantes, estamos a falar do condutor e o passageiro. Isto que é correto. Acima disto, não é lícito. Acima disto, não é recomendável. Temos sensibilizado por forma a observarem a lotação. Esta atividade também é extensiva. Quando participamos das reuniões de ligação polícia-comunidade, nós temos exortado aos pais encarregados de educação, na medida que forem a celebrar o contrato com o operador de mototáxi, a observarem a lotação, sobretudo nos alunos. Eles celebram o contrato para poder transportar seus filhos para a escola, assim como vice-versa. Há necessidade de respeitar lotação.
10: Chefe da Secção de Instrução e Educação Pública na Polícia de Trânsito em Tete, Januário António, e a necessidade da observância da lotação por parte dos mototaxistas. Januário António apela igualmente aos mototaxistas e automobilistas a obedecerem os sinais luminosos como forma de evitarem os acidentes. De Tete, de Olinda Matavel.
4: Página internacional. Na Tanzânia iniciou hoje a campanha nacional de amnistia a todos os cidadãos que de forma voluntária entregarem-se armas de fogo que estejam na sua posse ilegalmente. Jornalista Monteiro Bonifácio.
12: A campanha, com a duração de 2 meses, abrange portadores de armas sem licença e faz parte dos esforços mais amplos do governo para aprimorar a segurança interna e apoiar iniciativas internacionais para conter a disseminação de armas ilícitas. A amnistia está também alinhada com a Declaração das Nações Unidas, destinada a reduzir a proliferação de armas de fogo ilícitas, e a decisão da União Africana, que designou setembro como mês para a entrega voluntária de armas de fogo em todo o continente, com vigência até 2030. Em comunicado emitido pelo Comando-Geral da Polícia da Tanzânia, a corporação também insta aos familiares dos proprietários falecidos de armas de fogo legalizadas a devolverem caso os procedimentos legais adequados de transferência não tenham sido concluídos. A polícia tanzaniana alerta também às empresas de segurança privada que tenham herdado armas de fogo de outras empresas sem a devida autorização a fazerem a entrega por o empréstimo de armas de fogo entre indivíduos ou empresas ser um ato ilegal. O governo espera que a amnistia leve a uma redução significativa do número de armas de fogo ilegais em circulação e fortaleça os esforços para construir uma paz e segurança duradouras em todo o país. De Dar Islam, Monteiro Bonifácio.
4: Noutras notas da atualidade internacional, mais de 1000 pessoas morreram na sequência das cheias que assolaram a fronteira entre o Nepal e a região autónoma do Tibete, na China. A Agência Nepalesa de Gestão de Catástrofes disse hoje que foram contabilizados 987 mortos no país e que 3.900 pessoas continuam desaparecidas, entre os quais 583 passageiros. As autoridades chinesas tinham contabilizado 16 mortos na atualização feita no domingo, elevando para 1.003 o número de vítimas mortais nos dois países. E assim termina o Jornal da Tarde. Foram destaques. O Presidente da República quer que os órgãos da Administração da Justiça coloquem o cidadão no centro da sua atuação, garantindo um sistema mais célere, transparente e acessível. Distrito de Gorongosa, em Sofala, projeta a construção de uma barragem hidrelétrica no investimento orçado em quase 32 mil milhões de medigaias. Termina o jornal. Ficam os cumprimentos de Rogério Matralha na sonorização e Nelo Urbano na edição e apresentação. Boa tarde.
13: Estivemos assim em cadeia nacional para a transmissão do Jornal da Tarde, hoje terça-feira, a partir dos estúdios na Beira, província de Sofala, com Nelo Armando na edição e a apresentação. São exatamente 13 horas.
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0: O Conselho Executivo Provincial do Niassa está focado em tornar a FACIM em oportunidade para a mobilização de investimentos com vista à instalação de unidades de agroprocessamento nesta região. A localidade de Luelele, distrito de Mandimba, passará a contar nos próximos tempos com um grande centro comercial para facilitar as trocas comerciais entre Moçambique e Malawi. Algumas comunidades do posto administrativo de Machete, distrito de Sanga, vivem um ambiente de insegurança por conta de movimentação de manadas de elefantes, com registro de mortes, danos de machambas e celeiros. Notas de destaque no Jornal Provincial do Niassa, hoje, 1 de setembro de 2026. Edição e apresentação são da responsabilidade de Pinto Catawa, que conta com assistência técnica de Delsófio Daniel. A todo ouvinte que nos acompanha este momento, votos de excelentes condições de escuta. Onda de vandalização de cemitérios assusta os habitantes da cidade de Lixinga, que até então procuram respostas sobre as causas e motivações deste movimento que atingiu o ponto mais alto em agosto passado. Notícia para acompanhar ainda neste jornal. Para já, vamos ao encontro de Fernando Damas no distrito de Marraquene, província de Maputo, onde o Conselho Executivo Provincial do Niassa está focado em tornar a FACIM em oportunidade para a mobilização de investimentos com vista à instalação de unidades de agroprocessamento nesta região.
1: A província do Niassa está a aproveitar a 61ª Feira Internacional de Maputo, que abriu esta segunda-feira para a conquista de investidores com vista à implantação de unidade de processamento de produtos alimentares. O facto foi tornado público pela governadora do Niassa, Judite Massengele, na interação com o presidente da República, que visitou o stand do Niassa. A dirigente acrescentou que a aposta nesta área visa contribuir para a absorção de produtos locais e criação de novos postos de empregos nas comunidades. Com esta intervenção, a província do Niassa pretende responder à cadeia de valores do setor agrário e, consequentemente, à redução da pobreza no seio da população.
2: A nossa perspectiva até seria termos mais fábricas de processamento, porque, na verdade, a nossa província produz muito. E não havendo indústrias de processamento, significa que nós estamos a vender o produto nosso em bruto com valor baixo em relação àquilo que a produção em si merece. Então, essas fábricas vão ajudar, de certa maneira, a resolver esse problema de agroprocessamento, mas também vamos conseguir criar postos de trabalho para os jovens que muito precisam na nossa província.
1: A província do Niassa está a aproveitar a edição 61 da FACIM para atrair investidores com vista à implantação de fábricas de agroprocessamento. Segundo Judite Massengele, governadora da província, no stand de Dunias, aqui em Marraquene, estão expostos produtos do setor de ecoturismo, agricultura, pesca, recursos minerais, entre outros, de forma física e virtual. Fernando Damas, Marraquene, Maputo.
0: A localidade de Luelele, distrito de Mandimba, passará a contar nos próximos tempos com um grande centro comercial para facilitar as trocas comerciais entre Moçambique e Malawi. Januário Eduardo.
3: No distrito de Mandimba, no Niassa, iniciam ainda este mês as obras de construção de um mercado grossista na localidade de Luelele, avaliadas em mais de 85 milhões de meticais. O projeto consignado esta segunda-feira vai comportar 3 armazéns, espaço de processamento de produtos agrícolas, um alpendre com bancas para venda a retalho, lojas, quiosques, posto policial, médico, sanitários, parque de estacionamento, depósito e tratamento de resíduos sólidos. O administrador do distrito de Mandimba, no Niassa, disse que a implantação desta infraestrutura visa oferecer melhores condições de comercialização a grosso e a retalho, tornando a localidade de Luelele como um polo comercial do distrito e da província em geral. Emílio Xavier referiu ainda que a escolha da localidade de Luelele para a construção do mercado grossista deve-se ao fato de ser um ponto com maior convergência comercial entre aquele distrito e o país Malawi.
4: O distrito de Manimba vai se beneficiar da construção do mercado grossista na localidade de Luelele. Bell, um projeto que está sobre a alçada da Agência de Desenvolvimento Integrado da Zona Norte e faz parte da estratégia de infraestruturas de suporte ao desenvolvimento da agricultura na província do Niassa e da comercialização agrícola. Este projeto está no leque de investimentos do Ministério de Transporte e Logística. Vai ser uma infraestrutura vital, tendo em conta que a localidade de Luelele é um dos polos comerciais do nosso distrito e da província de uma forma geral. Vai contribuir este mercado grossista para aquilo que são as aspirações, não só do distrito, mas da província de uma forma geral, de se consolidar como a capital agrícola de Moçambique, conforme a visão do nosso presidente Daniel Francisco Chapo.
3: Administrador do distrito de Mandima, no Niassa, Emílio Xavier, e a iniciativa que inspira um comércio estruturante orientado para a promoção do crescimento econômico e o reforço da autonomia da população rumo à independência econômica.
0: De Luelele, seguimos ao posto administrativo de Machete, no distrito de Sanga, onde está instalado um ambiente de insegurança por motivos de circulação de manadas de elefantes que causam mortes, danos em celeiros e machambas. Raimundo Matola.
5: Manadas de elefantes estão a criar pânico em algumas comunidades do posto administrativo de Machete, distrito de Sanga, no Niassa. Estes animais de grande porte são responsáveis pelos ataques e morte de pessoas, além de destruição de campos de produção e celeiros nas comunidades. As comunidades de Machete Aldeia, Lilumba e Nova Madeira são as mais afetadas pelo conflito homem-fauna bravia, por se localizarem no interior do projeto de conservação de recursos naturais Chipange Xetu. O chefe do posto administrativo de Machete disse que, além de elefantes, porcos, búfalos, hipopótamos, macacos e elandes destruíram parcial ou totalmente na presente campanha agrícola 144 campos de produção, situação que poderá propiciar a ocorrência de bolsas de fome. Daimoni Hassan Daimoni explicou que as autoridades governamentais trabalham em coordenação com a Lupilish Wilderness no afugentamento e abate de animais problemáticos.
6: A situação do conflito homem-fauna bravia para o nosso posto administrativo do 2º Congresso é o sítio mais acentuado. Neste momento, a população depara-se com a situação dos animais. Temos lá invasões de animais, estão lá elefantes a incomodar, estão lá elandes em grandes manadas também a devastar as machambas, estão lá também leões. O ano passado até tivemos um caso, mortalmente, mas neste momento os leões continuam também a adormentar a população, sobretudo no povoado de Machete Aldeia. Mas o Pelique tem as equipas posicionadas nos povoados. Essas equipas, em coordenação com a comunidade, fazem o patrulhamento para ver se esses animais não provocam danos na população.
5: Elefantes, macacos, búfalos, leões e elandes estão a criar pânico em algumas comunidades do posto administrativo de Machete, distrito de Sanga, na província do Niassa.
0: Assim, seguimos a uma breve pausa e voltamos dentro de instantes com outra informação. O sociólogo e docente universitário Miranda Maloa considera de urgente a tomada de medidas pontuais e multidisciplinares para estancar a onda de vandalização de túmulos que assola a cidade de Lixinga, no Niassa. Até então, não são conhecidas as causas e as reais motivações destas ações combinadas, que atingiram quase a maior parte dos cemitérios da autarquia de Lixinga, e consiste na remoção de cruzes e destruição das próprias campas. Trata-se de um movimento estranho que assusta os habitantes desta urbe e que conheceu o seu ponto mais alto em agosto passado, gerando um ambiente de perturbação social. Miranda Maloa explica que os cemitérios são locais sagrados cuja profanação representa ataque à memória coletiva e contraria os princípios morais e culturais da sociedade. O reforço à segurança, envolvimento de líderes comunitários e religiosos são medidas que devem ser tomadas em consideração a curto prazo para a identificação dos autores. Segundo Miranda Maloa, é necessário igualmente a promoção de um estudo a médio prazo para compreender com profundidade este fenômeno.
7: São fenômenos que nos entristecem, são fenômenos que mostram que a nossa sociedade é uma sociedade em que perdeu os seus valores, aquilo que são valores de respeito, questões sagradas, e isso nos leva a refletir que tipo de sociedade está se a construir hoje em que os espaços sagrados vão sendo profanados. E isso também nos mostra um pouco de que a nossa consciencialização está cada vez mais a perder-se, porque se existe esse tipo de prática, são práticas que põem em causa aquilo que são respeitos pela tradição, respeito pela questão do sagrado, respeito pela autoridade, respeito pela questão da família e das instituições. Isto mostra que é uma sociedade que está a passar por transformações. E essas transformações são transformações muito perigosas para que a humanidade, Moçambique, pense como resgatar esses valores.
0: Sociólogo e docente universitário Miranda Maloa e a necessidade de busca urgente de resposta sobre o movimento de vandalização e profanação de cemitérios que nos últimos dias afeta com intensidade a cidade de Lixinga. Investidor no setor de turismo de origem norte-americana entra em rota de colisão com as autoridades tanzanianas ao anunciar a venda de uma ilha naquele país, uma prática que contraria a lei. Monteiro Bonifácio.
8: Na Tanzânia, um investidor americano coloca à venda uma ilha localizada no Lago Vitória a cerca de 8 milhões de dólares, equivalentes a mais de 500 milhões de meticais, um negócio que viola a lei de terra vigente no país. A ilha, com pouco mais de 44 hectares, vinha sendo usada pelo investidor como destino turístico há mais de 20 anos e possui casas de hóspedes, piscina, praia privativa, áreas de lazer, entre outras infraestruturas. O investidor colocou à disposição de compradores a ilha, o que viola a lei que inibe aos estrangeiros de comprar nem possuir terras de forma definitiva. A firma associada ao investidor possui apenas um direito derivativo para operar um empreendimento hoteleiro no local, o que impede a comercialização direta do terreno. O Ministério de Terras, Habitação e Desenvolvimento de Assentamentos Humanos esclareceu que o direito do uso da ilha Lupita só pode ser transferido para um outro investidor, ao contrário da venda que foi publicitada nas redes sociais. Segundo um comunicado divulgado pelo Ministério, a ilha está entre as áreas designadas para investimento segundo as regras da Autoridade de Investimento das Zonas Econômicas Especiais e foi arrendada a Firelight Safaris, empresa na qual um investidor americano figura entre os acionistas. O Ministério informou que a Lei de Terras estabelece procedimentos pelos quais investidores estrangeiros podem adquirir terras para fins de investimento por direito derivado. O Ministério esclareceu ainda que a Firelight Safaris é uma investidora legítima na área e que tem o direito legal de transferir seu investimento para outro investidor, desde que o processo esteja em conformidade com as leis e os procedimentos tanzanianos. De Dar es Salaam, Monteiro Bonifácio.
0: A nossa viagem agora é para a província de Inhambane, onde se encontra posicionado o repórter Mércio João na cobertura do Festival dos Jogos Desportivos Escolares.
9: A província de Niassa, com o foco virado nos jogos tradicionais, mas propriamente para a especialidade de Muravarava, onde tem possibilidades ou de cair ao quinto lugar, ou então de arrebatar medalhas aqui no Nacional dos Jogos Desportivos Escolares. A província, no setor feminino, garantiu 5 vitórias e igual número de derrotas, mas em função dos resultados dos adversários diretos, foi submetida a atleta de Niassa. Uniassa. Aleluia, António, aos desempates. Este momento em que enviamos este despacho ainda aguarda-se pela classificação final. Certeza, porém, é que o treinador dos Jogos Tradicionais de Uniassa garante que a província está bem encaminhada nesta modalidade e pode levar glória à Uniassa.
10: Sou Aidan Bonomar. Para esta modalidade de jogos tradicionais, de fato, estamos num bom caminho. Isto quer dizer que no feminino está a adiantar, ao passo que no masculino é que ficamos excluídos.
11: Mas mesmo assim, há alguma esperança de ter medalhas nesta modalidade?
10: Esperança existe e no masculino falta essa modalidade de enxuva. Nós teremos, de fato, uma certa esperança.
9: A província de Uniassa bem encaminhada nos jogos tradicionais, onde tem a possibilidade de carregar medalhas para a província. Em atualização, neste terceiro dia de jogos, a província de Uniassa sofreu a segunda derrota na modalidade de handebol por 16-6 diante da seleção de Sofala. Isso em femininos, pois aguarda-se o resultado dos masculinos, onde o cruzamento é entre estas duas províncias. No voleibol, a província defronta Cabo Delgado nos dois géneros, enquanto no futebol, Maputo província vai cruzar Uniassa. Basquetebol em Inhambane é o adversário de Uniassa neste dia terceiro de competições aqui no Nacional dos Jogos Desportivos Escolares. Márcio João, na cobertura dos Jogos Desportivos Escolares em Inhambane 2026.
0: Esta história de desporto coloca ponto final do Jornal Provincial de Uniassa. Hoje, 1 de setembro, editado e apresentado por Pinto Catawa e Delsofio Daniel. Na sonorização. Gratos pela preferência.
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13: São exatamente 13:19. Acompanharam, sim, o Jornal de Uniassa hoje. Foi editado pelo jornalista Pinto Catawa e sonorizado e montado pelo sonorizador Delsofio Daniel. E vamos agora passar a nossa montra sonora e depois teremos um intervalo musical. Ótima escuta. 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
17: Passamos assim a nossa mantra sonora. 13 horas e 22 minutos. Vamos.

Machangas Mohamed Mubai. Continuação de uma tarde feliz, um bom repouso para quem está a fazer o seu intervalo para o almoço. 1 de setembro de 2026, o mês com símbolo de setembro amarelo por causa dos suicídios.

Os maçucos aqui homenageando o Machungues Muhammad Mubarak. 13 horas e 27 minutos. Vamos agora estar com Romualdo Nini Otene. Como disse, setembro amarelo, em prevenção do suicídio. Ultimamente temos tido muitos jovens que suicidam-se, adolescentes também, pelo infeliz jogo de afiatura.

grito de Moluene, na voz de José Barata. José Barata, reformado da RM, não é? Da Rádio Moçambique. Como pode notar, muitos profissionais da Rádio Moçambique, no ativo ou na reforma, também cantavam. Zúlia Duarte.

Quando isso fala, diretamente da cidade da Beira, convidamos Júlia Duarte cantando uma tequera. Está exagerado, exageraste, mamãe. São 13 horas e...

em 40 minutos. Vamos recordar aqui a música que fez muito sucesso em todo o país, não é? Vinha diretamente da Zambézia. Irmão Balua, Colupado.

Foi aqui então recordar a música que chegou a ser a febre, né? No país todo, toda a gente tocava, cantava pela maneira, digamos, diferente de fazer a música, não é?

Não é possível que viva toda a vida sem brigas, não é? Depende também do tipo de brigas. Há brigas que vão fortalecer mais a relação. Mas sempre que puder, não é? Evite. E também sempre que puder, reconciliem, que faz bem a mente e a alma do casal. Então dizia aqui o Romualdo, se esquece o que passou, volte correndo para casa. Sente a falta dela. Falo para si, você que está nessa situação, volte correndo. Sou Faraway, Dire Straits, quando são 13 horas e 52 minutos.

momento de repouso já a terminar. Para quem tem aquele horário normal, em que tem um tempinho para ir a restaurante, uma lanchonete, um centro social, a casa, para poder tomar seu pequeno almoço. Muito Muno, aqui a fechar esta hora de música variada. Agrupamento Rastilho, com a participação de Justino Macadona. 14 horas, noticiário, Antena Nacional.

0: Ficou aqui então muito mundo a fechar, uma música que chama a atenção para que onde for, respeite as tradições, respeite as culturas dos outros. E assim vamos então ao noticiário das 14 horas, dentro de instantes. Muito mundo.
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2: O presidente da República nomeou Felisberto Diniz Navalha para o cargo de governador do Banco de Moçambique. Daniel Chapo nomeou igualmente Benedita Maria Guimino para o cargo de vice-governador do Banco de Moçambique. Um comunicado da presidência da República refere que, antes das duas nomeações, o chefe de Estado revogou, por conta de questões supervenientes, os dois instrumentos análogos, através dos quais nomeava Valdemar Fernando de Souza para o cargo de governador do Banco de Moçambique e Felisberto Diniz Navalha para o cargo de vice-governador da mesma instituição. O documento indica ainda que Felisberto Diniz Navalha vai tomar posse amanhã numa cerimónia a ser dirigida pelo Presidente da República e Benedita Maria Guimino para tomar posse numa data a anunciar. O Presidente da República quer que os órgãos de administração da justiça coloquem o cidadão no centro da sua atuação, garantindo um sistema mais célere, transparente e acessível. Daniel Chapo exige, por isso, que as instituições pautem pela integridade e responsabilidade na prestação de serviços ao cidadão. O chefe de Estado falava hoje na Conferência sobre Justiça Constitucional e Estado de Direito Global, promovida pelo Conselho Constitucional e a Organização Europeia de Direito Público.
3: Uma justiça que chega tarde pode deixar de ser justiça. Devemos trabalhar para reduzir a morosidade processual, simplificar procedimentos, aproveitar as oportunidades de transformação digital e aproximar o serviço de justiça das comunidades, aos magistrados e demais servidores públicos, que façam da integridade uma regra de vida profissional. A autoridade das instituições começa na ética, na deontologia e na integridade das pessoas que nelas servem. Não existe nenhuma instituição séria, íntegra e confiante sem pessoas sérias, íntegras, com ética, moral e deontologia profissional.
2: Presidente da República Daniel Chapo, na abertura da Conferência sobre Justiça Constitucional e Estado de Direito Global, que decorre na cidade de Maputo. A primeira-ministra encoraja os estudantes moçambicanos dos estrangeiros a apostarem na qualidade da sua formação e desenvolvimento de competências que respondem às necessidades do país. Bem-vindo a Levi, aponta o setor de petróleo e gás como exemplo de uma área em que a formação em países com experiência e conhecimento avançado pode constituir uma vantagem para os candidatos ao emprego no país. A dirigente falava ontem, no encontro com estudantes moçambicanos em Belgrado, na Sérvia, sobre os mecanismos de enquadramento profissional dos jovens moçambicanos que beneficiam de bolsas de estudo no estrangeiro. O encontro com os moçambicanos que vivem na Sérvia insere-se no âmbito da participação de Bem-vinda Levi nas comemorações do 65º aniversário da primeira Conferência do Movimento dos Países Não Alinhados, em representação do Presidente da República, Daniel Chapo. No distrito de Gorongosa, em Sofala, projeta-se a construção de uma barragem hidroelétrica num projeto orçado em quase 32 mil milhões de meticais. O administrador de Gorongosa, Pedro Mussengue, diz que o valor será disponibilizado pelo Banco Africano de Desenvolvimento.
4: Neste momento falta do ato para que o banco possa desembolsar uma parte dos valores. Já tivemos a fase das consultas públicas, dos impactos ambientais. Já estamos numa fase muito grande, então neste momento já falta apenas o do ato. Então o governo distrito já fez e já submeteu ao nível provincial. O que falta apenas é receber o doado.
2: Pedro Mussengue sublinhou que a infraestrutura será construída na região de Póvoa, devendo fornecer energia elétrica às províncias de Sofala e Manica. O distrito de Mapai, em Gaza, tem garantida a segurança alimentar dos mais de 29 mil habitantes da região para os próximos dois meses. Desenvolve a notícia, Rogério Maded.
5: A garantia resulta da colheita de mais de 40 mil toneladas de culturas diversas numa área de cerca de 15 mil hectares na presente campanha agrícola. O diretor do Serviço Distrital de Atividades Econômicas, EMAPAI, indicou que esta produção corresponde a 75% dos mais de 53 mil toneladas de culturas diversas projetadas para esta campanha. Isaac Coave diz que o distrito poderá alcançar ou ultrapassar a produção planificada para a presente safra agrícola, tendo em conta que ainda há culturas em campo, sobretudo as que foram semeadas depois das enxurradas deste ano. Rogério Madede, em Xaxai.
2: O antigo primeiro-ministro Carlos Agostinho do Rosário destaca que a região sul do país dispõe de potencialidades económicas suficientes para assegurar a estabilidade macroeconómica do país. Carlos Agostinho do Rosário explica que, para o efeito, os governos das províncias da região sul do país devem apostar no aumento dos níveis de financiamento, transformação digital e industrial, incluindo a valorização do capital nacional.
6: O grande desafio das nossas províncias e do país em geral é como transformar o crescimento económico em capacidade produtiva. Este é um desafio estruturante. Precisamos de produzir mais, precisamos de transformar mais. E precisamos de fazer com que uma parcela cada vez maior do valor que criamos permaneça, circule e seja reinvestido na província e no país no geral. Para isso, vejo três pilares fundamentais: o pilar de financiamento, o pilar de transformação local, industrialização, e o pilar do capital nacional.
2: O antigo governante falava hoje na Feira Internacional de Maputo, durante o seminário de apresentação das estratégias de captação de investimentos para as províncias da região sul do país, onde discursou na qualidade de padrinho da região. Foram as notícias das 14, o próximo serviço quando forem 15 horas.

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1: Estamos assim em antena nacional, transmitindo o noticiário em atualidade do país e do mundo. Vamos então, como já havíamos anunciado, apresentar o programa Elas e a Vida. Continua a sintonizar. Estúdios em Lixinga, a sua rádio Moçambique. 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Vamos então acompanhar o programa Elas e a Vida. Acontece que uma falha, vamos então ao nosso programa Elas e a Vida.
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1: Ora viva, muito boa tarde, seja bem-vindo a mais um programa Elas e a Vida. Hoje, como todas as terças-feiras, estamos aqui com assuntos para si, conselhos úteis, conselhos do lar e da casa, conselhos também para a nossa vida a dois. Receba aquele abraço grande e amigo da dupla Adolfo Sadique e Josefa Macadona. Ótima escuta.

E assim foi a nossa saudação musical com Valdemir José e Alice. Sintam-se todos cumprimentados e estamos agora neste nosso Elas e a Vida num dia em que a temperatura variou assim bastante, aliás, tem variado nos últimos dias, a saída do inverno para o verão é consequência de alguns desarranjos no nosso organismo. Vamos, como nosso primeiro tema, que são conselhos úteis, falar de conselhos de segurança online para pré-adolescentes na faixa de 11, 13 anos.

Para adolescentes, uma faixa muito difícil, a faixa dos 11, 13, a faixa que eles estão a tentar se descobrir. E na nossa vida agora moderna, muitas crianças usam os telemóveis. Então, temos que ter em mente a segurança da sua adesão online. Conselhos de segurança online. Como as crianças entre as idades de 11 e 13 anos fazem a transição para um estágio mais independente com a mudança para a escola secundária, tornam-se usuários da internet mais confiantes, com hábitos mais variados. O uso da internet pode ser extremamente positivo para as crianças, mas é vital continuar discutindo a segurança online com elas. Lista de verificação de segurança na internet para pré-adolescentes. Use alguma lista de dicas práticas para ajudar crianças pré-adolescentes a ter uma experiência online mais segura e aumentar sua resiliência para obter o melhor do mundo digital à medida que crescem. Você também encontrará uma variedade de ferramentas úteis e dicas de especialistas para suporte adicional. Devemos ter aqui uma lista de verificação, suporte online aos jovens de 11 a 13 anos. Tenha discussões livres e francas. Incentive seu filho a falar com você sobre como ele usa a internet e mostrar o que ele faz. Discuta com eles os tipos de coisas que eles podem encontrar. Um bom momento para conversar é quando eles recebem um novo dispositivo ou mencionam um novo site. Faça gestão dos seus dispositivos. Incentive-os a usar seus dispositivos de tecnologia numa área comum, como a sala de estar ou cozinha, e criar uma conta de usuário para seu filho. Se você acha que eles não têm idade suficiente para ter um telemóvel ou tablet, fique firme e explique os motivos. Coloque-se no controle. Ativação controles parentais na sua banda larga doméstica. Todos os dispositivos, incluindo telefones, celulares e consoles de jogos, as configurações de pesquisa segura também podem ser ativados na Google e outros mecanismos de busca, YouTube e em sites de entretenimento como iTunes e iPlayer. Fique seguro em movimento, esteja ciente de que se seu filho estiver processando ou acessando a internet usando o Wi-Fi público, talvez ele não tenha recursos de segurança ativos. Alguns provedores fazem parte de esquemas Wi-Fi para toda a família, com filtros para bloquear conteúdos impróprio. Fique atento aos símbolos Wi-Fi amigáveis, como o MomNest, Family Friendly Wi-Fi e Wi-Fi compatível com RDI. Símbolos quando você está fora e aproximadamente. Ter um acordo. Concordar e estabelecer limites com eles ou ter um acordo familiar para um uso na internet, incluindo quando e onde eles podem usar dispositivos portáteis e por quanto tempo antes de se acostumarem a fazer suas próprias coisas. Inicie discussões sobre redes sociais no início. Fale com as crianças sobre os benefícios e riscos de redes sociais antes de se juntarem a qualquer site. Deixe-os saber que qualquer coisa que eles enviem e-mails ou mensagens, pode ficar online para sempre. Música.
mantenha a informação privada. Se seu filho tiver um perfil de rede social, ensine-o a bloquear ou ignorar pessoas e como definir configurações de privacidade restritas. Solicite que você ou alguém de sua confiança se torne seu amigo ou seguidor, entre aspas, para verificar se as conversas e postagens são adequadas. Verifique as classificações etárias. As classificações etárias que acompanham jogos, aplicativos, filmes e redes sociais são um bom guia para saber se elas são adequadas para o seu filho. Por exemplo, o limite de idade é 13 anos para vários sites de redes sociais, incluindo Facebook e Instagram. Pois então, no nosso primeiro tema, falamos hoje de segurança online para faixa etária pré-adolescentes de 11 a 13 anos. Hoje, muito mais do que se imagina, crianças já entram para online, para conversa, para brincar e todo cuidado e pouco para não deixar que os nossos filhos caiam em redes malfeitoras.

Mulher foi aqui na voz de Albertina Pascoal, mulher para toda mulher que está em nossa sintonia, e não só aquela que no dia a dia está ali a batalhar para a sua vida familiar, seu futuro, o futuro dos filhos, futuro do marido, do cônjuge, enfim, aquela que toma conta da casa no dia a dia. Vamos agora entrar para a rubrica Nossa Casa, Nosso Lar. E o tema para hoje serão conselhos para se proteger do frio. A cidade de Lixinga foi abalada pelas temperaturas baixíssimas esses dias e está a fazer muito frio. Vamos a elas.

15 conselhos para se proteger do frio. Mantenha a temperatura da sua casa entre os 18 graus e os 21. Além de ser uma temperatura amena e confortável, vai minimizar a mudança brusca de temperatura do exterior. Tome banho com água morna. Pode apetecer um banho com água muito quente, mas saiba que altas temperaturas removem a camada protetora natural da pele. Mantenha a pele sempre hidratada, principalmente nas mãos, pés, cara e lábios, para se proteger do frio.

Use camadas ou várias camadas de roupa em vez de uma única muito grossa. Não ceda à pressão da moda. Evite usar roupas demasiado justas que dificultem a circulação sanguínea. Proteja as extremidades do corpo. Luvas, gorros, meias quentes e cachecóis são acessórios fundamentais em dias muito frios. Vá petiscando durante o dia. Faça refeições mais frequentes, encurtando as horas entre elas. Coma sopas quentes e beba um chá quente. Bebidas quentes são um poderoso aliado para se proteger do frio. Sumos, fruta e vegetais são os seus melhores aliados nestes dias friorentos. O consumo de vitaminas, sais minerais e antioxidantes contribuem para minimizar o aparecimento das infecções típicas da estação. Evite os fritos, alimentos com muita gordura e os açúcares, aliás, como no resto do ano.

Evite o consumo de bebidas alcoólicas. Saiba que o álcool provoca vasodilatação, que acelera a perda de calor e o arrefecimento do corpo. Mantenha a prática de exercício físico habitual, mas evite fazê-lo ao ar livre. É uma boa altura para se resguardar no ginásio. Procure locais abrigados se a temperatura diminuir muito ou se houver muito vento. Em caso de frio intenso, faça pequenos movimentos com os dedos, braços e pernas, de modo a evitar o arrefecimento do corpo. Mantenha-se seco e evite arrefecer com a roupa transpirada no corpo. E a nossa última dica de hoje, beba água para evitar a desidratação antes, durante e depois de toda e qualquer atividade física.

E foi assim que nós deixamos aqui algumas dicas para esses dias que a temperatura está variante de frio para muito frio e calor.

Bem, vamos hoje na nossa vida 2 falar de casamento e gravidez prematuros, um assunto de grande preocupação no nosso país, porque não em todo o mundo. Casamento prematuro, factos. Moçambique está em 11º lugar em relação aos países com maior incidência de casamentos prematuros. No inquérito do ano de 2011, mostrou que 48% das mulheres moçambicanas casam antes dos 18 anos de idade e 14% casam antes dos 15 anos. Das mulheres entre 20 e 24, 61% casaram-se antes dos 18 anos em Cabo Delgado e 52% em Tete. O que é o casamento prematuro? O casamento prematuro é uma prática discriminatória e violenta que obriga raparigas com menos de 18 anos e meninas ainda crianças a casar com homens adultos. Estes casamentos são considerados uniões forçadas, pois as crianças são obrigadas a casar contra a sua vontade. O casamento prematuro é uma violação aos direitos humanos, à lei moçambicana e à lei da família. Sabias que as raparigas com acesso à educação casam-se mais tarde? Consequências: o casamento prematuro obriga as meninas a deixar a escola, a começar a ter filhos antes da idade e do desenvolvimento do seu corpo, a viver separada da sua família, a servir o marido, a cuidar dos filhos. Tudo isto afeta o seu bem-estar físico, psicológico e emocional, e muitas vezes as obriga a parar sua escolaridade. Gravidez prematura. Factos. Mais de 21% das raparigas moçambicanas ficam grávidas ou já têm um filho aos 16 anos e mais de 55% engravidam ou já têm um filho aos 18 anos. Em Cabo Delgado, 40% de mulheres entre 20 e 24 anos tiveram filhos antes dos 18 anos e 38% em Tete. Em Moçambique, 38% das raparigas que se casaram antes dos 15 anos de idade também tiveram filhos antes de atingirem os 15 anos. É uma estatística do ano de 2011. O que é? A gravidez precoce tem lugar quando uma rapariga engravida antes dos 18 anos. Representa um risco grave para a saúde e para a vida tanto da rapariga como da criança, pois ela não está preparada para cuidar de um bebê. Os fatores que originam a gravidez precoce são geralmente a diferença de idades, a educação do parceiro, o número de co-esposas, a falta de uso de método de contracepção. Sabias que antes de casares ou ter filhos, é aconselhável terminar os teus estudos e deixar o teu corpo desenvolver-se até ficar preparado para receber uma gravidez? Em muitos casos, a adolescente grávida é expulsa de sua casa, fica sem meios para cuidar do bebê e muitas vezes o parceiro não reconhece a criança. A gravidez na adolescência representa riscos graves para a saúde da rapariga, tais como pré-eclapsia, tensão alta, parto prematuro e ou prolongado, fístula obstétrica, morte do bebê e ou da mãe e anemia. Os bebés nascidos de mães muito jovens também correm maior riscos de morte antes de atingirem um ano. Falamos de fístula. O que é uma fístula? É uma abertura provocada pela ruptura do tecido entre a bexiga e a vagina, ou entre o ânus e a vagina. Acontece por vezes quando o parto é muito prolongado
e ou o corpo da rapariga ainda não está completamente desenvolvido. Por isso, cara ouvinte, caro ouvinte, você que é pai, você que é mãe, você que é educador, tome conta de sua filha. Não deixe que ela se una a uma união forçada, a uma união prematura, por conta dos riscos que ela mesma vai correr. Digamos não a casamentos ou uniões prematuras.

0: Pois então, aqui bem disse a Yolanda Cacana, rapariga para rapariga, o futuro está em dizer. Pai e mãe, vamos tomar conta disso. Não. Gravidez precoce. E assim estamos no fim do nosso programa Aulas e a Vida de hoje. Dizer aqui que foi com imenso prazer que estivemos é na sua casa, onde queira que você esteja nos acompanhando. Abraço na dupla que lhe fez companhia, Adolfo Sadik e Josefa Macadona. Daqui a 8 dias, nós voltamos.
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Marozana foi aqui na voz de Grande Azimbo e o grupo Banda Orquestra Morrabenta. Com Yonde estamos a dar o ponto final a esta nossa emissão da tarde. 1º de setembro de 2026, setembro amarelo.

com Candam Bangoman, e ontem nós fizemos assim a nossa missão, a nossa companhia, que já está a terminar. O convite vem para o locutor que vai continuar com a nossa emissão em língua xinhanja. Pinto Catawa vai dar continuidade a esses nossos espaços radiofónicos, emissor provincial do Uniessa. Foi um grande prazer estar consigo. Esteve na companhia de Elden Salvador, Josefa Macadona, dupla que lhe fez até este momento. A nossa emissão em língua portuguesa volta mais tarde a partir das 8 horas e 54 minutos. Amanhã é outro dia, se será melhor ou pior, não sei, mas tenho certeza que será diferente. Aquele abraço, boa tarde.

0: Um velam, tenho clínicas antibriquídeos a 15 reais.
1: Supervenientes, os dois instrumentos análogos, através dos quais nomeava Valdemar Fernando de Souza para o cargo de governador do Banco de Moçambique e Felisberto Diniz Navalha para o cargo de vice-governador da mesma instituição. O documento indica ainda que Felisberto Diniz Navalha vai tomar posse amanhã numa cerimónia a ser dirigida pelo Presidente da República e Benedita Maria Guimino vai tomar posse numa data a anunciar. O Presidente da República quer que os órgãos de administração da justiça coloquem o cidadão no centro da sua atuação, garantindo um sistema mais célere, transparente e acessível. Daniel Chapo exige, por isso, que as instituições pautem pela integridade e responsabilidade na prestação de serviços ao cidadão. O chefe de Estado falava hoje na conferência sobre Justiça Constitucional e Estado de Direito Global, promovida pelo Conselho Constitucional e a Organização Europeia de Direito Público.
2: Uma justiça que chega tarde pode deixar de ser justiça. Devemos trabalhar para reduzir a morosidade processual, simplificar procedimentos, aproveitar as oportunidades de transformação digital e aproximar os serviços de justiça das comunidades, aos magistrados e demais servidores públicos, que façam da integridade uma regra de vida profissional. A autoridade das instituições começa na ética, na deontologia e na integridade das pessoas que nelas servem. Não existe nenhuma instituição séria, íntegra e confiante sem pessoas sérias, íntegras, com ética, moral e deontologia profissional.
1: Presidente da República Daniel Chapo, na abertura da Conferência sobre a Justiça Constitucional e Direito e Estado de Direito Global, que decorre na cidade de Maputo. A primeira-ministra encoraja os estudantes moçambicanos no estrangeiro a apostarem na qualidade da sua formação e desenvolvimento de competências que respondem às necessidades do país. Bem-vinda, Levi, aponta o setor de petróleo e gás como exemplo de uma área em que a formação em países com experiência e conhecimento avançado pode constituir uma vantagem para os candidatos ao emprego no país. A dirigente falava ontem, num encontro com estudantes moçambicanos em Belgrado, na Sérvia, sobre os mecanismos de enquadramento profissional dos jovens moçambicanos que beneficiam de bolsas de estudo no estrangeiro. O encontro com os moçambicanos que vivem na Sérvia insere-se no âmbito da participação de Bem-vinda Levi nas comemorações do 65º aniversário da primeira Conferência do Movimento dos Países Não Alinhados, em representação do Presidente da República, Daniel Chapo. A Agência de Desenvolvimento do Vale do Zambeze anuncia a criação de mais de 200 postos de trabalho para os próximos 5 anos do país. Desenvolve a notícia a jornalista Ana Avenila. Boa tarde.
3: Boa tarde. A criação destes empregos vai resultar da implementação da iniciativa Jobs Now, que visa apoiar projetos de desenvolvimento econômico do setor empresarial, falando no âmbito da Feira Internacional de Maputo, que decorre aqui em Ricacha, distrito de Marraquene, província de Maputo. O diretor-geral da Agência do Desenvolvimento do Vale do Zambeze, Salso Cunha, disse que o programa a ser lançado este sábado no distrito de Mocuba, na província da Zambésia, será desencadeado em parceria com os Ministérios do Trabalho, da Juventude e Desportos, bem como Finanças.
4: Vamos apoiar estes jovens, tanto na criação de condições para o desenvolvimento das suas atividades. E os orçamentos envolvidos são em cerca de 160 milhões.
3: Neste momento, o segundo dia da 60ª edição da Feira Internacional de Maputo está a ser marcado por realizações de seminários temáticos sobre potencialidades e oportunidades de investimento das províncias da região sul e assinatura de memorando entre o Fundo de Fomento de Habitação e o Governo da província de Cabo Delgado. De Marraquene, Ana Avenila.
1: De Marraquene, seguimos a Sofala, no distrito de Gorongosa, onde projeta-se a construção de uma barragem hidroelétrica, num projeto orçado em quase 32 mil milhões de meticais. O administrador de Gorongosa, Pedro Mussenga, diz que o valor será disponibilizado pelo Banco Africano de Desenvolvimento.
5: Neste momento falta do ato para que o banco possa desembolsar uma parte dos valores. Já tivemos a fase das consultas públicas, dos impactos ambientais. Já estamos numa fase muito grande, então neste momento já falta apenas o do ato. Então o governo distrito já fez e já submeteu ao nível provincial. O que falta apenas é receber o do ato.
1: Pedro Mussenga sublinhou que a infraestrutura será construída na região Póvoa, devendo fornecer energia elétrica às províncias de Sofala e Manica. Apresentamos as notícias das 15, o próximo serviço quando forem 16 horas.

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1: Vamos ver a língua quando há 16 horas.
2: O Felisberto Diniz Navalha para o cargo de governador do Banco de Moçambique. Daniel Chapo nomeou igualmente Benedita Maria Guimino para o cargo de vice-governador do Banco de Moçambique. Um comunicado da Presidência da República refere que antes das duas nomeações, o chefe de Estado revogou, por conta de questões supervenientes, os dois instrumentos análogos através dos quais nomeava Valdemar Fernando de Sousa para o cargo de governador do Banco de Moçambique e Felisberto Diniz Navalha para o cargo de vice-governador da mesma instituição. O documento indica ainda que Felisberto Diniz Navalha vai tomar posse amanhã, numa cerimónia a ser dirigida pelo Presidente da República, e Bendita Maria Guimino vai tomar posse numa data a anunciar. O Presidente da República quer que os órgãos e a administração da Justiça coloquem o cidadão no centro da sua atuação, garantindo um sistema mais célere, transparente e acessível. Daniel Chapo exige, por isso, que as instituições pautem pela integridade e responsabilidade na prestação de serviços ao cidadão. O chefe de Estado falava hoje na Conferência sobre Justiça Constitucional e Estado de Direito Global, promovida pelo Conselho Constitucional e Organização Europeia de Direito Público.
3: Quem protege a privacidade do cidadão na era dos grandes dados? Quem responde quando uma decisão automatizada viola direitos fundamentais? Como protegermos os processos democráticos contra manipulações digitais? Como garantirmos a liberdade de expressão sem transformar as plataformas digitais em espaços de impunidade perante a lei? Gostaria que estas questões fizessem parte da reflexão neste seminário. Em boa verdade, estas questões não pertencem apenas ao futuro, já fazem parte do nosso presente, pois a tecnologia, a inteligência artificial, a digitalização estão a uma velocidade supersónica.
2: Presidente da República, Daniel Chapo, na abertura da Conferência sobre Justiça Constitucional e Estado de Direito Global, que decorre na cidade de Maputo. A Primeira-Ministra encoraja os estudantes moçambicanos no estrangeiro a apostarem na qualidade da sua formação e desenvolvimento de competências que respondam às necessidades do país. Bem-vinda a Levi aponta o setor do petróleo e gás como exemplo de uma área em que a formação em países com experiência e conhecimento avançado pode constituir uma vantagem para os candidatos ao emprego no país. A dirigente falava ontem, num encontro com estudantes moçambicanos em Belgrado, na Sérvia, sobre os mecanismos de enquadramento profissional dos jovens moçambicanos que beneficiam de bolsas de estudo no estrangeiro. O encontro com os moçambicanos que vivem na Sérvia insere-se no âmbito da participação de Bem-vinda Levi nas comemorações do 65º aniversário da primeira conferência de movimento dos países não alinhados em representação do Presidente da República, Daniel Chapo. A Agência de Desenvolvimento do Vale do Zambeze anuncia a criação de mais de 250 mil postos de trabalho para os próximos 5 anos no país. Pormenores com a jornalista Ana Fenila. Boa tarde.
4: Muito boa tarde. A criação destes empregos vai resultar da implementação da iniciativa Jobs Now, que visa apoiar projetos de desenvolvimento económico do setor empresarial. Falando no âmbito da Feira Internacional de Maputo, que decorre aqui em Ritacha, distrito de Marraquena, província de Maputo, o diretor-geral da Agência do Desenvolvimento do Vale do Zambeze, Celso Cunha, disse que o programa a ser lançado este sábado no âmbito do distrito de Mucuba, na província de Zambézia, será desencadeado em parceria com os Ministérios do Trabalho, da Juventude e Desportos, bem como Finanças.
5: Vamos apoiar estes jovens, tanto na criação de condições para o desenvolvimento das suas atividades. E os orçamentos envolvidos são em cerca de 160 milhões.
4: Neste momento, segundo dia da 60ª edição da 61ª, aliás, edição da Feira Internacional de Maputo, está a ser marcado por realização de assinatura de memorando entre o Fundo de Fomento de Habitação e o Governo da Província de Cabo Delgado, de Marraquene, Ana Fenila.
2: Atualidade internacional, o presidente iraniano Massoud Pezeshkian declarou hoje que o seu país vai retomar os seus compromissos caso os Estados Unidos da América respeitem o memorando de entendimento assinado com a guerra no Médio Oriente. O memorando de entendimento visa pôr fim à guerra entre Teherã e Washington, que começou em finais de fevereiro com ataques aéreos dos Estados Unidos da América e de Israel contra a República Islâmica. O acordo entrou em colapso em julho, com ambos lados a acusarem-se mutuamente de violar os seus termos. Apresentamos as notícias próximas às 17 horas.

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2: Mãos moçambicanas e que os nossos produtos agrícolas

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2: Nkabdelgado. Foi colocada em esta pública para venda. O que, que o governo faz neste momento para proteger a indústria de processamento de algodão? Numa altura em que também estamos a receber muita roupa importada de segunda mão num país de maior produção ou com maior potencialidade de produção. O que, que faz para a proteção dos produtores nacionais? E sobre o último ponto, o ensino superior, gostaria de ouvir o pronunciamento do governo em relação a um documento que já foi posto a circular nas redes sociais, diria, de reestruturação do sistema universitário nacional para a colocação de universidades em função de província. Universidade Save, por exemplo, está em Gaza, abarcar todas as instituições da UEM que estão em Gaza e todas elas tornarem-se universidades SAVE.
3: Não percebi o início da conversa ou da colocação. Está um documento oficial que está a circular?
2: O documento está a circular, nós queremos saber se o governo tem um conhecimento deste documento ou não.
3: Do documento que está a circular?
2: Sim.
3: Sabe quem pôs a circular? Só por uma questão de mais precisão, que é para não...
2: Não, mas vem com informação de que é do Ministério da Educação e Cultura.
3: Está bom.
2: Que tutela o ensino superior atualmente.
4: Estamos aqui na primeira ronda de perguntas.
5: Ainda falando particularmente da produção de algodão, o governo pretende exportar mais de 60 mil toneladas, mas não deixou ficar qual é a quantidade produzida atualmente face à ocorrência de alguns desastres que o país enfrentou há bem pouco tempo. A outra questão é relativamente ligada ao ordenamento da atividade pesqueira. Quais serão as características possíveis para esta nova reestrutura da atividade pesqueira?
4: A primeira ronda de perguntas feitas aqui pelos jornalistas depois da informação prestada pelo porta-voz do governo, saído desta sessão do Conselho de Ministros, que terminou em instantes aqui.
3: Muito obrigado aos colegas. Eu registrei aqui 5 perguntas e começo a responder pela última, sobre a atividade pesqueira. Aquilo que foi colocado e foi aprovada, como fizemos referência, a uma política. Esta política, bom, só para fazer alguma espécie de súmula sobre qual é o ponto central que se coloca ao nível da cadeia de pesca, toda a cadeia de pesca. Atualmente, o que se produz em termos de contribuição da pesca para o PIB nacional é 0,5%. 0,5% do PIB e nas vezes que flutua até 1,5%. E está muito abaixo da média regional e muito abaixo da média africana, que ronda entre 6% a 20% do PIB nos orçamentos dos países que fazem uma boa pesca. E nestes termos, feito um trabalho muito profundo, do diagnóstico de como é que está a nossa situação da pesca, não obstante o grande potencial que nós temos em relação à questão da economia azul, então era preciso conceber um instrumento que nos permitisse valorizar toda a cadeia. Isto implica, naturalmente, colocar fazer o treinamento das pessoas que operam na pesca. É preciso garantir os meios de pesca sustentável, garantir a produção de peixe em tempos favoráveis, garantir uma ótima fiscalização, garantir efetivamente o controle do que é que sai, o que é produzido e onde é que é produzido. Então, termos o domínio sobre o mar e sobre os seus recursos. Esta é uma base da ação muito voltada que se pretende fazer. E é preciso fazer referência que a pesca, portanto, é uma atividade que é realizada por aproximadamente cerca de 400 mil famílias em Moçambique. E elas sobrevivem da pesca. Mas a pesca pode ser melhorada para garantir que ela não só continue a alimentar as famílias, mas também continue a produzir, portanto, a proteína animal na base do peixe para as populações, mas também é uma boa commodity para importação, para exportação, dizia. Então, a nova política que é aprovada hoje, este instrumento que é aprovado nesta sessão, permite ou valoriza todos estes aspectos e garante que nos próximos tempos seja possível valorizar todos os elementos da cadeia da pesca para garantir que tenha uma melhor contribuição para o PIB nacional, mas acima de tudo para a saúde dos moçambicanos através da proteína animal produzida na base do peixe, mas também, e por que não, aumentar os cofres do Estado com uma melhor importação. Portanto, esta política da pesca vem e abarca todos estes elementos. Aliás, o conforto que nós temos, que o Governo tem em relação a esta política, é o fato dela ter sido muito contribuída por aqueles que produzem hoje ao nível, ou os vários atores da cadeia da pesca estiveram muito envolvidos e conhecendo a matéria, então integraram os elementos necessários para que a política fosse de qualidade, mas também fosse uma política que responde, portanto, àquelas preocupações, portanto, dos diferentes atores na área da pesca. Esta é a nota sobre a pesca. Sobre a questão do algodão, a expectativa agora é, na verdade, reconquistar a posição de Moçambique na área da produção de algodão. E aqui, atualmente, o país está a produzir 20 mil toneladas. No ano passado, produziu cerca de 40 mil toneladas. Nos anos passados, 40 mil toneladas. Mas entre 2011 e 2012, produziu a cerca de 180 mil toneladas. Isso faz jus à questão que nos foi colocada aqui sobre a preocupação que o governo tem em relação à proteção, por exemplo, das empresas algodoeiras e esta cadeia toda. Então, é exatamente por conta deste diagnóstico que foi feito, porque também foi na base sempre de um diagnóstico, que fomos percebendo este gráfico descendente, que foi deteriorando a situação do algodão. Naturalmente, muita gente ficou desempregada, porque muita gente beneficiava, só trabalhava neste ramo, e dissemos que, com base neste plano, ou nesta estratégia que está a ser aprovada, nesta política que está a ser aprovada, pretende-se não só recuperar e valorizar toda a cadeia de produção, mas também melhorar a questão dos empregos que foram perdidos. E agora pretende-se, pelo menos, até a primeira fase, portanto esta política tem 10 anos de validade, até a primeira fase da implementação da política, conseguir, no mínimo, recuperar cerca de 50% dos trabalhadores perdidos nesta cadeia e, quiçá, com o prolongamento desta política e com mais consolidação de estratégias de implementação, garantir que mais empregos sejam criados e mais impostos sejam cobrados e por aí em diante. Afinal, algodão é uma das matérias com maior... é uma das culturas de exportação e nós pretendemos fazer isto. Então, o que é que se faz neste caso para proteger as empresas de algodão e todos os outros produtores da cadeia? Já agora, esta política é uma das respostas exatamente para inverter o cenário. Porque, de facto, como dizíamos, em 2011, 2012, produzimos cerca de 180 mil toneladas. Bom, de repente, de lá para cá, aproximadamente 12 a 13 anos, perdemos toda esta capacidade, cerca de 90% da produção que nós registramos, que foi o recorde em 2011, 2012, hoje estamos apenas em 20 mil toneladas, é muito baixo. Então, esta estratégia visa exatamente fazer o contrário e, naturalmente, incluindo a proteção, a valorização de toda a cadeia para garantir que a nossa produção algodoeira cresça, aumente e a fibra que é produzida na base deste elemento e outros subprodutos possam ser valorizados e vendidos a um valor melhor e acrescentado para dar, naturalmente, mais divisas ao país, mas também dar mais emprego aos moçambicanos, e por isso é que vamos proteger também os produtores na sequência deste ecossistema todo da produção algodoeira nacional. Em relação ao documento que diz ter estado disponibilizado, portanto, na rua, não posso responder por ele, não sei o que é que se passa, não sei onde é que ele... Não conheço o documento, então é ainda prematuro falar sobre ele. Mas, como fizemos referência, o governo hoje foi informado do ponto de situação da educação superior, portanto, o ensino superior. Como é que ela corre? Como é que está o caso das infraestruturas, a questão da qualidade do ensino, a questão das infraestruturas e por aí. Portanto, um ecossistema para depois nos permitir classificar o cenário da educação a nível do país, a educação de nível superior, e na base disso o setor tem estado a trabalhar ainda mais para permitir que nos próximos dias diga o que é que se deve fazer para atender às questões do ensino superior. Há de constatar, por exemplo, que temos muitos estudantes do ensino superior que depois de terminar tanto o seu curso, não está a trabalhar, não tem integração. Por exemplo, há muitos jovens formados. Foi uma nota que foi também, não foi passada despercebida e foi referido. Então nós precisamos de saber, através da política que tem que ser concebida, a estratégia que tem que ser concebida, terá que dizer como conduzir, como orientar aqueles que se formam e de repente, depois de se formar, aparentemente não tem mais nada para fazer. Mas também o impulso do tipo de universidades, por exemplo. Hoje temos a maior parte das universidades, é cerca de 90%, salvo erro, aliás, 70%, 71% das instituições de ensino superior são para as áreas de ciências sociais. Nos dias de hoje é preciso dar um outro ímpeto. 29% delas, elas estão mais para o STEM. Então nós temos que ver como é que nesta reflexão é possível converter, ou então, pelo menos, os projetos que ainda têm que vir sobre ensino superior, permitam que as formações que nós vamos ter valorizem ou tenham em conta digamos, as potencialidades nacionais, que é para, uma vez terminada a formação, e as pessoas terem efetivamente integração no mercado, produzindo e fazendo a valorização, portanto, do que nós temos como potenciais ou potencialidade ao nível nacional. Então, esta é em relação ao pensamento que está a existir dentro desta informação que nós temos sobre as universidades. Porém, não posso responder pelo documento que fez referência, e não sei qual foi a origem, e o governo não foi informado ainda das propostas que há sobre a necessidade de melhoramento do ensino. Hoje, o que foi feito é apresentar o levantamento feito, o diagnóstico feito, entre outros, e daí o setor continua a trabalhar com as diferentes entidades do ensino superior para ver quais são as alternativas para salvar o atual quadro do ensino superior, para garantir melhor aproveitamento daqueles que têm sido formados para o mercado de emprego e não só. E bom, sobre o algodão já falei. Tinha três perguntas sobre o algodão. Falei de alguma forma exaustivamente.

0: do Banco Central. Gostava de saber quais são os motivos reais que levaram a essa decisão do Presidente da República. E outra questão, gostava de saber se, ou seja, como é que o Governo vê a reação, as reações públicas sobre a decisão do Tribunal Supremo de julgar o Venâncio Mangani, sobretudo aos que falam no risco de instabilidade social e também aos que veem esta decisão como uma decisão política.
1: Que uma segunda ronda de perguntas ao porta-voz do governo.
2: De jovens que, famílias, melhor dizendo, que vivem nas tendas, os mesmos foram assolados pelas chuvas que fizeram-se presente nas últimas semanas e estão à espera ainda de uma resposta do governo. Dizer também que essas famílias estão vulneráveis, consequência das cheias passadas que assolaram o país. E há uma outra questão, se calhar, que não menos importante, fala sobre a produção de conhecimento científico em Moçambique. Temos muitas faculdades, são 51 anos de independência, mas a classe académica ainda não se mostra desenvolvida para aquilo que é a produção de conhecimento. Qual é o posicionamento do governo face à produção de conhecimento no país?
3: Tenho duas questões relacionadas à administração pública. Na província de Gaza, pouco mais de 200 professores foram levados a uma formação para lecionar a disciplina de educação moral e cívica e patriótica que o Estado pretende introduzir. No entanto, reclamam o não pagamento de ajudas de custos durante os dias de formação. Queremos saber se o governo tem um conhecimento deste assunto, o que é que está a faltar. A segunda também relacionada a agentes da Polícia da República de Moçambique que ascenderam a novas carreiras há mais de 13 anos. No entanto, nunca tiveram progressão no pagamento de salários que lhes são devidos em função da patente que passaram a ostentar. Também gostaríamos de saber, ter o posicionamento do governo, o que é que dificulta o pagamento.
1: Esta é uma segunda ronda de perguntas aqui ao porta-voz do governo, nesta que é a conferência de imprensa que marca o fim da reunião do executivo que aconteceu aqui na
4: presidência. Bom, nesta segunda volta eu anotei seis questões e passo a referir-me sobre elas. Sobre 200 professores foram à formação e não receberam ajuda de custos. O governo normalmente não se debruça desta matéria porque é uma matéria sobre gestão de uma entidade. No caso concreto, se são da província de Gaza, as autoridades de Gaza, administrativas de Gaza, deverão fazê-lo. Mas se houver queixa ou alguma reclamação, como ministro, enquanto ministro, nunca nos chegou, nunca a mim chegou, a menos que tenha chegado a qualquer um outro ministro. Mas como governo, não. E nem das entidades da província de Gaza, nem do grupo de professores formados nesta matéria. Portanto, este grupo de 200 professores. Então, essa reclamação havendo, ela tem que ser apresentada, tanto em foro próprio, e no quadro dos esforços que são feitos para que isso aconteça, efetivamente, deverá ser um esforço para ser feito isto. Então, esta é a nota que posso dar. Sobre os agentes da PRM, que, segundo coloca, ascenderam a determinadas patentes e atualmente não estão a ser pagos. Isto que colocou. Bom, é uma informação, pelo menos quanto a mim, uma informação recente que está a trazer, por uma razão muito simples. Se lembrar, mas já agora, até pode ter ocorrido, mas como pessoa... E como coordenador de um pelouro, normalmente há informações sobre como é que correm as dinâmicas dentro do setor da segurança, em particular, como falou agora, da Polícia da República de Moçambique, não tem sido da nossa gestão direta. Nós gerimos o pessoal civil de todas as outras instituições, menos o pessoal das Forças de Defesa e Segurança, refiro-me aqui a PRM, CIS e CERNIC, e todos os outros, não estão numa gestão direta, portanto, de uma administração civil, que é a nossa administração, estão numa administração militar. Então, tenho poucos elementos para oferecer em relação a esta matéria. No entanto, certamente, como este canal ou esta abordagem é feita de forma genérica, e a nossa tarefa é também saber o que é que está a passar-se nos setores, vamos nos informar sobre isto. Aliás, até nem sobre os pagamentos, não sei dizer sobre eles, se recebem salários, se não recebem. Eu só sei que acontece, porque quando há problemas, são colocados. Se os funcionários de nível do civil têm estado a ser pagos normalmente, penso que do outro lado deverá estar a acontecer. Estou a falar de salários normais. Sobre esta promoção, progressão ou mudança de patentes, como disse, não tenho informações. No entanto, para o pessoal civil que nos cabe efetivamente coordenar o processo, temos estado na parte final agora de preparação dos processos, uma vez anunciado publicamente pela Assembleia na Assembleia da República, se lembrarem, há uns meses, Sua Excelência a Primeira-Ministra, em respostas ao Governo perante o Parlamento, para além das várias respostas apresentadas, indicou que o Governo tinha disponibilizado uma verba que devia ser então utilizada para a retoma dos atos administrativos. E este sim, posso dizer que ao nível civil, pelo menos do pessoal civil, sim, há já um conjunto de atividades muito avançadas para garantir que a partir de outubro os funcionários tenham efetivamente este movimento ou reconhecimento, portanto, do seu movimento. E aqui temos funcionários desde finais de 2021 até cá que estão a aguardar por alguns atos. Esses sim, podemos falar-lhes com muito mais detalhes em relação à pergunta que colocou. Em relação à produção do conhecimento, o país tem estado a produzir vários académicos, sim. A pergunta é se o conhecimento tem sido produzido ou não. Eu penso que, e vou falar numa análise generalizada, primeiro, hão de ter compreendido que foi feito aqui um trabalho e o Ministério da Educação tem estado a discutir, inclusive, sobre a educação e a qualidade da educação no nível superior. Há de ser também, certamente, uma matéria que está a ser debatida neste fórum específico que é dirigido pelo Ministro que superintende a área do ensino superior, que também tem que ver com a questão da qualidade. Dois, de facto, o país conta hoje com muitos indivíduos formados, muitos académicos qualificados. Já agora, existem fóruns, eu conheço o Fórum Nacional, tanto Fórum Nacional dos Académicos, creio que a sua sede encontra-se na cidade de Manica. Existe um fórum, então os académicos lá se encontram e creio que debatem várias ideias. É um fórum que os académicos, sei que vários académicos do país estão congregados neste fórum, é um Fórum Nacional de Académicos, e a partir de lá eles debatem os temas e por aí em diante. E a pergunta é se produzem conhecimento ou não. Produzem em forma de artigos e colocam-nos à disposição. O que eu acho que falta fazermos é produzirem conhecimento e entregarem a quem deve usar esse conhecimento, não é? Se lembrarem também, há livros que têm sido produzidos sobre a economia em Moçambique, sobre o que é que temos que fazer em relação ao setor da água, sobre o que é que tem que se fazer para a economia e por aí em diante. Há vários académicos que fazem isso individualmente. Mas há este fórum que eu conheci, por acaso, recentemente, um fórum de académicos, Nacional de Académicos em Moçambique, que também tem estado a produzir, e que pode ser uma boa plataforma para congregar as várias ideias dos diferentes académicos que podem produzir. Também é uma fórmula. Agora, de facto, uma outra análise que também pode ser feita é os académicos olharem para os problemas reais, estudarem os problemas e oferecerem soluções ao governo, às soluções ou às instituições do governo, para introduzir soluções concretas para as populações. Porque, na verdade, qualquer solução que é produzida pela ciência, ela deve servir aos homens. Este aqui é o ponto central. Penso que é um trabalho também que tem que ser feito. É alguma coisa que eu acho que vale a pena ser aprofundado, inclusive, ao nível do estudo do que se está a fazer pelo setor, ao nível da educação superior. Mas é uma nota de reflexão, de facto, sobre como fazer para que os académicos possam ter espaço para contribuir mais, mas também para que eles próprios possam produzir o conhecimento que valha para o nosso país, a nossa população.
5: Até agora o conhecimento que nós aprendemos é dado. Não há nenhuma conhecimento ser relativamente às necessidades do país, à realidade que o país vive. O governo já chegou a pensar nessas possibilidades?
4: Como disse, há um estudo em curso exatamente para aferir esta e outras questões. Então, o governo só se vai posicionar quando o setor efetivamente oferecer uma sugestão. E, aliás, os académicos também podem efetivamente fazer isso. A questão de discussão do currículo que é aplicado, o tipo de conhecimento que tem que ser criado, a valorização do conhecimento endógeno, que aparentemente não está escrito, mas existe, e por aí em diante. São muitas informações que podem ser buscadas para valorizar. Mas, de facto, o que posso concordar consigo é que o conhecimento que é aprendido, ele tem que servir à sociedade. Então, e daí, aqueles que estudaram, então têm que buscar conhecimento para emprestar. Mas já há muitos académicos que fazem, embora podemos massificar esse exercício. Tenho só mais duas questões sobre cidadãos que se encontram em tendas. Essa é uma atualização que nos está a dar. O que vamos fazer é, através do INGD, monitorar o processo para saber efetivamente o que é que se passa. Porque, normalmente, quando ocorrem incidentes provocados por eventos extremos, a responsabilidade do governo é principalmente garantir a sua acomodação em momentos críticos, que é para garantir que eles sejam preservados na sua integridade. Este é que é o exercício. Depois do salvamento, da retirada dos locais de risco,

0: através do INGD, que tem sido o setor, portanto, dedicado a esta matéria. E isso poderemos depois, ou através de nós, ou através do INGD, depois dar a indicação. Mas depois íamos pedir que nos desse dados mais avançados, se tiver dados avançados como em que local, em que ponto, isso facilita a nossa pesquisa para conseguirmos dar respostas mais concretas. Então, muito obrigado. E são duas. Uma sobre como o governo vê a notificação ao cidadão Venâncio Bondian para o julgamento. O governo apenas vê e observa. E porquê é que faz isso? O governo vê e observa porque essa ação está no domínio do Poder Judicial. E para todos os efeitos, o Poder Judicial é distinto do Poder Executivo, que é exercido pelo governo, e é também distinto do Poder Legislativo, que é da Assembleia da República. O governo vê, acompanha e respeita os posicionamentos ou as decisões dos diferentes poderes que interarticulam no dia a dia. Então, o Tribunal ou o Poder Judicial sabe bem porque é que convocou e certamente nós acompanharemos. Aliás, acho que os jornalistas terão maior facilidade de ter essa informação do que nós outros. E o governo vai continuar a acompanhar. Afinal, é uma convocação e até de alguma forma pública conhecida. Então vamos acompanhar, é o nosso papel, respeitando os poderes. Aliás, temos defendido todos os dias que Moçambique é um Estado de direito. Então vamos acompanhar como é que esse Estado se articula em função das questões do dia a dia. Mas vamos acompanhar, acho que o mais importante é isto. E a última questão, a nomeação, a questão foi as razões do recuo da nomeação do governador num período de 24 horas, ou menos do que isso. Bom, para quem viu o comunicado, está lá indicado que este recuo foi por razões supervenientes. O Presidente da República tomou uma decisão diferente daquela que tinha tomado há menos de 24 horas. Razões supervenientes significa que obteve alguma informação adicional, um dado adicional, que inviabilizasse a continuidade da nomeação que terá feito. É nesses termos que o Presidente da República deu. Agora, qual é a razão? O Presidente da República não partilhou com ninguém, e nem é obrigado a partilhar. Está dentro do seu poder discricionário de nomear e cessar qualquer entidade que julgar relevante para um determinado momento ou irrelevante para esse mesmo momento. Está, certamente, sob auspícios exclusivos do Presidente da República.
1: Muito obrigado, Excelência. É o fim do briefing.
2: Porta-voz do governo Inocêncio Mpisa afirmar que o Presidente da República recebeu informação adicional sobre o governador do Banco de Moçambique que havia sido nomeado para o cargo e que posteriormente o Presidente da República tomou uma decisão de nomear uma outra figura, um outro quadro para o cargo de governador do Banco Central de Moçambique. Inocêncio Mpisa disse que o Presidente da República tomou uma decisão, não partilhou com ninguém e não é obrigado a partilhar o motivo que esteve na origem da tomada da decisão de voltar com a decisão de nomear o anterior governador do Banco de Moçambique. O governo, nesta sessão do Conselho de Ministros desta terça-feira, aqui na Presidência da República, aprovou a nova política para o setor do algodão. Com este instrumento, o governo, na voz do porta-voz do Executivo, Inocêncio Mpisa, pretende levar Moçambique para os lugares que ocupou no passado como um grande produtor e exportador dessa cultura de rendimento. Segundo a Mpisa, os números atuais indicam que Moçambique produz perto de 20 mil toneladas anuais de algodão e, num passado muito recente,

0: produziu 40 mil até 100 mil toneladas. A expectativa do executivo com a aprovação desta nova política é que sejam recuperados perto de 50% dos postos de trabalho perdidos, com o cenário que se vivia no passado. O porta-voz do governo disse ainda que o governo não está satisfeito com os níveis de produção, de captura do pescado, com os números a apontarem para uma produção anual de perto de 0,1% de sua contribuição para o produto interno bruto, quando os países da região têm uma contribuição estimada em perto de 6% do produto interno bruto. O executivo, na sessão desta terça-feira, aprovou o decreto que aprova, dizia o executivo, aprovou ainda a resolução que autoriza os ministros que superintendem as áreas da transformação digital e das finanças a constituir uma equipa técnica para negociar com o consórcio fiscais os termos do contrato de gestão, implementação e operação do sistema integrado para a administração tributária na modalidade de parceria público-privada. Ainda nesta sessão, o governo apreciou informação sobre a situação do ensino superior em Moçambique. Fizeram essa transmissão da conferência de imprensa que marcou o final da reunião do Conselho de Ministros, Leopoldo Agapito e Pedro Tchemane.
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1: A Cristina Xavier, na apresentação das notícias. Boa tarde.
2: Boa tarde, Helena Pitor. Boa tarde, ouvinte. O Presidente da República nomeou Felisberto Diniz Navalha para o cargo de Governador do Banco de Moçambique. Daniel Chapo nomeou igualmente Benedita Maria Guimino para o cargo de Vice-Governador do Banco de Moçambique. Um comunicado da Presidência da República refere que, antes das duas nomeações, o chefe de Estado revogou, por conta de questões supervenientes, os dois instrumentos análogos através dos quais nomeava Valdemar Fernando de Souza para o cargo de Governador do Banco de Moçambique e Felisberto Diniz Navalha para o cargo de Vice-Governador da mesma instituição. O documento indica ainda que Felisberto Diniz Navalha vai tomar posse amanhã numa cerimónia a ser dirigida pelo Presidente da República e Benedita Maria Guimino vai tomar posse numa data a anunciar. O Presidente da República diz que a consolidação do Estado de Direito assente na legalidade, compreende o respeito pela lei e as instituições do Estado. Daniel Chapo afirma que é preciso distinguir a Constituição no papel e Constituição exercida no cotidiano. O chefe de Estado falava hoje na conferência sobre Justiça Constitucional e Estado de Direito Global, promovida pelo Conselho Constitucional e a Organização Europeia de Direito Público.
3: Quem protege a privacidade do cidadão na era dos grandes dados? Quem responde quando uma decisão automatizada viola direitos fundamentais? Como protegermos os processos democráticos contra manipulações digitais? Como garantirmos a liberdade de expressão sem transformar as plataformas digitais em espaços de impunidade perante a lei? Gostaria que estas questões fizessem parte da reflexão neste seminário. Em boa verdade, estas questões não pertencem apenas ao futuro, já fazem parte do nosso presente, pois a tecnologia, a inteligência artificial, a digitalização estão a uma velocidade supersónica.
2: Presidente da República Daniel Chapo, na abertura da Conferência sobre Justiça Constitucional e Estado de Direito Global, que decorre na cidade de Maputo. Moçambique e a República da Sérvia pretendem aprofundar a cooperação bilateral com destaque para a agricultura, indústria, formação e comércio. Os dois países manifestaram interesse no quadro da visita de trabalho da Primeira-Ministra Bem-vinda Levi àquele país.
4: Moçambique e a antiga Jugoslávia, da qual a Sérvia é parte, já tem uma relação que foi estabelecida nos tempos da luta de libertação nacional, mas consolidou-se com o estabelecimento das relações diplomáticas há 51 anos, quando Moçambique alcançou a independência. Nos últimos anos, essas relações persigiram-se mais ao lado político-diplomático, mas entendemos que esta é uma oportunidade para restabelecer essas relações e avançar para outras áreas de cooperação, como a área comercial e outras.
2: A Primeira-Ministra falava esta terça-feira, no final da sua participação na cimeira comemorativa do 65º aniversário da primeira Conferência dos Chefes de Estado e de Governo do Movimento dos Países Não Alinhados. O Governo reitera o seu compromisso em assegurar a expansão progressiva, inclusiva e equitativa da educação pré-escolar e promoção do desenvolvimento integral da criança no país. Para o efeito, o Governo aprovou hoje a Estratégia de Educação Pré-Escolar 2026-2036. A informação foi avançada a momentos pelo porta-voz do Governo, Inocêncio Impissa, no final de mais uma sessão do Conselho de Ministros.
5: Resolução que aprova a Estratégia de Educação Pré-Escolar 2027-2036. A estratégia é um instrumento orientador que assegura a expansão progressiva, inclusiva e equitativa da educação pré-escolar e promoção do desenvolvimento integral da criança. A resolução que autoriza os ministros que superintendem as áreas da transformação digital e das finanças a constituir uma equipa técnica para negociar com o consórcio Fiscalis os termos do contrato de gestão, implementação e operação do sistema integrado para a administração tributária na modalidade de parceria público-privada.
2: Porta-voz do Governo, Inocêncio Impissa. O Gabinete de Reconstrução Pós-Ciclones construiu e reabilitou mais de 11.500 casas nos últimos 5 anos, beneficiando famílias afetadas por calamidades naturais em Moçambique. Pormenores por Benícia Faiana.
6: As habitações estão localizadas nas províncias de Manica, Sofala, norte de Inhambane, Nampula e Cabo Delgado. A informação foi avançada pelo coordenador da Unidade Técnica de Habitação no Gabinete de Reconstrução Pós-Ciclones, Zefania Chitungo, que falava em entrevista à Rádio Moçambique no quadro da sua participação na Feira Internacional de Maputo, Facim.
7: O ciclone não só retirou as casas, como também retirou os ativos econômicos das famílias. Então era preciso promover o emprego. Criamos uma nova linha também, que era de produção de materiais de construção, o envolvimento da comunidade, formar comunidades cooperativas, sobretudo mulheres, para fornecerem tijolos, por exemplo, para as obras.
6: Coordenador da Unidade Técnica de Habitação no Gabinete de Reconstrução Pós-Ciclone, Zefania Chitungo. Benícia Faiani, a partir da Feira Internacional de Maputo, Facim. Boa tarde.
2: Boa tarde e bom trabalho. Fora as notícias a esta hora, as próximas às 18 horas.
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2: As notícias a esta hora, apresentadas por Cristina Xavier. Muito boa noite.
3: Boa noite, Gerson Alexandre. Boa noite, ouvinte. O Presidente da República nomeou Felisberto Diniz Navalha para o cargo de Governador do Banco de Moçambique. Daniel Chapo nomeou igualmente Benedita Maria Guimino para o cargo de Vice-Governador do Banco de Moçambique. Um comunicado da Presidência da República refere que, antes das duas nomeações, o chefe de Estado revogou, por conta de questões supervenientes, os dois instrumentos análogos através dos quais nomeava Valdemar Fernando de Sousa para o cargo de Governador do Banco de Moçambique e Felisberto Diniz Navalha para o cargo de Vice-Governador da mesma instituição. O documento indica ainda que Felizmino Diniz Navalha vai tomar posse amanhã numa cerimónia a ser dirigida pelo Presidente da República e Benedita Maria Guimino vai tomar posse numa data a anunciar. Quem é Felizmino Navalha? Felisberto Diniz Navalha é doutorando em Economia pela Universidade Católica de Moçambique em parceria com a Faculdade de Economia do Porto, Portugal. Mestrado em Economia de Desenvolvimento e licenciado em Economia pela Universidade Eduardo Mondlane. Foi trabalhador do Banco de Moçambique entre os anos 1996 e 2022, onde exerceu várias funções técnicas e de gestão, destacando-se a de administrador e membro do Conselho de Administração do Banco de Moçambique e de diretor do Departamento de Estudos Económicos. Atualmente é docente da Faculdade de Economia da Universidade Eduardo Mondlane, lecionando as cadeiras de Introdução à Macroeconomia, Macroeconomia 1 e Economia Monetária. Moçambique e Portugal pretendem reforçar as relações de cooperação nas áreas de mobilidade de cidadãos, investimento, educação, cultura e criação de oportunidades para as novas gerações. A pretensão foi avançada hoje em Maputo pelo secretário-geral do PS, José Luís Carneiro, após uma audiência com o presidente da República, Daniel Chapo.
4: Encontro com o Sr. Presidente da República foi da maior importância para reiterarmos o nosso compromisso com a defesa das nossas relações de cooperação em termos de língua, de cultura, mas também de investimento e de criação de oportunidades de vida para as mais jovens gerações. Podemos passar em revista as questões da mobilidade dos cidadãos, dos investidores e dos estudantes, mas também o modo como olhamos para a comunidade dos países de língua portuguesa em termos futuros, para a inserção empresarial e económica, na medida em que faz a ponte com a Europa, com a África, com a América e faz também a ponte com a Ásia.
3: No encontro, José Luís Carneiro reiterou o compromisso dos deputados socialistas na Assembleia da República Portuguesa com os propósitos do desenvolvimento de Moçambique com a comunidade moçambicana residente nos dois países. Moçambique e a República da Sérvia pretendem aprofundar a cooperação bilateral com destaque para agricultura, indústria, formação e comércio. Os dois países manifestaram interesse no quadro da visita a trabalho da Primeira-Ministra Bem-vinda Levi àquele país.
5: Moçambique e a antiga Jugoslávia, da qual a Sérvia é parte, já tem uma relação que foi estabelecida nos tempos da luta de libertação nacional, mas consolidou-se com o estabelecimento das relações diplomáticas há 51 anos, quando Moçambique alcançou a independência. Nos últimos anos, essas relações persigiram-se mais ao lado político-diplomático, mas entendemos que esta é uma oportunidade para restabelecer essas relações e avançar para outras áreas de cooperação, como a área comercial e outras.
3: A Primeira-Ministra falava esta terça-feira, no final da sua participação, na cimeira comemorativa do 65º aniversário da primeira conferência dos chefes de Estado e do Governo do Movimento dos Países Não Alinhados. governo reitera o compromisso em assegurar a expansão progressiva, inclusiva e equitativa da educação pré-escolar e promoção do desenvolvimento integral da criança no país. Para efeito, o governo aprovou hoje a Estratégia de Educação Pré-Escolar 2026-2036. A informação foi avançada hoje em Maputo pelo porta-voz do Conselho de Ministros, Inocêncio Impissa, no final de mais uma sessão do Executivo.
6: Resolução que aprova a Estratégia de Educação Pré-Escolar 2027-2036. A estratégia é um instrumento orientador que assegura a expansão progressiva, inclusiva e equitativa da educação pré-escolar e promoção do desenvolvimento integral da criança. A resolução que autoriza os ministros que superintendem as áreas da transformação digital e das finanças a constituir uma equipa técnica para negociar com o consórcio Fiscalis os termos do contrato de gestão, implementação e operação do sistema integrado para a administração tributária na modalidade de parceria público-privada.
3: Porta-voz do Governo, Inocêncio Impissa. O tempo. As cidades de Maputo e Tete poderão registrar amanhã 35 graus centígrados de temperatura máxima, seguidas por Xai-Xai e Nampula com 31 graus, Quelimane 30, Chimoio 29, Inhambane, Beira e Pemba 28, Vilanculo 27, Lixinga 25 graus centígrados de temperatura máxima. Apresentamos as notícias a esta hora, as próximas às 19 horas e 30 minutos, inseridas no Jornal da Noite.
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1: 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São 18 horas e 55 minutos. Ouvinte, muito boa noite. Bem-vindo ao nosso segundo período em língua portuguesa, de hoje, terça-feira, 1 de setembro de 2026. Vamos até às 21 horas com a seguinte programação. 19 horas, o Jornal do Niassa, segunda edição. Às 19 horas e 20 minutos, informações dos nossos comerciais. 19h30, o Jornal da Noite, tem cadeia nacional. 20 horas, o programa Panorama Político. 20 horas e 30 minutos, o programa Gira Mundo. 21 horas, noticiário em cadeia nacional. É o final do nosso segundo período em língua portuguesa e segue-se a programação em Emakua até sensivelmente à meia-noite, à altura do fecho da nossa emissão. Neliane Kua na cabine de locução e Gervásio Rabisson na central técnica, com muita amizade e carinho, estamos em sua companhia e esperamos que a nossa emissão chegue ao seu receptor em perfeitas condições de audição. Uma vez mais, muito boa noite.

0: O Conselho Executivo Provincial do Niassa está focado em tornar a FACIM em oportunidade para a mobilização de investimentos com vista à instalação de unidades de agroprocessamento nesta região. A localidade de Luelele, distrito de Mandimba, passará a contar nos próximos tempos com um grande centro comercial para facilitar as trocas comerciais entre Moçambique e Malawi. Algumas comunidades do posto administrativo de Machete, distrito de Sanga, vivem um ambiente de insegurança por conta de movimentação de manadas de elefantes, com registro de mortes, danos de machambas e celeiros. Notas de destaque no Jornal Provincial do Niassa, hoje, 1 de setembro de 2026. Edição e apresentação são da responsabilidade de Pinto Catawa, que conta com assistência técnica de Delsófio Daniel. A todo ouvinte que nos acompanha este momento, votos de excelentes condições de escuta. Onda de vandalização de cemitérios assusta os habitantes da cidade de Lixinga, que até então procuram respostas sobre as causas e motivações deste movimento que atingiu o ponto mais alto em agosto passado. Notícia para acompanhar ainda neste jornal. Para já, vamos ao encontro de Fernando Damas no distrito de Marraquene, província de Maputo, onde o Conselho Executivo Provincial do Niassa está focado em tornar a FACIM em oportunidade para a mobilização de investimentos com vista à instalação de unidades de agroprocessamento nesta região.
1: A província do Niassa está a aproveitar a 61ª Feira Internacional de Maputo, que abriu esta segunda-feira para a conquista de investidores com vista à implantação de unidade de processamento de produtos alimentares. O facto foi tornado público pela governadora do Niassa, Judite Massengele, na interação com o presidente da República, que visitou o stand do Niassa. A dirigente acrescentou que a aposta nesta área visa contribuir para a absorção de produtos locais e criação de novos postos de empregos nas comunidades. Com esta intervenção, a província do Niassa pretende responder à cadeia de valores do setor agrário e, consequentemente, à redução da pobreza no seio da população.
2: A nossa perspectiva até seria termos mais fábricas de processamento, porque, na verdade, a nossa província produz muito. E não havendo indústrias de processamento, significa que nós estamos a vender o produto nosso em bruto com valor baixo em relação àquilo que a produção em si merece. Então, essas fábricas vão ajudar, de certa maneira, a resolver esse problema de agroprocessamento, mas também vamos conseguir criar postos de trabalho para os jovens que muito precisam na nossa província.
1: A província do Niassa está a aproveitar a edição 61 da FACIM para atrair investidores com vista à implantação de fábricas de agroprocessamento. Segundo Judite Massengele, governadora da província, no stand do Niass, aqui em Marraquene, estão expostos produtos do setor de ecoturismo, agricultura, pesca, recursos minerais, entre outros, de forma física e virtual. Fernando Damas, Marraquene, Maputo.
0: A localidade de Luelele, distrito de Mandimba, passará a contar nos próximos tempos com um grande centro comercial para facilitar as trocas comerciais entre Moçambique e Malawi. Januário Eduardo.
3: No distrito de Mandimba, no Niassa, iniciam ainda este mês as obras de construção de um mercado grossista na localidade de Luelele, avaliadas em mais de 85 milhões de meticais. O projeto consignado esta segunda-feira vai comportar 3 armazéns, espaço de processamento de produtos agrícolas, um alpendre com bancas para venda a retalho, lojas, quiosques, posto policial, médico, sanitários, parque de estacionamento, depósito e tratamento de resíduos sólidos. O administrador do distrito de Mandimba, no Niassa, disse que a implantação desta infraestrutura visa oferecer melhores condições de comercialização a grosso e a retalho, tornando a localidade de Luelele como um polo comercial do distrito e da província em geral. Emílio Xavier referiu ainda que a escolha da localidade de Luelele para a construção do mercado grossista deve-se ao fato de ser um ponto com maior convergência comercial entre aquele distrito e o país Malawi.
4: O distrito de Mandimba vai se beneficiar da construção do mercado grossista na localidade de Luelele, um projeto que está sobre a alçada da Agência de Desenvolvimento Integrado da Zona Norte e faz parte da estratégia de infraestruturas de suporte ao desenvolvimento da agricultura na província do Niassa e da comercialização agrícola. Este projeto está no leque de investimentos do Ministério de Transporte e Logística. Vai ser uma infraestrutura vital, tendo em conta que a localidade de Luelele é um dos polos comerciais do nosso distrito e da província de uma forma geral. Vai contribuir este mercado grossista para aquilo que são as aspirações, não só do distrito, mas da província de uma forma geral, de se consolidar como a capital agrícola de Moçambique, conforme a visão do nosso presidente Daniel Francisco Chapo.
3: Administrador do distrito de Mandima, no Niassa, Emílio Xavier, e a iniciativa que inspira um comércio estruturante orientado para a promoção do crescimento econômico e o reforço da autonomia da população rumo à independência econômica.
0: De Luelele, seguimos ao posto administrativo de Machete, no distrito de Sanga, onde está instalado um ambiente de insegurança por motivos de circulação de manadas de elefantes que causam mortes, danos em celeiros e machambas. Raimundo Matola.
5: Manadas de elefantes estão a criar pânico em algumas comunidades do posto administrativo de Machete, distrito de Sanga, no Niassa. Estes animais de grande porte são responsáveis pelos ataques e morte de pessoas, além de destruição de campos de produção e celeiros nas comunidades. As comunidades de Machete Aldeia, Lilumba e Nova Madeira são as mais afetadas pelo conflito homem-fauna Bravia, por se localizarem no interior do projeto de conservação de recursos naturais Chipange Xetu. O chefe do posto administrativo de Machete disse que, além de elefantes, porcos, búfalos, hipopótamos, macacos e elandes destruíram parcial ou totalmente na presente campanha agrícola 144 campos de produção, situação que poderá propiciar a ocorrência de bolsas de fome. Daimoni Asane Daimoni explicou que as autoridades governamentais trabalham em coordenação com a Lupilish Wilderness no afugentamento e abate de animais problemáticos.
6: A situação do conflito homem-fauna Bravia para o nosso posto administrativo do segundo congresso é o sítio mais acentuado. Neste momento, a população depara-se com a situação dos animais. Temos lá invasões de animais, estão lá elefantes a incomodar, estão lá elandes em grandes manadas também a devastar as machambas, estão lá também leões. O ano passado até tivemos um caso, mortalmente, mas neste momento os leões continuam também a adormentar a população, sobretudo no povoado de Machete Aldeia. Mas o Pelique tem as equipas posicionadas nos povoados. Essas equipas, em coordenação com a comunidade, fazem o patrulhamento para ver se esses animais não provocam danos na população.
5: Elefantes, macacos, búfalos, leões e elandes estão a criar pânico em algumas comunidades do posto administrativo de Machete, distrito de Sanga, na província do Niassa.
0: Assim, seguimos a uma breve pausa e voltamos dentro de instantes com outra informação. O sociólogo e docente universitário Miranda Maloa considera de urgente a tomada de medidas pontuais e multidisciplinares para estancar a onda de vandalização de túmulos que assola a cidade de Lixinga, no Niassa. Até então, não são conhecidas as causas e as reais motivações destas ações combinadas, que atingiram quase a maior parte dos cemitérios da autarquia de Lixinga, e consiste na remoção de cruzes e destruição das próprias campas. Trata-se de um movimento estranho que assusta os habitantes desta urbe e que conheceu o seu ponto mais alto em agosto passado, gerando um ambiente de perturbação social. Miranda Maloa explica que os cemitérios são locais sagrados cuja profanação representa ataque à memória coletiva e contraria os princípios morais e culturais da sociedade. O reforço à segurança, envolvimento de líderes comunitários e religiosos são medidas que devem ser tomadas em consideração a curto prazo para a identificação dos autores. Segundo Miranda Maloa, é necessário igualmente a promoção de um estudo a médio prazo para compreender com profundidade este fenômeno.
7: São fenômenos que nos entristecem, são fenômenos que mostram que a nossa sociedade é uma sociedade em que perdeu os seus valores, aquilo que são valores de respeito, questões sagradas, e isso nos leva a refletir que tipo de sociedade está-se a construir hoje em que os espaços sagrados vão sendo profanados. E isso também nos mostra um pouco de que a nossa consciencialização está cada vez mais a perder-se, porque se existe esse tipo de prática, são práticas que põem em causa aquilo que são respeitos pela tradição, respeito pela questão do sagrado, respeito pela autoridade, respeito pela questão da família e das instituições. Isto mostra que é uma sociedade que está a passar por transformações. E essas transformações são transformações muito perigosas para que a humanidade, Moçambique, pense como resgatar esses valores.
0: Sociólogo e docente universitário Miranda Maloa e a necessidade de busca urgente de resposta sobre o movimento de vandalização e profanação de cemitérios que nos últimos dias afeta com intensidade a cidade de Lixinga. Um olhar sobre o processo de alfabetização na província do Niassa com Abdul Zacarias.
8: A província do Niassa registra de forma preocupante a redução do número de alfabetizandos inscritos nesta modalidade de ensino-aprendizagem. No presente ano, foram inscritos cerca de 10 mil alfabetizandos contra pouco mais de 15 mil do ano passado. Os dados foram partilhados esta terça-feira na cidade de Lixing, no ato de lançamento da Semana Internacional de Alfabetização, que culmina as comemorações a 8 de setembro corrente. Na ocasião, o cônjuge da governadora do Niassa, Manuel da Cruz, apontou como desafio do governo continuar a mobilizar fundos para a melhoria das condições de ensino-aprendizagem.
9: Um cidadão alfabetizado compreende melhor os avisos ecológicos, práticas de agricultura sustentável e protege a nossa biodiversidade para as próximas gerações. O conhecimento escrito transmite técnicas que ajudam as nossas comunidades a enfrentar as mudanças climáticas.
8: Em mensagem, os alfabetizandos louvaram a iniciativa do governo na implementação dos centros de alfabetização e educação de adultos como forma de garantir a inclusão no direito de acesso à educação.
10: Chamo-me Ibrahim Mustafa, eu pertenço à escola de Xulukuto, estou no sexto ano. Queria aprender a ler e a escrever, por isso que voltei à escola.
11: De Laura Supento, estou na alfabetização de 3 de fevereiro, estou na segunda classe. Que eu, quando era criança, não gostava de estudar, agora que cresci, estou a ver que não está a ficar assim sem estudar.
8: Alfabetizandos da província do Niassa, enaltecendo o papel do governo e parceiros de cooperação na criação de condições de ensino, aprendizagem para esta camada social.
0: A nossa viagem agora é para a província de Inhambane, onde se encontra posicionado o repórter Mércio João na cobertura do Festival dos Jogos Desportivos Escolares.
12: Boa noite. Niassa alcança vitória expressiva no futebol masculino ao golear Maputo Província por 6-1 na terceira jornada do Nacional dos Jogos Desportivos Escolares Inhambane 2026. Esta é a primeira vitória deste conjunto, que perdeu ontem diante de Inhambane por 1-2 e começa a realizar cálculos apertados para ter acesso às meias finais. Ainda neste dia de jogos aqui em Inhambane, o destaque vai para o xadrez, que transpira a confiança de vencer os próximos confrontos e garantir medalhas, depois de ter garantido 5 vitórias e 3 derrotas nos dois géneros. O treinador das seleções de xadrez de Niassa, Henrique Chabab, fala de confiança e concentração mais elevada dos atletas da província.
13: Continuamos confiantes em representar a nossa província. Acreditamos nós que vamos levar as medalhas para a província.
12: Por outro lado, os atletas de xadrez, ouvidos pela nossa reportagem, nada mais falam para além de vencer e lutar por Niassa.
14: Meu nome é Nelson Agip Said. Nos próximos jogos eu vou me esforçar mais para ganhar e trazer a taça para na minha província do Niassa. Vou me esforçar treinando mais.
15: Ana da Sandra Alexandre. Deve esperar e confiar na vitória. Vou me esforçar e ter muitos lances fortes para ganhar.
12: Xadrez com táticas elevadas para os próximos confrontos aqui no Nacional dos Jogos Desportivos Escolares 2026. O quadro geral de resultados desta terça-feira para a província de Niassa. Handebol feminino perdeu por 6-16 diante de Sofala, enquanto nos masculinos foi derrotada por 21-31 ante a mesma província. O futebol masculino, Niassa goleou por 6-1 a província de Maputo e perdeu no género feminino por 1-3 diante da mesma província. Voleibol masculino, Niassa perdeu por 3-0 contra Cabo Delgado e no feminino o resultado foi de 3-1 a favor das meninas da terceira maior baía do mundo. Depois da derrota de ontem, hoje voltou a ser inferiorizada a província de Niassa no basquetebol em ambos os sexos, sendo que hoje foi diante de Inhambane. No masculino, a humilhação foi fixada em 112 para Inhambane, 45 Niassa. Já no feminino, a jornada fixou-se em 31 para as meninas da terra dos Matacas e 62 para as meninas da terra da Boa Gente. Relatório final para o terceiro dia de competições aqui no Nacional dos Jogos Desportivos Escolares, no que diz respeito para a província de Niassa. Um forte abraço de Mércio João.
0: Esta história de desporto coloca ponto final do Jornal Provincial de Niassa. Hoje, 1 de setembro, editado e apresentado por Pinto Catawa e Delsofio Daniel. Na sonorização, gratos pela preferência.
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17: Está completa a informação para esta noite de terça-feira, melhor dizendo, 1 de setembro de 2026. Segue-se agora a nossa mantra sonora.
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Os Maçucos interpretando a Maia neste espaço de música do nosso país. Vamos até 19h30, altura do Jornal da Noite em cadeia nacional. E só neste momento, 19h25. Sem ti não sei viver, interpretação de Safira José.

0: Senti não sei viver a interpretação de Safira José, tema com o qual pomos ponto final o espaço de música do nosso país. Já a seguir o Jornal da Noite em cadeia nacional. Em Moçambique são 19 horas e 30 minutos.
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Boa noite. Felisberto Diniz Navalha assume amanhã o posto de governador do Banco de Moçambique. Navalha será empossado pelo presidente da República, Daniel Chapo. Cerca de 5 milhões e 300 mil pessoas de 52 distritos do país poderão enfrentar crise de água devido ao fenómeno El Niño. Governo aprova novo regulamento para o fomento, produção e comercialização do algodão. Está a começar o Jornal da Noite, hoje, segundo dia da maior montra comercial do país, já passando 2026, esta terça-feira, dedicada às províncias da região sul do país. Nelson Moano está na apresentação e Jerônimo Amba na sonorização. Fique connosco.

0: É bem-vindo. O Presidente da República nomeou Filiberto Diniz Navalha para o cargo de Governador do Banco de Moçambique, um assunto para acompanharmos ao longo deste jornal. Para já, o fomento, produção, comercialização, transporte, armazenamento, exportação e importação do algodão tem novas regras no país. Disso nos dá conta Leopoldo Agapito, da nossa redação central.
1: O Conselho de Ministros já aprovou o regulamento para a cultura do algodão e revogou um decreto anterior. O regulamento estabelece as regras para o fomento, produção, comercialização, transporte, armazenamento, exportação e importação do algodão. Esta informação foi avançada nesta terça-feira em Maputo pelo porta-voz do Conselho de Ministros em conferência de imprensa que marcou o fim da reunião do governo. Inocêncio Mpisa disse que com a revisão o Executivo pretende melhorar o ambiente regulatório e promover maior transparência e disciplina entre os principais intervenientes da cadeia de valor do algodão.
2: Auguramos que se verifica uma recuperação significativa da produção, atingindo uma média de 60 mil toneladas por ano, o que poderá gerar receitas de exportação na ordem de 65 milhões de dólares provenientes da venda da fibra e dos seus subprodutos. Prevê-se com esta operação, ou esta alteração que se faz, o aumento das receitas em mais de 105 milhões de meticais, bem como a recuperação de cerca de 50% dos postos de trabalho no subsetor do algodão, ou reforçando de forma significativa tanto os cofres do Estado e o dinamismo da economia rural, podendo naturalmente servir para maior disponibilidade financeira nacional.
1: O Conselho de Ministros aprovou igualmente na sessão desta terça-feira a política pesqueira, documento que fortalece a cadeia de valor do setor das pescas e da aquacultura. Inocêncio Mpisa notou que o governo pretende aumentar a oferta regular de produtos pesqueiros no mercado nacional e aumentar empregos e renda das famílias que vivem da pesca.
2: A pesca é uma atividade que é realizada por aproximadamente cerca de 400 mil famílias em Moçambique. E elas sobrevivem da pesca. Mas a pesca pode ser melhorada para garantir que ela não só continue a alimentar as famílias, mas também continue a produzir, portanto, a proteína animal na base do peixe para as populações, mas também é uma boa commodity para a importação, para a exportação, dizia. A nova política que é aprovada hoje, este instrumento que é aprovado nesta sessão, permite ou valoriza todos estes aspectos e garante que nos próximos tempos seja possível valorizar todos os elementos da cadeia da pesca para garantir que tenha uma melhor contribuição para o PIB nacional, mas acima de tudo para a saúde dos moçambicanos através da proteína animal produzida na base do peixe, mas também, e por que não, aumentar os cofres do Estado com uma melhor importação.
1: Porta-voz do Conselho de Ministros, Inocêncio Mpisa. O governo aprovou o decreto que cria o Instituto de Investigação em Biotecnologia e Águas e a resolução que aprova a Estratégia de Educação Pré-Escolar para o período 2027-2036. Ainda na sessão desta terça-feira, o Conselho de Ministros aprovou a resolução que autoriza o Ministro das Finanças e o da Transformação Digital a criarem uma equipa para negociar a implementação e operações do Sistema Integrado para a Administração Tributária.
0: Leopoldo Agapito e as notas da sessão de hoje do Conselho de Ministros. O Presidente da República nomeou Filiberto Diniz Navalha para o cargo de Governador do Banco de Moçambique. Daniel Chapo nomeou igualmente Benedita Maria Guimino para o cargo de vice-governador do Banco de Moçambique. Um comunicado da Presidência da República refere que antes das duas nomeações, o chefe de Estado revogou, por conta de questões supervenientes, os dois instrumentos análogos através dos quais nomeava Valdemar Fernando de Souza para o cargo de governador do Banco de Moçambique e Filiberto Diniz Navalha para o cargo de vice-governador da mesma instituição. O documento indica ainda que Filiberto Diniz Navalha vai tomar posse amanhã, numa cerimónia a ser dirigida pelo Presidente da República, e Benedita Maria Guimino vai tomar posse numa data a anunciar. Filiberto Diniz Navalha é doutorando em Economia pela Universidade Católica de Moçambique, em parceria com a Faculdade de Economia do Porto, em Portugal. Mestrado em Economia de Desenvolvimento e licenciado em Economia pela Universidade de Eduardo Mondlane, foi trabalhador do Banco de Moçambique entre os anos 1996 e 2022, onde exerceu várias funções técnicas e de gestão, destacando-se a de administrador e membro do Conselho de Administração do Banco de Moçambique e de diretor do Departamento de Estudos Económicos. O porta-voz do governo diz que o presidente da República, Daniel Chapo, usou razões supervenientes para recuar da decisão de nomear Valdemar de Sousa para o cargo de governador do Banco de Moçambique. Inocêncio Impissa fez este pronunciamento hoje em Maputo, durante a conferência de imprensa que marcou o fim da sessão do Conselho de Ministros.
2: Para quem viu o comunicado, está lá indicado que este recuo foi por razões supervenientes. O Presidente da República tomou uma decisão diferente daquela que tinha tomado há menos de 24 horas. Razões supervenientes significa que obteve alguma informação adicional, um dado adicional, que inviabilizasse a continuidade da nomeação que terá feito. É nesses termos que o Presidente da República deu agora. Qual é a razão? O Presidente da República não partilhou com ninguém, e nem é obrigado a partilhar. Está dentro do seu poder discricionário de nomear e cessar qualquer entidade que julgar relevante para um determinado momento ou irrelevante para esse mesmo momento. Está, certamente, sob auspícios exclusivos do Presidente da República.
0: E o comentador residente da Rádio Moçambique, Dércio Alfazema, espera que os novos dirigentes do Banco de Moçambique trabalhem para a estabilidade do metical no mercado.
3: A reforçar o poder de compra dos moçambicanos, também olhar para a questão da gestão e a questão da transparência na gestão financeira, sobretudo focada nesta questão que tem a ver com a gestão de fundo soberano. Temos desafios relacionados também com a disponibilidade de moeda estrangeira, que tem sido uma preocupação dos investidores. Esta questão da transação em termos de comércio internacional, é muito importante que esta nova gestão venha a priorizar isto com maior ênfase. E depois temos a questão do setor bancário, que é um setor leonino, que sempre quer maximizar os ganhos, mas é preciso que esta maximização de ganhos seja dentro de uma plataforma transparente, onde as regras são cumpridas.
0: Comentador residente da Rádio Moçambique, Dércio Alfazema, reagindo à nomeação pelo Presidente da República dos novos dirigentes para o Banco de Moçambique. O Presidente da República recebe esta quarta-feira na cidade da Beira, em Sofala, o seu homólogo do Zimbábue, Emerson Mnangagwa, que efetua uma visita de trabalho a Moçambique. Durante a visita, os dois chefes de Estado vão proceder no distrito de Inhamatanda ao lançamento da primeira pedra para o projeto de aumento da capacidade do oleoduto Moçambique-Zimbábue. O projeto resulta dos esforços dos dois países para o incremento da capacidade de transporte de combustíveis através do Corredor da Beira, contribuindo para o fortalecimento das ligações económicas e energéticas entre Moçambique e o Zimbábue. O oleoduto Moçambique-Zimbábue, com 294 km de extensão, liga o Porto da Beira em Moçambique à zona de Feruca, no Zimbábue, constituindo uma infraestrutura estratégica para o abastecimento de combustíveis ao mercado zimbabuiano e com potencialidade para servir outros países do hinterland e da África Austral. A visita do presidente Emerson Mnangagwa insere-se no quadro das relações de amizade e cooperação existentes entre Moçambique e Zimbábue. Moçambique e a República da Sérvia pretendem aprofundar a cooperação bilateral com destaque para a agricultura, indústria, formação e comércio. É um facto que os dois países manifestaram interesse no quadro da visita de trabalho da Primeira-Ministra bem-vinda àquele país.
4: Moçambique e a antiga Jugoslávia, da qual a Sérvia é parte, já tem uma relação que foi estabelecida nos tempos da luta de libertação nacional, mas consolidou-se com o estabelecimento das relações diplomáticas há 51 anos, quando Moçambique alcançou a independência. Nos últimos anos, essas relações cingiram-se mais ao lado político-diplomático, mas entendemos que esta é uma oportunidade para restabelecer essas relações e avançar para outras áreas de cooperação, como a área comercial e outras.
0: A primeira-ministra falava esta terça-feira, no final da sua participação na cimeira comemorativa do 65º aniversário da primeira conferência do chefe de Estado e de Governo do Movimento dos Países Não Alinhados. Bem-vinda, Alivia, notou que a cooperação com a Sérvia poderá ainda ser alargada ao setor da educação, com envio de estudantes moçambicanos para cursarem naquele país.
4: A Sérvia está interessada em conceder bolsas de estudo a estudantes moçambicanos. Neste momento temos apenas 7 estudantes moçambicanos aqui na Sérvia, que é muito pouco, mas eles mostraram-se abertos para alargar o número de bolsas. E certamente vamos estudar com a Sérvia e com Moçambique como fazer para maximizar esta potencialidade. Também iremos desenvolver outros contactos, vamos criar grupos de trabalho para ver em que áreas nós temos maior potencial, as boas partes, e avançar.
0: Primeira-Ministra, bem-vinda a Levi, o interesse de Moçambique na cooperação com a Sérvia, país do continente europeu. Aproxima-se a época chuvosa no país, que este ano, de acordo com as projeções meteorológicas, poderá ser marcada pela ação do fenómeno El Niño, que em alguns pontos de Moçambique será caracterizado por baixa precipitação ou mesmo escassez de chuva. O facto, segundo as autoridades, poderá deixar mais de 5 milhões de pessoas em dificuldades de obter água para diversos fins. Lilia Langa.
5: Cerca de 5 milhões e 300 mil pessoas de 52 distritos do país poderão enfrentar a crise de água nos próximos tempos devido à seca decorrente do fenómeno climático El Niño. É um alerta lançado pelo Diretor Nacional de Gestão de Recursos Hídricos na terceira sessão do Conselho Técnico de Gestão e Redução do Risco de Desastres, que avaliou hoje a preparação do país para responder a possíveis efeitos do El Niño. Agostinho Vilanculo explica que o levantamento feito pelas autoridades identificou 106 distritos em risco de serem afetados, dos quais 52 são considerados críticos.
6: Neste momento temos alguma reserva de água, em média estamos com cerca de 70% de nível de armazenamento a nível nacional. Na região sul temos armazenado cerca de 9 mil milhões de metros cúbicos e na região centro temos qualquer coisa como cerca de 33 mil milhões de metros cúbicos armazenados, olhando para aquilo que é o recurso superficial. Se nós adicionarmos isto a disponibilidade subterrânea, estamos a falar de cerca de 8 milhões, estamos com qualquer coisa como 44 mil milhões de metros cúbicos armazenados. Só que esta água não está igualmente distribuída no tempo e no espaço, está concentrado cerca de 60% ou 80% na barragem de Caura Base. Foi nesta senda que nós fizemos o mapeamento e do mapeamento que nós fizemos, identificamos cerca de 106 distritos a nível nacional que vão ser impactados pela escassez de água, mas desse consideramos cerca de 52 distritos mais críticos.
5: Para mitigar o impacto da seca, Agostinho Vilanculos diz que são necessários 37 milhões de dólares para reabilitar 59 pequenas barragens e reservatórios escavados, para além de investimentos no abastecimento de água e saneamento.
6: Precisamos reabilitar os sistemas de abastecimento de água, reabilitar também os reservatórios escavados e pequenas barragens. Nós identificamos cerca de 1.300 fontes dispersas que precisam ser reabilitadas nestas zonas para garantir a água potável para a população. E também identificamos cerca de 240, mais ou menos aproximadamente, sistemas de abastecimento de água que temos que repor para garantir a sustentabilidade dos recursos hídricos e cerca de 79 reservatórios escavados e pequenas barragens. Nós achamos que com este volume, se nós conseguirmos reabilitar para fazer a captação da pouca chuva que vai cair, nós podemos conseguir, pelo menos, manter aquilo que é o nosso nível agora em termos de abastecimento.
5: A previsão meteorológica continua a apontar para a redução da chuva nas regiões sul e centro do país na próxima época chuvosa, devido à ocorrência do fenómeno climático El Niño. Segundo o investigador no Instituto Nacional de Meteorologia, Bernardino Nhantumbo, Moçambique poderá registrar um fenómeno El Niño mais forte das últimas décadas.
0: Lilia Langa, da nossa redação central. O distrito de Nampula registra um cumulativo de mais de 500 casos de sarampo notificados desde março último. O setor da saúde procura estancar a propagação do vírus, por isso está a levar a cabo uma campanha de vacinação em crianças com menos de 5 anos. Júlio Moro.
7: Mais de 180 mil crianças serão imunizadas contra sarampo até próxima sexta-feira no distrito de Nampula. A diretora do Serviço Distrital de Saúde, Mulher e Ação Social de Nampula, Isabel Manga, disse que a campanha decorre em todas as 22 unidades sanitárias que dispõem de serviços alargados de vacinação nesta região, em locais de aglomerado populacional prontamente identificados. Daí que a titular da pasta de saúde no distrito de Nampula pede a colaboração das comunidades, levando as crianças à vacinação, de modo que a campanha tenha êxitos desejados.
8: Foi feito o primeiro bloqueio há alguns meses, mas não surtiu o efeito desejado, tendo em conta que tinha sido apenas nas unidades sanitárias que tinham sido declaradas. Neste caso, tivemos em 5 unidades sanitárias. Pedir a colaboração de todos para que tragam as crianças nestes locais de concentração, de forma que toda criança seja vacinada. E toda criança que apresentar alguns sintomas, recomendamos que dirija-se a uma unidade sanitária. Uma criança com febres, que apresentar erupção, isto é, borbulhas ao nível do corpo, que ela tiver coriza, isto é, constipação, e criança que nós pudermos ver os olhos avermelhados, na boca, aparecimento de alguma placa branca, esses são sinais sugestivos de sarampo.
7: Diretora do Serviço Distrital de Saúde, Mulher e Ação Social de Nampula, Isabel Manga, e o nível de prontidão do setor para responder à demanda face à campanha de vacinação contra sarampo iniciada esta segunda-feira. Da cidade de Nampula, Júlio Maro.
0: São 19 horas e 47 minutos. A seguir, abrimos a janela para a FACIM e hoje na apresentação, Benícia Faiano.
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10: Boa noite. Os governos das províncias da região sul do país convidam investidores nacionais e estrangeiros a direcionarem seus recursos para as áreas de desenvolvimento econômico e social da região. Domingos Macalane.
11: O convite neste sentido foi feito esta terça-feira no seminário de apresentação das estratégias de captação de investimentos para diversas áreas de atividades na região sul do país. O governador da província de Maputo, Manuel Turi, destaca que a província alberga o maior parque industrial do país, o que oferece oportunidades imensuráveis para investimentos.
12: Neste momento, decorre a instalação de mais 3 parques industriais. Estamos a falar do Parque Industrial de Muamba, também estamos a falar do Parque de Matutuin, assim como do Parque aqui de Maracuene.
11: O secretário de Estado na cidade de Maputo, Vicente Joaquim, anotou que a capital do país é âncora da região sul e do país,
13: permitindo o escoamento de produtos via porto de Maputo para o resto do mundo. Segundo, é rica em recursos marinhos.
11: Em Gaza, o governador Alfeo Cunha aponta o setor da agricultura como oportuna para investimentos.
14: A província de Gaza desempenha um papel crucial na agricultura do país, historicamente, que fornece colheitas substanciais de cultura, de rendimentos e alimentares, tanto para o consumo interno como também para a exportação.
11: Na província de Inhambane, a aposta está virada para o setor energético, tal como explica o governador Francisco Pagula.
15: Neste momento estamos também com um grande grupo nigeriano, que é a Itel, que está fazendo também a prospeção de gás no bloco de Mazenga, o que nos leva a

0: localizadas nas províncias de Manica, Sofala, norte de Inhambane, Nampula e Cabo Delgado. A informação foi avançada pelo coordenador da Unidade Técnica de Habitação no Grepoque, Zefania Chitsungo, que falava em entrevista à Rádio Moçambique no quadro da sua participação à Feira Internacional de Maputo, FACIM. Segundo o responsável, as famílias beneficiadas pelas novas infraestruturas são, na sua maioria, vulneráveis e chefiadas por crianças, mulheres e idosos. Para a execução destas obras, foi aplicado um valor total de 150 milhões de dólares. No entanto, o montante representa apenas uma fração dos 700 milhões de dólares inicialmente estimados como necessários para cobrir na totalidade as mais de 280 mil habitações afetadas nestas regiões.
1: O ciclone não só retirou as casas, como também retirou os ativos econômicos das famílias. Então era preciso promover o emprego. Criamos uma nova linha também, que era de produção de materiais de construção, com envolvimento da comunidade, formar comunidades cooperativas, sobretudo mulheres, para fornecerem tijolos, por exemplo, para as obras.
0: Coordenador da Unidade Técnica de Habitação no Gabinete de Reconstrução Pós-Ciclones, Zefania Chitsungo. A empresa Portos e Caminhos de Ferro de Moçambique está a apostar na digitalização dos sistemas ferroportuários, visando assegurar que o país se torne principal ponto logístico da região austral da África. Gerson Jamisi.
2: Para o efeito, está em curso a implementação de projeto denominado Ecossistema Digital Integrado, que permite uma melhor gestão de operações, garantindo mais eficiência no transporte e desembaraço de carga. É um dado avançado esta terça-feira na FACIM pela chefe do Gabinete Técnico dos CFM Sul, Wanda Augusto, no seminário subordinado ao tema A Nova Ponte para Clientes e Parceiros.
3: Falando de Ecossistema Digital Integrado, SGOF é Sistema de Gestão de Operações Ferroviárias. Nesse sistema, toda a informação operacional é registada. Portanto, nós passamos também para o mobile, porque sentimos que a aplicação desktop não era suficiente para termos os dados em tempo real. Esta migração para o mobile permite-nos ter a informação mais detalhada em tempo real e permite também que o cliente possa ter todos os dados que lhe permitem tomar decisões. Temos ali também o nosso STC, que é o Safe Train Control. É o sistema que está no nosso comando de circulações, instalado nas locomotivas. Este sistema permite que os comboios circulem em segurança. E também temos o portal de utilizador ferroviário. Como dizia, o CFM está comprometido em criar uma proximidade dos clientes. A partir deste portal de utilizador ferroviário, os clientes conseguem intervir no processo de transporte de carga e conseguem ter maior visibilidade.
2: Chefe do Gabinete Técnico do CFM Sul, Wanda Augusto, e a aposta na digitalização dos sistemas ferroportuários, com vista a assegurar que o país se torne o principal ponto logístico da região austral de África.
0: Benícia Faiani, na cobertura da Feira Internacional de Maputo, FACIM.
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5: A mobilidade de cidadãos entre Moçambique e Portugal, investimento, educação, cultura e criação de oportunidades para as novas gerações são temas abordados hoje no encontro que o Presidente da República, Daniel Chapo, manteve com o secretário-geral do Partido Socialista Português, Luís Carneiro. O dirigente socialista considerou o encontro de grande importância para reafirmar o compromisso com o aprofundamento das relações entre os dois países, destacando os laços construídos em torno da língua e da cultura, mas também do investimento e da criação de oportunidades.
6: O encontro com o Sr. Presidente da República foi da maior importância para reiterarmos o nosso compromisso com a defesa das nossas relações de cooperação, em termos de língua, de cultura, mas também de investimento e de criação de oportunidades de vida para as mais jovens gerações. Podemos passar em revista as questões da mobilidade dos cidadãos, dos investidores e dos estudantes, mas também o modo como olhamos para a comunidade dos países de língua portuguesa em termos futuros, para a inserção empresarial e económica, na medida em que faz a ponte com a Europa, com a África, com a América e faz também a ponte com a Ásia.
5: No mesmo encontro,

0: O José Luís Carneiro reiterou o compromisso dos deputados socialistas na Assembleia da República Portuguesa com os propósitos de desenvolvimento de Moçambique com a comunidade moçambicana residente nos dois países. A Federação das Mulheres da província chinesa de Hunan vai apoiar a reabilitação da escola primária completa da Costa do Sol na cidade de Maputo. A intervenção vai incidir sobre a cobertura, a pavimentação do chão, disponibilização de material digital e equipamento desportivo. O anúncio foi feito pela diretora do gabinete da primeira-dama, Laura Machava, no termo da visita de uma delegação da província de Hunan, da China, à instituição de ensino no âmbito do reforço da cooperação entre as mulheres dos dois países. Mais de 14.300 beneficiários do subsídio social básico de três distritos da província de Sofala estão a receber os valores referentes ao mês de fevereiro, disse-nos da conta Mário Malua.
1: Foi retomado o pagamento do subsídio social básico nos distritos de Búzios, Babava e Machanga, em Sofala. O subsídio social básico faz parte da assistência prestada pelo Instituto Nacional de Ação Social, INAS, a pessoas em situação de vulnerabilidade. O delegado do INAS na Zona Sul de Sofala, Ricardo Aroni, explica que o objetivo do governo é a melhoria das condições de vida dos beneficiários, permitindo-lhes fazer face às necessidades básicas do dia a dia. Segundo o responsável, o INAS está engajado no reforço da proteção social dos grupos vulneráveis.
2: Temos duas vertentes. Temos um programa de subsídio social básico e temos outro programa que é apoio social direto pós-emergência. E os parceiros, que é o Banco Mundial, houve esse cuidado para poder exatamente entrar nesse distrito e fazer o devido apoio ou assistência social. Nesta ordem de ideia, a nível do distrito de Búzios, essas atividades estão sendo implementadas diretamente com a delegação do INAS de Muxungue, enquanto para o distrito de Machanga, tanto como de Xibabava, está sendo implementado com o nosso parceiro que é PMA, que também subcontratou o Conselho Cristão de Moçambique e que está fazendo essas atividades.
1: O delegado do INAS na Zona Sul de Sofala, Ricardo Aroni, e a retoma do pagamento do subsídio social básico. Mário Malua, Cidade da Beira.
0: Sexo Desporto no Jornal da Noite. Jogos escolares. Cumpriu hoje o quarto dia de competições. Jornalista Abneiro Tcharrenko.
3: Ao terceiro dia de competições, algumas modalidades coletivas são conhecidos alguns semifinalistas da 10ª edição do Jogo Desportivo de Escolares Inhambane 2026. No handball masculino, Sofala e Tete carimbaram esta tarde o passaporte, mesmo com a qualificação. As duas seleções provinciais somaram 9 pontos. Sofala bateu Niassa por 37-21 e Tete venceu Maputo Província por 36-19. Os atletas das duas seleções estão confiantes na disputa à fase a eliminar. Estava atento o jornalista Nicolau Mucavel.
4: Tivemos dificuldades, os árbitros não adotaram bem às vezes, mas o jogo foi bom.
5: Do lado de Tete, a satisfação tomou conta do grupo.
6: O nome de Ricardo Abílio Chachuana. Para mim não tinha muito a dizer, mas o jogo foi bom, sim. Tentamos poucos, todos nós somos bons, somos família e acredito que iremos chegar ao final.
3: No voleibol, Zambésia garantiu apuramento esta terça-feira ao derrotar por 3-7-0 Maputo Cidade. A reação dos jogos com Avelino António.
7: O jogo foi tão bom, apesar da dificuldade que nós temos, mas vencemos assim, com essa dificuldade.
8: A última jornada vai ser determinante. Esta terça-feira, Inhambane despachou Maputo Cidade por 3-0, o mesmo resultado com que Cabo Delgado deu cabo de Niassa.
3: No basquetebol feminino, Maputo Província conseguiu qualificação ao vencer Cabo Delgado por 48-15. Felipe Jorge acompanhou a partida.
9: Kelly Jorge Chem, foi um jogo. Primeiro começamos fracas, não tínhamos aquele moral, mas depois, com o apoio das nossas colegas, começamos a jogar bem.
10: Os outros jogos da terceira jornada em femininos forneceram os seguintes resultados: Maputo Cidade 49, Zambésia 32, Manica 19, Tete 16 e Nampula 34, Gaza 18.
3: Abner Ternenco, a partir da Machis.
0: Temperaturas máximas previstas para amanhã: Maputo e Tete poderão restar 35 graus centígrados, Xai-Xai e Nampula 31, Quelimane 30, Chimoio 29, Inhambane, Beira e Pemba 28, Vilanculo 27, Lixinga 25 graus centígrados de temperatura máxima. É o fim do Jornal da Noite. Recebo os cumprimentos de Nelson Muando na apresentação e Jerónimo Muamba na sonorização. Boa noite.

0: Boa noite, são 20 horas em Moçambique.
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3: Saudações, ouvinte da Rádio Moçambique. Inicia esta quarta-feira em Maputo a 8ª sessão ordinária do Parlamento Infantil, que vai decorrer sob o lema "O bem-estar da criança é nossa prioridade". O Parlamento Infantil assegura a participação da criança nos debates sobre o cumprimento dos seus direitos e deveres. A cerimónia de abertura da 8ª sessão ordinária do Parlamento Infantil será orientada pelo presidente do Parlamento Infantil, Elisha Caetano. Começamos assim o panorama político desta terça-feira. Nos próximos minutos, o ouvinte estará na companhia de Cláudio Duane e Hermínia Bell na sonorização. Votos de boa escuta. Presidente da Assembleia da República, Margarida Talapa, recebeu esta segunda-feira em Maputo membros do Secretariado-Geral do Partido Socialista Português. O porta-voz do encontro, Ariel Chimane, explicou que a audiência serviu para reforçar os laços de cooperação parlamentar entre Moçambique e Portugal.
4: E nesta audiência, a senhora Presidente da Assembleia da República saudou a cooperação bilateral que é caracterizada entre os dois parlamentos por uma dinâmica bastante forte, uma vez que Moçambique e Portugal têm um memorando de entendimento rubricado para a cooperação mútua e, além disso, ainda na presente legislatura foi renovada a liga de amizade e solidariedade entre os dois parlamentos. E neste contexto desta cooperação bilateral, e para além de que Moçambique e Portugal são parceiros de longa data na concertação político-diplomática nos organismos internacionais, nomeadamente na União Interparlamentar, na CPLP, renovou o convite ao Presidente do Parlamento Português a efetuar uma visita ao Parlamento Moçambicano ainda no presente ano, provavelmente ainda no mês de outubro.
3: Já o secretário-geral do Partido Socialista Português, José Luís Carneiro, disse que o encontro serviu para reforçar as relações existentes entre o PS e a Assembleia da República.
5: Este encontro com a senhora Presidente da Assembleia da República Moçambicana serviu para reiterar os compromissos do Partido Socialista com uma agenda bilateral e também com uma agenda multilateral que dá centralidade política aos temas que são relevantes para a vida das nossas comunidades nacionais. No quadro da agenda bilateral, nós reiteramos relações de amizade e de cooperação que desde 1976 podemos realizar em benefício dos nossos povos. Benefícios no domínio da promoção da língua, da cultura, da história, que também é comum, tendo em vista garantir que esses alicerces contribuem para uma cooperação que também é empresarial, que é económica e que tem vindo a criar oportunidades de investimento de Portugal em Moçambique, mas também e cada vez mais oportunidades para os moçambicanos que querem investir em Portugal. A começar pelos mais jovens, são mais de 1.200 jovens que estudam nas universidades e nas instituições de ensino superior em Portugal. E nós reiteramos à senhora Presidente da Assembleia da República que continuaremos a ser um baluarte na defesa daqueles que procuram Portugal para estudar, para investir e para contribuírem para o desenvolvimento económico e social do nosso país. Fazemo-lo na Assembleia da República, por intermédio do grupo parlamentar do Partido Socialista, que aqui é representado pelo seu presidente Eurico Brilhante Dias, mas fazemo-lo também procurando garantir que os instrumentos de cooperação bilaterais conseguem ganhar dimensões novas no domínio dessa mesma cooperação, quer no que respeita às garantias de investimento para as empresas que se encontram a investir em Moçambique, perguntando ao atual governo, apoiando o atual governo para que esses instrumentos possam passar à prática, nomeadamente a garantia dos 500 milhões de euros de garantias para que as empresas possam investir em Moçambique, criar riqueza e contribuir para o seu desenvolvimento.
3: As duas partes falaram da necessidade de se rever em instrumentos de cooperação no âmbito da proteção social dos povos dos dois países.
5: Da comunidade portuguesa em Moçambique, mas também da comunidade moçambicana em Portugal. Nós temos cerca de 40 mil portugueses registados nos nossos serviços consulares e diplomáticos e, naturalmente, que estes instrumentos de cooperação, de proteção social, de proteção da mobilidade são essenciais para estes trabalhadores, para estes empresários e também para os investidores que reciprocamente procuram ter garantias para esse investimento. No âmbito multilateral, reiteramos o nosso compromisso com os objetivos políticos da comunidade dos países de língua portuguesa, nomeadamente no quadro parlamentar, porque a diplomacia parlamentar pode contribuir para desenvolver os objetivos da comunidade, nomeadamente no que respeita à cooperação dessa diplomacia nos fora internacionais, no âmbito multilateral, quer seja promovendo e defendendo os valores das Nações Unidas, quer seja desenvolvendo e defendendo projetos de cooperação para o desenvolvimento lançados e desenvolvidos pela União Europeia, quer seja na defesa e na promoção da língua e da cultura comuns que formam o chão desta comunidade dos países da língua portuguesa. Esta cooperação é especialmente relevante no domínio da mobilidade de cidadãos no quadro da Cplp. Foram dados passos importantes com o protocolo de cooperação entre os seus Estados-membros e com o acordo de mobilidade desenvolvido a partir de 2017 e que teve depois uma materialização a partir de 2021, mas há ainda obstáculos que importa remover.
3: É sobre esses obstáculos, as partes concordam que os parlamentos de Moçambique e Portugal devem continuar a trabalhar para remover as barreiras.
5: E os parlamentos nacionais devem continuar a pugnar, devem continuar a trabalhar para remover alguns dos obstáculos que ainda se colocam aos cidadãos que procuram nessa mobilidade oportunidades de vida, oportunidades de estudo, oportunidades de investimento e de criação de riqueza para cada uma das comunidades que integram o conjunto que faz a comunidade dos países de língua portuguesa. Ficou, portanto, uma disponibilidade para que agora nas frentes parlamentares, quer no âmbito dos grupos de amizade Portugal-Moçambique, Moçambique-Portugal, quer também no âmbito dos deputados que estão na comunidade dos países de língua portuguesa, quer ainda também na União Interparlamentar, que são os três grandes, digamos, dimensões da cooperação parlamentar, os nossos deputados trabalharem em conjunto para desenvolverem esses instrumentos institucionais de cooperação multilateral. Portanto, foi uma reunião muito positiva e foi possível mostrar que algo de muito importante para os nossos povos é que sempre que os nossos povos vivem oportunidades, vivem alegrias, nós vivemos essas alegrias em comum. Quando vivem momentos difíceis, de tragédia, como têm sido os momentos das tempestades, nós vivemos também esses momentos de tristeza em comum. Ou seja, nós partilhamos também muitos sentimentos em comum e isso é que faz com que as nossas comunidades sejam tão fortes.
3: E ainda esta segunda-feira, o grupo parlamentar do Partido Socialista foi recebido pela bancada parlamentar da Frelimo. O chefe da bancada parlamentar da Frelimo, Felipe Silva, diz que o encontro serviu para passar em revista assuntos de interesse comum.
6: Passamos em revista aspectos que têm a ver com a nossa participação em organismos multilaterais, falo da Assembleia Parlamentar da CPLP, mas também da União Interparlamentar. Mas sabemos que a nível do Parlamento moçambicano temos uma liga de amizade de Moçambique-Portugal, mas no Parlamento português também tem uma liga de amizade Portugal-Moçambique. Passamos em revista questões que têm a ver com a agenda econômica e nós achamos que, como Moçambique, precisamos de trocar muitas experiências a nível legislativo, por forma a continuarmos a legislar com vista a garantir a independência econômica, que é a agenda atual de Sua Excelência o Presidente Daniel Francisco Chapo. E eles estão cá também para visitar a Feira Internacional de Maputo, que decorre a partir de hoje, 31 de agosto. E em relação a outros aspectos, como a mobilidade a nível da CPLP, a certificação acadêmica, mas mesmo também a certificação em termos de produtos que circulam nesta comunidade dos países da língua portuguesa. E sabemos que Moçambique, neste momento, preside a Assembleia Parlamentar da CPLP e no próximo biênio esta presidência vai passar para Portugal. Daí que achamos que é extremamente importante continuarmos a dialogar com Portugal e mantermos uma agenda parlamentar muito bem consistente, por forma que esses dois países continuem a cimentar esses laços históricos de amizade, de irmanidade dos povos de Moçambique e de Portugal.
3: E o líder do grupo parlamentar do PS, o português Eurico Brilhante Dias, destaca a importância deste espaço de cooperação.
7: Foi um gosto que o grupo parlamentar do Partido Socialista, neste caso, com uma delegação liderada pelo secretário-geral do Partido Socialista, teve a oportunidade de ter reunião com a liderança da bancada parlamentar da Frelimo, onde pudemos debater um conjunto de aspectos de comum interesse, entre eles, evidentemente, a CPLP, a Assembleia Parlamentar da CPLP, que é um espaço comum de cooperação entre os parlamentos dos diferentes países de língua portuguesa e onde há vários aspectos que podem e devem ser aprofundados, não só na mobilidade no quadro da CPLP, mas também na sua dimensão económica, mas também na garantia, evidentemente, de termos direitos, liberdades e garantias cada vez mais sólidos e firmes em todos os países. Há um espaço de colaboração entre a Frelimo e o Partido Socialista. Recordo que o Partido Socialista teve o seu congresso há muito pouco tempo e onde tivemos a oportunidade de ter uma delegação do Partido de Frelimo. Mas há, acima de tudo, aqui uma dimensão parlamentar, de trabalho parlamentar, de troca de opiniões, que é muito útil para, nas frentes parlamentares, fazermos o nosso trabalho. E é isso que o meu amigo Feliz, que teve a oportunidade de estar connosco, Feliz Sílvia, é este o trabalho que estamos a fazer.
3: Vamos para a província de Tete, onde o Partido Frelimo acaba de lançar um movimento solidário de doação de sangue, é de modo a reforçar o banco de sangue no Hospital Provincial. É jornalista Isauro Afonso.
0: A iniciativa visa reforçar as reservas deste líquido vital naquela que é a maior unidade sanitária da província, que atende doentes oriundos de diversas regiões, e evitar crises. Para o efeito, decorre um movimento liderado pela Organização da Juventude Moçambicana, OJM, em parceria com a Vital Club. O objetivo é sensibilizar a doação de sangue de forma massiva, de modo a garantir que vidas sejam salvas, segundo o secretário provincial da OJM, Helder Maissone.
8: É uma atividade de solidariedade, mas também sabemos que o desporto é a promoção da saúde. E nós, como jovens, estamos preocupados com a saúde. Eis a razão que, no nosso plano de atividade, incluímos esta atividade de grande impacto, onde juntou jovens para poderem fazer face a este evento.
0: Entretanto, o secretário para a área de mobilização, organizações sociais de comunicação e imagem da Frelimo em Tete, Inácio Menezes, encorajou a juventude a estar na dianteira das ações de promoção de valores de solidariedade, cidadania e estilo de vida saudável.
9: Ciente de que o desporto faz bem a saúde. O desporto afasta muitos males, afasta os jovens das drogas e de outras ações que não dignificam a nossa juventude. Também queremos pedir para que os jovens continuem a praticar o desporto, porque o desporto faz bem, o desporto é a saúde, e isso vai levar os jovens a bom porto.
0: Inácio Menezes, secretário para a área de mobilização, organizações sociais e comunicação e imagem da Frelimo em Tete e a campanha de doação de sangue lançada na província. Isaura Afonso, em Tete.
3: O comentarista da Rádio Moçambique, Dersol Fazemo, considera que a aprovação por aclamação da candidatura de Daniel Champo à presidência da Frelimo para o mandato de 2027 a 2032 demonstra a confiança do partido na sua liderança.
10: Olha, olhando para o momento, cerca de um ano e nove meses, um ano e meio da presidência do presidente Champo, tanto no governo, assim como também aquilo que é o seu desempenho dentro da estrutura do Partido Frelimo, seria estranho se houvesse uma proposta num sentido contrário. Eu até posso ir mais além, dizer que se alguém, por estas alturas, ousasse dizer que, olha, eu também estou interessado e quero concorrer para a presidência do partido com o presidente Champo, seria uma espécie de um suicídio político. O presidente Champo está altamente valorizado, tanto em termos daquilo que são o seu desempenho ao nível do governo, como também ao nível partidário. Então, por estas alturas, é claramente óbvio este consenso.
11: Mas não seria um ganho em termos democráticos que, a esta altura, já começassem a aparecer pessoas interessadas em liderar
10: pessoas
11: o partido?
10: Pessoas atentas, que fazem leituras políticas, percebem claramente que, neste momento, não, este não é o momento de se avançar, quando o outro que está lá está altamente valorizado, com uma perspectiva de crescimento também muito forte. Então, seria estranho para ele próprio e bem também como para os membros do partido. Há de notar que a atual comissão política do Partido Frelimo, a atual comitê central que estiveram reunidos, não vem do mandato do presidente Champo. O presidente Champo encontrou eles lá. E dentro destes órgãos há um consenso de que ele é a pessoa certa e que está a levar o partido para a direção certa. Partido que vem muito desgastado do processo eleitoral, com as manifestações, mas que quase 12 anos depois Frelimo volta a resgatar a sua imagem, o seu capital, volta a estar às ruas, a fazer grandes movimentos de massas, e isso é claramente atribuído o mérito ao presidente Daniel Champo. Então seria muito questionável se houvesse dúvida da Frelimo que daqui a um ano, se o Champo fica ou não, se tem apoio ou não. Claramente que esta pressão pode aparecer por parte de grupos que possam estar a se sentir lesados com a sua ação, mas dentro daquilo que é a sanidade política, claramente que não há nada a duvidar.
11: Contudo, o que disse, aventa a possibilidade de, no Congresso do próximo ano, o atual chefe de Estado e presidente da Frelimo ser o único candidato para voltar a assumir a pasta do presidente na Frelimo?
10: É o mais provável, não por vontade própria, mas pelo contexto. Se a situação manter-se nesta tendência que estamos a ver, com uma reestruturação profunda que ele está fazendo no partido, em termos de resgate de imagem, mensagens para dentro, para poder ultrapassar aquilo que são os desafios que o partido enfrenta, e também desempenho em termos governamentais, não seria surpresa que ele fosse, por unanimidade, o único candidato e que tivesse o apoio a 100% dos membros do partido. Mas isso não obsta, tanto que o Congresso é um órgão soberano, a possibilidade de quem estiver interessado levantar a mão e se juntar os requisitos e participar. Mas aí está, é aquilo que eu disse. Poderia ser uma espécie de um suicídio político, porque esta pessoa iria sair não só derrotada e profundamente derrotada, mas também talvez sem condições para nos próximos pleitos voltar a cometer a mesma ousadia.
11: Dersol, para fechar, me gostaria de ter a sua opinião sobre esta decisão da Comissão Política em endossar Daniel Champo como candidato à presidência da Frelimo no próximo Congresso, tendo em conta as transformações que poderão ser introduzidas pelo diálogo nacional, inclusive.
10: Não, olha, o partido vai ter também que se ajustar a essa realidade. E nós até agora não há nada fechado em termos daquilo que são os resultados do diálogo político, as políticas, as reformas em si, ainda não sabemos em concreto, mas claramente que até o Congresso teremos mais detalhes nesse sentido e provavelmente a Frelimo também irá se ajustar a essa realidade. E se não tivermos até lá o desfecho daquilo que serão os frutos das reformas que poderão ocorrer no âmbito do diálogo político, a Frelimo também acredito que vai se ajustar.
11: Não é arriscado para já indicar Daniel Champo como candidato, tendo em conta que o candidato, o presidente da Frelimo, depois é candidato à presidência da República?
10: Não, olha só, Moano, é preciso olhar o momento em que isto foi a decisão foi tomada. E a política se faz pelo momento. Se haver uma outra dinâmica até lá e que possa influenciar radicalmente essa decisão, acredito que será tomada em conta. Mas neste momento, eu penso que a decisão é inquestionável.
3: E os comentaristas da Rádio Moçambique consideram que o recenseamento de raiz dos membros do Partido Frelimo vai permitir reorganizar o partido e garantir melhor gestão das suas cotas. Carlton Cadeado diz que o recenseamento dos membros da Frelimo demonstra o nível de organização do partido.
12: Eu concordo com isso e acho que todos os partidos deviam fazer a mesma coisa, ter a sua base de dados bem organizada, porque isto mostra sinal de organização. Porque, na mesma forma, estamos a dizer que há este recenseamento, há também um reconhecimento do Partido de Frelimo de que eles estavam desorganizados neste aspecto. Então, por isso que eu estava a dizer, vamos organizar. Eu conheço casos de pessoas que diziam, Carlton, eu pura e simplesmente não pago cotas porque não há organização. Aí, assim, tá vendo? Eu tenho que andar atrás, procurar, e não sei o que. Assim. Ouvia-se esse clamor, essa reclamação das pessoas. Agora, com esse sistema informatizado e tudo mais, é mais fácil fazer a vida das pessoas funcionar.
13: Identificar as pessoas que pagam e os que não pagam.
12: E não só para as pessoas também irem e fazer o pagamento com um pouco mais de conforto, à vontade. Tá vendo? Porque a desorganização das células ou dos círculos, né, ajudava também algumas pessoas não estarem nesse conformismo com o pagamento das suas cotas, com a obrigação que é estatutária. Então, eu acho que isso é muito bom. Frelimo, felizmente, está organizado, tem essa capacidade, mas os outros partidos também deviam fazer a mesma coisa. Isso vai ser bom também para um debate que é levantado, por exemplo, para a transparência dos fundos dos partidos políticos, não só da Frelimo, mas de todos os partidos.
3: Já o comentarista da Rádio Moçambique, Gustavo Mavi, pronunciou-se em torno do regulamento de atribuição de medalhas aos membros da Frelimo, uma matéria que também mereceu a atenção dos membros do Comitê Central.
14: A Frelimo sempre premiou aqueles que são considerados como estando a dar o máximo de si, porque numa organização como esta sempre existem os bons, os melhores e os maus. E quando se fala da purificação, não é só aqueles que cometem crimes ou que desviam fundos. Há também aqueles que fazem outras coisas que não merecem, não são dignas de serem aplaudidas. Portanto, premiar é um método de frame já antigo, só que tinha também caído numa espécie de desuso. Eu lembro que havia o que eles na altura chamavam de prêmio socialista, emulação socialista, obrigado, que se dava aos melhores militantes. Portanto, é uma retomada no quadro desta coisa da renovação, porque há uma passagem nesse extrato que se pôs agora no ar, que demonstra que o presidente Chapo está mais do que nunca determinado a renovar o partido. E não é sem justa causa, porque, de fato, a Frelimo tinha entrado numa espécie de inércia muito grande. Era visível e perceptível. Só para se ter uma ideia, fala-se de 6 milhões, já há 3, 4 anos. Mas, entretanto, no momento eleitoral, no momento das eleições, só votavam o máximo 2, 3 milhões. Onde estão os outros 3 milhões? Ninguém sabia dizer porquê. Por que não votaram? Serão zangados com o seu próprio partido? Porque eu sei que há alguns que abdicaram de serem membros, entregaram os cartões, mas os que fizeram isso de forma aberta e pública são muito poucos. Agora, os outros onde estão? Portanto, este recenseamento de que ele fala, que vai ser feito, é que vai nos explicar o que, que estava-se a passar para que de 6 milhões só se tenha 2 milhões a votar, por exemplo. Nas eleições de 1992 até 2005, não passou de 3 milhões. Portanto, qualquer coisa tem que ser despedida. Agora, eu, em conversa lá em Chimoio, por causa dessa coisa dos números dos membros, fiquei a saber que alguns dos secretários, primeiros secretários do partido, ao nível das províncias e a outros níveis, tinham a tendência de empolar os números para dar a impressão que são grandes mobilizadores. E isso daria-lhes alguns algumas vantagens, obviamente. Então, se tivesse uma reunião, numa reunião do seu círculo, do seu comitê de círculo, 10 pessoas multiplicava, por exemplo, 300. Na verdade, nunca estiveram lá, nunca o esteve. Mas, em palavras...
13: Mas completamente falsas.
14: Sim. Havia outras situações em que os próprios relatórios eram bastante inflamados, eram números muito, muito exagerados. Isso acontecia também ao nível dos governadores. Eu lembro, durante as viagens que eu cobri do presidente Guebuza, aquilo era uma cópia de um e outro relatório de cada província. Mudavam-se um pouco os números, mas depois, como tenho alguns amigos agrônomos na agricultura, por exemplo, diziam que achava isso aqui não é verdade, não se produziu isso. E, de fato, era fácil aferir. Como é que eles conseguiam fazer uma contagem da produção dos camponeses que estavam lá não sei aonde, e depois diz que a província produziu, por exemplo, 200 mil toneladas de milho, 400 toneladas não sei, de feijão. Via-se que aquilo não era verdadeiro.
3: Momentos finais do panorama político. Recordamos que inicia esta quarta-feira em Maputo a 8ª sessão ordinária do Parlamento Infantil, é que vai decorrer sob o lema "O bem-estar da criança é nossa prioridade". O Parlamento Infantil assegura a participação da criança nos debates sobre o cumprimento dos seus direitos e deveres. Recebam as despedidas de Cláudio Duane e Hermínio Bell.
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15: Vinte horas e 27 minutos.

0: fazer face à possível ocorrência do fenómeno climático El Niño. Os Estados Unidos da América e o Irão voltaram a protagonizar ataques no contexto do conflito no Médio Oriente. Está na companhia de Vitor África na produção, com a sonorização de Hermínio Abel. Começamos o giro pelo mundo na Tanzânia, onde o governo lançou uma campanha nacional de amnistia de armas de fogo. Com duração de 2 meses, a campanha oferece aos portadores de armas ilegais a oportunidade de entregar voluntariamente o instrumento sem sofrer consequências legais. Toda a informação na reportagem do jornalista Monteiro Bonifácio.
1: O porta-voz da polícia da Tanzânia, David Misime, afirmou à imprensa que a amnistia faz parte dos esforços mais amplos do governo para aprimorar a segurança interna e apoiar iniciativas internacionais para conter a disseminação de armas ilícitas. A amnistia está alinhada com as resoluções internacionais importantes, incluindo uma declaração das Nações Unidas de 2018, destinada a reduzir a proliferação de armas de fogo ilícitas, e uma decisão da União Africana de 2017, que designou setembro como mês para a entrega voluntária de armas de fogo em todo o continente, com vigência até 2030. Como membro da Organização das Nações Unidas e da União Africana, a Tanzânia está a cumprir compromissos internacionais por meio desta iniciativa. Durante o período da amnistia, os indivíduos podem entregar armas de fogo ilegais em qualquer posto policial ou repartição pública local. Qualquer pessoa que entregar armas durante esse período não será presa ou processada. No entanto, após o prazo de 31 de outubro deste ano, aqueles que forem encontrados serão presos ou processados. Os que estiverem em posse de armas de fogo ilegais serão processados nos termos da legislação da Tanzânia. Alerta à polícia. A corporação também insta os familiares dos proprietários falecidos de armas de fogo legalizadas a devolverem caso os procedimentos legais adequados de transferência não tenham sido concluídos. Messime afirmou que empresas de segurança privada que possam ter herdado armas de fogo de outras empresas sem a devida autorização são obrigadas a entregar esses armamentos durante o período da amnistia e ressaltou que o empréstimo de armas de fogo entre indivíduos ou empresas é ilegal. Lembrou também aos proprietários de armas legalizadas que cumpram rigorosamente todas as normas de segurança e legais relativas ao armazenamento e uso de armas, alertando que o uso indevido ou negligência podem resultar em medidas legais, incluindo a revogação das licenças de porte ou posse de arma. Não se trata apenas de uma questão jurídica. É uma prioridade de segurança nacional. A entrega de armas ilegais contribui diretamente para a paz, a segurança pública e a proteção de vidas. Pedimos a todos os tanzanianos a agirem com responsabilidade e a apoiarem esta iniciativa, afirma a polícia. O governo espera que a amnistia leve uma redução significativa do número de armas de fogo ilegais em circulação e fortaleça os esforços para construir uma paz e segurança duradouras em todo o país. De Dar es Salaam, Monteiro Bonifácio.
0: Vamos agora ao Malawi. O Ministério da Agricultura, Irrigação e Desenvolvimento Hídrico do país intensificou as medidas para proteger o país dos impactos previstos do fenómeno climático El Niño 2026-2027. O fenómeno poderá perturbar os padrões de precipitação e agravar a escassez de água em todo o país. Correspondente da Rádio Moçambique no Malawi, Sérgio Sixpence.
2: O secretário principal da Irrigação e Desenvolvimento Hídrico, Faide Simale, deu a conhecer que os preparativos incluem a reabilitação de 200 poços artesianos inativos e a construção de outros 100 resistentes às alterações climáticas em todo o país. Malen considerou que, sem intervenções urgentes, o declínio dos níveis das águas subterrâneas e os sistemas de abastecimento interrompidos podem deixar milhões de malauianos sem água potável. Explicou que a redução do nível freático das águas, muitos poços rasos e furos artesianos de baixo caudal podem secar, obrigando as comunidades a percorrer distâncias maiores, o que poderá aumentar a dependência de fontes inseguras. Isto eleva o risco de doenças transmitidas pela água, como a cólera, a febre tifoide e a diarreia. Como a maioria dos malawianos depende de água subterrânea para uso doméstico, o departamento alerta que, sem medidas de mitigação, milhões poderão enfrentar o acesso inadequado à água potável. Os planos adicionais do governo incluem a modernização de poços artesianos com bombas manuais de alto caudal, a perfuração de poços artesianos de emergência em distritos propensos à seca e o reforço das operações de abastecimento de água rural para minimizar as perturbações. Malen destacou ainda medidas para regular as descargas na barragem de Luonde, conservar a água a montante do rio Xire e no lago Malawi, e reabilitar 10 estações de monitorização hidrológica. Outras intervenções incluem a construção de 3 sistemas de abastecimento de água movidos à energia solar, a interligação de poços artesianos à energia solar, a reabilitação de 7 sistemas de abastecimento de água, a monitorização da qualidade da água em 1.200 locais, a distribuição de produtos químicos para tratamento de água a 200 mil famílias e o fornecimento de água de emergência através de caminhões cisterna a 300 mil pessoas. A outra aid de Malawi propôs que parte da preparação inclua uma monitorização mais rigorosa dos níveis das águas subterrâneas, do caudal dos rios, do armazenamento em albufeiras e da qualidade de água. O fenômeno climático El Niño está associado ao atraso no início das chuvas, precipitação abaixo do normal e períodos de seca, e os especialistas já alertaram várias vezes que pode afetar a recuperação econômica do Malawi. Peter Piri, gestor da WaterAid no Malawi, afirmou numa entrevista na semana passada que informações fiáveis e atualizadas regularmente também seriam essenciais, uma vez que permitiriam às autoridades tomar medidas corretivas antes que os sistemas de abastecimento de água atingissem níveis críticos. Piri disse igualmente que deve ser dada especial atenção às comunidades que dependem de fontes sazonais e altamente vulneráveis, incluindo poços rasos, riachos e pequenos reservatórios. Os dados do Ministério da Agricultura, Irrigação e Desenvolvimento Hídrico mostram que a disponibilidade de água tem diminuído consistentemente nos últimos 3 anos. Os dados mostram que a disponibilidade de água desceu de 1.044,6 metros cúbicos per capita por ano em 2023-2024 para 1.018 metros cúbicos em 2024-2025, antes de descer ainda mais para 991 metros cúbicos em 2025-2026. Os números indicam que o Malawi está abaixo do limite internacionalmente reconhecido de 1.000 metros cúbicos per capita por ano, o parâmetro geralmente utilizado para definir a escassez de água com base nos recursos hídricos renováveis anuais. Um estudo recente da WaterAid de Malawi afirmou também que o país corre o risco de não atingir as metas dos Objetivos de Desenvolvimento Sustentável de 2030 para o acesso universal à água potável, a menos que o governo invista 218 milhões de dólares anualmente para acelerar o progresso. Sérgio Sixpence, em Blantyre.
0: E na África do Sul, há sensivelmente 2 meses das eleições autárquicas, a campanha eleitoral está ao rubro. Mais de 300 partidos tentam convencer os eleitores. Jornalista Eduardo Figurão.
3: O último fim de semana ficou marcado pela presença de pesos pesados do ANC, com o presidente Cyril Ramaphosa à cabeça, no contacto direto com o eleitorado, sobretudo em Joanesburgo. Nesta zona metropolitana, o ANC e a Aliança Democrática têm estado envolvidos em acesas trocas de acusações. Em causa estão falhas na prestação de serviços públicos, o declínio financeiro e a crise no fornecimento de água, tanto em Joanesburgo como na província de Gauteng. A Aliança Democrática lançou, aliás, cartazes controversos. Acusa o governo do ANC de enriquecer através de um suposto cartel lucrativo de caminhões cisterna, em vez de reparar as infraestruturas de água degradadas. A corrida à liderança de Joanesburgo ficou também marcada por um momento infeliz do candidato do ANC. Dada Moreiro dirigiu palavrões a um idoso que no Soweto exigia a melhoria dos serviços públicos. A postura de Moreiro foi repreendida pelo próprio presidente do ANC, que mais tarde veio a defender a genuinidade de pedir desculpas apresentado pelo atual autarca de Joanesburgo. Um breve olhar pelos manifestos dos principais concorrentes mostra que o ANC promete corrigir as falhas nos serviços públicos num prazo de 100 dias. Promete ainda realizar diagnósticos municipais em 2 meses e preencher cargos de chefia em 120 dias. O partido no poder compromete-se também a alocar pelo menos 8% do valor dos ativos municipais à manutenção, a reduzir a dívida à empresa de eletricidade Eskom e à companhia de águas em 30% e ainda criar 1 milhão de oportunidades de formação profissional e empreendedorismo. O ANC garante ainda que vai passar a monitorizar de perto o desempenho dos vereadores. Por seu turno, a Aliança Democrática afirma que o seu manifesto eleitoral se foca na execução prática, na viabilidade financeira e na gestão eficiente das áreas metropolitanas através de uma governação baseada em dados e investigação. O segundo maior partido sul-africano tem usado o exemplo da governação da cidade do Cabo como modelo para as restantes autarquias. Já os combatentes da liberdade econômica de Julius Malema enfatizam que a prioridade é ouvir e resolver as necessidades diretas das comunidades. Por outro lado, o Congresso Pan-Africano inclina-se para o apoio aos comerciantes informais, à segurança da posse da terra e ao desenvolvimento das economias dos bairros periféricos e zonas rurais. Por fim, o Partido da Liberdade, Inkatha, só vai lançar o seu manifesto eleitoral a 20 de setembro. O partido afirma que o plano vai abordar as necessidades reais e diárias da população, em vez de fazer promessas vazias, centrando-se numa liderança ética, num governo responsável e na prestação eficaz de serviços públicos. Nesta campanha, o Inkatha está a apostar forte nos grandes centros urbanos, com Joanesburgo e Etequine a assumirem-se como os principais campos de batalha. Como se pode ver, até o dia 4 de novembro, muitas mais promessas vão ser lançadas. A escolha final caberá aos eleitores.
0: Escuta o programa Gira Mundo, o essencial da atualidade internacional, passa aqui. Daqui a pouco teremos análise do diplomata Riad Sidati sobre a situação do conflito no Médio Oriente e o processo de eleição do novo secretário-geral das Nações Unidas. Para já, as autoridades do Nepal continuam com as buscas por milhares de pessoas que permanecem desaparecidas na sequência das cheias que atingiram o Nepal e a China a semana finda. Equipas de emergência procuram prestar assistência aos sobreviventes em áreas onde estradas e outras vias de transporte ficaram danificadas ou intransitáveis. Uma das prioridades das operações de resgate, de acordo com a Lusa, é encontrar pelo menos 900 trabalhadores desaparecidos em 12 projetos hidroelétricos atingidos pelas enxurradas. As equipas de emergência têm recorrido a helicópteros e outras aeronaves para chegar a comunidades isoladas em zonas onde estradas e pontes foram destruídas pelas cheias e deslizamentos de terra. O número de mortes causadas pelas cheias que atingiram o Nepal e a China está agora acima de 1.000, de acordo com dados divulgados esta terça-feira. O desastre ocorrido no dia 26 de agosto findo teve origem numa sucessão de fenómenos nas zonas de elevada altitude nos Himalaias. O colapso de um glaciar lançou grandes quantidades de rocha, gelo e água de degelo para os vales, desencadeando violentas cheias a jusante. Agora sim, os Estados Unidos da América e o Irão voltaram a protagonizar ataques no contexto do conflito no Médio Oriente. O secretário-geral das Nações Unidas, António Guterres, condenou a retoma dos ataques entre os Estados Unidos e Irão, tendo pedido máxima contenção. Para Guterres, a retoma de ataques é lamentável após cerca de um mês de relativa calma. Falando em Dujarric, na sede da organização em Nova Iorque, o líder da ONU incentivou o regresso às negociações diplomáticas com o objetivo de alcançar um acordo que ajude a restaurar a estabilidade e a confiança na região. Acompanhe a seguir a entrevista ao diplomata Riad Sidati, que aborda a situação do conflito no Médio Oriente e o processo para a eleição do novo secretário-geral das Nações Unidas.
4: Parece que estamos numa situação de conflito que já vai perdurar ao sétimo mês, em que temos situações de escalada, desescalada, os dois lados vão tentando baixar a situação, mas ao mesmo tempo, quando acontece alguma situação no estreito, parece que o conflito volta a acender. Então parece-me que neste momento O Estreito parece, é o principal campo de batalha. Os Estados Unidos querem o Estreito aberto, com a livre navegação, e o Irão continua a querer algum tipo de controlo sobre o Estreito. Lembrar os convites que, como já disse, já vamos no sétimo mês, fazendo uma análise muito rápida. Tivemos o início a 28 de fevereiro, tivemos os primeiros meses onde o conflito teve uma alta intensidade, com infraestruturas civis, infraestruturas militares no Irão a serem atacadas, o Irão a responder a bases americanas no Médio Oriente e atacar infraestruturas também dos aliados dos Estados Unidos. Depois tivemos um cessar-fogo em abril, a meados de abril. Mas depois tivemos o confronto a retornar e depois tivemos o MOU assinado em 17 de junho. A 17 de agosto devia ser os tal 60 dias do MOU a dizer que depois de 60 dias de livre navegação no Estreito de Hormuz, o acesso a fundos para os iranianos, e seria também a partir de 7 de agosto, a altura que iam discutir a matéria clara neste conflito, ou a base deste conflito, que é o assunto nuclear. E isto parece-me que agora já está tudo para o lado. Continua, primeiramente, o controlo pelo Estreito. Então, parece que estamos numa situação em que há escalada, desescalada, mas isto parece-me que só vai levar a um lugar onde os dois lados, que nós chamamos de relações internacionais, chama-se hurting stalemate, onde os dois lados estão com uma situação política e económica tão complicada, que olham para o outro lado e dizem que não há mais vontade de continuar o conflito. E parece que ainda não estamos lá. Os dois lados ainda têm vontade de perdurar a parte negativa do conflito, e parece-me que isto vamos até a uma situação até o longo do ano, até o final do ano, pelo menos, com escalada entre os dois lados.
0: Doutor Cidade, por que esta ambição pelo controle do Estreito de Hormuz? Porque tem havido algumas ações tendentes ao alcance de um acordo, mas parece que sempre voltamos, passo a expressão, à estaca zero.
4: Como já disse, nós todos sabemos que é um quinto do petróleo do mundo, um quinto, quase 25% do gás e fertilizantes passam por ali. Isso demonstra também que o Irão quer ter, a curto e médio prazo, o controle sobre a economia mundial. Consegue fazer algum tipo de pressão, não só sobre os Estados Unidos, por causa do aumento de petróleo nos Estados Unidos, e também sobre as eleições intercalares agora em novembro, mas também consegue demonstrar poder, algum tipo de hegemonia a nível da região para o Israel, a dizer que nós temos controle sobre o Estreito e que conseguimos controlar várias situações dinâmicas da região. E o Irão também já viu que este controlo tem um prazo de validade, porque os outros países já estão a procurar rotas alternativas, já estão a procurar novas, já estão a procurar modificar as suas cadeias de valor para poder não contar com o Estreito no futuro próximo. Isso vai levar alguns anos, 2, 4, 5 anos, mas o Irão quer usurpar de tudo o que pode durante esse tempo.
0: Doutor Cidade, a onda de ataques continua também na faixa de Gaza, apesar deste cessar-fogo aqui acordado, continuam a haver esses ataques. Estaremos aqui na mesma situação de termos um impasse entre as partes?
4: Exatamente. Os Estados Unidos, só para lembrar os ouvintes, que em outubro de 2025 tivemos o acordo feito pelos Estados Unidos. Foi uma motivação pessoal do presidente Trump para, como ele diz, para trazer paz para o Médio Oriente. Foi um acordo entre o Hamas e o governo israelita para um cessar-fogo. Houve uma cerimónia no Egito, com vários chefes de Estado lá. Então, parece-me que existe algo investido por parte dos Estados Unidos. Os Estados Unidos também quer aumentar os acordos de Abraão. Os acordos de Abraão foi um acordo assinado em 2017, se não me engano, por parte dos americanos, onde trazem uma normalização entre vários países do Médio Oriente com o Israel. Então, tendo a paz em Gaza, é um passo também para continuar e aumentar, por exemplo, a Arábia Saudita e outros países para o Acordo de Abraão, que é essencialmente normalizar a relação com Israel. Uhum. Isso é uma coisa que um objetivo claro da política externa americana. Uhum. Mas nesse sentido, tocando agora especialmente o conflito, estamos numa

0: Trump, em que, ao mesmo tempo, quando o Hamas entrega as armas, os israelitas devem sair da linha amarela, da linha amarela e começar a sair para fora de Gaza. Só que aí nós chamamos aquilo que, não sei se o Vítor lembra, que nós falamos no início do conflito do Irão-Estados Unidos, é a parte da desconfiança mútua. Porque os dois lados não confiam, existe tão pouca confiança dos dois lados, onde temos um elemento neutro a tentar fazer o broker the peace, que também alguns lados podem não ter uma confiança nele. Então, parece-me que não há confiança que um lado vai respeitar o acordo. Imagina, então, e isso leva a uma situação. Então, principalmente o presidente Trump pediu ao Jared Kushner, que é o seu genro, que é também o mediador deste conflito, estava com o presidente, com o primeiro-ministro Netanyahu há 2 semanas, para tentar puxar por isso. Mas aí temos que ter, para terminar, nós temos que ter análise da política doméstica israelita, e temos eleições já 27 de outubro. Não me parece que vai haver algum tipo de desmilitarização ou entrega das armas antes disso, porque seria um tiro nas pernas para o primeiro-ministro Netanyahu.
1: O Israel, sendo o ator com mais poder neste conflito, quando se sentir com as necessidades satisfeitas, tem essa capacidade de acabar com o conflito.
0: Exato, mas nós temos que entender quais são essas necessidades, quais são os objetivos do governo israelita. E o governo israelita é dito, pelo menos pela extrema-direita, é que essas terras todas devem ser dos israelitas, os israelitas devem viver lá, e isso implica dizer onde é que 2 milhões de pessoas vão viver. Estou a falar só em Gaza. Uhum. Temos mais milhões de pessoas na Cisjordânia que estão a ser retiradas das suas terras, e já estamos a ver nos últimos anos já, não só a reconhecimento da Palestina por parte de muitos Estados do Ocidente, a demonstrar que é preciso uma vivência entre dois Estados, e que exista um Estado palestino forte para poder ter controle sobre a sua integridade territorial. Por mais que a maioria dos países reconheçam o teu país, o país que está em conflito contigo deve também ter algum reconhecimento. E neste momento está muito longe de Israel alguma vez reconhecer o Estado palestino como um Estado legítimo. Isso também implica também os Estados Unidos, como uma grande potência, ajudar nesse exercício.
1: Doutor Cidade, vamos entrar para o nosso último tema. A partir de 1 de janeiro de 2027, a ONU deverá ter um novo secretário-geral, o processo de eleição já está em curso, e temos, por exemplo, o ex-chefe de Estado Macky Sall, do Senegal, é um dos nomes apontados para a substituição de António Guterres. Como é que isto olha para este estágio do processo de eleição do novo secretário-geral da ONU?
0: Estamos numa fase interessante, para lembrar que temos alguns candidatos, primeiramente do continente Sul-América, América, porque de acordo com um acordo informal dentro do Conselho de Segurança, é a vez de um sul-americano ou um cidadão do Centro da América para ter o lugar. Uhum. É claro que outras pessoas dos outros continentes podem se candidatar, uhum, mas existe um acordo entre os P5. Para lembrar os ouvintes que a eleição do secretário-geral da ONU é gerida essencialmente pelos P5. Os P5 são os países mais importantes, estou a falar da China, o Reino Unido, a França, os Estados Unidos e a Rússia, uhum, e os outros elementos do Conselho de Segurança, os outros 10 membros do Conselho de Segurança, mas os 5 não podem vetar a opção. Então eles fazem vários votos, já houve 2 votos, isso vai até o final de dezembro, podem haver mais candidatos para lá, onde fazem votos, e a pessoa que não tiver cinco veto, que não tiver nenhum veto por parte dos 5 países mais importantes, provavelmente vai ser a pessoa mais escolhida. Uhum. Pessoa escolhida. Então temos a Rebeca Crinsovan da Costa Rica, ex-funcionária da ONU, temos a Carolina Rodrigues, ex-embaixadora da ONU para a Guiana, uhum, Rafael Grossi da Argentina, que é o líder da IAEA, organização da Diretora de Energia Internacional Atómica. Depois temos a Maria Fernandes do Equador. O Vítor já está a ver aqui um trend onde temos mais sul-americanos e americanos. E claro, temos os outsiders, que é o Olara Otunnu do Uganda e o Macky Sall do

0: Senegal, mas já existe um dito entre eles que com a certeza que eles não vão ganhar. Por exemplo, Macky Sall, nessas primeiras duas votações, estava muito em baixo, porque as votações falam de favorável, desfavorável, votou, não votou, e Macky Sall estava lá em baixo, provavelmente alguns deles vão sair. Então, a dia 1 de janeiro, teremos um novo estado geral, mas, é claro, pode haver mais candidatos até o fim.
1: Poderá ser desta vez que vamos ter uma secretária-geral na ONU. Como é que olha para esta perspectiva?
0: Fantástico. Seria a primeira secretária-geral. Uhum. Importante também realçar que o próximo secretário-geral vai ter um dos trabalhos mais difíceis do mundo. Já é um dos trabalhos mais impossíveis do mundo, sem dúvida, mas agora ainda mais difícil. Estamos numa conjuntura internacional, como já falamos hoje, muito complicada, com muitos conflitos, não só entre Estados, mas dentro dos Estados também. Temos a situação do aquecimento climático, temos a situação muito importante dentro da estrutura da ONU, que é a renovação da ONU, a reforma da ONU, a UN 80, onde o secretário-geral da ONU, Guterres, iniciou, onde muitos dos Estados-membros não estão a pagar as suas cotas, e isso está a implicar a questão financeira e a falta de liquidez por parte da ONU. Mas, além disso, é visto que é necessário um secretário-geral agora que preocupe-se muito com o assunto de paz e segurança. Um assunto como, acho que até o Vítor perguntou no início, a voz do secretário-geral sobre a situação do conflito, e parece-me que está um bocadinho fora isso, e precisa que o próximo secretário-geral ressalve de novo o trabalho do secretário-geral em ser um peacemaker, né? Um peacemaker, tentar fazer uma ponte entre países. É uma coisa que o próximo secretário-geral vai ter que trabalhar nisso.
1: Gira Mundo já nos momentos finais. Vamos agora dar um breve olhar ao que acontece pelo mundo em notícia. O Conselho Nacional de Transição da Guiné-Bissau diz que os cidadãos do país votaram a favor da entrada em vigor da nova Constituição do país no referendo realizado no domingo. Em conferência de imprensa transmitida pelos órgãos de comunicação social guineenses, o porta-voz do Conselho, Pinto Pereira, observou que a convicção resulta das projeções apresentadas pela Comissão Nacional de Eleições. O porta-voz da Comissão Nacional de Eleições da Guiné-Bissau, Idrissa Diallo, anunciou no domingo uma participação acima de 50% de eleitores votantes no referendo à Constituição proposto por militares. E pronto, caro ouvinte, termina assim esta edição do Gira Mundo. Destacamos as seguintes notas. O governo da Tanzânia está a recolher armas de fogo ilegais numa iniciativa que visa conter a disseminação de armas ilícitas. Malawi prepara-se para fazer face à possível ocorrência do fenômeno climático El Niño. Os Estados Unidos da América e o Irão voltaram a protagonizar ataques no contexto do conflito no Médio Oriente. Esteve na companhia de Vitor África na produção, com a sonorização de Hermínio Abel. Até a próxima.
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0: O programa Giramundo, na reta final do nosso período em língua portuguesa de hoje. Terça-feira, 1 de setembro de 2026. Um forte abraço de Nelly Anicua, que consigo esteve desde as 18 horas e 55 minutos. Até a esta parte. Até uma próxima oportunidade. Boa noite. São 21 horas em Moçambique. Já a seguir, as notícias em cadeia nacional. Boa escuta.
1: Boa noite, Gércio Alexandre e ouvinte. O presidente da República recebe esta quarta-feira na cidade da Beira, em Sofala, o seu homólogo do Zimbábue, Emmerson Mnangagwa, que efetuou uma visita de trabalho a Moçambique. Durante a visita, os dois chefes de Estado vão proceder no distrito de Nhamatanda ao lançamento da primeira pedra para o projeto de aumento da capacidade do oleoduto Moçambique-Zimbábue. O projeto resulta dos esforços dos dois países para o incremento da capacidade de transporte de combustíveis através do Corredor da Beira, contribuindo para o fortalecimento das ligações econômicas e energéticas entre Moçambique e o Zimbábue. O oleoduto Moçambique-Zimbábue liga o Porto da Beira, em Moçambique, à zona de Feruca, no Zimbábue, constituindo uma infraestrutura estratégica para o abastecimento de combustíveis ao mercado zimbabuano e com potencial para servir outros países do hinterland. A presidente da Assembleia da República afirma que a retoma do projeto Moçambique LNG da Total Energy trouxe ganhos significativos para a população de Palma, na província de Cabo Delgado. Margarida Talapa chefiou a delegação da Assembleia da República, que visitou esta terça-feira a base logística de Afungi, onde são coordenadas as operações em terra da multinacional Total. A visita está inserida nas ações de fiscalização parlamentar da exploração dos recursos naturais e de acompanhamento dos grandes empreendimentos econômicos implementados no país. Os parlamentares constataram no terreno que o projeto LNG está a alavancar a economia local com ganhos diretos para as famílias do distrito de Palma. O porta-voz do governo afirma que o presidente da República, Daniel Chapo, usou razões supervenientes para recuar da decisão de nomear Waldemar de Souza para o cargo de governador do Banco de Moçambique. Inocêncio Impissa fez este pronunciamento em Maputo durante a conferência de imprensa que marcou o fim da sessão do Conselho de Ministros desta terça-feira.
2: Razões supervenientes significa que obteve alguma informação adicional, um dado adicional, que inviabilizasse a continuidade da nomeação que terá feito. É nesses termos que o Presidente da República deu. Agora, qual é a razão? O Presidente da República não partilhou com ninguém e nem é obrigado a partilhar. Está dentro do seu poder discricionário de nomear e cessar qualquer entidade que julgar relevante para um determinado momento ou irrelevante para esse mesmo momento.
1: O presidente da República, em posse esta quarta-feira, Felisberto Diniz Navalha, para o cargo de governador do Banco de Moçambique. Felisberto Diniz Navalha foi trabalhador do Banco de Moçambique entre os anos 1996 e 2022, onde exerceu várias funções técnicas e de gestão, destacando-se a de administrador e membro do Conselho de Administração e de diretor do Departamento de Estudos Econômicos. A empresa Portos e Caminhos de Ferro de Moçambique está a apostar na digitalização dos sistemas ferroportuários, visando assegurar que o país se torne o principal ponto logístico da região austral de África. Para o efeito, está em curso a implementação de um projeto denominado Ecossistema Digital Integrado, que permite melhor gestão de operações, garantindo mais eficiência no transporte e desembaraço de carga. O facto foi avançado esta terça-feira na Feira Internacional de Maputo pela chefe do gabinete técnico da empresa CFM Sul, Wanda Augusto.
3: Esta migração para o mobile permite-nos ter a informação mais detalhada em tempo real. E permite também que o cliente possa ter todos os dados que lhe permitem tomar decisões. Temos ali também o nosso STC, que é o Safe Train Control, é o sistema que está no nosso comando de circulações, instalado nas locomotivas. Este sistema permite que os comboios circulem em segurança.
1: Empresa Portos e Caminhos de Ferro de Moçambique aposta na digitalização dos sistemas ferroportuários, visando assegurar que o país se torne o principal ponto logístico da região austral de África. O Conselho de Ministros aprovou esta terça-feira o regulamento para a cultura do algodão e revogou um decreto anterior. O regulamento estabelece as regras para o fomento, produção, comercialização, transporte, armazenamento, exportação e importação do algodão. A informação foi avançada pelo porta-voz do Conselho de Ministros, Inocêncio Impisa.
2: Auguramos que se verifica uma recuperação significativa da produção, atingindo uma média de 60 mil toneladas por ano, o que poderá gerar receitas de exportação na ordem de 65 milhões de dólares provenientes da venda da fibra e dos seus subprodutos. Prevê-se, com esta operação, ou esta alteração que se faz, o aumento das receitas em mais de 105 milhões de meticais, bem como a recuperação de cerca de 50% dos postos de trabalho no subsetor do algodão.
1: O Conselho de Ministros aprovou igualmente na sessão desta terça-feira a política pesqueira, documento que fortalece a cadeia de valor do setor das pescas e da aquacultura. Na atualidade internacional, o presidente do Parlamento e líder dos representantes do Irã ameaçou esta terça-feira com uma resposta militar se as forças norte-americanas intensificarem o bloqueio naval aos portos iranianos. O pronunciamento de Mohammad Bagher foi feito durante as conversações indiretas de paz com os Estados Unidos. O dirigente iraniano e antigo membro da Guarda Revolucionária observou que um bloqueio naval é considerado uma ação militar ao abrigo do direito internacional. O tempo. As cidades de Maputo e Tete podem chegar esta quarta-feira aos 35 graus centígrados de temperatura máxima, seguidas de Xaxai e Nampula com 31 graus, Quelimane 30, Chimoio 29, Inhambane, Beira e Pemba 28, Vilanculo 27 e Lixinga 25 graus centígrados de temperatura máxima. Apresentamos as notícias próximas às 22 horas.

0: hoje. Queremos que o mundo reconheça Moçambique pela capacidade de transformar o seu potencial em valor, conhecimento, indústria, emprego, principalmente para a juventude e a mulher moçambicana, que são a maioria, e uma prosperidade partilhada entre os moçambicanos, independentemente da sua filiação política, origem étnica ou religião, e qualquer coisa que possa nos fazer diferente. Somos todos moçambicanos.
1: Presidente da República, Daniel Chapo.

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1: Seguem-se as notícias a seguir apresentadas por Mohamed Jean. Mohamed, boa noite.
2: Boa noite, Sérgio Guissamuli, ouvinte. O presidente da República diz que preservar o diálogo nacional inclusivo, a paz e a reconciliação é também uma forma de preservar a vida e o legado de Dom Januário Nyangumbe, bispo emérito de Pemba, que morreu a 23 de agosto corrente. Daniel Chapo falava esta terça-feira em Maputo, na missa de corpo presente e velório de Dom Januário, que considerou uma referência nacional pelo seu percurso ao servir a Deus e às comunidades, sobretudo as mais desfavorecidas.
3: Desde a sua juventude, serviu a Deus, mas sobretudo às comunidades desfavorecidas. Portanto, nós queríamos aproveitar esta ocasião para poder dizer que deixa-nos grandes valores, valores de solidariedade, de amor ao próximo e, sobretudo, de convivência pacífica, em comunhão, entre irmãos moçambicanos.
2: O chefe do Estado considera que os valores de solidariedade, amor ao próximo e convivência pacífica deixados por Dom Januário devem continuar a orientar os moçambicanos. O porta-voz do governo explica que o presidente da República, Daniel Chapo, recuou da decisão de nomear Valdemar de Souza para o cargo de governador do Banco de Moçambique por ter considerado informações adicionais para inviabilizar a decisão tomada. Inocência Impissa fez este pronunciamento em Maputo durante a conferência de imprensa que marcou o fim da sessão do Conselho de Ministros desta terça-feira.
4: Razões subservenientes significa que obteve alguma informação adicional, um dado adicional, que inviabilizasse a continuidade da nomeação que terá feito. Então, é nesses termos que o Presidente da República deu agora. Qual é a razão? O Presidente da República não partilhou com ninguém, e nem é obrigado a partilhar. Está dentro do seu poder discricionário de nomear e cessar qualquer entidade que julgar relevante para um determinado momento ou irrelevante para esse mesmo momento.
2: O presidente da República impôs esta quarta-feira Felisberto Diniz Navalha para o cargo de governador do Banco de Moçambique. Felisberto Diniz Navalha foi trabalhador do Banco de Moçambique entre os anos 1996 e 2022, onde exerceu várias funções técnicas e de gestão, destacando-se a de administrador e membro do Conselho de Administração e de diretor do Departamento de Estudos Econômicos. A presidente da Assembleia da República afirma que a retoma do projeto Mozambique LNG da Total Energies trouxe ganhos significativos para a população de Palma, na província de Cabo Delgado. Margarida Talapa chefiou a delegação da Assembleia da República, que visitou esta terça-feira a base logística de Afungi, onde são coordenadas as operações em terra da multinacional Total. A visita está inserida nas ações de fiscalização parlamentar da exploração dos recursos naturais e de acompanhamento dos grandes empreendimentos económicos implementados no país. Os parlamentares constataram no terreno que o projeto LNG está a alavancar a economia local com ganhos diretos para as famílias do distrito de Palma. A empresa Portos e Caminhos de Ferro de Moçambique está a apostar na digitalização dos sistemas ferroportuários, visando assegurar que o país se torne o principal ponto logístico da região austral de África. Para o efeito, está em curso a implementação de um projeto denominado Ecossistema Digital Integrado, que permite melhor gestão de operações, garantindo mais eficiência no transporte e desembaraço de carga. O facto foi avançado esta terça-feira na Feira Internacional de Maputo pela chefe do Gabinete Técnico da empresa CFE Sul, Wanda Augusto.
5: Esta migração para o mobile permite-nos ter a informação mais detalhada em tempo real e permite também que o cliente possa ter todos os dados que lhe permitem tomar decisões. Temos ali também o nosso STC, que é o Safe Train Control, é o sistema que está no nosso comando de circulações, instalado nas locomotivas. Este sistema permite que os comboios circulem em segurança.
2: Empresa Portos e Caminhos de Ferro de Moçambique aposta na digitalização dos sistemas ferroportuários, visando assegurar que o país se torne o principal ponto logístico da região austral de África. O Conselho de Ministros já aprovou esta terça-feira o Regulamento para a Cultura do Algodão e revogou um decreto anterior. O regulamento estabelece as regras para o fomento, produção, comercialização, transporte, armazenamento, exportação e importação do algodão. A informação foi avançada pelo porta-voz do Conselho de Ministros, Inocêncio Mpisa, em conferência de imprensa que marcou o final da reunião do governo.
4: Auguramos que se verifica uma recuperação significativa da produção, atingindo uma média de 60 mil toneladas por ano, o que poderá gerar receitas de exportação na ordem de 65 milhões de dólares provenientes da venda da fibra e dos seus subprodutos. Prevê-se, com esta operação, ou esta alteração que se faz, o aumento das receitas em mais de 105 milhões de meticais, bem como a recuperação de cerca de 50% dos postos de trabalho no subsetor do algodão.
2: O Conselho de Ministros aprovou igualmente na sessão desta terça-feira a política pesqueira, documento que fortalece a cadeia de valor do setor das pescas e da aquacultura. Na atualidade internacional, o presidente do Parlamento e líder dos representantes do Irã ameaçou esta quarta-feira com uma resposta militar se as forças norte-americanas intensificarem o bloqueio naval aos portos iranianos. O pronunciamento de Mohammad Bagher foi feito durante as conversações indiretas de paz com os Estados Unidos. O dirigente iraniano e antigo membro da Guarda Revolucionária observou que um bloqueio naval é considerado uma ação militar ao abrigo do direito internacional. O tempo. As cidades de Maputo e Tete podem chegar esta quarta-feira aos 35 graus centígrados de temperatura máxima, seguidas de Xaxai e Nampula, com 31 graus, Quelimane 30, Chimoio 29, Inhambane, Beira e Pemba 28, Vilanculo 27 e Lixinga 25 graus centígrados de temperatura máxima. Apresentamos as notícias às próximas às 23 horas e 30 minutos no último jornal.
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0: 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É uma papa recheada. O rechear aí depende do que você tem. Depende do que você quer rechear. 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
3: 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Asante.
4: A seguir, caro ouvinte, conheça os tópicos do último jornal, hoje apresentados por Mohamed Jean. Mohamed, mais uma vez, boa noite.
5: Boa noite, Sérgio Guissamul e ouvinte. São tópicos do último jornal. Presidente da República destaca a paz e a reconciliação como valores fundamentais para o desenvolvimento e defende a união dos cidadãos, independentemente da filiação política, religiosa ou étnica. Daniel Chap falava esta noite em Maputo, na missa de corpo presente e filório de Dom Januário. Encerradas no Niassa, sete sociedades de advogados que exerciam a atividade de forma ilegal na província. No estrangeiro, os Estados Unidos da América lançaram hoje mais um ataque à guarda revolucionária do Irão, intensificando assim o conflito com o Irão. São tópicos do último jornal. Acompanhe os desenvolvimentos destes e outros assuntos quando forem 23 horas e 30 minutos. Até já.
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1: Boa noite, presidente da República destaca a paz e a reconciliação como valores fundamentais para o desenvolvimento e defende a união dos cidadãos, independentemente da filiação política, religiosa ou étnica. Daniel Chapo falava esta noite em Maputo, na missa de corpo presente e velório de Dom Januário, encerradas no Niassa sete sociedades de advogados que exerciam atividade de forma ilegal na província. No estrangeiro, os Estados Unidos da América lançaram hoje mais um ataque à guarda revolucionária do Irã, intensificando assim o conflito com este país. Destaques do último jornal, edição de terça-feira, 1 de setembro de 2026, segundo dia da Feira Internacional de Maputo. Na sua companhia, Jerônimo Amba na sonorização e Mohamed Gianni na edição e apresentação. Boa audição. Último jornal, o presidente da República recebe esta quarta-feira na cidade da Beira, em Sofala, o seu homólogo do Zimbábue, Emmerson Mnangagwa, que efetuou uma visita de trabalho a Moçambique. Durante a visita, os dois chefes de Estado vão proceder no distrito de Nhamatanda ao lançamento da primeira pedra para o projeto de aumento da capacidade de oleoduto Moçambique-Zimbábue. O projeto resulta dos esforços dos dois países para o incremento da capacidade de transporte de combustíveis através do corredor da Beira, contribuindo para o fortalecimento das ligações económicas e energéticas entre Moçambique e o Zimbábue. O oleoduto Moçambique-Zimbábue, com 294 km de extensão, liga o Porto da Beira, em Moçambique, à zona de Feruca, no Zimbábue, constituindo uma infraestrutura estratégica para o abastecimento de combustíveis ao mercado zimbabuano e com potencial para servir outros países do Interland da África Austral. A visita do presidente Emmerson Mnangagwa insere-se no quadro das relações de amizade e cooperação existentes entre Moçambique e Zimbábue. Governo aprova novo regulamento para a cultura do algodão que estabelece as regras para o fomento, produção, comercialização, transporte, armazenamento, exportação e importação desta cultura. Leopoldo Acapito.
2: O Conselho de Ministros já aprovou o regulamento para a cultura do algodão e revogou um decreto anterior. O regulamento estabelece as regras para o fomento, produção, comercialização, transporte, armazenamento, exportação e importação do algodão. Esta informação foi avançada nesta terça-feira em Maputo pelo porta-voz do Conselho de Ministros em conferência de imprensa que marcou o fim da reunião do governo. Inocêncio Mpisa disse que com a revisão o Executivo pretende melhorar o ambiente regulatório e promover maior transparência e disciplina entre os principais intervenientes da cadeia de valor do algodão.
3: Auguramos que se verifique uma recuperação significativa da produção, atingindo uma média de 60 mil toneladas por ano, o que poderá gerar receitas de exportação na ordem de 65 milhões de dólares provenientes da venda da fibra e dos seus subprodutos. Prevê-se, com esta operação, ou esta alteração que se faz, o aumento das receitas em mais de 105 milhões de meticais, bem como a recuperação de cerca de 50% dos postos de trabalho no subsetor do algodão, ou reforçando de forma significativa tanto os cofres do Estado e o dinamismo da economia rural, podendo naturalmente servir para maior disponibilidade financeira nacional.
2: O Conselho de Ministros aprovou igualmente na sessão desta terça-feira a política pesqueira, documento que fortalece a cadeia de valor do setor das pescas e da aquacultura. Inocêncio Mpisa anotou que o governo pretende aumentar a oferta regular de produtos pesqueiros no mercado nacional e aumentar empregos e renda das famílias que vivem da pesca.
3: A pesca é uma atividade que é realizada por aproximadamente cerca de 400 mil famílias em Moçambique. E elas sobrevivem da pesca. Mas a pesca pode ser melhorada para garantir que ela não só continue a alimentar as famílias, mas também continue a produzir, portanto, a proteína animal na base do peixe para as populações, mas também é uma boa commodity para importação, para exportação, dizia. A nova política que é aprovada hoje, este instrumento que é aprovado nesta sessão, permite ou valoriza todos estes aspectos e garante que nos próximos tempos seja possível valorizar todos os elementos da cadeia da pesca para garantir que tenha uma melhor contribuição para o PIB nacional, mas acima de tudo para a saúde dos moçambicanos através da proteína animal produzida na base do peixe, mas também, e por que não, aumentar os cofres do Estado com uma melhor importação.
2: Porta-voz do Conselho de Ministros, Inocêncio Mpisa. O governo aprovou o decreto que cria o Instituto de Investigação em Biotecnologia e Águas e a resolução que aprova a estratégia de educação pré-escolar para o período 2027-2036. Ainda na sessão desta terça-feira, o Conselho de Ministros aprovou a resolução que autoriza o Ministro das Finanças e o da Transformação Digital a criarem uma equipa para negociar a implementação e operações do Sistema Integrado para a Administração Tributária.
1: Retomamos a notícia de destaque neste jornal. O Presidente da República destaca a paz e a reconciliação como valores fundamentais para o desenvolvimento e defende a união dos cidadãos, independentemente da filiação política, religiosa ou étnica. Daniel Chap falava esta noite em Maputo, na missa de corpo presente e velório de Dom Januário. Os pormenores por Adérito Magaia.
0: O Presidente da República, Daniel Chapo, diz que preservar o diálogo nacional inclusivo, a paz e a reconciliação é também uma forma de preservar a vida e o legado de Dom Januário Nyangumbi, bispo emérito de Pemba, que morreu no último dia 23 de agosto. O Presidente da República falava esta terça-feira em Maputo, na missa do corpo presente e velório de Dom Januário, que considerou uma referência nacional pelo seu percurso ao servir a Deus e às comunidades, sobretudo as mais desfavorecidas.
4: É de muita tristeza, consternação, porque perdemos Dom Januário, que é, sem mais as dúvidas, um homem que é uma referência nacional. Bispo emérito de Pemba, mas que deu toda a sua vida, como nós ouvimos durante a pregação, desde a sua juventude, serviu a Deus, mas sobretudo às comunidades favorecidas. Portanto, nós queríamos aproveitar esta ocasião para poder dizer que deixa-nos grandes valores, valores de solidariedade, de amor ao próximo e, sobretudo, de convivência pacífica, em comunhão, entre irmãos moçambicanos.
0: O chefe do Estado considera que os valores de solidariedade, amor ao próximo e a convivência pacífica deixados por Dom Januário devem continuar a orientar os moçambicanos. No momento em que o país promove o diálogo nacional inclusivo, Daniel Chapo destaca a paz e a reconciliação como valores fundamentais para o desenvolvimento e defende a união dos cidadãos, independentemente da sua filiação política, religiosa ou origem étnica.
4: Temos dito ao povo moçambicano que a paz e a reconciliação são valores extremamente importantes para o nosso desenvolvimento. Daí que, para que nós possamos ter prosperidade, é extremamente importante preservar os valores que ele nos deixou. Os valores de paz, os valores de comunhão, os valores de solidariedade, os valores de amor ao próximo, para que todos nós possamos desenvolver o nosso país e possamos, sem mais dúvidas, com base nesta preservação de valores, continuar a trabalhar juntos como irmãos, independentemente da nossa afiliação religiosa, da nossa afiliação política, da nossa, portanto, origem étnica. Somos todos irmãos. Temos que nos unir, como ele nos ensinou, durante toda a vida, para que possamos desenvolver o nosso país.
0: O chefe de Estado moçambicano falava esta terça-feira no velório de Dom Januário Nyangumbi, bispo emérito de Pemba, destacando o seu legado de paz, solidariedade e união, valores que defende serem preservados através do diálogo nacional inclusivo. Os restos mortais de Dom Januário serão sepultados amanhã no cemitério de Lenguen, em Maputo.
1: No ar, o último jornal, distrito de Gorongosa, em Sofala, pode contar com uma hidroelétrica. Neste momento está em curso a projeção da infraestrutura. Santos Nunes, na Beira.
5: No distrito de Gorongosa, em Sofala, projeta-se a construção de uma barragem hidroelétrica num projeto orçado em quase 32 milhões de meticais. O valor será disponibilizado na íntegra pelo Banco Mundial de Desenvolvimento. O administrador distrital de Gorongosa, Pedro Mussenga, disse que a infraestrutura será construída na região de Povoa e fornecerá eletricidade às províncias de Sofala e Manica. Pedro Mussenga fez saber que já foram realizados alguns trabalhos preliminares, nomeadamente as consultas públicas e o estudo de impactos ambientais.
6: Neste momento falta do ato para que o banco possa desembolsar uma parte dos valores. Já tivemos a fase das consultas públicas, dos impactos ambientais. Já estamos numa fase muito grande, então neste momento já falta apenas o do ato. Então o governo distrito já fez e já submeteu ao nível provincial. O que falta apenas é receber o doado.
5: O dirigente sublinhou que a barragem hidroelétrica trará muitas vantagens socioeconómicas.
6: Os ganhos são econômicos, porque estamos a dizer que vai ter retenção de água e uso sustentável da água. Onde tem uma barragem pode até se criar uma pesca desportiva. Podemos ter a criação de peixe. Vamos ter uma rega, água sempre permanente para muita rega. Também para o beberamento do gado e não só para o consumo humano. Então são ganhos humanos incalculáveis.
5: O administrador do distrito de Gorongosa, Pedro Mussenga, e o projeto de construção de uma barragem hidrelétrica. Da cidade da Beira, Santos Nunes.
1: Municípios do Ibo e Pemba, na província de Cabo Delgado, procuram novas oportunidades de cooperação e projeção internacional na Coreia do Sul através da participação numa exposição mundial dedicada a ilhas e oceanos. Os pormenores por Lília Langa.
7: A iniciativa vai permitir a apresentação do potencial turístico, histórico e marinho das duas regiões, bem como a troca de experiências com outros países. A delegação moçambicana partiu hoje de Maputo para a cidade sul-coreana de Yeosu, onde a exposição vai decorrer de 5 de setembro a 4 de novembro. O presidente do Conselho Municipal do Ibo, Issa Tarmamad, diz que a participação no evento vai abrir caminho para as parcerias com outras ilhas, particularmente nas áreas do turismo, biodiversidade e desenvolvimento local.
8: E como é evidente, nós levamos todo o nosso potencial, mariscos, ostras, isto, aquilo tudo dentro. Vamos mostrar aquilo que nós temos na nossa ilha, no nosso arquipélago das Quirimbas. Temos um potencial muito grande em peixe. Temos quase 366 espécies de peixe. Temos 360 espécies de corais. Temos 5 ou 6, 7 espécies de baleias, tigre, baleia, tubarões, essas coisas todas. E nós levamos um pouco de tudo para lá, para nós apresentarmos e procurar parceria com a experiência que a Coreia do Sul tem.
7: A vereadora de Gestão de Resíduos Sólidos e Salubridade no Conselho Municipal de Pemba, Oriza da Graça, aponta por sua vez a troca de experiências sobre os efeitos das mudanças climáticas em ilhas e cidades costeiras como uma das vantagens de participação de Moçambique na exposição.
9: Muito se fala das mudanças climáticas e esse é um dos temas que vai se debater lá, não é? Quais são os impactos das mudanças climáticas nas cidades costeiras ou nas ilhas, porque de um tempo para cá, vemos sofrendo com muitas calamidades naturais, não é? Então, esperamos debater em torno deste tema.
7: Dos 35 dias do evento, Moçambique vai participar na primeira parte da exposição, sendo que 4 membros da delegação estarão presentes na abertura e 2 vão permanecer no local para assegurar o funcionamento do stand de Ibo.
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1: A Feira Internacional de Maputo, que decorre em Ricatla, distrito de Maracuana, entrou hoje para o segundo dia, com as atenções centradas em novas parcerias entre o governo e o setor privado. Vários apelos para novos investimentos e a criação de novos postos de trabalho foram hoje lançados, como nos dá conta a seguir o jornalista Fernando Damas.
11: A Agência de Desenvolvimento do Vale do Zambeze prevê criar 250 mil postos de emprego nos próximos 5 anos. No âmbito da iniciativa presidencial Jobs Now, são postos de emprego que serão criados nas áreas de agricultura, comércio, serralharia mecânica, entre outras. Detalhes com Ana Vinila.
12: O programa pretende contribuir para a redução do desemprego e ampliar as oportunidades de inserção dos jovens e de outros cidadãos no mercado de trabalho, através de apoio a iniciativas económicas e ao desenvolvimento do setor empresarial. A iniciativa deverá igualmente estimular o empreendedorismo, fortalecer as pequenas e médias empresas e promover investimentos capazes de gerar novas oportunidades de emprego e rendimento. O diretor-geral da Agência do Desenvolvimento do Vale do Zambeze, Celso Cunha, disse que o programa a ser lançado este sábado no distrito de Mucuba, na província de Zambézia, será desencadeado em parceria com os Ministérios do Trabalho, da Juventude e Desportos, bem como Finanças.
13: Sabemos que a maior força laboral que temos em Moçambique são os jovens, então vamos apoiar estes jovens, tanto na criação de condições para o desenvolvimento das suas atividades. E os orçamentos envolvidos são em cerca de 160 milhões.
12: Celso Cunha, diretor-geral da Agência do Desenvolvimento do Vale do Zambeze, e o lançamento este sábado do programa Jobs Now. referir que a implementação do Jobs Now surge num contexto em que o país procura acelerar a criação de empregos, sobretudo para a população jovem, apostando no desenvolvimento de atividades produtivas e na dinamização das economias locais.
11: Mais empregos para o país estão em vista nos próximos 5 anos. Ainda aqui em Ricaca, distrito de Maracuene, decorreu o seminário temático das províncias da região sul. No encontro foram apresentadas as potencialidades e oportunidades de investimento desta região. Domingos Macalani.
14: Efetivamente, Fernando Damas, o antigo primeiro-ministro Carlos Agostinho do Rosário, destaca que a região sul do país dispõe de potencialidades económicas suficientes para assegurar a estabilidade macroeconômica do país. Carlos Agostinho do Rosário explica que, para o efeito, é importante que os governos das províncias da região sul do país apostem no aumento dos níveis de financiamento, transformação digital e industrial, incluindo a valorização do capital nacional. O antigo governante falava esta terça-feira aqui na FACIN durante o seminário de apresentação das estratégias de captação de investimentos para as províncias da região sul do país, onde discursou na qualidade de padrinho da região.
15: O grande desafio das nossas províncias e do país em geral é como transformar o crescimento económico em capacidade produtiva. Este é um desafio estruturante. Precisamos de produzir mais, precisamos de transformar mais e precisamos de fazer com que uma parcela cada vez maior do valor que criamos permaneça, circule e seja reinvestido na província e no país no geral. Para isso, vejo 3 pilares fundamentais: o pilar de financiamento, o pilar de transformação local, industrialização e o pilar do capital nacional.
14: Antigo primeiro-ministro Carlos Agostinho do Rosário, discursando na abertura do seminário de apresentação das potencialidades das províncias da região sul do país.
11: A província do Niassa está a aproveitar a 61ª Feira Internacional de Maputo, que abriu esta segunda-feira para a conquista de investidores com vista à implantação de unidade de processamento de produtos alimentares. O facto foi tornado público pela governadora do Niassa, Judite Massangele, na interação com o presidente da República, que visitou o stand do Niassa. A dirigente disse que a aposta nesta área visa contribuir para a absorção da produção local e criação de novos postos de emprego nas comunidades. Com esta intervenção, a província pretende responder à cadeia de valor do setor agrário e, consequentemente, a redução da pobreza no seio da população.
16: A nossa província produz muito e, não havendo indústrias de processamento, significa que nós estamos a vender o produto nosso em bruto com valor baixo em relação àquilo que a produção em si merece. Então, essas fábricas vão ajudar, de certa maneira, a resolver esse problema de agroprocessamento.
11: No stand do Niassa, aqui em Maracuene, estão expostos produtos do setor de ecoturismo, agricultura, pesca, recursos minerais, entre outros, de forma física e virtual. Fernando Damas, Ricaca, Maracuene.
1: Feira Internacional de Maputo, que decorre em Ricaca, distrito de Maracuene, entrou hoje para o segundo dia com as atenções centradas em novas parcerias entre o governo e o setor privado.
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1: Último jornal, o porta-voz do governo explica que o presidente da República, Daniel Chapo, recuou da decisão de nomear Valdemar de Sousa para o cargo de governador do Banco de Moçambique por ter considerado informações adicionais para inviabilizar a decisão tomada. Inocêncio Mpisa fez este pronunciamento em Maputo durante a conferência de imprensa que marcou o fim da sessão do Conselho de Ministros desta terça-feira.
3: Razões subprovenientes significa que obteve alguma informação adicional, um dado adicional, que inviabilizasse a continuidade da nomeação que terá feito. É nesses termos que o Presidente da República deu agora. Qual é a razão? O Presidente da República não partilhou com ninguém e nem é obrigado a partilhar. Está dentro do seu poder discricionário de nomear e cessar qualquer entidade que julgar relevante para um determinado momento ou irrelevante para esse mesmo momento. Está certamente sob auspícios exclusivos do Presidente da República.
1: O Presidente da República em posse esta quarta-feira, Felisberto Diniz Navalha, para o cargo de Governador do Banco de Moçambique. Felisberto Diniz Navalha foi trabalhador do Banco de Moçambique entre os anos 1996 e 2022, onde exerceu várias funções técnicas e de gestão, destacando-se a de administrador e membro do Conselho de Administração, bem como diretor do Departamento de Estudos Económicos. A Ordem dos Advogados de Moçambique, ANIAS, encerrou no mês passado 7 sociedades de advogados que exerciam atividade de forma ilegal na província. Como tudo aconteceu, Januário Eduardo.
17: O encerramento destes escritórios resulta de um trabalho de fiscalização realizado nos dias 19 e 28 de agosto do ano em curso, na sequência de denúncias que questionavam a legalidade das mesmas. Em declarações, esta terça-feira em Lixinga, o presidente do Conselho Provincial da Ordem dos Advogados de Moçambique, delegação do Niassa, Sarmento Bacelar, disse que já foram acionadas as instâncias judiciais competentes para o devido tratamento dos casos. Por outro lado, o Sarmento Bacelar apelou aos advogados e aos sócios de sociedades de advogados para que se abstêm desta prática, porquanto põe em causa a qualidade do exercício da advocacia a nível da província e viola os instrumentos normativos que regulam a atividade.
18: Constatou-se a existência de 11 escritórios ou 11 sociedades, dos quais 4 sociedades encontram-se devidamente legais e também verifica-se 7 irregulares. Esta fiscalização e monitoria foi na base de termos constatado várias reclamações de serviços prestados de algumas sociedades, mas quando confrontávamos a nossa base de dados, verificávamos que essa sociedade não consta na nossa base de dados. Houve a necessidade do Conselho Provincial também fazer o devido seguimento

0: Nacional para o Controlo da Qualidade Ambiental intensifica a fiscalização florestal em pontos estratégicos da província para combater as ações dos furtivos. Otávio Fonseca, em Nampula.
1: Neste momento, os trabalhos de fiscalização estão a merecer maior atenção no distrito de Mekonta, onde há relatos da existência de furtivos. A coordenadora provincial da Água em Nampula, Natália Issufo, sublinhou que a província incrementou o número de fiscais florestais no ano passado para 58. Natália Issufo avançou que o maior número dos fiscais florestais está afeto ao distrito de Mekonta, porque é onde há maior exploração florestal e, consequentemente, mais furtivos.
2: Nós temos, de acordo com a lei, temos as nossas ações punitivas, não é? Que depois começamos a ter já tanto impasses, porque não tem licença, quer fazer atividade mesmo assim, depois já começamos a ter a emissão de multas, não é? Mas nós estamos a fazer o nosso trabalho, isso é para perceber. Esse é o nosso trabalho, nós somos uma entidade fiscalizadora. Alguém que não tenha guia, alguém que não tenha licença, alguém que passou pelo controle, portanto, sem essa documentação, é sanção.
1: Por outro lado, a coordenadora da Agência Nacional para o Controlo da Qualidade Ambiental em Nampula, Natália Issufo, avançou que a sua instituição está a realizar uma monitoria sobre a alegada usurpação de áreas na reserva florestal de Mecuburi por parte da população. Otávio Fonseca, Nampula.
0: Dos estúdios centrais em Maputo, a Rádio Moçambique transmite o último jornal. Perto de 180 mil crianças menores de 5 anos serão vacinadas contra o sarampo numa campanha em curso até sexta-feira em 4 distritos da província da Zambézia. Caetano Alberto.
3: A campanha iniciada esta segunda-feira abrange os distritos de Mucuba, Lugela, Mopeia e Luabo. O médico-chefe provincial na Zambézia, Isaías Marcos, diz que a vacinação de crianças naqueles distritos deve-se ao facto de se registrar casos de sarampo.
4: Infelizmente, ainda temos algumas zonas, algumas crianças não têm completado a vacinação. Um lado porque os cuidadores não levam aos postos fixos, ainda continuamos com algum grupo de pessoas ou famílias que ainda não levam as suas crianças às unidades sanitárias para vacinação de rotina, mas também ainda continuamos com o desafio de não conseguirmos mesmo chegar em todas as áreas dos distritos. Então, estas campanhas ajudam porque na campanha nós temos mais recursos humanos, temos mais recursos como meios de transporte.
3: Até sexta-feira serão aplicados cerca de 5 milhões de meticais. O médico-chefe provincial na Zambézia, Isaías Marcos, diz que mais de 700 técnicos, ativistas e líderes comunitários estão envolvidos na campanha de vacinação contra sarampo.
4: Como dados do primeiro dia, nós conseguimos fazer 28.818, ou seja, vacinamos 28.818 crianças, o que corresponde, portanto, a uma cobertura de 16,5. A vacinação está a decorrer ao nível dos postos fixos, estou-me a referir das unidades sanitárias, mas também temos equipas nas brigadas móveis, em algumas concentrações já previamente definidas. Temos aqui um total de 174 motorizadas, 16 viaturas e 2 barcos, mesmo para ajudar aquelas zonas que precisam de alguma travessia com este meio.
3: Isaías Marcos, médico-chefe provincial na Zambézia. Climane, Caetano Alberto.
0: Vamos até onde estão concluídas as obras de construção da primeira estação de tratamento de lamas fecais na cidade do mesmo nome. Os detalhes por Orlando Cananecas.
5: A infraestrutura construída no bairro Francisco Manianga e financiada pelo Banco Mundial, num investimento de 9 milhões de dólares norte-americanos, o correspondente a pouco mais de 580 milhões de meticais, foi projetada para beneficiar cerca de 60 mil pessoas. A secretária de Estado em Tete, Cristina Mafumo, visitou nesta terça-feira o empreendimento, que integra unidades modernas de recepção, decantação, reatores anaeróbicos e lagoas de polimento. Cristina Mafumo considera que o projeto poderá constituir uma solução para um dos principais problemas de saneamento do meio na cidade de Tete.
6: A nossa cidade de Tete é aquela que realmente a rede de saneamento do meio está obsoleta, realmente era um grande desafio. A nossa estrutura do relevo, nós estamos em zonas montanhosas e ainda tem a presença de muita rocha, onde mesmo para fazer aquelas casas de banho nas nossas comunidades,

0: atividades na zona de expansão é muito. Junto deste projeto também, o Conselho Municipal conseguiu um financiamento, é uma mais-valia para melhorar ainda mais o saneamento de Mego.
1: Por seu turno, o presidente do Conselho Municipal da cidade de Tente, César de Carvalho, garantiu que todos os aspectos de segurança foram observados no empreendimento que aguarda agora pela inauguração.
2: E quem vai fazer a sustentabilidade deste projeto somos nós mesmos. Não vamos procurar pelo Banco Mundial, ou sei lá. Portanto, a CEMUSAT deve se preparar para ser sustentável, por forma que consigamos manter todos os serviços da estação de tratamento de lamas fecais.
1: César de Carvalho, presidente do Conselho Municipal da cidade de Tente, falando sobre a primeira estação de tratamento de lamas fecais na capital provincial. De onde vos falou, Orlando Carenecas.
3: Momentos finais do último jornal, viramos a página para conferir a atualidade internacional. As forças norte-americanas anunciaram ter lançado hoje novos ataques contra alvos da Guarda Revolucionária Iraniana em resposta a ações de Teherã contra navios no Estreito de Hormuz e alvos militares dos Estados Unidos na região. Segundo o Comando Militar Norte-Americano, a operação constitui uma resposta aos recentes ataques contra navios mercantes no Estreito de Hormuz e contra militares norte-americanos destacados na região. A televisão estatal iraniana noticiou, entretanto, que foram ouvidas várias explosões no sul do Irã, nas proximidades do Estreito de Hormuz. O tempo. As cidades de Maputo e Tete podem chegar esta quarta-feira aos 35 graus centígrados de temperatura máxima, seguidas de Xaxá e Nampula com 31 graus, Quelimane 30, Chimoio 29, Inhambane, Beira e Pemba 28, Vilanculo 27 e Lixinga 25 graus centígrados de temperatura máxima. Termina assim o último jornal, edição de terça-feira, primeiro dia para o mês de setembro. Ficam as despedidas de Jerônimo Amba na sonorização e Mohamed Gianni na edição e apresentação. Boa noite.
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Seguimos com música variada, trazemos temas a condizerem com a hora, enquanto o ouvinte descansa. Outros nem por isso estão a trabalhar, nós já agora desejamos muita força, é um bom trabalho. Amigo ouvinte, esqueça os problemas, esqueça as dificuldades, o stress, relaxa. Essas horas são para relaxar. Lembre-se apenas que o importante é dar o melhor de si em todas as suas tarefas, sempre que estiver dentro de alguma atividade, mesmo que as coisas não tenham corrido como queria no passado. Não fique se massacrando com pensamentos negativos. Tenha um bom descanso, aproveite o momento e descanse de forma tranquila e relaxante. Mais música para ouvir.

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O nosso primeiro encontro vai sendo preenchido com música, música variada, conforme dissemos, música já condizerem com o momento. Queremos que o ouvinte tenha um ótimo descanso, para que ao amanhecer seja um novo dia, um dia cheio de oportunidades para alcançar os seus objetivos e conquistar a felicidade. Podemos sempre melhorar em todas as nossas áreas, podemos sempre melhorar em todas as áreas. Essa é a maravilha da vida, mas é importante saber esperar também pelos momentos certos, saber descansar e planear as próximas etapas. Por isso, respire fundo, fique tranquilo e recupere as suas energias, porque você merece. Boa noite e continuação de um bom descanso e ótima escuta ao Espaço Musical.

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1: Vamos seguir com mais música. Caso esteja sem sono, lembre-se que um pequeno pensamento positivo pela manhã ou ao amanhecer pode mudar todo o seu dia. Não reclame da vida, levanta a cabeça e saiba que dias maus são necessários para que os dias bons tenham algum valor. Até porque às vezes somos testados, não é? Aqueles momentos difíceis, aqueles obstáculos que nós encontramos na nossa caminhada servem para que possamos cantar vitória, possamos contemplar as maravilhas que a vida tem para cada um de nós. Vamos ouvir mais música.

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1: Boa noite. As notícias apresentadas por Mohamed Jane. Moçambique e Portugal pretendem reforçar as relações de cooperação nas áreas de mobilidade de cidadãos, investimento, educação, cultura e criação de oportunidades para as novas gerações. A pretensão foi manifestada esta terça-feira em Maputo pelo secretário-geral do Partido Socialista, José Luís Carneiro, após uma audiência com o presidente da República, Daniel Chapo.
2: O encontro com o senhor presidente da República foi da maior importância para reiterarmos o nosso compromisso com a defesa das nossas relações de cooperação em termos de língua, de cultura, mas também de investimento e de criação de oportunidades de vida para as mais jovens gerações. Podemos passar em revista as questões da mobilidade dos cidadãos, dos investidores e dos estudantes, mas também o modo como olhamos para a comunidade dos países de língua portuguesa em termos futuros, para a inserção empresarial e económica, na medida em que faz a ponte com a Europa, com a África, com a América e faz também a ponte com a Ásia.
1: No encontro, José Luís Carneiro reiterou o compromisso dos deputados socialistas na Assembleia da República Portuguesa com os propósitos de desenvolvimento de Moçambique. Mais de 5 milhões de pessoas de 52 distritos do país poderão enfrentar crise de água entre outubro e dezembro deste ano devido à seca decorrente do fenômeno climático El Niño. É um alerta lançado pelo Diretor Nacional de Gestão de Recursos Hídricos na terceira sessão do Conselho Técnico de Gestão e Redução do Risco de Desastres, que avaliou esta terça-feira a preparação do país para responder a possíveis efeitos do fenômeno. Agostinho Vilangulos explica que o levantamento feito pelas autoridades identificou 106 distritos em risco, dos quais 52 críticos.
3: Neste momento temos alguma reserva de água, em média estamos com cerca de 70% de nível de armazenamento a nível nacional. Na região sul temos armazenado cerca de 9 mil milhões de metros cúbicos e na região centro temos cerca de 33 mil milhões de metros cúbicos armazenados. Foi nesta senda que nós fizemos o mapeamento e do mapeamento que nós fizemos, identificamos cerca de 106 distritos a nível nacional que vão ser impactados pela escassez de água, mas desse consideramos cerca de 52 distritos mais críticos.
1: Agostinho Vilangulos diz que para mitigar o impacto da seca são necessários 37 milhões de dólares para reabilitar 59 pequenas barragens e 20 reservatórios escavados, para além de investimentos no abastecimento de água e saneamento. Estão concluídas as obras de construção da primeira estação de tratamento de lamas fecais no bairro Francisco Manhanga, na cidade de Tete. A infraestrutura vai beneficiar cerca de 600 mil pessoas. Pretende-se, com a ação, solucionar os principais problemas de saneamento do meio, como refere a secretária de Estado em Tete, Cristina Mafumo.
4: A nossa cidade de Tete é aquela que realmente a rede de saneamento do meio está obsoleta. Era um grande desafio. Junto deste projeto também, o Conselho Municipal conseguiu um financiamento para melhorar ainda mais o saneamento de meio.
1: A construção da estação de tratamento de lamas fecais na cidade de Tete foi financiada pelo Banco Mundial em cerca de 9 milhões de dólares norte-americanos, o correspondente a pouco mais de 580 milhões de meticais. Foi retomado o pagamento do subsídio social básico nos distritos de Buze, Xibabava e Machanga, na província de Sofala, interrompido no início deste ano. Para o efeito, mais de 14.300 idosos em situação de vulnerabilidade recebem subsídios referentes ao mês de fevereiro. O facto foi avançado pelo delegado do Instituto Nacional de Ação Social em Sofala, Ricardo Aroni.
5: Temos duas vertentes. Temos um programa de subsídio social básico e temos outro programa que é apoio social direto pós-emergência. E os parceiros, que é o Banco Mundial, houve esse cuidado para poder exatamente entrar nesse distrito e fazer assistência social. Nesta ordem de ideia, a nível do distrito de Buze, essas atividades estão sendo implementadas diretamente com a delegação de Inas de Muxungue, enquanto para o distrito de Machanga, tanto como de Xibabava, está sendo implementado com o nosso parceiro, que é PMA, que também subcontratou o Conselho Cristão de Moçambique e que está fazendo essas atividades.
1: Delegado do Instituto Nacional de Ação Social em Sofala, Ricardo Aroni. No estrangeiro, o governo espanhol prevê mobilizar 309 milhões de euros para responder à crise migratória e humanitária em Ceuta. O facto foi avançado esta terça-feira pelo primeiro vice-presidente do governo e ministro da Economia, Carlos Cuerpo, numa conferência de imprensa em Madrid. Carlos Cuerpo afirma que o apoio para a cidade de Ceuta visa, entre outros fins, devolver a tranquilidade, confiança e normalidade ao enclave. O tempo. As cidades de Maputo e Tete podem chegar esta quarta-feira aos 35 graus centígrados de temperatura máxima, seguidas de Xaxai e Nampula com 31 graus, Quelimane 30, Chimoio 29, Inhambane, Beira e Pemba 28, Vilanculo 27 e Lixinga 25 graus centígrados de temperatura máxima. Foram as notícias a esta hora, as próximas às 2 horas.

0: o nosso verdadeiro desafio. Todos nós, como moçambicanos, em parceria com os nossos amigos com quem cooperam na área económica e comercial, sobretudo, é transformar esta diversidade de potencialidades numa única força económica nacional. Queremos ligar a indústria ao Porto, o Porto aos mercados internacionais, principalmente ao Porto de Maputo, onde está a haver grandes investimentos, Porto da Beira, na zona centro do nosso país, e na zona norte, o Porto de Nacala. Os grandes projetos ao empresariado nacional, daí a aprovação da Lei de Conteúdo Local. Porque uma economia não se transforma quando os seus ativos existem isoladamente. Transforma-se quando estes ativos estão ligados, produzem juntos e criam valor uns para os outros.
1: Presidente da República, Daniel Chapo.

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5: Mais uma vez, muito boa noite, amigo ouvinte. Fazemos votos de que esteja a gostar da emissão. Depois da atualização das notícias, vamos continuar com mais música. Para si que hoje celebra o seu aniversário, parabéns, parabéns e muitos parabéns. Que celebra muitos e longos anos de vida, com muita saúde, realize todos os seus sonhos e tudo quanto não conseguiu, tenha a certeza que serviu como aprendizado. É isso mesmo, tenha como aprendizado para melhorar nas próximas etapas, nas próximas ações. E por falar em etapa, amigo ouvinte, vamos ouvir a música de Lisa James, dedicada a si, que celebra mais um aniversário natalício. E depois vamos ouvir Isaú Menezes, vai cantar Lições de Vida. Tenha a continuação de um bom descanso, de uma ótima sintonia. Esta que é a emissão da Antena Nacional da Rádio Moçambique.

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continuar. Vai continuar, sim. E queremos que o ouvinte tenha um bom e merecido descanso depois de um dia de trabalho, de estudo, ou algum esforço, não é, nas atividades que esteve a desempenhar durante o dia. O ouvinte merece ter este momento de paz, de relaxamento, conforme dissemos anteriormente. O descanso faz parte da vida e dá ou renova energia para continuarmos a lutar pelos nossos sonhos e cumprirmos com os planos traçados para o ano que está a correr. Vamos ouvir mais música, quem sabe buscamos inspiração. Continuação de uma ótima sintonia e muito obrigada pela preferência.

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hora musical vai seguir. É um momento de paz, de descanso merecido. Então entregue-se ao sono. Amigo ouvinte, aproveite para esquecer as preocupações, as expectativas. Este é um momento dedicado ao sono e aos sonhos, quer esteja a dormir ou não. Enquanto não cai no sono, o ouvinte pode ir sonhando com os olhos abertos. Até porque há um ditado que diz que o sonho traz-nos o que a realidade não permite. Então há um poder quando nós pensamos, quando nós sonhamos, então que tenha sonhos lindos e maravilhosos enquanto vai ouvindo a nossa emissão, enquanto descansa. E nós queremos que o ouvinte esteja bem e acorde renovado para mais um dia de atividades.

Continuação de um bom descanso, de bons sonhos. Sonhe com um futuro onde todos os seus desejos se tornem realidade e o amanhecer desperto para um novo dia onde tudo pode se tornar realidade. Basta acreditar e ter esperança, depois de lutar também com determinação, não é? Com confiança, com foco, com determinação. E tudo com certeza vai acontecer. Continuação de um bom descanso, um descanso restaurador que o ouvinte com certeza merece.

0: Boa noite, as notícias apresentadas por Mohamed Djane. Moçambique e Portugal pretendem reforçar as relações de cooperação nas áreas de mobilidade de cidadãos, investimento, educação, cultura e criação de oportunidades para as novas gerações. A pretensão foi manifestada esta terça-feira em Maputo pelo secretário-geral do Partido Socialista, José Luís Carneiro, após uma audiência com o presidente da República, Daniel Chapo.
1: O encontro com o senhor presidente da República foi da maior importância para reiterarmos o nosso compromisso com a defesa das nossas relações de cooperação em termos de língua, de cultura, mas também de investimento e de criação de oportunidades de vida para as mais jovens gerações. Podemos passar em revista as questões da mobilidade dos cidadãos, dos investidores e dos estudantes, mas também o modo como olhamos para a comunidade dos países de língua portuguesa em termos futuros, para a inserção empresarial e económica, na medida em que faz a ponte com a Europa, com a África, com a América e faz também a ponte com a Ásia.
0: No encontro, José Luís Carneiro reiterou o compromisso dos deputados socialistas na Assembleia da República Portuguesa com os propósitos de desenvolvimento de Moçambique. Mais de 5 milhões de pessoas de 52 distritos do país poderão enfrentar crise de água entre outubro e dezembro deste ano, devido à seca decorrente do fenômeno climático El Niño. É um alerta lançado pelo Diretor Nacional de Gestão de Recursos Hídricos na terceira sessão do Conselho Técnico de Gestão e Redução do Risco de Desastres, que avaliou esta terça-feira a preparação do país para responder a possíveis efeitos do fenômeno. Agostinho Vilangulos explica que o levantamento feito pelas autoridades identificou 106 distritos em risco, dos quais 52 críticos.
2: Neste momento temos alguma reserva de água, em média estamos com cerca de 70% de nível de armazenamento a nível nacional. Na região sul temos armazenado cerca de 9 mil milhões de metros cúbicos e na região centro temos cerca de 33 mil milhões de metros cúbicos armazenados. Foi nesta senda que nós fizemos o mapeamento e do mapeamento que nós fizemos, identificamos cerca de 106 distritos a nível nacional que vão ser impactados pela escassez de água, mas desse consideramos cerca de 52 distritos mais críticos.
0: Agostinho Vilangulos diz que para mitigar o impacto da seca são necessários 37 milhões de dólares para reabilitar 59 pequenas barragens e 20 reservatórios escavados, para além de investimentos no abastecimento de água e saneamento. Estão concluídas as obras de construção da primeira estação de tratamento de lamas fecais no bairro Francisco Manhanga, na cidade de Tete. A infraestrutura vai beneficiar cerca de 600 mil pessoas. Pretende-se, com a ação, solucionar os principais problemas de saneamento do meio, como refere a secretária de Estado em Tete, Cristina Mafumo.
3: A nossa cidade de Tete é aquela que realmente a rede de saneamento do meio está obsoleta. Era um grande desafio. Junto deste projeto também, o Conselho Municipal conseguiu um financiamento para melhorar ainda mais o saneamento de meio.
0: A construção da estação de tratamento de lamas fecais na cidade de Tete foi financiada pelo Banco Mundial em cerca de 9 milhões de dólares norte-americanos, o correspondente a pouco mais de 580 milhões de meticais. Foi retomado o pagamento do subsídio social básico no